0: combate ao antissemitismo e Pedro Duarte, presidente da Câmara do Porto. André Almeida, do Comitê de Solidariedade com a Palestina, fala no branqueamento dos crimes de Israel.
1: Estas iniciativas têm um propósito que é relativamente claro. São ações propagandísticas de branqueamento daquilo que são os crimes atuais, alguns de direito internacional, perpetrados pelo Estado de Israel e também, no fundo, reposicionar a narrativa relativamente àquilo que foi o genocídio cometido em Gaza nos últimos tempos. Que isto seja algo a que estas associações dediquem, que a própria Embaixada de Israel se associe ou pessoas que habitualmente estão mais associadas a estas narrativas como o Henrique Zimmermann, não nos surpreende. O que de alguma forma nos deixa bastante preocupados é que pessoas como o Presidente da Câmara do Porto ou mesmo João Taborda da Gama, representante da Estratégia Europeia de Combate ao Antissemitismo, possam estar associados à mesma.
0: A Antena 1, fonte do gabinete do Presidente da Câmara do Porto, garante que a informação divulgada é falsa e que Pedro Duarte não vai marcar presença no evento agendado para 6 e 7 de maio no Porto.
2: E o Bloco de Esquerda pede ao Governo que condene a interceção por Israel da flotilha humanitária rumo a Gaza e exija a libertação imediata dos dois ativistas que ainda se encontram detidos por Tel Aviv, o brasileiro Tiago Ávila e o espanhol Saif Abu Keshek. Os bloquistas entregaram esta segunda-feira um projeto de resolução na Assembleia da República à Antena 1. O deputado Fabián Figueiredo diz que o Governo português deve mostrar que está do lado do direito internacional.
3: A primeira coisa que é importante assinalar é que esta intervenção israelita ilegal à luz do direito internacional se faz em território europeu. E é por isso que tantos governos condenaram publicamente esta ação ilegal. E é por isso que é tão importante que o governo português e as democracias só podem estar do lado do direito internacional, seja claro na condenação deste ato ilegal. Segundo, dos 175 ativistas, há dois que permanecem ilegalmente detidos e ambos denunciam torturas confirmadas por ONGs que atuam no território israelita. Isto é gravíssimo. Exige que o governo português exija a libertação imediata destes dois cidadãos.
2: Exigências que o Bloco de Esquerda já inscreveu num projeto de resolução. Os trabalhadores da Casa da Música convocaram uma greve de 6 dias para a próxima semana, entre 11 e 16 de maio, em causa o modelo de carreiras já em vigor, que os profissionais alegam ter sido instituído pela administração sem qualquer diálogo. Fernando Pires de Lima, da direção do Sindicato dos Trabalhadores de Espetáculo, do Audiovisual e dos Músicos, o SENA-STE, diz à Antena 1 que depois do jogo do empate veio um modelo desligado da realidade que penaliza os trabalhadores.
4: Foi sucessivamente anos, mais de um ano, até que, de repente, quando nos apresenta o plano de carreiras, que tem muitas questões que deveriam ser denunciadas, a administração resolve não dar espaço nenhum para negociação e impô-lo imediatamente um modelo de carreiras muito mal construído, reposiciona trabalhadores em carreiras mais desfavoráveis em conta das funções que têm e depois há uma série de trabalhadores com este reposicionamento que ficam sem qualquer aumento em relação ao ano passado e isso é inconcebível para nós. As administrações que temos tido, e esta em particular, são completamente desligadas daquilo que é a gestão cultural e não têm noção do que é a necessidade de uma instituição como a Casa da Música.
2: O dirigente do SENA-STE refere que há dezenas de trabalhadores com décadas de carreira que passam para o nível base.
4: Isto afeta entre 80 a 90 trabalhadores e muitos deles já estão na Casa da Música, há alguns há quase 20 anos, outros há pouco, como outros que depois têm 10, 15 e que neste modelo de carreira chegam a ser colocados no nível 1 da carreira, em muitos casos. Noutros são colocados nos níveis que calha tendo em conta o salário que têm, porque não é feita qualquer valorização do percurso anterior. A única perspectiva que nos dão é que subidas na carreira poderão acontecer com avaliações de desempenho futuras. Numa instituição que eu tenho de dizer que nunca conseguiu fazer uma avaliação de desempenho em 20 anos.
2: Os profissionais pedem a revisão urgente do modelo de carreira ou avançam para a greve entre os dias 11 e 16 de maio. Já o Conselho de Administração da Fundação Casa da Música contrapõe, fala no maior aumento salarial na história da instituição com este novo modelo de carreiras. Num comunicado a que a Antena 1 teve acesso esta noite, a administração refere um aumento médio global de 5,1% com subidas salariais, na maioria dos casos em média, acima dos dos 100 euros. O CNSTE contesta estes números e sublinha que vários trabalhadores nem aumento tiveram. No futebol, no fecho da jornada 32 da Primeira Liga, o Sporting venceu por 5-1 em casa frente ao Vitória Sport Clube e foi um sportinguista que marcou o golo da equipa do Guimarães. Contas feitas, Sporting e Benfica estão com 76 pontos. Para o treinador do Sporting, Rui Borges, foi um resultado justo.
5: Nas primeiras duas situações que temos de finalização, fazemos dois golos. Depois, a partir desse momento, acho que fomos melhorando, fomos crescendo, fomos ganhando essa confiança e ao longo do tempo fomos criando várias oportunidades claras de golo. Fomos fazendo aqui ou ali, outras não fizemos, mas penso que acaba por ser o resultado justo até pelas oportunidades claras que tivemos.
2: E o treinador Gilma Lameiras diz que faltou personalidade ao Vitória de Guimarães.
6: O Sporting nas duas primeiras ocasiões de golo acaba por fazer o golo e a partir daí a equipa nunca mais se encontrou, faltou muita coisa à equipa, faltou personalidade, faltou continuarmos a jogar basicamente aquilo que treinámos e isso não aconteceu durante o jogo.
2: Na próxima jornada o Sporting desloca-se ao terreno do Rio Ave e o Benfica recebe o Braga.
7: Foi a edição à 1 da manhã com Cláudia Almeida. 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Boa terça-feira connosco.
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1: Boa noite e bem-vindos.

Mais uma vez, sejam bem-vindos. São os momentos iniciais desta edição do Agente Provocador na Antena 1. Nova semana com outras presenças e mais atenções no espaço da música alternativa e de novas tendências. Continuamos a fazer viagens pelo mundo das outras canções através dos ouvidos mais curiosos e atentos à novidade e, sobretudo, à diferença. Esta semana, o Agente Provocador recebe os portugueses Gana, projeto nacional na área do hip-hop que acolhe outros temperos e influências, em ano de edição de um primeiro disco de originais. A conversa destes dias no Agente traz canções com notas à margem. O disco da semana, desta vez entregue por Jenny Val, a cantora e compositora norueguesa, que editou muito recentemente um novo álbum. E com as canções de Irish Silver Mist, vamos aqui assim alargar o cenário, não apenas da geografia, mas também dos sons. Ou seja, esta semana escutaremos outros nomes da Noruega, indie pop, ou até mais experimentalista, diferente, ousada e intemporal. Hasteamos a bandeira norueguesa e no radar, sinais de vida e talento que vão acompanhar a escuta atenta ao novo álbum de Jenny Val. Então ali mora o disco da semana no Agente Provocador. Primeiras notas hoje por conta de Fiona Apple, Pre-Trial Let Her Go Home, é a nova música da cantora em 5 anos. E a seguir voltamos ao ainda muito recente novo disco dos franceses François and the Atlas Mountains.

momentos iniciais no Agente Provocador. Este é o italiano Giorgio Poi. Está de regresso o cantor com um novo disco de originais. Schedule é o título do novo disco, nova coleção, já disponível para streaming e em formato físico. Um álbum que hoje trouxemos na mala e que dali ouvimos O Homini Contro Insetti. Logo atrás, Le Fil com Cassandra Jenkins, num tema que descobrimos no novo disco do projeto francês François and the Atlas Mountains. As Fleuve é de resto uma das pérolas mais discretas do ano alternativo, que trouxe para a abertura desta emissão a nova canção de Fiona Apple, chama-se Pre-Trial, Let Her Go Home, e assim interrompe 5 anos de silêncio e nos convoca à redescoberta de uma voz e compositora dada a um requintado experimentalismo pop e à sua provocadora intimidade poética. E agora, Irish Silver Mist é o novo álbum de Jenny Val e é o disco da semana no Agente Provocador.

Genival. Este é o disco da semana no Agente Provocador, do novíssimo álbum Irish Silver Mist, a sequência de duas das suas novas canções, To Be a Rose e primeiro The Artist Is Absent. Irresistíveis momentos pop com a marca registada da música norueguesa, que em 2025 assina o seu nono álbum de estúdio. Novo autorretrato, ou se preferirem, mais um extraordinário disco que nos convida a este mergulho, não apenas na sua voz, mas também nas composições, com essa forte componente identitária e, naturalmente, muito a propósito deste novo disco de Genival. O Agente propõe, ao longo da semana, uma escuta periférica sobre a Noruega indie pop, nomes e discos da caderneta nórdica, generosa em talento e marcas que importa aqui assim recordar ou sublinhar, como no caso de Anne Brun, e este é o seu novo disco.

Estes são os Flunk, o coletivo norueguês que há muito despertou o gosto deste rapaz. Eram então os primeiros anos do século XXI, quando algumas pequenas editoras independentes norueguesas souberam aproveitar a muito justificada curiosidade europeia por artistas indie pop como aqueles Flunk, uns Slowfo ou uns Exploding Plastics. Ouvimos a versão dos Flunk para Blue Monday, um original dos New Order. Logo atrás, também da Noruega, a cantora e compositora Anne Brun, de quem conhecemos obra desde 2003, 11 álbuns depois, a este novo single, agora, chama-se Two in This Story. E é mais um retrato, mais um momento dessa radiografia mais alargada do som da Noruega, esta semana em destaque no Agente Provocador, a propósito do disco da semana, o tal entregue desta vez a Jenny Val. E a seguir, outro dos destaques do Agente, a conversa com música com os portugueses Gana.

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0: E agora damos as boas-vindas aos Gana. Talvez aqui assim e pela primeira vez olhamos, escutamos com mais atenção outro espaço de afirmação do talento nacional. O hip-hop como linguagem e prova de vitalidade, não necessariamente revelado pela visibilidade mainstream, mas antes por outras formas de retratar vivências e memórias. Esta semana, no Agente Provocador, vamos conhecer um quarteto que tem no horizonte muito próximo o seu álbum de estreia. Connosco estão o Rafa e os André Ramos. Bem-vindos.
1: Obrigado.
2: Obrigado e desde já, em primeiro lugar, obrigado por nos dar este espaço para podermos falar do nosso trabalho. Obrigado por isso.
0: A irresistível primeira questão. Como começa toda esta aventura de juntar músicos com o mesmo interesse? E todos vindos do mesmo lugar geográfico.
2: Esta banda tem esta especialidade que teve que ver com essa proximidade geográfica mais do que com a proximidade musical. Nós os quatro estávamos a viver em Arruda dos Vintes. Atualmente só eu não estou a viver em Arruda dos Vintes, estou a viver em Coimbra. E nós estamos numa fase da música em que percebemos que os projetos são cada vez mais individualistas, cada vez mais de estúdio, e não tem mal nenhum, atenção, tem que ver com o facto de existirem cada vez mais ferramentas para que haja essa independência da parte dos artistas, não é? E percebemos que existem cada vez mais artistas até solo do que propriamente bandas. E nós, os quatro, sempre tivemos um histórico ligado a bandas, e todos nós gostamos de ter bandas e ter composição coletiva. E na verdade, quando nos encontramos porque já éramos amigos, não escutávamos necessariamente a mesma música, digamos assim. E então isto foi um processo coletivo de percebermos artisticamente onde é que encontrávamos o espaço de Gana, e tem sido essa a identidade que temos procurado e que temos vindo a descobrir, porque já existiu uma transformação bastante grande daquilo que nós fazíamos no início, dos primeiros dois EPs que nós lançámos, para aquilo que são as músicas que vão fazer parte deste álbum.
0: Uhum. E a outra visão sobre esta comunhão de vários gostos, de várias influências, até de várias vivências nos Gana.
3: A outra visão será necessariamente a minha, que é uma visão que partilho com os meus companheiros de banda. A Ruda dos Vinhos, de certa forma, uniu-nos, a música também, a música foi a nossa cola, mas essencialmente o nosso objetivo é fazer música de forma desprendida, despreocupada. Não, com isto não quer dizer que não seja sempre de forma muito cuidada, porque a música é uma paixão para nós, mas essencialmente fazer a música pela música. Uhum. E é algo que temos conseguido abraçar ultimamente e que nos tem dado imenso gozo.
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Os portugueses Gana, de Arruda dos Vinhos, com votos de boa música, a urbanidade vive, sobrevive e aponta direções de futuro. Vem aí um primeiro álbum de originais e quisemos trazê-los antes, aqui assim, ao Agente Provocador. Esta noite, duas canções dos Gana, primeiro Manhãs de Nevoeiro, ali com participação de Mais, e por último, Mundo a Sós, com Andreia Verdugo. E foi num instantinho esta hora alternativa, minutos finais entregues pelos canadianos Arcade Fire a um novo álbum dos escaparates. Os fãs esses gostam sempre, mesmo que seja mais do mesmo. Pink Elephant, o novo dos Arcade Fire, e este Year of the Snake. Hoje com som do Diogo Axel, eu sou o Herberto Quaresma, o Agente Provocador está sempre na RTP Play. Então boa noite e até amanhã.

0: duas horas no continente e na Madeira. Uma hora nos Açores. Edição do jornalista Pedro Guilherme.
1: Estagflação. Esta é já a realidade da zona euro, afirma o comissário da Economia e alerta que este é um dos cenários económicos mais perigosos. Os ministros das Finanças da zona euro estiveram reunidos esta segunda-feira em Bruxelas. No final do encontro, a Comissão admitiu que os Estados-membros podem fazer melhor na ajuda às empresas e às pessoas mais vulneráveis, como nos conta a correspondente da Antena 1 em Bruxelas, André Neves.
2: Não se cumpriram as melhores expectativas para um fim rápido da guerra no Médio Oriente e, por isso, o comissário da Economia admite que a zona euro está num dos piores cenários económicos.
3: De facto, o que a Europa enfrenta é um choque de estagflação, ou seja, uma desaceleração do crescimento económico com aumento simultâneo da inflação. Se observarmos as últimas estimativas preliminares da inflação, publicadas na passada quinta-feira, vemos que a inflação na zona euro está nos 3%. Isso deve-se principalmente a uma subida dos preços da energia, que aumentaram 10,9% em relação ao ano anterior.
2: Valdis Dombrovskis admite um cenário de estagflação e o presidente do Eurogrupo, Kyriakos Peirakakis, também, mas diz que ainda não é total.
4: Estamos numa tendência de estagflação, o que significa que estamos a rever as nossas projeções de crescimento em baixa e de inflação em alta, mas ainda não estamos em plena estagflação.
2: Os ministros das Finanças dos 27 analisaram o que tem sido feito para ajudar pessoas e empresas neste momento de crise e há uma conclusão.
3: A
5: nossa primeira avaliação das medidas tomadas pelos Estados-membros até à data mostra que poderiam fazer melhor ao dirigir os esforços para os grupos mais afetados.
2: O comissário recorda o que o Executivo Comunitário já propôs e pede aos Estados-membros que possam avançar com mais medidas para ajudar pessoas e empresas.
1: Os economistas consideram a estagflação o pior de dois mundos. Trata-se de uma situação em que a economia enfrenta ao mesmo tempo uma estagnação no crescimento e uma inflação elevada, uma realidade que condiciona a estabilidade dos preços e o poder de compra. O ministro dos Negócios Estrangeiros do Irão critica as operações militares dos Estados Unidos no Estreito de Hormuz e defende que não existem soluções militares para o que classifica como uma crise política. Numa mensagem publicada nas últimas horas na rede social X, Abbas Araghchi destaca que os recentes acontecimentos no Estreito de Hormuz deixam claro que a Força Armada não resolverá o impasse. O presidente norte-americano desvaloriza os quase 20 projéteis lançados pelo Irão contra os Emirados Árabes Unidos. Em declarações à margem de um evento esta segunda-feira na Casa Branca, Donald Trump realçou que não causaram danos significativos. A cotação do petróleo Brent, de referência para a Europa e com entrega prevista para julho, continua nesta altura acima dos 110 dólares por barril. Mariana Vieira da Silva admite entrar numa futura corrida à liderança do PS. Em entrevista ao podcast Política com assinatura da Antena 1, a antiga ministra socialista afirma que não se exclui de uma futura candidatura, embora não estabeleça um horizonte temporal para que isso aconteça.
6: Eu não me vou excluir para sempre de um caminho, agora disse-lhe-o aqui há um ano e é mesmo aquilo que sinto, nunca foi uma coisa que eu pensasse. Nós sabemos que muitas pessoas pensam nisso ao longo da vida. Eu
7: Mas
6: não
7: imagina
6: essa...
7: que pode algum dia ser chamada ou ter esse ímpeto para poder liderar o partido.
6: O que eu imagino é que quem tem... quem ocupa as posições políticas que eu ocupo e já ocupei, não pode dizer que põe completamente fora de causa essa possibilidade, porque não estaria a ser verdadeiro consigo próprio e não estaria a dar ao partido mais um elemento para essa riqueza de conjunto que me parece de que os partidos precisam.
1: A posição de Mariana Vieira da Silva no podcast da Antena 1 Política com assinatura, entrevista de Natália Carvalho para ouvir nas plataformas de podcast e também na rádio depois das notícias das 10 da manhã. André Ventura esclareceu que avança na próxima quinta-feira com a apresentação de um projeto de revisão constitucional. Segundo o líder do Chega, o objetivo é retirar a carga ideológica da Constituição e incluir temas controversos como a prisão perpétua ou a castração química de pedófilos.
8: A reforma da justiça, a despartidarização da administração pública e a capacidade de termos menos nomeados com cartão partidário na administração pública, menos nomeados partidários e mais mérito, retirar a carga ideológica da Constituição, como o caminho para o socialismo e etc., que faziam sentido nos anos 70, hoje não fazem, mas também questões importantes como a revisão, digamos assim, das molduras penais e da questão penal. Nós entendemos mesmo que no caso de violadores deve haver castração química de pedófilos, entendemos que no caso de terroristas, homicidas, etc., a Constituição deve prever a possibilidade de prisão perpétua, e por isso decidimos avançar com a revisão constitucional, procurando garantir que esta maioria faz pelo menos a mudança possível, sabendo que há divergências, mesmo dentro desta maioria, nomeadamente entre o PSD e o Chega, em algumas matérias, e que há consensos noutras matérias.
1: Na sequência deste anúncio de André Ventura do Chega, a Iniciativa Liberal também diz que vai apresentar um projeto próprio. O foco dos liberais reside na propriedade privada como direito fundamental e na revisão de toda a Constituição Económica. A líder Mariana Leitão considera necessário adaptar a lei fundamental a este século.
9: Apresentar um projeto de revisão constitucional sério, credível, uma Constituição adaptada ao século XXI, que dê resposta às exigências dos tempos modernos, porque a Constituição não é uma coisa escrita em pedra, que nunca se pode alterar, deve ser um documento vivo, que também vai sendo adaptado ao longo do tempo, e é exatamente esse o trabalho que iremos fazer ao longo dos próximos 30 dias. Todos os partidos que queiram ter uma postura séria devem também submeter as suas propostas, para que se resulte desta discussão que depois será tida e das votações todas que decorrerão dentro da comissão que será criada para esse efeito, se possa fazer um trabalho construtivo. Em última instância, o que interessa é sempre o interesse dos portugueses. E, portanto, todos os partidos que têm assento na Assembleia da República também têm essa responsabilidade.
1: Líder da Iniciativa Liberal, Mariana Leitão, a falar no Porto, à margem do programa de queima das fitas. No futebol, no fecho da jornada 32 da Primeira Liga, o Sporting venceu em casa o Vitória Sport Clube Guimarães por 5-1. Os golos da noite em Alvalade foram todos de jogadores do Sporting, incluindo o da equipa de Guimarães, um autogol de Tebaste. Para o treinador dos Leões, Rui Borges, o resultado foi justo.
10: Nas primeiras duas situações que temos finalização, fazemos dois golos. Depois, a partir desse momento, acho que fomos melhorando, fomos crescendo, fomos ganhando essa confiança e ao longo do tempo fomos criando várias oportunidades claras de golo. Fomos fazendo aqui ou ali, outras não fizemos, mas penso que acaba por ter o resultado justo até pelas oportunidades claras que tivemos.
1: A análise do treinador do Sporting, Rui Borges. Pelo Vitória de Guimarães, o treinador Gil Lameiras diz que faltou personalidade à equipa.
11: O Sporting, nas duas primeiras ocasiões de golo, acaba por fazer o golo e a partir daí a equipa nunca mais se encontrou. Faltou muita coisa à equipa, faltou personalidade, faltou continuarmos a jogar basicamente aquilo que treinámos e isso não aconteceu durante o jogo.
1: E na próxima jornada o Sporting vai ao terreno do Rio Ave, enquanto que o Benfica recebe em casa o Sporting de Braga. Faltam duas jornadas para o fim do campeonato. Nesta altura, Sporting e Benfica seguem empatados no topo com 76 pontos.
0: Edição do jornalista Pedro Guilherme. 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
25: Entre 1937 e 1939, cerca de 80 mil crianças saíram de Espanha para o exílio devido à guerra civil. Destas 80 mil, cerca de 30 mil viajaram acompanhadas por professores, educadores, enfermeiras e médicos. Entre os países de acolhimento encontravam-se França, Inglaterra, Bélgica, Dinamarca, México e União Soviética. Quase 3 mil crianças foram enviadas para a União Soviética. Uma delas era Angelita, tinha 4 anos. Angelita é a mãe da minha convidada de hoje. Angelita viveu coisas que nem um livro ou filme conseguem contar. Mas a filha foi buscar parte da sua história e narrou-a, dando imagem ao silêncio. Angelita embarcou criança rumo à sua expedição e voltou 20 anos depois, já mulher e médica. Hoje tem 93 anos. O olhar suaviza-se quando canta em russo ou coordena às vindimas em Cesures, na Beira Alta. Mas como haver doçura quando se fala numa viagem de comboio para a Sibéria que durou um mês? De que casa és? É a pergunta que a artista visual Ana Pérez Quiroga quis deixar impressa, primeiro numa exposição e depois em filme. O filme estreou em Lisboa, Porto e Coimbra. A arte traduz alguns silêncios, outros ficam fechados numa mala para sempre. Tudo sobre a minha mãe, a mãe da Ana Pérez Quiroga, hoje no Fala Com Ela. Olá, Ana.
26: Olá, Inês.
25: Como geriste a tua emoção durante este processo de rodagem?
26: Olha, na verdade, muito mal. Porque eu acho que ainda continuo, depois de tanto tempo de trabalho, desde 2017 que eu trabalho este tema, e depois mesmo com o filme, mas e agora que eu vi centenas e centenas de vezes este filme, para além de ser montado e tudo isso, eu continuo a comover-me. É extraordinário. Sim, é como são ainda.
25: Será sempre, imagino, não é? Há ali um momento no filme em que tu cantas com a tua mãe e parece-me que te comoves realmente.
26: Ai, profundamente.
25: Profundamente. Preocupaste-te com isso, tentar não deixar transparecer a emoção, ou quando ela, como neste caso, não é, da canção, ou quando ela surgia, fazia parte, faz parte?
26: Faz parte, mas eu tentei
25: conter um pouco.
26: Conter-me, sabes? Nem que mais não seja, porque também é estranho para alguém que vê. Pode não estar na mesma frequência, não é? E de repente, mas está bem. Quer dizer, claro que as pessoas me têm dito ao longo deste, quando é mostrado o filme e me vêm falar, dizem sim, é muito comovente o filme. Mas outra coisa é elas próprias sentirem essa empatia e essa comoção. Outra coisa é ver alguém já muito comovida, não é? Isso eu não queria que isso acontecesse. Portanto, contive-me.
25: Ou seja,
26: tentei.
25: É muito fácil sendo a tua mãe que te comovas, mas nós, espectadores, também nos comovemos. É impossível perante o impacto desta história. Esta história não é uma história qualquer. Aliás, faz parte da história, não é? Qual foi o instante em que decides fazer o filme? Porque primeiro houve uma exposição, não é?
26: Vamos assim, como também isto é uma grande história. É que a minha mãe nunca quis que eu trabalhasse este tema. Eu estava em Belas Artes e eu pensei desde sempre que seria um tema excelente, não é? Em termos de profundidade, investigação, voz autoral, seria a minha. E eu pedi à minha mãe se eu podia trabalhar. E ela disse que não, que ela não queria. Isto era a vida dela. E a minha mãe é uma pessoa muito contida, reservada. Não gosta nada de se expor. E realmente, ao longo... Eu acabei a escultura, era a minha terceira licenciatura. E eu acabei a escultura em 99. Portanto, imagina, só em 2025 é que eu finalmente apresento o filme. E em 2017 eu ganhei uma bolsa, o Criatório, a primeira vez que houve o Criatório, uma grande bolsa do Porto, da Câmara Municipal do Porto, com este trabalho. Mas não era absolutamente nada isto, não é? Não era para fazer um filme, não era para fazer nenhuma entrevista. É que eu finalmente tinha conseguido que a minha mãe me deixasse utilizar alguns daqueles objetos. E com muito custo.
2: Como é que a convenceste, Ana?
26: Eu disse, oh mamã, então, mas eu precisava de aqui assim, eu trabalho também muito com têxtil, não é? E faço, construo muitos objetos plasticamente, mas também a partir do tecido. E a minha mãe tinha este bordado maravilhoso, muito naif, muito, mas muito bonito, que é uma casinha. E eu achei que o meu tema, que tem a ver com casa, isso também é uma grande investigação que eu tenho feito ao longo do meu percurso artístico e também como investigadora, como académica, e aquilo servia-me perfeitamente, ou seja, aquele bordadinho pequenino, lindo, e eu pedi-lhe e ela disse-me que sim. Então, tu sabes o provérbio português, não é? Eu pedi-lhe o dedo e a seguir já tinha a mão e a seguir já tinha a minha mãe.
2: Foi por causa do bordado.
26: Foi, sim, a partir daí, a partir também de umas canções que eu lhe pedi que me deixasse gravar, sabes? E assim, aos poucos e poucos, eu penso que foi mostrando à minha mãe que eu era uma pessoa capaz de tomar conta de como é que eu podia mostrar isto sem a ferir, não é? Esse respeito.
2: Com pinças, como
26: sim,
2: foi tratado.
26: Com pinças.
2: Podemos contar com mais detalhe esta história da tua mãe, que foi para a União Soviética com a tua tia, com a irmã. Podemos contar resumidamente, já contei no início, aliás, faz parte da introdução do filme, mas com o maior detalhe, a tua mãe tinha 4 anos e a tua tia Concha.
26: Sim.
2: Tinha.
26: Conceição, Concha ou Conchita, tinha 5 anos. E na verdade a minha mãe, até a minha avó teve que, bom, diria mentir, porque o mínimo que podiam ir era com 5 anos, mas a minha mãe ia fazer 5 anos, portanto uns meses depois, e fez 5 anos já na União Soviética. E estas crianças, a minha avó, são crianças de pais republicanos, neste caso do País Basco, mas vêm de Madrid, vêm da Catalunha, vêm de outras partes de Espanha republicana, não é? É uma guerra civil contra este golpe militar fascista do general Franco, e a minha avó entrega estas duas filhas, porque nunca nos podemos esquecer que Guernica Lumo, que é a vila que está ao lado de Bilbao, onde a minha família vive neste momento, é a primeira vila em toda a história da humanidade em que caem bombas de uma aviação alemã contra civis. Isto é agora, nós percebemos isto perfeitamente, não é? Vemos isto por todo o lado, que os civis são assassinados, mas isto é o primeiro acontecimento. Ou seja, a guerra já não era só militares com militares, agora a guerra era contra civis. E isso é de tal maneira, tão tremendo, tão assustador, que todas aquelas pessoas querem realmente pôr a salvo, neste caso, as suas crianças. E por isso é que entregam, porque a ideia, ninguém pensou que a guerra não fosse ganha pelos republicanos, que eram legítimos, não é? O outro era um golpe militar. E de repente a guerra não é ganha. E estas crianças, que era suposto irem de férias, não vão de férias porque já nem regressam. Não é? Regressam só 20 anos depois.
2: Era suposto irem de férias.
26: Eram suposto irem de férias, salvar-se, não é? Tremendo.
2: Há um momento, talvez o único momento em que a tua mãe se recusa de forma perentória a responder, quando tu dizes, o avô era republicano e foi preso, e a tua mãe diz, eu não quero falar disso.
26: Sim.
2: Porquê é que achas que ela não queria falar disso?
26: Porque, em primeiro lugar, a minha mãe tem muita consciência da sua posição e como pode ser lida politicamente. E nós também não nos podemos esquecer que a minha mãe vem em 57 para Portugal, casa-se, e vem para Portugal 57, 58, E Portugal é um país, tem Salazar, é um país não democrático, não é um país fascista. E eu penso que a minha mãe percebeu perfeitamente que uma mulher que tinha estudado na Rússia, com este passado todo russo, não podia nunca ter uma posição em que a sua forma política pudesse ser mostrada, não é? A minha família é uma família que vem liberal, mas não muito perseguida, mas perseguida o suficiente para termos o regime a olhar para nós, mas a minha mãe acho que sempre percebeu isso. E isso deve ter sido uma forma também de se defender. E quando ela diz que não quer falar sobre o meu avô, que era um comissário político na Guerra Civil, e que teve preso e que teve em duas paredes para ser fuzilado por duas vezes, portanto, só por dois milagres é que não foi fuzilado, como todos os outros, eu acho que isso é tão, tão traumático, mas ela percebe a dimensão de ela não vai falar. Ela não vai querer dizer isto. Não vai querer. Ou seja, isso.
2: Ainda é aquele silêncio sobre o passado.
26: Sim. E sobretudo sobre esta posições políticas, não é? Extremadas.
2: A tua mãe, a tua irmã e a tua tia, a irmã dela, portanto, foram de barco, não é? Uma viagem longa, evidentemente. Vocês contam na parte de baixo do barco. E a tua mãe vai contando coisas que nos parecem impossíveis para uma criança viver, não é? Como é que se fez a tua infância? De muitos silêncios sobre esta vida da tua mãe, esta outra, a dupla vida de Angelita.
26: Não, eu acho que sabes, eu lembro-me perfeitamente de ter 4 anos. As minhas foram as memórias, devem ter 4 anos.
2: A idade que a tua mãe tinha quando
26: Sim,
2: foi?
26: Exatamente, aquela diz que aquela viagem de barco, ela não se lembra de nada, só se lembra de chorar muito, não é? Porque era muito escuro, mas eu lembro de 4 anos de minha mãe, sabes, cantar canções espanholas, russas, nós sempre aprendemos, quer dizer, esta história é uma história que eu sempre vivi e isso também dá, sabes, dá um conforto.
2: E fortificou-vos.
26: Obviamente, somos muito mais resilientes.
2: Claro. Com isto. Mas não achas que ela escolhia o que contar? Ou seja, de tudo o que ela viveu, ela foi sempre parcimoniosa sobre a vida, a outra vida?
26: Sim, nós sempre fazemos isso, não é? Mesmo inconscientemente.
2: Todos nós.
26: Claro. Todos nós.
2: Claro que sim.
26: E queremos contar dimensões das nossas realidades que podem ser mais fraturantes, mais alegres, menos. Não é? Portanto, e isso tem a ver com o que também nós queremos não só contar, mas também fixar. E, porque não, quando contamos, fixamos uma memória, não é? É uma repetição e, portanto, e eu penso que a minha mãe quis fixar só os momentos bons.
2: Claro. Há ali um momento muito forte que me tocou, especialmente quando ela diz que regressa, portanto, já mulher, com 24 anos, mas entretanto a tua avó já tinha outros filhos. E faltou esse amor, não é? Ela sentiu-se quase posta de lado. Isso parece-me óbvio perante o que ela diz. A tua mãe foi a tempo de ter uma vida feliz depois dos 24?
26: Ai, claro!
2: Claro!
26: Obviamente, eu acho que a minha mãe é uma pessoa realizada. Profundamente realizada, na verdade. Por dois momentos. Primeiro, bem, deixa-me só falar aqui uma coisa sobre a minha avó. Eu hoje em dia tenho imensa pena. Eu que passava férias, nós, meu irmão e eu, que somos mais velhos, minha irmã nasceu 11 anos depois, passávamos férias de verão em casa dos meus avós, em Pamplona. E depois, mais tarde, íamos com frequência, depois já quando mesmo eles viviam, voltaram para Bilbao. Mas eu nunca, tinha uma relação ótima com o meu avô, mas também nunca falei sobre isto, sabes, levava-nos a passear pela montanha e tudo isso. Com a minha avó era uma relação um pouco mais, talvez, mais difícil, mais, não sei se é difícil, mas distante. Mas tenho imensa pena não lhe ter perguntado o que é que ela sentiu. Porque eu penso que se alguém tem um trauma profundo, é a minha avó. Porque de repente está grávida da terceira filha, a minha tia, e a minha outra tia, não é? Charito, entrega estas duas crianças, estas crianças não voltam e ela tem de fazer um corte radical.
2: Ela teve que fazer um luto.
26: Um luto?
2: Estando grávida de...
26: Obviamente. Não é? Estás a ver? Eu penso que até a minha mãe, quando fala disso, eu acho que a minha mãe, claro que se percebe que ela percebe que não é, mas obviamente que não é uma família que não vê desde os 4 aos 24 anos. São pessoas completamente... quem são essas pessoas, não é? Tanto para um lado como para o outro.
2: Como se já não lhe pertencessem, na verdade.
26: Obviamente.
2: Não é? Claro, claro.
26: Obviamente.
2: Tu e os teus irmãos faziam perguntas?
26: Não muitas, sabes, Inês. Não, não era uma coisa... Nós éramos mais ouvir, perguntávamos coisas sobre a neve, ou eu perguntava, sabes, eu queria saber tudo sobre o que é que faziam no colégio, como é que era, sabes, eu para mim isto era uma aventura, estás a ver? Por isso.
2: E foi?
26: E foi, realmente, eu agarrei isso como uma grande aventura.
2: Vamos à primeira canção, Ana, o que é que escolheste?
26: Olha, eu escolhi esta canção da Carminho e da Rosalía e que se chama Memória.
2: É fácil ligar.
26: É fácil ligar ao filme, claro.
2: Sim, vamos ouvir.
26: Sim.
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0: Hoje no Fala Com Ela, a artista visual Ana Pérez Quiroga, que realizou o filme De Que Casa És? A viagem e a vida da sua mãe espanhola, levada com 4 anos para a União Soviética, de onde voltou 20 anos depois. O filme estreou em Lisboa, Porto e Coimbra. Como é que reagiu a tua mãe à projeção do filme? Depois de tanta resistência, não é?
1: Sabes que eu não mostrei nunca nada à minha mãe enquanto estava a fazer o filme. Não é que ela não tivesse pedido, sabes? Mas disse, ah não, ainda tem. Sabes, eu sempre sou muito esguia nisso. E a minha mãe também não insistiu, o que também foi maravilhoso. E de repente vê o filme já pronto no Indie,
0: onde estreou
1: aqui em Portugal. E eu estava com algum receio de que a minha mãe dissesse, ah, mas não era nada assim o que eu contei. Porque, claro, um filme é uma montagem, não é? Eu escolho determinados... Dentro daquelas grandes entrevistas que a minha mãe deu nos duas grandes entrevistas, é claro que não está ali tudo. Estão ali momentos muito escolhidos, às vezes fora da mesma ordem e tudo. E eu pensei, bom, a minha mãe vai-me dizer que não era nada assim. Mas não gostou. Sim, gostou. O que é maravilhoso.
0: Apontou uma ou outra coisa?
1: Não apontou absolutamente nada.
0: Bom sinal. Há, evidentemente, um estoicismo na tua mãe, percebe-se pelo olhar dela, não é? Que se mantém até hoje.
1: Sim, mantém-se até hoje. Sem dúvida. Acho que a minha mãe é muito, muito estoica.
0: Por tudo o que viveu.
1: Sim, por tudo o que viveu. E porque também... Eu penso que também tem a ver com uma questão... Sobretudo a minha irmã e eu achamos que a minha mãe tem o pensamento mágico. Porque há coisas que ela chega lá, sabes? A minha mãe chega por um caminhos que não fazem sentido nenhum, estás a ver? Mas chega ao sítio. Eu estou a falar em termos conceptuais ou imagéticos ou processuais, não é? E nisso, quando ela tem esse lado estoico, eu também acho que desenvolveu essa capacidade, sabes? De alguma realidade ela não se querer confrontar, e há ali um lado...
0: Deve ter havido muita fantasia durante aqueles anos. Ela era uma criança, não é?
1: Obviamente. Suponho isso. Nunca falei sobre isso. Mas sabes, mas também é difícil falar com a minha mãe porque eu comovo-me.
0: Sim, Ana, comoves.
1: Sim.
0: O momento das vindimas em Sesures é importante na vossa vida em família. Porquê? Está muito presente no filme, não é?
1: Sim, e está presente por vários motivos. Um deles, porque é importante, realmente. A minha família, nos primeiros anos dos meus pais, viveram com esse... Era o meu avô, ele era capitão, deixou de ser militar de carreira, não conseguia subir por razões também políticas, e decidiu então que ia voltar para uma terra e começou a comprar terras. E daí nós tínhamos muitas terras com vinho e com azeite. Ainda hoje vendemos para a Sograp, portanto o vinho do Dão, este belíssimo vinho do Dão, e esse dinheiro era o que também suportava a casa dos meus pais. Apesar de tudo, na Figueira, eles são médicos, mas no princípio de uma carreira, não é? Ou seja, aquela terra é uma terra importante em termos económicos. Depois, por outro lado, porque a minha mãe, penso eu, todos nós precisamos de terra. Eu não sei, eu só estou a falar da minha família, mas eu penso que até poderíamos generalizar para toda a gente.
0: Eu penso que é o bem mais valioso, não é?
1: Sim, a terra, não é?
0: A terra.
1: Já diz o Visconti. E a potência da raiz, não é? Da terra. E por isso eu também, o filme precisava ter duas vindimas, porque elas mostravam ou sinalizavam que a terra dá, mas a terra também no sentido de que há o tempo cíclico, o tempo das estações do ano. E para além do tempo cronológico, não é? Eu estou a contar uma história que tem um passado, um presente e um futuro, mas para além disso era a terra. E essa terra só pode acontecer, e esse tempo cíclico só podia acontecer se eu tivesse duas manifestações, que são as vindimas. E porque o momento da vindima, como qualquer outro momento em que possa haver apanha de qualquer coisa, não é? É o culminar de um esforço brutal. Do cultivo, de

0: estamos a comer, não é? E o cérebro que está no estômago ocupa-se em deglutir a comida, portanto temos muito menos defesas. E isso é a partilha, é uma partilha extraordinária. Alguma coisa, a ceia, a última ceia, é tão representada, exatamente por esta comunhão que se introduz na partilha de uma refeição.
1: A tua mãe foi às últimas vindimas?
0: Foi a todas as vindimas.
1: Foi a todas, continua a ir a todas. E a verificar a graduação...
0: E a verificar a graduação do vinho.
1: Esse pormenor é delicioso, não é? Ela percebe daquilo. Aparentemente percebe daquilo.
0: Sim, sim, minha mãe tinha, para além de ser médica de doenças pulmonares, ela acabou como chefe de serviço ali do Polido Valente, mas a minha mãe também fazia análises clínicas, portanto é uma mulher que gosta profundamente da química, sabes? Isso é muito engraçado.
1: Tu foste uma criança curiosa, agora deixando um bocadinho de lado a história da tua mãe, no geral foste uma criança curiosa.
0: Eu ainda sou uma criança curiosa. Sim, sempre. Eu acho que eu não saio desta de porquê, dos porquês, estás a ver? É sempre para mim importantíssimo. No outro dia tenho umas estagiárias Erasmus que me diziam, mas porquê que me estás sempre a perguntar porquê? E porquê que eu faço isto? E porquê que eu faço aquilo? E eu disse, porque eu preciso de saber, preciso de compreender como é que as pessoas pensam, sabes? O gesto que tu fazes vem de onde? Se eu não te perguntar, tu não me explicas, pois não. Portanto, nesse sentido, eu tenho uma curiosidade gigante sobre tudo o que me rodeia e quero saber tudo o que me acontece, sabes, é quase até à exaustão.
1: Será o teu motor? Também,
0: sem dúvida,
1: também
0: obviamente.
1: Para o teu
0: obviamente,
1: trabalho.
0: Obviamente. É essa não, é curiosidade, mas é mais até que a curiosidade, é mesmo uma estrutura mental, acho eu.
1: Já aqui falaste no bordado, há uma, sem querer contar demasiado, eu espero que as pessoas possam ver este filme porque nos toca. Há uma mala que guarda alguns objetos da tua mãe, dessa outra vida, não é? Que está ali agora fechada, mas também há uns giradiscos. Não há?
0: Sim, sim.
1: Há uns giradiscos. Eu pensei, como é que ela veio com duas malas e uma aparelhagem, uns giradiscos? Não é uma grafenola, é mesmo um giradiscos.
0: Não, é uma grafenola. Sim, em português chama-se grafenola, é um rádio giradiscos, não é? Que se levanta a tampa.
1: Como é que a tua mãe fez questão de não lhe perguntar? Porquê que ela fez questão de...
0: Sim, mas quer dizer, ainda por cima, a União Soviética, quando deixa sair estas crianças, porque não tinha deixado, não é? Não é que Franco não tivesse pedido as crianças de volta, mas Stalin não as entrega a um país que não é a República, não é? Quando morre Stalin e vem Khrushchev, então aí já foi permitido. Portanto, as relações diplomáticas entre estes dois países, por isso é que é um corte tão brutal, de 20 anos, são retomadas, há uma pressão enorme para que eles regressem. Mas a União Soviética, a estes indivíduos que são repatriados, entrega dinheiro. E uma parte desse dinheiro a minha mãe, antes mesmo de vir, quer dizer, uns meses, talvez antes, comprou esta rádio giradiscos que traz. Mas não traz só essas duas malas e o rádio giradiscos, traz também um pacote, aquele enorme monte, pilha, de livros.
1: Pois, exato,
0: sabes?
1: Os livros também aparecem.
0: Ou seja, são quatro grandes volumes que ela traz, mas vêm de barco. Não é? E vem Moscovo até Odessa, até a este porto na Ucrânia, Odessa, e onde partem. Portanto, imagina-te, trazem aquelas bagagens todas, sabes, para virem e regressam com isso.
1: O rádio giradiscos continua a funcionar?
0: Já não.
1: Já não.
0: Mas é um
1: objeto lindíssimo.
0: É lindo, mas durante toda a vida aquele rádio giradiscos funcionou. Agora as válvulas estragaram-se, é difícil em conseguir uma válvulas iguais. Eu já pedi ao meu primo, que mora em Moscovo, mas as relações diplomáticas...
1: Não dissemos isso, a tua tia Conceição, Concha, sim, Conchita, ficou...
0: Ficou.
1: Enquanto a tua mãe veio. Sim. E ficou até hoje, ficou sempre.
0: Ficou até os anos 90. Quando volta à Espanha, há uma grande. Há uma outra, segunda grande regresso de,

0: de espanhóis que estavam na União Soviética que regressam e que lhes dão dinheiro para regressar, e a minha tia regressa nesse contingente, mas já não têm os pais vivos, nem o pai nem a mãe.
1: Mas ficou lá a família?
0: E tenho o meu primo que ficou, tínhamos três, a minha tia Conchita tinha três filhos, casada com dois russos, e o mais velho, o Arturo, ainda está em Moscovo.
1: Nessa mala que tu abres, tu retiras, vais retirando o biquíni tricotado, que existe até hoje, não é?
0: Exatamente.
1: E eu chamei-lhe porta-cartas bordado, não é? Um porta-cartas com uma rosa, com os motivos florais lindíssimos. Eu fiquei a pensar, será que foi isto que influenciou o teu trabalho? Este teu lado dos objetos, este teu amor pelo têxtil? Será que tudo vem daí, Iva? Está escondido naquela mala?
0: Seguramente. Ainda bem que vou. Que bela observação é tua, Inês. Nunca me tinha...
1: Dentro daquela mala,
0: sim, mas
1: estão as tuas escolhas.
0: Obviamente. Que revelador, sim. Seguramente vai mais por aí.
1: Tu eras miúda para ir várias vezes buscar os objetos.
0: Ah, sim.
1: Vocês faziam isso?
0: Sim. Eu ainda por cima sempre fiz casinhas e cabaninhas, assim. Até uma vez cortei um tecido que a minha mãe tinha posto de lado, acabadinho de comprar, para ir fazer um vestido, e eu cortei um bocado porque precisava para fazer uma casinha em casa, claro, não é?
1: Temos sempre muito dos nossos pais em nós, até quando negamos.
0: Ah, sim, obviamente. Obviamente.
1: O que é que tu tens dos teus pais, Ana?
0: Caráter. Da minha mãe? Sim, tenho este caráter voluntarioso, não é? E do meu pai tenho uma certa graça. Ele era um indivíduo com muita graça, mas uma graça difícil, sabes, assim, não era a primeira.
1: Digamos que o teu pai está ausente do filme, e eu fiquei com muita curiosidade para perceber quem seria o homem que se apaixonou pela tua mãe, como é que ele lidava com essa outra vida da tua mãe. Quem era o teu pai? Como é que ele era?
0: O meu pai, eu penso que é um homem extraordinário nesse sentido, não é? Um beirão, educado em Coimbra, mas muito diletante. Passou sete, em vez de fazer o curso em seis, fez o curso em sete anos de medicina, e de tal maneira que o meu tio-avô o manda, que era Lúcio de Almeida, um lente em Coimbra, muito importante, e que o manda para Madrid para ele aprender mais umas coisas, e envia-o para trabalhar, para ser assistente do Gregório Maranhão, que é uma figura, sabes, imensa em Madrid. E foi por isso que se conheceram. Mas o meu pai é este indivíduo também, um dandy, que chega com um Peugeot, sabes, assim, não, é uma cidade, Madrid, que estava a sair de uma guerra civil, a recuperar-se, estás a ver, o Dom António, sabes, assim, com...
1: E gostou, assim, gostou da...
0: E gostou, sobretudo, da minha mãe ser tão diferente de tudo o que ele conhecia, não é? Mas a minha avó, mãe do meu pai, também é uma figura muito surpreendente, sabes? Não é uma pessoa que eu também me tenha dado, assim, uma grande intimidade, e passámos sempre toda a vida juntos com elas, mas a minha avó é profundamente criativa. É a minha avó que desenha a casa de Cesuros, sabes? E tem discussões enormes com o meu tio-avô, que é também outro militar, mas engenheiro, e a dizer, não é nada assim que eu quero assim. Pronto, e desenhava os arcos e desenhava tudo. Então, eu também acho que vem daí algum lado.
1: Uma linhagem de mulheres fortes, não é?
0: Exatamente. Sim. E a minha tia, irmão do meu pai, que aparece no filme, acabou de falecer agora com 102 anos, com uma cabeça super lúcida, e é ela que, depois da morte do meu avô, muito cedo, ela nem sabe nada sobre aquelas terras, e de repente vê-se com uma adega, com milhares de litros de vinho, que não sabe o que fazer, e com umas terras que nunca mais acabam, E é ela que toma conta daquela casa e toma conta também da nossa família.
1: Será que o segredo está afinal no vinho?
0: Seguramente.
1: Já sabemos que há muito tempo que querias contar esta história. Era importante para ti deixar um testemunho para a história não se apagar. Não é só a tua história, a história.
0: Obviamente, este tema é um tema também muito conhecido e muito investigado em Espanha. E leva muitos anos de investigação. Mas eu penso que nunca é demais continuar a investigar e continuar a falar e continuar a ver pontos de vista que são diferentes do que já foi apresentado, outras realidades, não é? E sobretudo a história, não a história só enquanto fenómeno, mas a história já das pessoas que são elas próprias sujeitos históricos. E nesse caso, eu também me coloco dentro disso, desse discurso de criação de uma camada, mais uma nova camada sobre deste acontecimento.
1: Agora que já viste centenas de vezes o filme, mudavas alguma coisa?
0: Olha, ainda não.
1: Ainda não, isso é um ótimo sinal, não é?
0: Ainda não.
1: Como é que tu te sentiste a pôr em filme? O que muitas vezes, no caso do teu trabalho, são momentos estanques, não é? Ou seja, tu és artista visual e crias movimento, não é? Mas um filme é uma coisa diferente.
0: E confesso-te que foi uma. Eu já tinha tido experiências fílmicas, obviamente, todos nós passamos por estes video art, não é? Mas nunca me seduziram o suficiente. E de repente isto foi uma possibilidade tão grande que se abriu, e eu também estou maravilhada com essa capacidade que o cinema tem. Porque o cinema permite-nos condensar, imagina-te, eu conto em 78 minutos, que é a duração do filme, uma quantidade de acontecimentos e que têm componentes que estão. Porque o cinema também permite isso. Engajadas umas nas outras, não é? Há aqui um lado poético, um lado histórico, um lado emocional, um lado científico e depois o som, que é importantíssimo e que para mim foi uma grande, grande revelação. A forma, a forma como a música também, depois a parte sonora é realmente extraordinária e eu agradeço tanto, primeiro à Joana Ferreira de Sopra Filmes, que sem ela este filme não acontecia, e depois a toda a equipa, da Susana Barata Gomes, com quem eu fiz depois o guião. Foi difícil porque eu tinha ideias, não era ideias, eu tenho imagens, eu tenho sempre imagens, e como é que se passam das imagens para um guião, não é? Era preciso trabalhar isso, como é que isto ia ser montado, para além daquelas imagens que eu tinha todas e que tinham sido recolhidas. Paulo Menezes, maravilhoso, sabes, foi o match perfeito. Eu procurei-o assim, loucamente. O Rui Pires do Som. Depois a Patrícia Saramago, queridíssima Patrícia Saramago, que acabou, vai estrear agora o filme dela, mas que faleceu e que teve uma. Sabes, uma capacidade enorme de trabalhar a história da minha mãe, de a colocar. Houve.
1: Tu já estás a
0: Tudo.
1: pensar no próximo filme?
0: Já estou a pensar no próximo.
1: Sim,
0: Como é que
1: sim.
0: sabes?
1: Não, é porque estás a falar com tanto fascínio pelo que fizeste.
0: Completamente fascinada. É maravilhoso. O cinema permite. Eu que venho das artes, não é? Das artes plásticas e que sempre fiz instalações, mas. O que eu acho que é extraordinário é a capacidade tão, sabes, cirúrgica de tocar alguém de uma forma que ultrapassa qualquer outra coisa. Porque uma exposição é evidente que tu tens, primeiro, que tens de ir lá vê-la, não é? E tu é que fazes o teu tempo na exposição, é o teu corpo que anda. Aqui, que é também estimulante e profundamente interessante, mas aqui não, aqui os estímulos são todos projetados em cima do espectador, não é? Do espectador, quem vê, e isso é extraordinário. Porque de repente temos ali alguém em que podes projetar uma quantidade de coisas.
1: Tu começaste com a história ideal, não é?
0: Com a história ideal, realmente. Já ouvi várias coisas sobre o segundo e o terceiro filme, por causa disso, da história ideal.
1: O que é um dia bom para ti, Ana?
0: Esse dia em que eu posso sair de casa e que posso estar disponível para que absorva, sabes, absorva qualquer coisa que eu não estava ainda a ver. E quando de repente contactos com alguém, alguma amiga, amigos que me dizem qualquer coisa, pessoas que não conheço de lado nenhum, mas também que podem dizer qualquer coisa, energias que passam, imagens que ficam gravadas também em mim e que eu possa depois processar exatamente nesta ideia de fusão arte-vida, que é o meu trabalho, é o que eu faço muito, não consigo separar isso, e depois chego a casa e alguma coisa ressoa em mim desse dia.
1: E o que é que vamos ouvir agora?
0: E agora e vamos ouvir a Sílvia Cruz, a Pérez Cruz. Sim, e o Salvador Sobral em Este Presente.
1: Muito obrigada por teres vindo aqui à RTP Antena 1. Ainda vamos conversar mais um bocadinho no podcast.
0: Muito bem, muito obrigada. Há tantas coisas que sei que

0: 3 horas no continente e na Madeira. 2 horas nos Açores. Edição do jornalista Pedro Guilherme.
1: O ministro dos Negócios Estrangeiros do Irão critica as operações militares dos Estados Unidos no Estreito de Hormuz e defende que não existem soluções militares para o que classifica como uma crise política. Numa mensagem publicada nas últimas horas na rede social X, Abbas Araghchi destaca que os recentes acontecimentos em Hormuz deixam claro que a Força Armada não vai resolver o impasse. E o presidente norte-americano desvaloriza os quase 20 projéteis lançados pelo Irão contra os Emirados Árabes Unidos. Em declarações à margem de um evento esta segunda-feira na Casa Branca, Donald Trump realçou que os projéteis não causaram danos significativos. A cotação do petróleo Brent, que serve de referência para a Europa, continua acima dos 110 dólares por barril. Estagflação, esta já é uma realidade na zona euro, afirma o comissário da Economia, que alerta que este é um dos cenários económicos mais perigosos. Os ministros das Finanças da zona euro estiveram reunidos esta segunda-feira em Bruxelas. No final do encontro, a Comissão admitiu que os Estados-membros podem fazer melhor na ajuda às empresas e às pessoas mais vulneráveis. É o que nos conta a correspondente da Antena 1 em Bruxelas, Andréa Neves.
2: Não se cumpriram as melhores expectativas para um fim rápido da guerra no Médio Oriente e, por isso, o comissário da Economia admite que a zona euro está num dos piores cenários económicos.
3: De facto, o que a Europa enfrenta é um choque de estagflação, ou seja, uma desaceleração do crescimento económico com aumento simultâneo da inflação. Se observarmos as últimas estimativas preliminares da inflação publicadas na passada quinta-feira, vemos que a inflação na zona euro está nos 3%. Deve-se principalmente a uma subida dos preços de energia, que aumentaram 10,9% em relação ao ano anterior.
2: Valdis Dombrovskis admite um cenário de estagflação e o presidente do Eurogrupo, Kyriakos Peirakakis, também, mas diz que ainda não é total.
4: Estamos numa tendência de estagflação, o que significa que estamos a rever as nossas projeções de crescimento em baixa e de inflação em alta, mas ainda não estamos em plena estagflação.
2: Os ministros das Finanças dos 27 analisaram o que tem sido feito para ajudar pessoas e empresas neste momento de crise e há uma conclusão.
3: A nossa primeira avaliação das medidas tomadas pelos Estados-membros até à data mostra que poderiam fazer melhor ao dirigir os esforços para os grupos mais afetados.
2: O comissário recorda o que o Executivo Comunitário já propôs e pede aos Estados-membros que possam avançar com mais medidas para ajudar pessoas e empresas.
1: Os economistas consideram a estagflação o pior de dois mundos, uma situação em que a economia enfrenta ao mesmo tempo uma estagnação no crescimento e uma inflação elevada, uma realidade que condiciona a estabilidade dos preços e o poder de compra. Mariana Vieira da Silva admite entrar numa futura corrida à liderança do PS. Em entrevista ao Política com assinatura da Antena 1, a antiga ministra socialista afirmou que não se exclui uma futura candidatura, embora não estabeleça um horizonte temporal para que isso aconteça.
5: Eu não me vou excluir para sempre de um caminho, agora disse-lhe-o aqui há um ano e é mesmo aquilo que sinto, nunca foi uma coisa que eu pensasse. Nós sabemos que muitas pessoas pensam nisso ao longo da vida. Eu
6: Mas
5: não
6: imagina
5: essa...
6: que pode algum dia ser chamada ou ter esse ímpeto.
5: O que eu imagino é que quem ocupa as posições políticas que eu ocupo e já ocupei não pode dizer que põe completamente fora de causa essa possibilidade, porque não estaria a ser verdadeiro consigo próprio e não estaria a dar ao partido mais um elemento para essa riqueza de conjunto que me parece de que os partidos precisam.
1: Mariana Vieira da Silva é a escolha do PS para representar o partido no grupo liderado pelo antigo ministro Adalberto Campos Fernandes, um grupo que terá a missão de coordenar o Pacto Estratégico para a Saúde, uma iniciativa criada pelo Presidente da República, António José Seguro. Sobre este desafio, Mariana Vieira da Silva é cautelosa, defende que é difícil acreditar na ideia de que todos os problemas da saúde fiquem resolvidos apenas com um pacto.
5: Nós temos a obrigação, perante esse objetivo que o Presidente da República tem, de colaborar. E o meu empenho neste trabalho não diminui por eu ter dúvidas da possibilidade de chegar a acordo em algumas matérias. Não diminui. Eu acho que um pacto estratégico em temas muito difíceis que exigem uma coesão e um apoio mais generalizado pode ser útil. A ideia de que toda a

0: A saúde vai ter envolvida num pacto às difíceis.
1: Na posição de Mariana Vieira da Silva, no podcast da Antena 1 Política com Assinatura, entrevista de Natália Carvalho, para ouvir nas plataformas de podcasts e também na rádio, depois das notícias das 10 da manhã. Os trabalhadores da Casa da Música convocaram uma greve de 6 dias para a próxima semana, entre 11 e 16 de maio. Em causa está o modelo de carreiras atualmente em vigor, que os profissionais alegam ter sido instituído pela administração sem qualquer diálogo. Fernando Pires de Lima, da direção do SENA, Sindicato dos Trabalhadores do Espetáculo Audiovisual e Músicos, diz à Antena 1 que depois do impasse surgiu um modelo desligado da realidade que penaliza os trabalhadores.
2: Foi sucessivamente adiante, mais de um ano, até que, de repente, quando nos apresenta o plano de carreiras, que tem muitas questões que deveriam ser denunciadas, a administração resolve não dar espaço nenhum para negociação e impô-lo imediatamente. Um modelo de carreiras muito mal construído, reposiciona trabalhadores em carreiras mais desfavoráveis, em conta das funções que têm, e depois há uma série de trabalhadores com este reposicionamento ficam sem qualquer aumento em relação ao ano passado, e isso é inconcebível para nós. As administrações que temos tido, e esta em particular, são completamente desligadas daquilo que é a gestão cultural e não têm noção do que é a necessidade de uma instituição como a Casa da Música.
1: A paralisação da próxima semana abrange todos os trabalhadores da Casa da Música, com exceção dos músicos da Orquestra Sinfónica. Os profissionais exigem a revisão urgente do modelo de carreira. Caso contrário, avançam mesmo para a greve entre os dias 11 e 16 de maio. O Conselho de Administração da Fundação Casa da Música contrapõe as críticas e fala naquilo que considera ser o maior aumento salarial na história da instituição, com a implementação do novo modelo de carreiras. Num comunicado a que a rádio teve acesso, a administração refere um aumento médio global de 5,1%, com subidas salariais que, na maioria dos casos, ultrapassam em média os 100 euros. No entanto, o SENA, um sindicato dos trabalhadores do espetáculo, do audiovisual e dos músicos, contesta os números e sublinha que vários trabalhadores nem sequer tiveram qualquer aumento. No futebol, no fecho da jornada 32 da Primeira Liga, o Sporting venceu em casa o Vitória Sport Clube de Guimarães por 5-1. O treinador dos Leões, Rui Borges, entende que o resultado foi justo.
3: Nas primeiras duas situações que temos de finalização, fazemos 2 golos. Depois, a partir desse momento, acho que fomos melhorando, fomos crescendo, fomos ganhando essa confiança e, ao longo do tempo, fomos criando várias oportunidades claras de golo. Fomos fazendo aqui ou ali, outras não fizemos, mas penso que acaba por ter o resultado justo até pelas oportunidades claras que tivemos.
1: E pelo Vitória de Guimarães, o treinador Gil Lameiras diz que faltou personalidade à equipa.
4: O Sporting, nas duas primeiras ocasiões de golo, acaba por fazer o golo, e a partir daí a equipa nunca mais se encontrou. Faltou muita coisa à equipa, faltou personalidade, faltou continuarmos a jogar basicamente aquilo que treinámos, e isso não aconteceu durante o jogo.
1: E a 2 jornadas para o fim do campeonato, Sporting e Benfica seguem empatados com 76 pontos.
5: Edição do jornalista Pedro Guilherme. 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
10: No programa Gramofone de João Carlos Calisto, já a seguir a primeira parte da homenagem a José Luís Tinoco.
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0: Bem-vindos ao Gramofone de hoje, com a primeira de duas partes de uma homenagem a um talento multidisciplinar que nos deixou no passado dia 15 de abril. Falo de José Luís Tinoco, arquiteto de formação e, entre várias outras valências, autor de canções que todos conhecemos. Nesta homenagem de hoje, iremos ouvir Um Homem na Cidade ou No Teu Poema, ambas originalmente cantadas por Carlos do Carmo. É com esta última letra e música de José Luís Tinoco que abrimos o programa.
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No teu poema, a voz de Carlos do Carmo para esta letra e música de José Luís Tinoco, que hoje aqui homenageamos. O arranjo é de José Calvário e a direção da orquestra de Tilo Krassmann. Originalmente interpretada no Festival RTP da Canção de 1976, essa histórica edição em que todas as canções foram entregues ao talento maior deste homem do fado, que tão bem soube extravasar essas fronteiras, no teu poema classifica-se curiosamente em terceiro lugar. No entanto, até aos dias de hoje tem conhecido muitas versões em disco, sendo uma das primeiras e mais imortalizadas a de Simone de Oliveira. Esta cantora começou a sua carreira numa década de mudança para o mundo, com o rock and roll a transfigurar as modas e o jazz a dar cartas de várias formas. José Luís Tinoco faz parte da geração de pioneiros no Hot Club de Portugal, fundado por Luís Vilas Boas em 1948, e a composição instrumental que vamos ouvir agora remete também para esse imaginário. Chama-se Late 50s e é interpretada pelo sexteto de Bernardo Sassetti.

Late 50s, um original de José Luís Tinoco, gravado em 1998 na Culturgest e publicado em 2008 no disco Arquipélago, onde se juntam passado e presente na obra de Tinoco e que teve então produção de Luís Pedro Fonseca. Nesta peça, o sexteto de Bernardo Sassetti era formado pelo próprio Bernardo Sassetti no piano, por Perico Sambit nos saxofones e na flauta, Nuno Campos na guitarra, Carlos Barreto no baixo, Marco Miralta na bateria e Moisés Porro na percussão. Como diz o próprio Tinoco no breve texto que escreveu para o caderno do CD, esta composição marcou o início de um projeto que precisou de esperar 50 anos para se concluir. Na realidade, as primeiras músicas da autoria de José Luís Tinoco só chegam a disco já no início da década de 70. Vamos ouvir a primeira de todas em 1971, Adolescente, por Duarte Mendes.

Duarte Mendes, com Adolescente, arranjos e direção de orquestra de Pedro Osório, com texto da escritora Ivete Centeno e de José Luís Tinoco, também autor da música. Participando no Festival RTP da Canção de 1971, este original não passaria, no entanto, do oitavo e penúltimo lugar, nesse ano em que a vitória sorriu a Tonicha com a Menina do Alto da Serra. A dupla Centeno e Tinoco voltaria, no entanto, no ano seguinte, desta vez entregando uma canção a outra voz. É Dentro da Manhã, com Fernando Tordo.

Fernando Tordo e Dentro da Manhã, orquestração do canadiano Dennis Farnan para esta música de José Luís Tinoco com letra de Ivete Centeno. A escritora, já com vários livros de poesia e ficção publicados desde o início da década de 60, estava então casada com Bernardo Moreira, conhecido no meio do jazz como Binau, e teve no início dos anos 70 estas colaborações musicais que fazem também parte da história do Festival RTP da Canção. O evento era então muito disputado e mais uma vez a sorte não sorriu à dupla Centeno e Tinoco, que com esta interpretação de Fernando Tordo ficam no mesmo oitavo lugar do ano anterior. Só que em 1972 os concorrentes eram precisamente oito, com a vitória desta vez a ficar nas mãos de Carlos Mendes e A Festa da Vida. O autor da letra desta canção é o mesmo da próxima escolha aqui, José Niza, com música de José Luís Tinoco, a voz de Paulo de Carvalho em Sair Daqui.

Estamos no início do ano de 1974, com Sair Daqui, letra de José Niza e música de José Luís Tinoco, lado B do último single de Paulo de Carvalho, publicado antes do 25 de Abril. Ele que seria a voz da primeira senha radiofónica para a Revolução. E com Portugal em profundas mudanças, até a escrita de Tinoco muda. Assim, em 1975 é publicado um single de Manuel José Soares, em que pela primeira vez as duas canções têm a letra do nosso homenageado de hoje. No lado A, O Camaleão. No lado B, um retrato deste Portugal em transição, numa curiosa coautoria musical com o próprio cantor. Vamos ouvir Mesmo Assim.

Mesmo assim, letra de José Luís Tinoco e música sua e de Manuel José Soares, a voz nesta canção, antigo integrante do Orfeu ao lado de Vítor Leitão, Soares fundaria pouco depois os Bricabrac, onde esteve sempre ao lado da sua mulher, Isabel Soares. Escreveria ainda com Tinoco e com o jornalista Mário Contumélias a canção Nordeste, que Teresa Silva Carvalho gravou em 1976. Mas agora é a vez de ouvirmos um outro momento inesquecível da autoria de José Luís Tinoco, com a canção vencedora do Festival RTP de 1975. É madrugada, sim, mas aqui numa pouco conhecida versão em inglês. April Dawn.

O ano é 1975, Eduardo Mendes canta Madrugada no Festival da Eurovisão, depois de ter ganho em Portugal o primeiro Festival da Canção pós-revolução. Um Capitão de Abril que, com esta April Dawn, versão inglesa para Madrugada, mostra em alguns aspectos de forma ainda mais direta o velho Portugal que alguns queriam eternizar. Tinoco, homem sempre a apontar para o futuro, no mesmo ano de 1976 em que oferece a Carlos do Carmo as canções Os Lobos e Ninguém e No Teu Poema, apresenta um álbum que continua a conquistar públicos. Chama-se Homo Sapiens, traz o grupo Saga e junta jazz, rock e grande poesia. Vamos ouvir no 20º aniversário da morte do poeta.

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No 20º aniversário da morte do poeta, música de José Luís Tinoco, com textos adaptados também por si, a partir de poemas de Bertolt Brecht, esta é uma das composições que faz parte do álbum Homo Sapiens, publicado no final do ano de 1976 pela etiqueta Movieplay. A produção é de Tinoco e de Till Krasman, coadjuvados por Zé da Ponte, ele que participa neste disco ao lado de Fernando Falé na bateria, de Vasco Henriques nos sintetizadores e na flauta, de Rão Quiau nos saxofones e de Fernando Girão nas percussões e na voz. Como integrantes do grupo Saga estão ainda os cantores Dulce Neves, José Temudo Barata, Carlos Rodrigues, José Fardilha e Clara Pontes, tendo o disco ainda a participação do ator Cindy Felipe, que intensifica por vezes o clima apocalíptico da escrita e dos arranjos de José Luís Tinoco. Vamos ouvir outro dos momentos deste disco, com texto e música sua, Filius Domini, Filius Hominis.

Filius Domini, Filius Hominis, a força da música e das palavras de José Luís Tinoco, neste álbum em que o grupo Saga canta também poesia contemporânea de Carlos de Oliveira, de Pedro Tamen e de José Gomes Ferreira, e recua ainda na nossa literatura à escrita de Sá de Miranda, de Bernardino Ribeiro e de Nicolau Tolentino. Isto para além de outros textos do próprio Tinoco, que duas décadas e meia depois recebeu com grande satisfação a notícia da reedição deste disco através de uma pequena editora coreana. Sempre em ebulição, vamos ouvir agora a sua música para um poema de José Régio, Ícaro, na voz de Teresa Silva Carvalho.

0: Teresa Silva Carvalho com Ícaro, lado B do single com Canção 100 Grades, a participação de Teresa Silva Carvalho no Festival RTP da Canção de 1977. O poema neste Ícaro é de José Régio, a música é naturalmente de José Luís Tinoco e os arranjos e direção são de José Calvário. Estamos mesmo a chegar ao fim desta primeira parte da homenagem a Tinoco no gramofone e encerramos hoje com um dos momentos desse disco tão importante de 1977. Falo de Um Homem na Cidade, em que músicos de vários quadrantes, e não necessariamente relacionados com o fado, escrevem música brilhantemente posta em palavras por José Carlos Ari dos Santos. É o caso da canção-título, com a autoria musical precisamente de José Luís Tinoco, e com as cordas de Raul Neri, António Chainho, Martinho da Assunção e José Maria Nóbrega. Fechamos então com Um Homem na Cidade, na voz de Carlos do Carmo, aqui neste gramofone, sempre com produção de Carlos Jorge Antunes e comigo, João Carlos Calisto.
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0: 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Quatro horas no continente e na Madeira. 3 horas nos Açores. Edição do jornalista Pedro Guilherme.
1: A estagflação é já uma realidade na zona euro, afirma o Comissário da Economia, que alerta que este é um dos cenários mais económicos mais perigosos. Os ministros das Finanças da zona euro estiveram reunidos em Bruxelas. No final do encontro, a Comissão admitiu que os Estados-membros podem fazer melhor na ajuda às empresas e às pessoas mais vulneráveis, como nos conta a correspondente da Antena 1 em Bruxelas, André Neves.
2: Não se cumpriram as melhores expectativas para um fim rápido da guerra no Médio Oriente e, por isso, o Comissário da Economia admite que a zona euro está num dos piores cenários económicos.
3: De facto, o que a Europa enfrenta é um choque de estagflação, ou seja, uma desaceleração do crescimento económico com aumento simultâneo da inflação. Se observarmos as últimas estimativas preliminares da inflação publicadas na passada quinta-feira, vemos que a inflação na zona euro está nos 3%. Isto deve-se principalmente a uma subida dos preços de energia, que aumentaram 10,9% em relação ao ano anterior.
2: Valdis Dombrovskis admite um cenário de estagflação e o presidente do Eurogrupo, Kyriakos Peirakakis, também, mas diz que ainda não é total.
4: Estamos numa tendência de estagflação, o que significa que estamos a rever as nossas projeções de crescimento em baixa e de inflação em alta, mas ainda não estamos em plena estagflação.
2: Os ministros das Finanças dos 27 analisaram o que tem sido feito para ajudar pessoas e empresas neste momento de crise e há uma conclusão.
3: A nossa primeira avaliação das medidas tomadas pelos Estados-membros até à data mostra que poderiam fazer melhor ao dirigir os esforços para os grupos mais afetados.
2: O comissário recorda o que o Executivo Comunitário já propôs e pede aos Estados-membros que possam avançar com mais medidas para ajudar pessoas e empresas.
1: Os economistas consideram a estagflação o pior de dois mundos. É uma situação em que a economia enfrenta ao mesmo tempo uma estagnação no crescimento e uma inflação elevada, uma realidade que condiciona a estabilidade dos preços, bem como o poder de compra. O ministro dos Negócios Estrangeiros do Irão critica as operações militares dos Estados Unidos no Estreito de Hormuz e defende que não existem soluções militares para o que classifica como uma crise política. Numa mensagem publicada na rede social X, Abbas Araghchi destaca que os recentes acontecimentos em Hormuz deixam claro que a Força Armada não vai resolver o impasse. O presidente norte-americano desvaloriza os quase 20 projéteis lançados esta segunda-feira pelo Irão contra os Emirados Árabes Unidos. Em declarações à margem de um evento na Casa Branca, Donald Trump realça que não causaram danos significativos. A cotação do petróleo Brent, que serve de referência para a Europa, continua acima dos $110 por barril. O presidente russo Vladimir Putin declarou um cessar-fogo unilateral para sexta-feira e sábado, dias em que o país celebra a vitória na Segunda Guerra Mundial. Quanto ao presidente ucraniano, anunciou tréguas com início na passagem de 5 para 6 de maio, já na próxima quarta-feira, deixando nas mãos de Moscovo a possibilidade de um prolongamento. Numa publicação na rede social Telegram, Volodymyr Zelensky alega falta de resposta de Moscovo à proposta para este cessar-fogo e escreve ainda que a vida humana é incomparavelmente mais valiosa do que a celebração de qualquer aniversário. O presidente da Ucrânia aterrou esta noite no Bahrein para conversações sobre cooperação em matéria de segurança. Desde o início da guerra entre Estados Unidos, Israel e Irão, a 28 de fevereiro, Kiev refere que vários países do Golfo solicitaram a ajuda da Ucrânia para o abate de drones e mísseis. A Organização Mundial da Saúde atualizou para 7 o número provável de casos de infecção por antivírus num navio de cruzeiro ao largo de Cabo Verde. O número é ainda provável porque apenas 2 casos foram confirmados em laboratório. Há suspeitas sobre os outros 5 casos, ou seja, mais um do que na informação anterior. A OMS esclarece também que há um doente em estado crítico numa unidade de cuidados intensivos na África do Sul e 3 passageiros com sintomas ligeiros. Mantém-se em 3 o número de mortes registadas na sequência deste surto. No futebol, no fecho da jornada 32 da Primeira Liga, o Sporting venceu em casa o Vitória Sport Clube por 5-1. Os golos da noite em Alvalade foram todos de jogadores do Sporting, incluindo o da equipa de Guimarães. Foi um autogol de Devaste. Para o treinador dos Leões, Rui Borges, o resultado foi justo.
5: Nas primeiras duas situações que temos de finalização, fazemos 2 golos. Depois, a partir desse momento, acho que fomos melhorando, fomos crescendo, fomos ganhando essa confiança e ao longo do tempo fomos criando várias oportunidades claras de golo. Fomos fazendo aqui ou ali, outras não fizemos, mas penso que acaba por ter o resultado justo até pelas oportunidades claras que tivemos.
1: Do lado do Vitória de Guimarães, o treinador Gil Ameiras diz que faltou personalidade à equipa.
6: O Sporting nas duas primeiras ocasiões de golo acaba por fazer o golo e a partir daí a equipa nunca mais se encontrou, faltou muita coisa à equipa, faltou personalidade, faltou continuarmos a jogar basicamente aquilo que treinámos e isso não aconteceu durante o jogo.
1: Na próxima jornada o Sporting desloca-se ao terreno do Rio Ave, enquanto que o Benfica recebe em casa o Sporting de Braga. A 2 jornadas para o fim do campeonato, Sporting e Benfica seguem empatados com 76 pontos. Um concerto solidário para apoiar a população da Zona Centro, afetada pela Depressão Christine, encheu cartaz do Coliseu dos Recreios nesta terça-feira à noite. A totalidade das receitas reverte a favor da Cáritas Diocesana de Leiria Fátima. Miguel Bastos.
7: A ideia partiu dos próprios artistas.
8: Os artistas sensibilizaram-se com o problema que havia.
7: Revela a presidente da Cáritas.
8: Muito interessante a forma como as pessoas se juntam para se mostrarem presentes nas situações de grandes dificuldades.
7: Rita Valadas considera que a sociedade civil também quer mostrar que continua ao lado de quem continua a sofrer com os estragos provocados pelo mau tempo na região de Leiria.
8: As pessoas quiseram juntar-se a Leiria e quiseram exatamente mostrar que a sociedade civil também é parte da iniciativa e do cuidar de quem mais precisa.
7: Esta noite, Marisa.
9: Oh, gente da minha terra.
7: Carlão.
10: Preocupa-te com aquilo que é realmente importante.
7: E Capitão Fausto. Mas também Tiago Tencour, Samuel Lúria e Ana Lua Caiano sobem ao palco do Coliseu de Lisboa para um concerto solidário. A iniciativa chama-se Concertamos Juntos. Concertamos com C para ajudar a concertar com S, que ainda há muito trabalho para fazer na região centro, a mais afetada pela depressão, Cristina.
1: O espetáculo começa mais logo, às 9 da noite, e na quinta-feira haverá novo concerto com o mesmo objetivo, desta vez no Coliseu do Porto e com outros artistas convidados.
0: Edição do jornalista Pedro Guilherme. 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
11: Eu sou Miguel Freitas e fico consigo até às 5 da manhã desta terça-feira. Boa madrugada, já a seguir à música de Cristóvão.
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Cristóvão na RTP Inter 1 com Castaway do álbum Desert of Fools de 2025. O Cristóvão que vai estar ao vivo dia 13 de junho no Cine Granadeiro, Auditório Municipal em Grândola. Na mesma noite, Jorge Cruz também sobe ao palco. 13 de junho, tome nota na agenda. E agora seguimos com Marisa Monte. Não vai embora.

Fato Chiclete com a Cláudia Pascoal a passar por cá também nesta madrugada de terça-feira, 5 de maio. Mas em abril surgiu um novo disco de Inês Apenas, um disco temático, Apenas Abril, é como se chama o álbum, e tem canções de abril, canções emblemáticas como esta que abre o disco, Venham Mais 5, de José Afonso.

0: Venham mais 5 na versão de Inês Apenas, para o álbum Apenas, Abril, disco RTP Antena 1. Já seguirá Panfletos com Pedro Tadeu.
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1: Los Miserables e Caravana de la Muerte. A Caravana da Morte foi uma comitiva militar que percorreu o Chile entre setembro e outubro de 1973, logo após o golpe de Estado que destituiu Salvador Allende. A missão, sancionada pela Junta Militar, foi liderada pelo general Sergio Arellano Stark, que atuava como oficial delegado do ditador Augusto Pinochet. Oficialmente, o objetivo do grupo era agilizar e rever os processos de detidos políticos nas províncias. Na prática, a operação resultou na execução extrajudicial de pelo menos 93 pessoas, incluindo líderes sindicais, estudantes, funcionários públicos e militantes políticos. A comitiva utilizou um helicóptero Puma para se deslocar rapidamente entre diferentes cidades do sul e do norte do país. A Rota Sul teve início a 30 de setembro de 1973, passando por localidades como Curicó, Talca, Linares e Cauquenes. A fase norte, iniciada a 16 de outubro, foi mais letal, percorrendo cidades como La Serena, Copiapó, Antofagasta e Calama. Em cada paragem, Arellano Stark solicitava listas de prisioneiros e selecionava aqueles que seriam executados. Muitas das mortes foram justificadas publicamente como tentativas de fuga ou resistência armada sob o pretexto de um suposto Plano Z. Os procedimentos realizados pela Caravana da Morte ignoravam as normas do Código de Justiça Militar chileno. Em diversas cidades, as vítimas foram retiradas da custódia legal, levadas para locais isolados, como o deserto de Atacama, e fuziladas. Em casos como os de La Serena e Calama, os corpos foram enterrados em fossas comuns ou ocultados, para evitar que os locais se tornassem pontos de peregrinação política. Além da eliminação de opositores, a operação visava instilar o terror na população civil e garantir a obediência de oficiais militares regionais que pudessem demonstrar hesitação na aplicação de violência extrema. No âmbito jurídico, o caso da Caravana da Morte foi determinante para o levantamento da imunidade parlamentar de Augusto Pinochet, depois do fim da sua ditadura, mas ele acabaria por não ser julgado. Mas outros envolvidos acabaram por responder em tribunal, apesar da lei da amnistia. Através do conceito de sequestro permanente, aplicado a vítimas cujos corpos nunca foram localizados, os tribunais entenderam que o crime continuava a ser cometido em tempo real, impedindo, por isso, a aplicação da lei da amnistia de 1978. Sergio Arellano Stark acabaria assim por ser condenado em 2008 pelo homicídio de 4 militantes de esquerda, mas nunca cumpriu pena em regime fechado devido a problemas de saúde, falecendo em 2016. A banda de punk rock Los Miserables abordou este episódio histórico no álbum Date Cuenta, lançado no ano 2000, ainda antes de alguns destes criminosos terem sido julgados. A canção questiona o paradeiro dos assassinos e critica a proteção conferida pelas leis da amnistia, pelos pactos de silêncio que ainda vigoravam à época do lançamento do disco. Através da sua obra, o grupo denuncia o que chama de falsa democracia e a mentira violenta do Estado na base da ordem social contemporânea. A canção La Caravana de la Muerte utiliza a música brutal como ferramenta de denúncia política e preservação da memória. A letra utiliza a metáfora de lobos ferozes disfarçados para se referir à hipocrisia das instituições militares e ao general Arellano Stark, conhecido pela alcunha de El Lobo.

0: Esta emissão de panfletos teve produção de Carlos Mateus. 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

0: Amaro com Saudade, Saudade na RTP Antena 1. Boa madrugada. Está na hora de conhecermos a palavra do dia. Vem aí e é apresentada, como sempre, pela Mafalda Lopes da Costa, que nos vai explicar a origem e também o significado da palavra, que hoje começa pela letra O.
1: A palavra do dia é orago. O orago é o santo, anjo ou invocação divina, padroeira, a quem é dedicado um templo, uma capela ou mesmo uma povoação. Etimologicamente provém do latim de oráculo e em Portugal o orago está historicamente ligado à estrutura das paróquias católicas, estendendo a proteção religiosa a toda a freguesia. É a figura sagrada que protege um lugar, uma igreja, uma capela, uma freguesia. Historicamente, o orago está enraizado na criação das paróquias que formavam a base da administração territorial. A definição do orago, de uma freguesia, pode ser verificada através de documentos, como as listas de igrejas e as memórias paroquiais. Na sua maioria, a escolha do orago de um lugar é o resultado das devoções locais.
0: De segunda a sexta, Mafalda Lopes da Costa traz à RTP Antena 1 a palavra do dia, que também está disponível para ouvir quando quiser em RTP Play, no Spotify e em Apple Podcasts. Rui Veloso passa por cá mais daqui a pouco. Primeiro vai cantar o Edmundo Inácio, Quem Me Dera.

0: canção que ajuda a despertar quem precisa de estar bem acordado a esta hora. Lançado Rui Veloso para recordar na madrugada da RTP Antena 1, já a seguir à Portugalex.
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0: Vem o Portugalex com António Machado e Manuel Marques. Portugalex de hoje, com a opinião sempre válida de um especialista em informática.
4: O hacker Rui Pinto foi absolvido dos 241 crimes de que estava acusado no segundo processo do caso Football Leaks.
5: O nosso especialista em informática e coisas com botões, Cavaco Silva, já comentou.
6: É por estas e por não pormos os computadores a arejar que cada vez há mais ácaros. Eles gostam da penumbra e da umidade da Dark Web. Se a justiça não nos protege deles, temos de ser nós. Eu borrifo todos os dias o meu computador com o spray anti-ácaros que comprei na Temu. E mesmo assim, ouviram? É alergia aos ácaros. O Rui Pinto deve vir aí. Tranca a porta, Maria!
5: Um forte estrondo sentido na semana passada em vários concelhos do país, mas sobretudo na Figueira da Foz, assustou Pedro Santana Lopes.
7: Afinal tinha sido um F-16 da Força Aérea a bater a barreira do som.
8: Bom, no princípio eu pensei que fosse o Zé Mourinho a bater com a porta do Benfica. Eu estava a dar uma entrevista e ele, como gosta de me interromper, como te sabe...
7: E quando é que percebeu que não era?
8: A seguir pensei que tinha sido uma coluna da discoteca que se tinha ligado sozinha. Eu estou habituado a ir à disco, como também sabe, mas é para ouvir da Straits e assim, aquilo era mais tecno. Só depois é que me disseram que era um avião. E que não trazia o José Mourinho. 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
7: Ficamos agora com o habitual tempo de antena. O espaço que se segue é da exclusiva responsabilidade dos portugueses que só queriam beber um café.
9: Portugueses, portuguesas, longe vão os tempos em que as formas mais irritantes de pedir um café eram...
10: Quero um café cheio, em chávena escaldada e pires congelado.
11: Eu quero um café sem princípio.
12: Quero um café sem princípio, nem meio, nem fim.
9: Nos dias que correm, já ninguém consegue pedir um café Bica ou Cimalino. Só há lattes maquiados com leite de avelã albina e espuma de natas de zebra não binária. Estamos fartos de ter tantas opções. Só queremos um café. E apelamos à união de todos para combater este flagelo. Sempre que vos perguntarem se querem leite de vaca, de soja escandinava ou de amêndoa trapezista, vinguem-se, perguntando ao funcionário se prefere o pagamento em dinheiro, cartão, cheque, bitcoin, ações da Netflix, repousados de bola de neve, cromos da Panini ou favores sexuais. Muito obrigado.
0: 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E agora no regresso à música, T-1 de Euclides.

0: Chama-se Encanto, é a música de Amy Carroll, também a passar na RTP Antena 1. Vamos saber o que tem para nos contar hoje o investigador Filipe Brandão em 90 segundos de ciência.
1: Olá, eu chamo Filipe Brandão, sou investigador auxiliar da Escola de Arquitetura, Arte e Design da Universidade do Minho. Sou membro do laboratório Lab2PT, Laboratório Paisagens, Património e Território. Sou titular da Cátedra Casais, uma cátedra não académica financiada pela FCT e pelo Grupo Casais. O objetivo da cátedra é desenvolver sistemas construtivos personalizados, pré-fabricados e desmontáveis para o contexto da construção modular, cruzando métodos de fabrico aditivo e subtrativo. Pretendemos também desenvolver sistemas de desenho à produção que permitam a integração total com modelos do BIM para utilização por arquitetos e engenheiros que possam socorrer-se dessas ferramentas para desenvolver edifícios sem que tenham que ter conhecimento sobre a impressão 3D e sobre a fabricação robótica. E temos ainda o desenvolvimento de sistemas que são desmontáveis. É preciso desenvolver regras para construir estes sistemas, ou para desenhar estes sistemas, para que seja possível. Não é só a pretensão de desenvolver um sistema que será aplicado no contexto da Casais, mas também que outros investigadores, outros, ou mais gente na indústria, também consiga desenvolver esse tipo de sistemas que sejam compatíveis com o que for desenvolvido agora. Portanto, esse é outro dos objetivos, desenvolver regras de desenho, critérios de desenho que possam ser utilizados na prática por outros designers, arquitetos e engenheiros para desenvolverem componentes para que se possa haver mais soluções destas no mercado.
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0: 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O José Candeias está pronto para ficar consigo até às 7 da manhã. Eu sou Miguel Freitas e por hoje estou de saída. Tenham uma excelente terça-feira com a RTP Antena 1.
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0: 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São 5 horas, 4 nos Açores.
1: A inflação é já uma realidade na Europa, admite o Comissário da Economia. Perante o agravamento da crise devido ao conflito no Médio Oriente, Bruxelas avisa aos Estados-membros que é preciso fazer melhor e reforçar as ajudas aos mais afetados pela crise. O Irão critica as operações militares dos Estados Unidos no Estreito de Hormuz, numa altura em que continuam a surgir condenações pelo lançamento de projéteis contra os Emirados Árabes Unidos.
0: Braga e Coimbra estão com 10 graus, Porto, Lisboa e Faro com 12, nas Ilhas, Ponta Delgada 15 graus, estão agora 18. No Funchal. Edição das 5, Pedro Guilherme.
1: O presidente francês classificou como inaceitáveis e injustificados os ataques iranianos com drones e mísseis realizados ontem contra os Emirados Árabes Unidos. Emmanuel Macron garante o apoio total da França aos Emirados e apela à reabertura urgente do Estreito de Hormuz, ao sublinhar a necessidade de garantias de segurança para todos os países da região. As palavras do presidente francês numa publicação feita esta madrugada na rede social X. Já o presidente dos Estados Unidos valoriza os quase 20 projéteis lançados pelo Irão contra os Emirados Árabes Unidos, em declaração à margem de um evento na Casa Branca, Donald Trump realça que não causaram danos significativos. Já o ministro dos Negócios Estrangeiros do Irão critica as operações militares dos Estados Unidos, nomeadamente a escolta de navios terceiros através do Estreito de Hormuz. Abbas Araghchi defende que não existem soluções militares para o que classifica como uma crise política. A cotação do petróleo Brent, que serve de referência para a Europa, para entrega em julho, continua nesta altura acima dos 110 dólares por barril. A estagflação é já uma realidade na zona euro, afirma o Comissário da Economia, que alerta que este é um dos cenários económicos mais perigosos. Os ministros das Finanças da zona euro estiveram reunidos em Bruxelas. No final do encontro, a Comissão admitiu que os Estados-membros podem fazer melhor na ajuda às empresas e às pessoas em situação mais vulnerável. É o que nos conta a correspondente da Antena 1 em Bruxelas, André Neves.
2: Não se cumpriram as melhores expectativas para um fim rápido da guerra no Médio Oriente e, por isso, o Comissário da Economia admite que a zona euro está num dos piores cenários económicos.
3: De facto, o que a Europa enfrenta é um choque de estagflação, ou seja, uma desaceleração do crescimento económico com aumento simultâneo da inflação. Se observarmos as últimas estimativas preliminares da inflação, publicadas na passada quinta-feira, vemos que a inflação na zona euro está nos 3%. Isto deve-se principalmente a uma subida dos preços de energia, que aumentaram 10,9% em relação ao ano anterior.
2: Valdis Dombrovskis admite um cenário de estagflação e o presidente do Eurogrupo, Kyriakos Peirakakis, também, mas diz que ainda não é total.
4: Estamos numa tendência de estagflação, o que significa que estamos a rever as nossas projeções de crescimento em baixa e de inflação em alta, mas ainda não estamos em plena estagflação.
2: Os ministros das Finanças dos 27 analisaram o que tem sido feito para ajudar pessoas e empresas neste momento de crise e há uma conclusão.
3: A nossa primeira avaliação das medidas tomadas pelos Estados-membros até à data mostra que poderiam fazer melhor ao dirigir os esforços para os grupos mais afetados.
2: O comissário recorda o que o Executivo Comunitário já propôs e pede aos Estados-membros que possam avançar com mais medidas para ajudar pessoas e empresas.
1: Os economistas consideram a estagflação o pior de dois mundos. Uma situação em que a economia enfrenta ao mesmo tempo uma estagnação do crescimento e uma inflação elevada, uma realidade que condiciona a estabilidade dos preços, bem como o poder de compra. Mariana Vieira da Silva admite entrar numa futura corrida à liderança do PS. Em entrevista ao Política com Assinatura da Antena 1, a antiga ministra socialista afirmou que não se exclui de uma futura candidatura, mas não estabelece um horizonte temporal para que isso aconteça.
5: Não me vou excluir para sempre de um caminho, agora disse-lhe-o aqui há um ano e é mesmo aquilo que sinto, nunca foi uma coisa que eu pensasse. Nós sabemos que muitas pessoas pensam nisso ao longo da vida. Eu
6: mas
5: não
6: imagina
5: essa...
6: que pode algum dia ser chamada ou ter esse ímpeto.
5: O que eu imagino é que quem ocupa as posições políticas que eu ocupo e já ocupei não pode dizer que põe completamente fora de causa essa possibilidade, porque não estaria a ser verdadeiro consigo próprio e não estaria a dar ao partido mais um elemento para essa riqueza de conjunto que me parece de que os partidos precisem.
1: Mariana Vieira da Silva é a escolha do PS para representar o partido no grupo liderado pelo antigo ministro Adalberto Campos Fernandes. Este grupo terá a missão de coordenar o Pacto Estratégico para a Saúde, uma iniciativa criada pelo Presidente da República, António José Seguro. Sobre este desafio, Mariana Vieira da Silva é cautelosa, defende que é difícil acreditar na ideia de que todos os problemas da saúde fiquem resolvidos apenas com um pacto.
5: Nós temos a obrigação, perante esse objetivo que o Presidente da República tem, de colaborar. E o meu empenho neste trabalho não diminui por eu ter dúvidas da possibilidade de chegar a acordo em algumas matérias. Não diminui. Eu acho que um pacto estratégico em temas muito difíceis que exigem uma coesão e um apoio mais generalizado pode ser útil. A ideia de que toda a saúde vai ter envolvida num pacto, acho difícil.
1: A posição de Mariana Vieira da Silva no podcast Política com Assinatura, entrevista de Natália Carvalho para ouvir nas plataformas de podcasts e também na rádio depois das notícias das 10 da manhã. A Organização Mundial da Saúde atualizou para 7 o número provável de casos de infecção por antivírus num navio de cruzeiro ao largo de Cabo Verde. O número é ainda provável porque apenas 2 casos foram confirmados em laboratório. Há suspeitas sobre outros 5 casos, ou seja, mais um do que na informação anterior. A OMS esclarece ainda que há um doente em estado crítico numa unidade de cuidados intensivos na África do Sul e 3 passageiros com sintomas ligeiros. Mantém-se em 3 o número de mortes registadas na sequência deste surto. No futebol, no fecho da jornada 32 da Primeira Liga, o Sporting venceu em casa o Vitória Sport Clube de Guimarães por 5-1. Os golos da noite em Alvalade foram todos dos jogadores do Sporting, incluindo o da equipa de Guimarães, que foi um autogol de Debaste. Para o treinador dos Leões, Rui Borges, o resultado foi justo.
7: Nas primeiras 2 situações que temos de finalização, fazemos 2 golos. Depois, a partir desse momento, acho que fomos melhorando, fomos crescendo, fomos ganhando essa confiança e ao longo do tempo fomos criando várias oportunidades claras de golo. Fomos fazendo aqui ou ali, outras não fizemos, mas penso que acaba por ter o resultado justo até pelas oportunidades claras que tivemos.
1: Do lado do Vitória, o treinador Gil Lameiras diz que faltou personalidade à equipa.
8: O Sporting nas 2 primeiras ocasiões de golo acaba por fazer o golo e a partir daí a equipa nunca mais se encontrou, faltou muita coisa à equipa, faltou personalidade, faltou continuarmos a jogar basicamente aquilo que treinámos e isso não aconteceu durante o jogo.
1: E a 2 jornadas para o fim do campeonato, Sporting e Benfica seguem empatados com 76 pontos.
9: Editou Pedro Guilherme. 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Olá, muito bom dia, uma boa terça-feira. Sou José Candeias, com Guilherme Marques, Carlos Mateus. Vamos até às 7.
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Jaf Mega 5 e 11, bom dia, boa terça-feira. 213820033, 213820034. 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Vamos até onde você estiver. Mas primeiro então a sua inscrição dessa viagem, onde se encontra, como é que arranca com o dia, se estiver aqui na Europa, pois claro, mais 351-21382-0033, 21382-0034.

0: João Sol e Carolina de Deus, muito bom dia, são 5:15.
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2: Eu nunca senti tanto apoio, tanto suporte, como senti no Sporting. 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
0: E quanto a mensagens, ao seu dispor, o WhatsApp aqui da RTP Antena 1, 912-120-501 ou em José Candeias no Facebook. Vamos ao VAR.
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0: Como vai a vida, Eduardo Pinto? Bom dia.
5: Bom dia, mais novo.
0: Amigo, sai lá debaixo do cobertor, que eu estou a ouvi-lo muito mal, pá. Veja lá como é que está aí a condição aí do telefone. Você está-me a ouvir bem, não está, Eduardo?
5: Agora estou.
0: Agora está. E eu também quero agora ouvi-lo melhor. Então, meu amigo, isto, como é que vai ser o dia hoje?
5: A
0: que horas é que vai para lá, Eduardo?
5: Às 8 horas.
0: Oh, Eduardo, aproxime-se-me um pouco mais do telefone ou algo assim, porque o meu amigo parece que está... É que depois o ouvinte que está no Polo Norte não consegue ouvi-lo bem. Pá. É mais por isso também. Ouça, Eduardo, todos os dias vai para o centro de dia... Menos ao sábado e ao domingo, provavelmente.
5: Feriados.
0: E feriados?
5: Sim, feriados também não.
0: Portanto, ou seja, é como uma semana de trabalho e dias de descanso.
5: É exatamente isso.
0: Ô Eduardo, e quando não vai, como é que rege o seu dia?
5: No dia é ir cá em casa, um sócio, fazer qualquer coisa. Fazer um instituto aqui trabalhar, não comporta, não é? Que agora também com 80 anos não posso fazer muita coisa. Não é?
0: Mas nos dias em que não vai para lá, sente muita falta, ou pronto, ou sabendo que tem aqueles dias por sua conta, o meu amigo vai zelando e vai se entretendo.
5: Sim, vou me entretendo.
0: Pois.
5: Fazendo qualquer coisa, umas pinturas feitas cá na casa, coisas que tenho para...
0: O meu caro vive sozinho, Eduardo?
5: Não, vivo com a esposa.
0: Com a sua esposa. Portanto, e ela vai consigo, então?
5: Vai comigo também, todos os dias.
0: Boa! Até que depois, cada vez que, quando vocês chegam lá, você é homem, ela é mulher, até podem os dois, conjuntamente com os outros, jogar, portanto, assaltar à corda, não há problema nenhum. Mas, ouça lá, mas há assim uma atividade para senhoras e outra para homens, e vocês quando lá chegam já sabem o vosso destino, como é, Eduardo?
5: É um sexo, portanto, pode ser de homens, como mulheres, como... Normalmente somos quatro que já estamos permanentes, sempre em volta ao melhor.
0: São quatro que já é tipo um grupinho, o vosso grupinho de quatro, é Eduardo?
5: Sim, às vezes não vai a minha esposa comigo, e outras vezes outra senhora também com outro senhor,
0: então juntam-se dois casais, é isso, Eduardo?
5: Sim.
0: Ah, isso é engraçado. As senhoras geralmente gostam de ter assim um patoazinho entre elas. E o Eduardo também com o seu companheiro, não é, amigo?
5: Pois, eu faço muito bem, porque faz muito bem a família, faz muito bem, olha.
0: faz bem a tudo. Ó, oh, Eduardo, até eu sei lá uma coisa. Aqui com o seu amigo José, você jogava quê? A uma bisca? A um burro em pé? A uma sueca? Como é que era?
5: Não, José, ou qualquer coisa, mas mais a sueca até, que eu gosto mais da sueca.
0: Gosta mais da sueca?
5: Gosto, gosto.
0: Ao lado fica a finlandesa, não prefere?
5: Como?
0: Ao lado fica a finlandesa, não prefere? Prefere a sueca, é isso?
5: Sim, sim.
0: Está bem, ok. Ô Eduardo, a que horas então vocês têm que estar preparadinhos?
5: É, oito horas estamos que estar a carinha, já está cá 2 horas para nos levar.
0: Portanto, os dois preparadinhos, o pequeno almoço. O pequeno almoço ainda.
5: Já é lá, o pequeno almoço.
0: Já é lá. Ai, então convém vocês despacharem sempre porque estão em jejum, pois claro.
5: Sim, isso não é problema.
0: Não é problema. Amigo, então, como é que se chama a sua senhora?
5: É Amorosa. Amorosa?
0: Amorosa. Por isso é que você gosta dela desde que ela nasceu. Amorosa.
5: Desde que conheci.
0: Muito bem. Ouça, um ótimo dia para si, para Amorosa sua senhora, e cada dia é um dia, e vamos ver o de hoje e amanhã logo se saberá, não é, amigo?
5: Sim, eu queria também dizer Eu gostava muito de falar com essa senhora que fala para a rádio, que é a Anitta, da Camionista.
0: Sim.
5: E gostava de ter o contato dela, que intercomunicar com ela, pode ser?
0: Não sei eu que mando, o telefone é da senhora.
5: Pois, mas...
0: Ok, ok, ouça. É assim, está dito. Agora... A ouvinte, se chegar aí a um acordo, isto não é propriamente aqui um programa de encontros. Mas sabendo de antemão qual é o princípio...
5: Ela com certeza que me está a ouvir.
0: Pois, então pronto.
5: Todos os dias.
0: Está bem.
5: Então, se me assistir, fica o apelo. Se me estiver a ouvir, que me ligue para o...
0: Não. Você nem vai dizer o número, meu amigo. É assim, se ela quiser ligar, entre em contato connosco e nós fornecemos o número. Está bem, Eduardo?
5: Ah, sim.
0: Pois, então, olá pai, olá mãe, dá cá a dinheiro. Amigo, já amigo, mas assim...
5: Outra coisa. No dia 4 de junho há programa...
0: Olhe, posso lhe dizer já de antemão que não vai haver.
5: Pois, eu sei, porque é feriado, não é?
0: É feriado, é corpo de Deus, é o meu dia, pois, e aqui a RTP oferece-nos sempre o dia. Mas, ó meu amigo...
5: Nós fazemos anos nesse dia.
0: Portanto, olhe, somos...
5: Faço eu e faço o Zeca 10 também.
0: Ah, e muitos milhares. Um abraço, amigo, foi um gosto e um ótimo dia para si e para a senhora, está bem?
5: Eu acho que me consegue então.
0: Está bem, amigo, tudo bom.
5: Se ela ligar para aí, portanto, amigo, o meu nome é ela.
0: Ô Eduardo, tá, não vale a pena repetir. Está registado. Um abração, amigo.
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0: Olá, Mário João, bom dia.
6: Bom dia, Sr. José Candeias, bom dia, alegria. É sempre um prazer estar na vossa companhia de noite e de dia.
0: Não quer rimar mais? Vai até ao fim agora?
6: E viva a rádio, viva a Antena 1.
0: Você agora podia descrever tudo aquilo que quer, tudo rimando. Quer fazer isso, Mário?
6: Não, eu não tenho... Pronto, eu sei escrever, mas eu gosto mais... Já quando eu peço discos para as rádios locais aqui da região, também digo sempre bom dia, alegria, é um prazer estar na vossa companhia.
0: Então quer dizer, você só pede os discos de manhã?
6: De manhã e à noite também.
0: Então à noite, como é que você rima à noite?
6: Eu digo boa noite, alegria, deu-me um prazer estar na vossa companhia.
0: Do giro. Está engraçado ele. E ainda Mário. Então isso lá, meu amigo. Como é que vai essa grande cidade, Marinha Grande?
6: Olha, vendo, eu não moro bem na cidade. Eu moro aqui nos arredores, mas conheço bem a cidade.
0: Pois, então por isso é que eu lhe estou a perguntar. Então você é um daqueles que come as rádios locais todas. Você deve estar a par de tudo, ó, Gana Mário.
6: As que posso ouvir. Olha, isso é a Cisterna Alcobaça.
0: Boa.
6: Rádio Orém, que é da cidade de Orém, ABC Portugal.
0: Boa, mais.
6: ABC Porto, como é que é? Pampilhosa da Serra, Rádio São Miguel.
0: Eia pá, você aí na Marinha Grande, as rádios que estão longe chegam aí. Todas até da Pampilhosa, certo, da Serra. Eia. Uissa, chega aí à Antena 1.
6: Chega, estou a ouvir a vossa rádio.
0: mal seria.
6: Mal... Tenho um transistor a pilhas dos antigos. Ando com ele na rua a ouvir a vossa rádio, a antena aberta e por aí adiante.
0: E a ganda Pinta, e a ganda Mário. E a
6: eu sou maior,
0: hein? E um rádiozinho de pilhas, não é, meu amigo?
6: Sim, ainda os vendem.
0: Pois, então, aí os chineses, olha, quando foi o apagão, era ver toda a gente a querer um radiozinho de pilhas.
6: Pois,
0: e não havia. Exatamente. Depois havia o rádio, mas não havia as pilhas que esgotaram todas. Está bem, ok, Mário. Um companheiro de escola, queremos encontrar um companheiro de escola. De que escola, que companheiro, Mário?
6: Olha, eu andei no Centro Infantil Ellen Keller em Lisboa, numa escola especial, no ensino especial, e procuro uma pessoa que já é 5 anos mais velho que eu, esse rapaz, chama-se José Paulo Ferreira Nunes.
0: Sabe de onde é que ele é?
6: Mora na Avenida de Roma.
0: Ah, é aqui de Lisboa. Boa. Sim. Então, e você...
6: Numa escola com pessoas que têm problemas de visão. Sabe?
0: Exatamente, aliás, a gente sabe o que é que o nome Ellen Keller quer dizer. Ouça, Mário, e você andou nessa escola com que idade?
6: Portanto, eu entrei para lá em outubro de 1975.
0: Que, quantos anos tinha?
6: Portanto, um ano e tal depois do 25 de Abril.
0: Certo, mas quantos anos tinha o Mário?
6: Portanto, eu nasci em 1968, tinha 7 anos ainda, quase 8.
0: O que é que significou para um menino entrar numa escola como essa?
6: Olha, isto foi assim, eu andei no Hospital Santa Maria dos 3 dias até uns 4 anos por causa de uma doença degenerativa que eu tive, que é um glaucoma degenerativo. Depois os dois do hospital, lá os médicos, é que disseram que havia uma escola dessas para mim na Avenida Doutor Mário Moutinho, que é onde fica a escola.
0: Sim.
6: Quanto, caminhado por lá.
0: Quanto tempo lá andou, Mário?
6: Portanto, andei dos 7 anos, 7, 8 anos, até os 12, 13.
0: Bastantes anos. O que é que a escola...
6: Sim, eu sofri muito lá, José Candeias, com as professoras, que aquilo parecia uma vida militar, aquela escola parecia um quartel militar.
0: Será que hoje ainda é assim?
6: Olha, não sei, porque eu tive a professora da primeira classe, a Maria Eduarda, era boa, mas depois apanhei uma, da segunda até à quarta, chamava-se Lina Luísa Bento.
0: Está bem, ouça lá, Mário, ouça, o que é que numa escola como essa, para jovens a partir dos 7 anos, ou quando você lá teve até aos 12, o que é que aprendeu, o que é que se forma numa escola dessas?
6: Olha, aprendi a escrever braille, aprendi a escrever datilografia.
0: Mais? Conhecimentos?
6: Tive uma professora que era muito má para mim, batia-me.
0: Mário, eu quero é saber de si, porque os outros não me interessa. Agora, sim, eu quero é valorizar aquilo que contribuiu para a sua pessoa, para aquilo que hoje é, e o significado que uma escola destas tem. Portanto, o meu amigo durante todos esses anos aprendeu a escrever, aprendeu a ler braille e também outras técnicas, outros ensinamentos que contribuíram para a sua vida, para aquilo que você é hoje.
6: Quer dizer, pronto, tinha aulas de trabalhos manuais e assim, não é? Mas nunca me ensinaram nada assim, nas tarefas de casa nem nada. Foi só aprender a ler, escrever e contar.
0: Mário, como é que se chama o colega que esteve consigo? Repita o nome.
6: Portanto, ele chama-se José Paulo Ferreira Nunes.
0: José Paulo Ferreira Nunes. Há quanto tempo não contacta com este seu colega?
6: Portanto, desde 1980, 81, portanto foi quando eu saí da escola, ele é 5 anos mais velho que eu.
0: E nunca teve...
6: Agora,
0: e nunca...
6: anos, eu tenho 58.
0: E você está a fazer este apelo pela primeira vez, não acredito?
6: Sim, é a primeira vez, sim.
0: Passados estes anos todos?
6: Sim, eu lembro-me sempre dele, ele usava óculos de ver longe e perto. porque ele era...
0: Pronto,
6: era
0: ok. Vamos lá ver. Isso, agora é que era bonito. Fazer aqui o reencontro destes dois colegas. Ouça, a sua vida, portanto, como cego aí na Marinha Grande, como é que você ocupa o seu dia-a-dia? Que tarefa eventualmente possa fazer?
6: Eu sou cego a 100%, ainda consigo, como uma vez disse, que ainda consigo criar um carro de mão.
0: Pois.
6: Foi uma mercearia buscar um saco de batatas, ou fruta, ou isto, ou
0: aquilo. Mas, portanto...
6: as pessoas ficam admiradas, me vêm andar com o carro de mão na rua.
0: Pronto, meu amigo, portanto, isso lá está, é a sua resiliência. Mário, mas a nível de alguma ocupação, portanto, você não tem? É apenas a sua vida?
6: Não.
0: A sua vida...
6: Eu com 18 anos, 19, fui logo reformado.
0: Pois, portanto,
6: devido... Andei aí na capital, nos centros de emprego, à procura de emprego, e nunca disseram apenas que eu ia fazer o estágio, mas depois ia-me embora sem trabalho. Até hoje, já lá vão 40 anos.
0: Ó Mário, vamos lá ver se encontramos, e se vem então o seu amigo. Olhe.
6: Ele é capaz de estar ouvido.
0: Pronto, então, e está sempre, há sempre uma possibilidade. E se ela se concretizar, conte connosco. Está bem, Mário?
6: Eu aceito.
0: Amigo, um abraço, tudo bom. Um abraço e para a Marinha Grande e...
6: Obrigado por si também e para Lisboa.
0: E obrigado por ouvir a rádio. Muito obrigado, amigo. Tudo bom, bom dia. Vamos lá ver se se concretiza. Muito bom dia, são 5:30. Falando da previsão do tempo para hoje, o Instituto Português do Mar e da Atmosfera, aqui no continente, vamos ter um dia nublado à chuva. E no norte e centro, portanto, aguaceiros dispersos, mais intensos nas terras altas e também na faixa costeira ocidental, a sul, portanto, de Lisboa, durante a tarde, também algum nevoeiro. A previsão para a Madeira até com aviso laranja, porque vamos ter aguaceiros, por vezes fortes, persistentes, trovoada, o vento também com intensidade nas terras altas. Nos Açores é um dia mais tranquilo, a previsão é de um dia com boas abertas. Faro 23 graus, Beja 21, Santarém, Lisboa, Setúbal, Évora, Horta e Funchal 20, 19 graus, Braga, Castelo Branco, Sagres e Porto Santo, 18 para Aveiro, Coimbra, Sines e Ponta Delgada, Bragança, Leiria, Porto Alegre, Santa Cruz das Flores e Angra do Heroísmo com 17 graus, Viana do Castelo, Vila Real e Porto 16, Viseu 15, Guarda 12, 10 para as Penhas Douradas.

0: Sara Correia com Glória Groove e Chelas. 26 minutos para as 6 da manhã. 21 382 0033, 21 382 0034. Ou então pode também manifestar o interesse de vir ao programa através da sua mensagem, dizer: Zé Candeias, este é o número, liguem. Às vezes é mais fácil, não é? Olá, Hélder Nogueira, bom dia.
1: Muito bom dia, Sr. Zé Candeias, tudo bem?
0: Tudo, essa viagem, Hélder?
1: Olha, está a andar neste momento, já desde as 4 da manhã.
0: De onde para onde, meu caro amigo?
1: Estou a sair ali da zona de Bucelas para o Algarve.
0: Ok, e o que é que vai fazer até o Algarve, Hélder? O que é que leva para lá?
1: Olha, levo uma carga muito especial, que é para um programa novo que vai ser filmado no Algarve.
0: Opa! O que é que isso quer dizer?
1: Eu não lhe posso dizer nomes, como deve calcular, é confidencial.
0: Ok, muito bem. Mas é um programa de que tipo, Hélder?

0: Insere-se neste projeto, neste investimento inglês? Será que
1: esta carga tem...
0: Sim.
1: É uma empresa portuguesa que está a fazer o cenário para eles, está a construir o cenário para eles. Ele é o cenário para o programa.
0: Quer dizer que os ingleses estão a investir em estúdios de audiovisual no Algarve?
1: Eles estão a investir lá para filmarem o programa durante 3 anos. Primeiro vão filmar os ingleses, depois vão filmar os alemães e depois vão filmar os franceses. São 3 países que vão filmar lá e aquilo está projetado para 3 anos.
0: Ah, e quem sabe, se a produção sendo internacional, não vai também para lá os portugueses?
1: Era bom que sim, porque eu gosto desse tipo de programas que tenham atividade física, não é? E desafios no meio que são bastante engraçados.
0: Nunca quis, nunca se arrojou a participar, às vezes, num programa destes, Helder?
1: Tinha que me inscrever, mas a minha vida pessoal não tenho muito tempo para poder usufruir desse tempo.
0: Você gosta de desafios? Gosta de, assim, dessas provas de desporto, até um pouco mais radicais?
1: Sim, gosto bastante.
0: Muito bem, sim senhor. Pratica alguma coisa em especial quando pode, Helder?
1: Neste momento só a única coisa que eu tenho tempo, que é calçar uns ténis e fazer uma corridinha. É a única coisa que eu tenho tempo, que é rápido, sai-se a correr de casa e volta-se a correr, está feito.
0: E quantos quilómetros numa correria dessas?
1: Tem dias que consigo fazer 7, 8, tem outros dias que faço 10. É por aí, não muito mais que isso.
0: E onde corre, Helder?
1: É na zona onde eu moro, ali nos arredores de onde eu moro ali na zona da Amadora, é ali pelos arredores dali, é onde eu costumo fazer as minhas corridas.
0: Às vezes há aí nessas zonas também há assim uns parques, também estes concelhos já vão, ou pelo menos já vão tendo assim algumas estruturas que proporcionam aí um joguinhozinho, não é, Helder?
1: Exatamente.
0: Muito bem. Então, a nível de transporte, é só nacional, meu amigo?
1: Não, eu faço nacional, faço internacional. A minha empresa é uma empresa holandesa.
0: Ah,
1: já de mim em toda a Europa, eu vou para toda a Europa.
0: Então, estes cenários, este material, de onde é que vem?
1: Este material vem de uma empresa portuguesa que fica ali em Bucelas.
0: Ok, portanto foi aí que foi construído, ou pelo menos foi aí que foi estruturado, preparado agora tipo puzzle para ser montado então no Algarve.
1: Exatamente.
0: E é boa, e é isto então, está...
1: Pelo menos 3 empresas portuguesas estão lá envolvidas no projeto, pelo menos 3.
0: E é um investimento ainda voltado, portanto, no Algarve. Pode-se saber em que zona do Algarve, Eldor? Ou isso também poderá ter a sua... pronto, ser confidencial?
1: É sim, eu em off até posso-lhe revelar mais pormenores. Agora aqui em direto é um bocado mau para mim, porque podem-me depois...
0: Não, Eldor, não. Eu só faço essas perguntas e o significado que eu retiro das suas palavras é que você é um grande profissional. Ponto final, parágrafo. Ora bem. Ô, Helder, então, e neste momento estamos em que zona?
1: Neste momento estou aqui a chegar à zona da Alcaça de Sal.
0: Ah, bem. O tempo está tranquilinho? Como é que está por aí a estrada, amigo?
1: Sim, está fresquinho, estão 6 graus.
0: Pois é, eu também notei frio.
1: Eu acredito que isto vai ser um dia bonito de sol, acredito.
0: Prontos. Pelo menos vai ter aí para o sul, vai ter aí um bocadinho mais de sol, sim senhor. E geralmente numa viagem destas chega ao destino, o tempo proporciona para ainda hoje ir dormir à Amadora, Helder?
1: Sim, exatamente. Estou a pensar chegar por volta das 2:30, 3 horas à empresa, porque eu tenho que estar lá em baixo no cliente. Às 9, eu vou chegar por volta das 8:30. Em princípio, às 3 horas estou na empresa e então ainda dá para ir até casa, dar uma corridinha, tomar um banho e descansar para amanhã, novo dia e novo cliente, provavelmente, porque neste momento nesta empresa temos imensos clientes à nossa espera.
0: Boa, isso é bom, isso é bom. Olhe...

0: Helder, mas a definição do seu trabalho, da sua viagem e do objetivo, a que horas é que o definem? Ainda hoje, como é que é? Para o dia da manhã?
1: Sim, hoje dizem-me o que é que eu tenho programado para amanhã, porque por vezes já há clientes que cancelam trabalhos à última da hora, já nos aconteceu, mas isto normalmente também há trabalhos certos. Por exemplo, nós estamos a fazer a construção, nós estamos a transportar o material para que essa construção seja feita. Por exemplo, o palco mundo do Rock in Rio, somos nós que temos andado a transportar todo o material para lá, por exemplo.
0: Helder, quando diz nós, a vossa empresa assumiu este tipo de clientes, porque verifica então que vocês estão ligados, sejam a cenários, a espetáculos, algo multimédia, a vossa empresa tem assim uma carteira de clientes a esse nível, Helder?
1: Esta empresa é uma empresa que só faz transporte para espetáculos, tanto material audiovisual como palcos, como cenários. É basicamente, a nossa empresa só faz esse tipo de transporte, não trabalhamos noutra área, só mesmo para espetáculos.
0: Helder, só aqui para nós que ninguém nos ouve, tu só tens levado cenários ou já se deu a hipótese de assistir a um concerto?
1: Muitos concertos.
0: Epá! Então vamos abrir já o microfone todo, que isto é muito interessante. Onde? Que concertos, Helder?
1: Olha, já assisti ao Escalema, o ano passado andei com o Escalema pela estrada, já assisti aos Resistência, já assisti Chutes e Potapés, já assisti ao Lua Santana, vários concertos, Tony Carreira, vários, montes de concertos pelo país. E lá fora também.
0: E a ganda pinta, sim senhor. Ou seja, portanto, estando fazendo parte da estrutura, o material que vai é material que se desmonta. Quer dizer que, por exemplo, numa circunstância dessas, em que possa haver dois dias, três dias de concerto, chega ao material e o Helder e a empresa aguardam que tudo se desmonte, porque vai para outro sítio, pode seguir uma turnê, ou seja, para o que for, não, Helder?
1: Exatamente, no verão é bastante duro, porque os concertos são sempre à noite, acabam de noite, e nós temos que carregar, e por vezes estamos no norte e temos que vir para o sul, e temos que andar toda a noite para que o material chegue em condições, para que no dia a seguir se realize noutra cidade diferente. Basicamente é assim que funciona no verão.
0: Helder,
1: é muito duro. É muito duro.
0: E depois, para que no próximo concerto as coisas possam sair e serem montadas com regra, quer dizer que com regra também foram todas embaladas, arrumadas, depois do espetáculo, não é?
1: Exatamente.
0: Isto é jogo, hein? Isto é muito jogo. Helder, se eu disser que eu tenho inveja de ti, não há problema, meu Helder.
1: Nada.
0: Então tenho inveja de ti, Helder. E boa. Que palavra, Helder. Zé, essa palavra. Inveja branca. Meu amigo, mas é para valorizar. Pronto, que o trabalho é mesmo assim. Tem as suas recompensas. Você vai conhecendo um mundo que é um mundo do espetáculo, um mundo fantástico. Que, diga lá, o bastidor às vezes não tem nada a ver com a realidade, por assim dizer, não é, Helder?
1: Sabe qual foi o último espetáculo que eu tive a oportunidade de assistir que me emocionou bastante?
0: Qual?
1: Foi ao Coliseu do Porto, uma companhia de teatro, ver o Sr. Rui de Carvalho com 99 anos depois de ter tido um AVC a atuar em palco.
0: Quando é que foi isso?
1: Foi, eu posso lhe dizer ao certo, se eu não me engano, foi no dia 22... No dia 22 de abril, se não me engano, mas não tenho a certeza. Eu tenho aqui gravado o dia.
0: Só
1: um minuto, eu digo-lhe já.
0: Não é preciso, meu amigo, deixe.
1: Teve lá os seus colegas.
0: Sim, ouvi, exatamente.
1: Teve a entrevistar. Foi no dia 20, exatamente. Foi no dia 22, de abril. No dia 22 de abril.
0: Que espetáculo fantástico.
1: E tive a oportunidade de ver a Ratoeira, a peça que o Sr. Rui de Carvalho está está a fazer, não é?
0: Aquilo é um exemplo de vida, e não há mais nada a dizer. É um grande homem.
1: Exatamente.
0: Portanto, olha, meu amigo, pronto. Oh, amigo Nogueira, mais uma vez, epá, estou com inveja de si. Você vai a grandes espetáculos e nem sequer me diz nada para dizer, ó, Zé Candeias, olha, vou assistir a espetáculo, queres vir? Epá, pronto. Mas amigo, olha, ainda bem que há esta partilha. Quando chegar ao verão, quem sabe, não venha aqui também surpreender-nos. Estou aqui nesta turnê, até quem sabe pela Europa. Isto significa que também tem contactado muitos portugueses, muitas comunidades e pela Europa, não é, Helder? É, tem sido isso também, não?
1: Sim, exatamente. Este verão vão existir grandes concertos aqui em Portugal, não é preciso ser lá fora, eu vou poder assistir porque vou estar englobado nesses espetáculos. Vamos participar nas montagens desses espetáculos, por exemplo, os Iron Maiden, vem cá a Portugal, vem o Bad Bunny, vem o The Weeknd, vem vários artistas internacionais, onde nós vamos estar inseridos porque os nossos clientes.
0: Do Weeknd está programado, exatamente. Exatamente. Portanto, esse está programado, esse nome. E, Helder, a vida custa. Correrias também é bom para o corpo. Vamos preparar aí essa resistência para o verão. E depois, qualquer relato será sempre bem-vindo. Está bem, Helder?
1: Exato.
0: O que é que te diz por último, amigo? Boa viagem, tudo bom, um grande abraço. E ficamos a saber que temos um investimento em inglês no Algarve e para produção cinematográfica e não só. O que é que diz por último, Helder?
1: Quero dar um abraço a todos os seus ouvintes e tudo bom para toda a gente. E continuem a ouvir o Zé Candeias, que é aquela máquina.
0: Boa viagem, um grande abraço, tudo bom, sucesso nessa vida. Está bem, Helder?
1: Obrigado.
0: Adeus, amigo. Muito obrigado.
1: Obrigado. Bom dia.

Renato Quintanilha de Oeiras, obrigado pela sua mensagem, obrigado por dizer que hoje, dia 5 de maio, é Dia Mundial da Língua Portuguesa. Portanto, viva a nossa língua e rica língua portuguesa, uma plataforma a unir pessoas pelo mundo e a expressar tantas maravilhas, diz aqui o Renato. Obrigado, Renato. Era, obviamente, que estávamos preparados para também referir este dia, pois claro, então é a nossa língua, e ainda por cima nesta emissão para todo o mundo e nesta plataforma de todos os meios aqui do Grupo RTP. O que significa este dia para nós? É uma data dedicada à língua portuguesa e às culturas dos países lusófonos, destacando a diversidade e a dimensão global do nosso idioma. O português é uma língua oficial em 9 países: Angola, Brasil, Cabo Verde, Guiné-Bissau, Guiné Equatorial, Moçambique, Portugal, São Tomé e Príncipe e Timor-Leste, além de Macau. E é falado por cerca de 270 milhões de pessoas. A data foi criada em 2009 pela CPLP, portanto a Comunidade dos Países de Língua Portuguesa, como o Dia da Língua Portuguesa e da Cultura. E em 2019, a Unesco oficializou, então, este dia 5 de maio, como o Dia Mundial da Língua Portuguesa, dando-lhe reconhecimento internacional. Ora, o 5 de maio assinala também a data da primeira reunião dos Ministros da Cultura da CPLP. Dia Mundial da Língua Portuguesa comemora-se hoje. Viva a nossa língua, viva a cultura destes todos povos irmãos.

0: Marisa. Muito bom dia, esta é a RTP Antena 1, emissão para todo o mundo. Bem-vindos todos aqueles que na nossa língua se expressam e onde quer que se encontrem, numa inscrição, mas nas linhas diretas 213820033, 213820034.
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0: Zé Candeias, um abraço. Tenho estado afastado, internado, que estive. Mas ao Carlos Fonseca, ainda bem que há aqui uma mensagem. Então vá, tudo bom, um grande abraço, força, uma boa energia. Zé Candeias, mandar a fazer aqui um apelo a todas as pessoas que vão para Fátima, que circulam em cima do passeio, vão em grupo, alguns no meio da estrada e de roupa preta, diz o Sérgio de Vila do Conde. Então, aí a chamada atenção para os peregrinos, faz favor, portanto, cuidado aí na estrada.
4: Olá, amigos Zé Candeias, bom dia. Fala Rui Ramos, Sons do Lago, de Moura. E é para convidar a si e a todo o auditório da Antena 1 a virem a Moura no próximo fim de semana.
0: É boa.
4: A Olivo Moura, que é uma feira que é realizada em maio em Moura, vai ter lá muitos eventos, vai falar do olival e do azeite e vai também ter alguns artistas, entre os quais destaca Miguel Araújo e Sara Correia, mas principalmente para nós, Sons do Lago, vamos atuar ao lado da Matilde Jacó, ela que vai lançar o seu álbum de estreia na cidade onde nasceu, e nós, Sons do Lago, fomos convidados a cantar com ela e já gravámos com ela
0: Ganeiro,
4: o novo tema que ela tem, que é o Sair de Moura. Estão todos convidados para ouvir a Matilde no sábado à noite, a partir das 10. Um grande abraço, um bom dia e bom programa para vocês aí no estúdio. Um grande abraço, Zé Candeias.
0: É a ganda Rui Ramos Moura, Sons do Lago. Portanto, Moura tem acontecimento este fim de semana.

Carlos Dama com Buba Espinho a juntar-nos às 6 da manhã desta terça-feira, 5 de maio. No continente vamos ter aguaceiros dispersos no norte e centro. Durante a tarde podem até chegar ao Alto Alentejo. Vento mais intenso nas terras altas e na faixa costeira a sul do Cabo da Roca e durante a tarde. Também nevoeiro em algumas zonas. A Madeira há aviso laranja até por causa da chuva e também há vento nas terras altas. Nos Açores, abertas com aguaceiros fracos e pouco frequentes no Grupo Oriental. Faro, 23 graus, Beja 21, Santarém, Lisboa, Setúbal, Évora, Horta e Funchal 20, Braga, Castelo Branco, Sagres e Porto Santo 19, Aveiro, Coimbra, Sines e Ponta Delgada com 18 graus, 17, Bragança, Leiria, Porto Alegre, Santa Cruz das Flores e Angra do Heroísmo, 16 para Viana do Castelo, Vila Real e Porto, 15 para Viseu e 12 para a Guarda. 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

0: São 6 horas, 5 nos Açores.
1: O Irão critica as operações militares dos Estados Unidos no Estreito de Hormuz, numa altura em que continuam a surgir condenações pelo lançamento de projéteis contra os Emirados Árabes Unidos. Em Portugal, Mariana Vieira da Silva assume que não está excluída uma futura corrida à liderança do PS, mas sem fixar uma data para esse passo.
0: Esta hora com 9 graus em Coimbra, 10 em Braga, 11 em Lisboa, 12 graus no Porto e em Faro. Estão 14 graus em Ponta Delgada e 18 no Funchal. 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
1: O presidente francês classificou como inaceitáveis e injustificados os ataques iranianos com drones e mísseis realizados ontem contra os Emirados Árabes Unidos. Emmanuel Macron garante o apoio total da França aos Emirados e apela à reabertura urgente do Estreito de Hormuz, sublinhando a necessidade de garantias de segurança para todos os países da região. As palavras do presidente francês, que fez uma publicação esta madrugada na rede social X, o presidente norte-americano desvaloriza os quase 20 projetos

0: lançados pelo Irã contra os Emirados Árabes Unidos. Em declarações à margem de um evento na Casa Branca, Donald Trump realça que não causaram danos significativos. Já o ministro dos Negócios Estrangeiros do Irã critica as operações militares norte-americanas, nomeadamente a escolta de navios terceiros no Estreito de Hormuz. Abbas Araghchi defende que não existem soluções militares para o que classifica como uma crise política. A cotação do petróleo Brent, que serve de referência para a Europa, continua acima dos 110 dólares por barril. E esta deflação já é a realidade na zona euro, afirma o comissário da Economia, que alerta que este é um dos cenários económicos mais perigosos. Os ministros das Finanças da zona euro estiveram ontem em Bruxelas. No final do encontro, a Comissão admitiu que os Estados-membros podem fazer melhor na ajuda às empresas e às pessoas mais vulneráveis. André Neves.
1: Não se cumpriram as melhores expectativas para um fim rápido da guerra no Médio Oriente e, por isso, o Comissário da Economia admite que a zona euro está num dos piores cenários económicos.
2: De facto, o que a Europa enfrenta é um choque de estagflação, ou seja, uma desaceleração do crescimento económico com aumento simultâneo da inflação. Se observarmos as últimas estimativas preliminares da inflação publicadas na passada quinta-feira, vemos que a inflação na zona euro está nos 3%. Isto deve-se principalmente a uma subida dos preços de energia, que aumentaram 10,9% em relação ao ano anterior.
1: Valdis Dombrovskis admite um cenário de estagflação e o presidente do Eurogrupo, Kyriakos Peirakakis, também, mas diz que ainda não é total.
3: Estamos numa tendência de estagflação, o que significa que estamos a rever as nossas projeções de crescimento em baixa e de inflação em alta, mas ainda não estamos em plena estagflação.
1: Os ministros das Finanças dos 27 analisaram o que tem sido feito para ajudar pessoas e empresas neste momento de crise e há uma conclusão.
2: A nossa primeira avaliação das medidas tomadas pelos Estados-membros até à data mostra que poderiam fazer melhor ao dirigir os esforços para os grupos mais afetados.
1: O comissário recorda o que o Executivo Comunitário já propôs e pede aos Estados-membros que possam avançar com mais medidas para ajudar pessoas e empresas.
0: Os economistas consideram esta deflação o pior de dois mundos, uma situação em que a economia enfrenta ao mesmo tempo uma estagnação no crescimento e uma inflação elevada. É uma realidade que condiciona a estabilidade dos preços e o poder de compra. Mariana Vieira da Silva admite entrar numa futura corrida à liderança do PS. Em entrevista ao Política com Assinatura da Antena 1, a antiga ministra socialista afirmou que não se exclui de uma futura candidatura, embora não estabeleça um horizonte temporal para que isso aconteça.
4: Eu não me vou excluir para sempre de um caminho, agora disse-lhe-o aqui há um ano e é mesmo aquilo que sinto. Nunca foi uma coisa que eu pensasse. Nós sabemos que muitas pessoas pensam nisso ao longo da vida. Eu
5: Mas
4: não
5: imagina
4: essa...
5: que pode algum dia ser chamada ou ter esse ímpeto.
4: O que eu imagino é que quem tem... quem ocupa as posições políticas que eu ocupo e já ocupei, não pode dizer que põe completamente fora de causa essa possibilidade, porque não estaria a ser verdadeiro consigo próprio e não estaria a dar ao partido mais um elemento para essa riqueza de conjunto que me parece de que os partidos precisam.
0: A posição de Mariana Vieira da Silva no podcast da Antena 1 Política com Assinatura, entrevista de Natália Carvalho para ouvir nas plataformas de podcasts e na Antena 1 depois das notícias das 10 da manhã. A Ordem dos Biólogos entende que é tempo de atualizar os programas de Ciências da Natureza no ensino básico e secundário. A proposta já seguiu para o Ministro da Educação. O professor do ensino secundário e membro da direção da Ordem dos Biólogos, José Moraes, fala em matérias que é urgente atualizar, como é o caso da genética.
6: Nós não podemos continuar, por exemplo, a reduzir o ensino da genética no secundário à genética mendeliana, que é uma genética de séculos passados, onde não se conhecia sequer o que era o DNA. Hoje, a genética com que trabalhamos não tem nada a ver com isso e, portanto, nós temos que atualizar os nossos conceitos genéticos, a componente também ligada a áreas como a imunidade na área das vacinas. Se as pessoas não aprenderem todas, durante a escolaridade obrigatória, o que é uma vacina, como é que funciona uma vacina e a importância disso para a saúde da humanidade, as pessoas vão continuar a ter negacionismos parvos sobre vacinas e, portanto, é importante que este conhecimento atual seja transmitido na escolaridade obrigatória.
0: A Ordem dos Biólogos pretende com esta iniciativa que os currículos escolares de Ciências da Natureza acompanhem a evolução científica das últimas décadas. Um concerto solidário para apoiar a população da Zona Centro, afetada pela Depressão Christine, enche o cartaz do Coliseu dos Recreios, em Lisboa, mais logo. A totalidade das receitas reverte a favor da Cáritas Diocesana de Leiria Fátima. Miguel Bastos.
7: A ideia partiu dos próprios artistas.
8: Os artistas sensibilizaram-se com o problema que havia.
7: Revela a presidente da Cáritas.
8: Muito interessante a forma como as pessoas se juntam para se mostrarem presentes nas situações de grandes dificuldades.
7: Rita Valadas considera que a sociedade civil também quer mostrar que continua ao lado de quem continua a sofrer com os estragos provocados pelo mau tempo na região de Leiria.
8: As pessoas quiseram juntar-se a Leiria e quiseram exatamente mostrar que a sociedade civil também é parte da iniciativa e do cuidado que é mais precisa.
7: Esta noite, Marisa.
9: Oh, gente da minha terra.
7: Carlão.
10: Preocupa-te com aquilo que é realmente importante.
7: E Capitão Fausto. Mas também Tiago Tencour, Samuel Lúria e Ana Lua Caiano sobem ao palco do Coliseu de Lisboa para um concerto solidário. A iniciativa chama-se Concertamos Juntos. Concertamos com C para ajudar a concertar com S, que ainda há muito trabalho para fazer na região centro, a mais afetada pela depressão. Cristina.
0: O espetáculo começa às 9 da noite. Na quinta-feira haverá um novo concerto com a mesma finalidade, desta vez no Coliseu do Porto e com outros artistas convidados.
11: 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Seis e oito, manhã de terça-feira, 5 de maio. Muito bom dia, sou José Candeias, com Guilherme Marques e Carlos Mateus.
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11: Manhã bonita aqui na zona de Lisboa, está a amanhecer. Vamos lá, Portugal. 21-382-0033 ou 0034 para...

0: Bárbara Tinoco com António Zambujo, muito bom dia, são 6:10.
1: Ora, bom dia, Isaac Candeias, aqui quem fala é Frantes. Estamos aqui com a caminhoneta direção à Inglaterra, com uma carguinha aí de morangos. Forte abraço a todos, à equipa aí da JKRO. Estamos por aqui, no tal do Mérida. Forte abraço a todos aí da Antena 1, principalmente aí a você, Candeias. Um abraço, Franz.
0: Ok, Franz, boa viagem, tudo bom? Um grande abraço, amiguinha, morangos. Isto agora é carregar morangos. Estou ali daquela zona do sul de Espanha, vai lá, vai. Tudo bom. Por acaso já aí um bom moranguinho. Mas obrigado, são as mensagens aqui no WhatsApp da RTP Antena 1, 912-120-501. Zé Candeias, bom dia. Rui Tristão, cá vamos nós até Saragoça. Então, uma boa viagem. Pedro Coelho, olá Pedro, tudo bom? Bom dia para a população de, portanto, dos países de oficiais de língua portuguesa. Portanto, hoje é o Dia Mundial da Língua Portuguesa. O Pedro diz-me aqui 400 e tal milhões. Olha, então é o dobro. Portanto, a estatística se calhar atualizou-se. Muito obrigado. Mais, ora, também aqui. Ah, não, tenho aqui uma mensagem muito especial. Esta também aqui a chegar no Facebook em José Candeias. Como isto até fica. Na internet, a emissão fica no streaming, depois das 8 da manhã, podem escutar na RTP Play. Então, Nicole, faz hoje 30 anos, parabéns. És muito bonita, também pudera sair à mãe. Portanto, cara mãe Anabela Mira, parabéns. Foi mãe então há 30 anos, diz ela, de uma menina linda que se chama então Nicole. Hoje quer celebrar a vida. Anabela Mira, parabéns a si, parabéns à filha, parabéns à família e venham mais 30 e cá estaremos. Parabéns, Nicole.
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0: Bom dia, José Freixo.
3: Muito bom dia, caro amigo José Candeias.
0: Foi à festa das cruzes ou não, José?
3: Por acaso não tive oportunidade de ir. Infelizmente não estive cá. Estava de férias e cheguei no domingo e não tive hipótese de ler. E com pena minha, claro, com pena minha.
0: Pronto, mas de qualquer forma, Barcelos está sempre no mesmo lugar, pronto para receber. E o No Caminho? O José Freixo. O José Freixo é o Presidente da Assembleia Geral. Estamos em contagem decrescente, não é, meu caro amigo? Para aí os grandes momentos do No Caminho. O que é que temos por aí?
3: Exatamente, estamos realmente em contagem decrescente para um dos grandes dias, se não o maior dia da No Caminho, a nível de convívio e festa, que é a nossa próxima concentração, que vai ser no dia 13 de junho, na lindíssima vila, na vila mais antiga de Portugal, que é Ponte de Lima. Este ano iremos arrancar exatamente da vila da Ponte de Lima, meu amigo Zé.
0: Portanto, isto promete, mas até lá, como ainda falta algum tempo, vamos lá então todos dar o seu ponto de vista, porque antes e já no próximo fim de semana, José, temos a vossa Assembleia Geral, não é, meu caro?
3: Exatamente, no próximo dia 9, no sábado, na nossa sede social, e temos a nossa Assembleia. Nós temos duas assembleias anuais, que é uma em maio e outra em novembro. Esta é a de maio e vamos fazê-la no próximo dia 9 na nossa sede social, pelas 20h30, onde aproveito já para convidar, para além de termos convocatória para o efeito e enviada por e-mail para todos os associados, aproveito para convidar todos os associados a estarem presentes, porque é sempre importante, porque vamos tratar, entre outros assuntos, que é sempre de importância, aprovar nomeadamente o relatório de atividades e contas do ano transato. Vamos também falar da concentração e de outras atividades e de outros projetos que No Caminho tem vindo a desenvolver, e é sempre bom que os sócios estejam por dentro dos assuntos.
0: Não só por dentro dos assuntos, mas também propondo, dando também as suas sugestões, porque um sócio é uma voz, é uma palavra, não é, José?
3: importantíssima. Nosso hábito sempre, sempre, sempre ouvir a opinião dos sócios, e é muito importante. Como vocês sabem, por vezes vem uma ideia de fora, que nós, de coisas que nós nem estamos a ver, nem estamos realmente a reparar, e vindo da parte de fora, realmente as pessoas podem nos dar ideias, e nós estamos completamente abertos a todas as ideias, e é importantíssimo, importantíssima a participação dos sócios.
0: É por isso que vocês chegaram onde chegaram e vão continuar. Ora, então não. José, e quando estamos então retomando o vosso o próximo encontro, portanto no dia 13 de junho, isto significa que uma assembleia destas também pode ajudar e a definir o que é que cada um, no seu contributo e na sua força, podem, portanto, neste dia, nesta concentração, ou mesmo antes, pronto, contribuir, organizar, ajudar, tudo isto. Isto é um trabalho que se quer de todos, não é?
3: Exatamente, exatamente. Então, todos devem participar. Embora pese dizer que nós estamos organizados a nível da estrutura interna da No Caminho, quando falo na nível da estrutura interna, falo a nível dos corpos sociais. Mas a Assembleia, a Direção e Conselho Fiscal, a logística da concentração está toda preparada, nós vamos trabalhar para que corra tudo bem. No dia nós também estaremos todos empenhados no evento, embora que se vier uma ajuda de fora dos sócios, também é sempre bem-vinda. Mas a nossa intenção mesmo nesse dia é que os sócios, e não só, quem queira participar na concentração, e eu aqui deixo já o convite a toda a população em geral que queira participar, não tem que ser só motoristas, não tem que ser sócio da No Caminho, as pessoas queiram participar, nós temos o programa para efeito nas nossas redes sociais, estão convidadas, porque as pessoas às vezes podem ter uma ideia errada, só os motoristas é que podem participar numa concentração de caminhões. Totalmente errado. Não. É aberto à comunidade em geral. Todas as pessoas que queiram participar, as pessoas que queiram ir ao jantar ao Santuinho, as pessoas que queiram passar o dia com a gente na Expo Lima, em Ponto de Lima, estão completamente à vontade, acho que devem participar. Portanto, eu, como dizia, é que a nossa estrutura interna está organizada, temos tudo preparadinho, no dia vamos estar lá para trabalhar, para fazermos da nossa festa, como eu costumo, como tem bem sido o hábito, uma festa grande. A nossa ideia dos associados desse dia é que se divirtam, principalmente,
0: Ainda alguém que no Minho não se divirta.
3: Exatamente.
0: Isso até, olha, até estava um burro para morrer. Isso é lá uma coisa. Almoço, convívio, piquenique e visita à vila de Ponte Lima, quer dizer que vocês este ano,
3: exatamente,
0: prepararam algo bem mais, digamos, exatamente, popular, mais aproximando uns com os outros, é?
3: Eu vou, ou se me deixe 30 segundos, eu vou explicar.
0: Começa a contar.
3: Ao vasto auditório, do que é que vai passar. Nós vamos nos concentrar, então, como eu disse, na vila de Ponte Lima, junto à Expo Lima, que é um espaço excelente. É um espaço que tenho, desde já, aproveito para agradecer à simpatia e amabilidade e disponibilidade da Câmara Municipal de Ponte Lima. Foram espetaculares, foram e são espetaculares, como sempre. Vamos-nos concentrar junto à Expo Lima, que é um centro de exposições, para quem não conhece, da vila. É um espaço amplo, um espaço onde as pessoas, onde podemos aparcar os caminhões todos, onde tem espaço para tudo. E depois temos que estarmos a 200 metros do centro da vila. Portanto, nós vamos nos juntar ali por todas as 10 horas, as pessoas vão chegando, vamos tendo ali várias atividades.
0: Mas, José, fazemos o seguinte, porque isto ainda falta mais de um mês. Aí uns dias antes vamos preparar as pessoas, que é para elas, até lá, às vezes sabe como é que é a vida, né?
3: Exatamente.
0: Isto ao preço que está o gás, ao preço que está a gasolina e o gás óleo, as pessoas passas logo pela cabeça. Portanto,
3: não.
0: Fica desde já o aviso, ouvintes, isto é um programa muito engraçado. Quando eu digo engraçado, porque envolve a alegria e também o humanismo e a sociedade, ou o associar-se entre todos. Até porque estamos a comemorar os 25 anos, não é? Uma data fantástica, portanto, bodas de prata. Por isso, agora vamos deixar organizar a Assembleia Geral, vamos atualizar tudo. José Freixo, alguém com o José, venham os que vierem para falarmos então depois ao pormenor da concentração e daquilo que vocês têm organizado, que eu acho que vai ser muito engraçado.
3: Sim,
0: muito
3: vai
0: giro.
3: Ser um dia de festa, vai ser um dia de festa. Eu só se me deixares.
0: Força
3: dizer,
0: então, Zé, força.
3: Nós no próximo sábado certamente já vamos ter os bilhetes à venda para o jantar convívio, que é no Santuinho. Há duas coisas que falaste, tu referiste aí uma coisa que é importantíssima e nós pensamos nisso, que é realmente na economia, os tempos não estão fáceis, as coisas são difíceis e nós pensamos primeiro nas empresas e nos donos dos caminhões, que o percurso vai ser só de 22, 23 quilómetros, para não termos um custo muito elevado na questão dos combustíveis. Pensamos nisso e pensamos também no jantar, que o jantar a ser no Santuinho. O Santuinho é um ícone do Alto Minho, é uma referência do Alto Minho, mas para além disso, nós conseguimos fazer uma festa de 5 horas e meia com, se assim se pode dizer, com pouco dinheiro, que as pessoas não vão pagar mais do que 23€ por pessoa, os adultos, e 12€ as crianças. Pronto, nesta altura...
0: Pronto, já está lançado o flyer.
3: Pronto,
0: tá bem,
3: é para as pessoas, e não, eu estou a dizer isto porquê? Porque nós, sábado, na próxima Assembleia, já contamos ter bilhetes à venda, se as pessoas quiserem adquirir, mas têm tempo, vão adquirindo. Para além disso, temos um link da nossa página, para que com um inquérito, para as pessoas responderem, por favor, para nós termos a percepção da quantidade de pessoas que vão estar presentes.
0: Muito bem, www.nocaminho.com.
3: Exatamente, é lá um linkzinho, as pessoas vão, procuram e veem, clicam em cima do link e tem lá um questionáriozinho para as pessoas preencherem, para nós facilita no trabalho. De qualquer das maneiras, nós estamos preparados e contamos que vamos ter.
0: Está lá tudo. Até está lá uma pergunta que diz assim: quer vira ou quer desgarrada? E depois, olha, cada um escolhe o que quiser.
3: Exatamente, meu amigo.
0: José Freixo, um abraço a todos vós. Força.
3: Olha, obrigado. Muito obrigado.
0: Vamos aguardar notícias para já. Ouvintes, próximo sábado, dia 9. Portanto, temos aí então a Assembleia Geral do No Caminho. Podem ir até um bocadinho mais cedo. É a seguir ao jantar. Portanto, aproveitam. O café de lá é bom. Bebem o café, sentam-se e depois temos então a discussão na Assembleia Geral. José Freixo, um abraço, tudo bom. Um grande dia. Até breve.
3: Muito obrigado mais uma vez pela tua amabilidade e a Antena 1 agradecer também dar-nos voz. E já agora deixa-me cumprimentar todos os motoristas, todas as pessoas que estão na estrada, todas as pessoas que estão a trabalhar, desejar-lhes um bom dia de trabalho e um grande abraço e contamos com vocês no dia 13 de junho.
0: Um abraço. Vamos em frente, um grande abraço, amigo. Um abraço, tudo bom, obrigado, bom dia.
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10: Bom dia, amigos da Candeia. Sérgio Mingote, Matosinhos até à Colhã. Temos cá a chuvinha hoje, sempre a chover, desde Matosinhos até aqui à zona da Algaria. E continua, vamos ver até onde é que vai dar a água. Sempre a rolar por estas estradas fora. Passei mesmo só para o cumprimentar, dar-lhe um grande abraço. Assim, a toda a gente que está a ouvir. E o resto, uma boa semana para todos. Tudo a correr bem.
0: Obrigado, amigo. Boa viagem. Obrigado. WhatsApp a funcionar. 912-120-501. Muito bom dia. Boa terça-feira. São 6h25.
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0: Miguel Gisas, com Foste Tu. Muito bom dia, 6h28. A famosa revista Forbes, que anuncia a prosperidade no mundo e não só, fez uma lista de 300 jovens com 30 anos ou menos, distinguidos em 10 indústrias e oriundos de 32 países europeus, e da qual constam no total 8 portugueses. Ora então, vamos lá saber quem dá nas vistas por esse mundo fora, com o nome de Portugal e falando esta língua mundial portuguesa que hoje se celebra. Temos aí José Maria Macedo, ele reside em Londres e é cofundador da Amazix Capital, uma empresa de consultoria financeira e com boas especializações. Depois, na categoria Science e Healthcare, surgem três portugueses da diáspora. A viver na Suécia, Fábio Rosa é cofundador de duas startups a trabalhar na área da imunoterapia oncológica. Depois, Joana Paiva e Luís Valente vivem no Reino Unido e são cofundadores da iLove, uma startup que usa inteligência artificial para construir uma biblioteca de biomarcadores de doenças com base na cloud, portanto no armazenamento, e inicialmente focada na doença de Alzheimer. Ouça, os dados que armazenam deverão reduzir os custos e o tempo de desenvolvimento de medicamentos. Avança, portanto, a informação. Depois, ainda na lista, a Catarina Macedo, ela reside em Washington, nos Estados Unidos, portanto está na categoria de Sports and Games. Ela estudou na Universidade do Minho, portanto é manager de um programa de jogos, e segundo a revista Forbes, esta portuguesa contribui com produtos como o Game Bar ou a app da Xbox. Catarina Macedo também lidera a iniciativa interna de programação e diversidade Women in Gaming. A viver em Portugal, mas também distinguidos, temos aí Simão Cruz, Bruna Azevedo e Rodrigo Pires, portanto fundadores também de startups que envolvem tecnologia. A Forbes explica que procura nesta lista encontrar jovens líderes visionários que reinventam descaradamente os negócios e a sociedade. Parabéns aos portugueses e pelo mundo. Previsão do tempo para hoje. O Instituto Português do Mar e da Atmosfera. No continente vamos ter mais nuvens do norte e centro, aguaceiros dispersos, mais intensos nas terras altas e também no litoral sul do Cabo da Roca, e isto durante a tarde. Há por aí também nevoeiro em algumas zonas. A Madeira, atenção que a chuva é forte, persistente, trovoada, dá aviso laranja e há vento nas terras altas. Quanto aos Açores, um dia mais tranquilo, com boas abertas, alguns aguaceiros fracos e pouco frequentes em São Miguel e em Santa Maria. Quanto a máximas, Faro com 23 graus, Beja 21, Santarém, Lisboa, Setúbal, Évora, Horta e Funchal 20, 19 graus Braga, Castelo Branco, Sagres e Porto Santo, 18 para Aveiro, Coimbra, Sines e Ponta Delgada, 17 graus Bragança, Leiria, Porto Alegre, Santa Cruz das Flores e Angra do Heroísmo, 16 para Viana do Castelo, Vila Real e ainda para o Porto, Viseu 15 graus, Guarda 12 e 10 para as Penhas Douradas. Agora os destaques da informação, vamos saber o que depois das 7 se desenvolve. Bom dia, Diogo Miguel Pereira.
1: Olá, José, bom dia.
0: E começamos pela economia, ou pelo menos pelas finanças, os avisos do FMI e do Eurogrupo, é, Diogo?
1: Sim, começamos, e não são nada positivos estes avisos. O Comissário da Economia admite que a zona euro já está num dos cenários económicos mais perigosos, a estagflação. Esta palavra difícil significa que há um cenário em que não há crescimento económico, ou é, se existe, é muito pequeno, ao mesmo tempo que há um cenário de inflação. A inflação aumenta muito. O FMI também não trouxe grandes notícias, alerta que esta guerra terá impactos económicos globais, esta guerra no Médio Oriente. Ninguém escapa da ela, e o cenário será muito pior se o conflito se estender para o próximo ano. Vamos ouvir estes avisos na manhã de hoje, dar conta então destes avisos para a economia global. Daremos também conta da viagem do primeiro-ministro à Alemanha. Luís Montenegro viaja hoje para Berlim, tem encontro marcado com o chanceler alemão, vai também participar de um encontro do Partido Conservador da Alemanha, junto a mais de 10 mil empresas. Teremos isso explicado pelo jornalista Paulo Dentinho, que está a acompanhar esta visita. Vamos também ouvir o retrato da comunidade portuguesa que vive na Alemanha. A Antena 1 falou com Manuel Campos, ele que é imigrante português na Alemanha há mais de 50 anos, integra o grupo de reflexão e de intervenção de diáspora portuguesa. Conta que o país vive agora um dos piores momentos de que tem memória em termos industriais, por causa dos vários conflitos do mundo, com destaque naturalmente para a guerra no Médio Oriente. São declarações que vamos ouvir ao longo dos noticiários da manhã de hoje.
0: E como nesta nossa língua nos transmitimos e nos entendemos, é caso para o Ponto Central, não é, Diogo?
1: Sim, a língua portuguesa está no Ponto Central. O Dia Mundial da Língua Portuguesa é, na verdade, uma data ainda jovem. Não existe há muitos anos, foi criada em 2019. E connosco teremos António Sampaio da Nova, professor catedrático. Ele que foi também embaixador de Portugal na Unesco e na altura em que esteve nesse cargo teve um papel muito importante na promoção e celebração deste Dia Mundial da Língua Portuguesa, uma língua tão falada, mas que teve agora este dia há apenas cerca de 7 anos. Hoje, na Antena 1, é também dia de política com assinatura. Teremos uma entrevista de Natália Carvalho a Mariana Vieira da Silva, antiga ministra da Presidência. Admite entrar na corrida à liderança do PS, mas não estabelece um horizonte para quando é que isso vai acontecer. A socialista, que é também escolhida para representar o Partido Socialista no grupo liderado pelo antigo ministro Adalberto Campos Fernandes para coordenar o Pacto para a Saúde, iniciativa do Presidente da República, admite que é um grupo muito difícil, ainda assim pode ser útil, mas é difícil naquilo que é o objetivo de criar entendimentos. E porque a fome nem sempre escolhe hora, na manhã de hoje vamos também à cozinha. Mas esta não é uma cozinha qualquer, vamos à cozinha senhorial do Palácio dos Biscainhos, em Braga. Opa. Vai reabrir ao público esta terça-feira. Esteve fechada para obras de restauro. Teremos reportagem em direto de Ana Fernandes Silva. Vamos dar conta então dessa reabertura que vai acontecer hoje. Por fim, entramos também no Coliseu dos Recreios, em Lisboa. É que logo à noite há um concerto solidário para apoiar a população da zona centro, que foi afetada pelas tempestades. A iniciativa Concertamos Juntos vai juntar vários nomes da música portuguesa e a totalidade das receitas reverte a favor da Cáritas Diocesana de Leiria Fátima. Há também, na quinta-feira, um concerto igual.

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0: Carlão, aqui estou. Estou, bom dia.
1: Diga.
0: Bom dia.
1: Bom dia. Um dia muito feliz para todos.
0: Eu tenho o prazer de estar a falar com quem?
1: Com... Ai, é o senhor Zé Candeias.
0: É a senhora que está casada com o Fernando?
1: Estou, sim.
0: Onde é que ele anda?
1: Olha, por acaso está aqui ao pé de mim.
0: E onde é que vocês estão?
2: Estamos no almoço.
1: Nós estamos em Bad Kreuznach, eu dito ao outro senhor. Ele disse Bad Kreuznach, que era muito difícil para ele.
0: Bad Kreuznach?
1: Bad
2: Kreuznach. Kreuznach é uma cidade que tinha termas. E por causa disso, ficou, é Bad, que é termas, Kreuznach. E a minha filha mais velha, que nasceu em Portugal, já está quase há mais de um mês aí em Portugal,

0: com o filho mais velho e dois bisnetos meus. Manique do Intendente, Rua do Cabeço, 23.
1: Perto do Cartacho, é.
2: Manique do Intendente, sei onde é que é, sei. Oh, então, mas esperem aí. O Fernando já deu o ar de sua graça. E a graça da senhora, como é que é? Como é que se chama?
1: Joaquina Maria Ferreira.
2: Vocês não estavam a esperar por esta, ao Joaquina e ao Fernando?
1: Não, porque o outro senhor ligou-me, eu quando tenho número não costumo atender. Mas como ligou a segunda vez, atendi. E ele disse-me então que era da Antena 1.
2: Vê, exatamente. Exatamente. Eu agora vou ao encontro dos ouvintes que são aqui fiéis à rádio, estejam onde estiverem, e digo, não é tarde nem é cedo, vieste mesmo a boa hora. Ouça, Joaquina, há quantos anos vivem na Alemanha?
1: Há mais de 50 anos. Olha, viemos para cá em 1970.
2: Como é que foi essa ida, Joaquina?
0: 72.
2: Isso foi chegar aí e desbravar caminho, não, ó seu Fernando?
0: Olha, eu fui para
1: a firma
0: Michelin e pelos testes que me fizeram fui para controlador de qualidade. Nos últimos 10 anos que eu lá trabalhei, podia ir dormir para a cantina porque já não tinha tarifa. E eu fazia o dobro dos outros. Estava-me no vício, eu estive na Torre Bela de empregado de mesa dos 13 anos. Você deve conhecer a família Borda, que é daí de Vila Franca.
2: Exatamente.
0: Servi-os muita vez à mesa. O seu doutor Guilherme Borda deu-me muito dinheiro e mandou-me dinheiro para a tropa, gostava de mim quase como um irmão. Então acontece que esses senhores Borbas serviam muita vez à mesa. Fui para a Torre Bela com 13 anos, empregado de mesa no Palácio da Torre Bela, onde a Rainha de Inglaterra esteve lá 2 anos antes de eu para lá ir.
2: E, meu amigo, o meu caro tem uma experiência de vida, tem uma lição de vida, que chegando à Alemanha reconhecerem em si esse atributo, isso é de elogiar ao seu Fernando. Parabéns!
0: Muito obrigado. Olha, senhor Candeias, do corpo me sai, eu ia para a Michelin, por exemplo, às 6 da manhã, é turnos, não é? E às 2 da tarde já estava com um táxi na caserna dos americanos. Eu era o taxista mais conhecido aqui em Bade Kreuznach. Era o táxi Ferrari. Ferrari, não conseguiam dizer Ferreira, e fiquei com a alcunha.
2: E eu, o taxista Fernando Ferrari. Ô Joaquina, até aí a senhora, aí a sua vida, falou-me aí de uma filha. Quantos filhos tem, Joaquina?
1: Eu tenho 3 filhas.
2: Três meninas?
1: Três meninas. Nasceu, a mais velha nasceu em Portugal e agora está em regressar amanhã, se Deus quiser. Está aí assim com a família, o marido e um filho com 2 netos.
2: Muito bem.
1: E eu vim para uma firma de material de automóveis.
2: Também.
1: E depois estive numa firma de filtros e lá cumpri o meu tempo.
2: Ouça, e as outras 2 filhas, ou melhor, as 3 filhas vivem à vossa beira aí na Alemanha, Joaquina?
1: Quer dizer, só essa mais velha é que vive aqui a 15 quilómetros. A do meio também é mais ou menos 15 quilómetros noutra área. E tenho a mais nova que essa, que já hoje mandou uma mensagem, que é 60 quilómetros daqui.
2: Muito bem.
1: Que é perto do...
0: do aeroporto Han.
2: Ok.
1: Do aeroporto Han.
2: Então, ao fim e ao cabo, toda a família aí, netos, bisnetos, coisa mais linda, mais cheia de graça, e Joaquina e Fernando, um dia pensam regressar ao vosso Ribatejo?
1: Não, nós, de momento, só de férias, como temos aqui a família toda,
0: 3 membros da família.
2: Pois.
0: De mim até o último bisneto, são os 23 membros da família. Ai, agora já estão mais 2 que casaram.
2: Eia,
0: são os 25.
2: Ei, ó Fernando, é, isso tem boa genética, ó Fernando, vai lá, vai.
0: Ei, vai. Até me dá felicidade. 25 natais, 25 páscoas, 25 aniversários, eu sou feliz até o fim da minha vida.
2: Ia que bem. Mas Portugal sempre no coração, portanto nunca se esquece, há uma marca que vocês levam, os portugueses, é essa atitude, e ainda por cima numa ligação a Portugal que as vossas filhas, os vossos descendentes também se incluem neste agrado pelo país, estão longe, mas é tudo tão perto também, não é, Fernanda e Joaquina?
0: Muito perto do coração.
2: Bem, muito bem.
1: Porque agora de avião põe-se lá num instante.
2: Num instante, exatamente, exatamente. Ouçam.
0: Em agosto estou aí, julho, agosto.
2: Boa, ouça lá, julho, agosto é caso para dizer que o meu amigo vem às Baden do Ribatejo.
1: Não vamos a essa.
0: Manico do Intendente é onde é a nossa casa em Portugal.
2: Oh, amigo, eu sei. O que é que significa Baden em português?
0: Baden é termal.
2: Pronto. E vocês também vêm às vossas Baden aqui no Ribatejo.
1: Às termas do Ribatejo, pois.
2: Mas é verdade, isso. Oh, meus amigos, olha, foi uma surpresa que quis fazer-vos. Obrigado pela fidelidade. E já que estão a ser escutados em todo o mundo, e porque isto fica na internet para ouvir depois das 8, a vossa família poderá escutar, e quem queiram, quais são as últimas palavras, Sr. Fernando?
0: As últimas palavras é desejar a felicidade de todo o mundo e que a guerra acabe. Que o egoísmo é que faz as guerras todas. A minha única felicidade era ouvir falar só em paz no mundo inteiro.
2: Joaquina, e as suas?
1: E eu também, igualmente para todos, muita saúde, muita sorte, e que não houvesse tanta inveja e tanta miséria.
0: Ganância.
2: Foi um gosto, um abraço ao casal, cumprimento a família e obrigado por me atenderem. Felicidades, amigos.
1: Muito obrigado. Olha,
2: digas.
1: Também já falámos uma vez com o senhor Fernando Ferreira, que trabalhava aí na coisa que já faleceu.
2: Ah, portanto.
1: Estamos a ouvir o rádio.
0: Diz só mais uma.
1: Diz lá mais.
0: O senhor é de Vila Franca de Xira.
1: Não.
2: Eu morei lá muitos anos e continuo com a ligação a Vila Franca. Sim, senhor.
0: O doutor Guilherme Borba.
2: Sim.
0: Era um grande amigo, era um amigo do meu patrão, e então, quando estivemos na tropa, ele era veterinário e até me chegou a mandar dinheiro em Angola, que os senhores Borbas, e muito, olha, o Fernando Peça, Francisco Mata, com as coisas do Coliseu, serviu-os à mesa. Fui para aí.
2: Portanto, uma grande estima que construiu ao longo da vida, não foi, Fernando?
0: Sim, senhora.
2: Uma grande estima. Amigos, foi um gosto, um abraço e felicidades para vocês aí na Alemanha. Muito obrigado.
1: Obrigada,
2: muito obrigado.

0: 9 para as 7.
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10: Estivemos na Alemanha e na Alemanha continuo para mandar esta mensagem. Eduardo Caetano, bom dia. Obrigado também por ser fiel à RTP Antena 1. O Pedro, eu desejo uma boa viagem, assim como ele também deseja a todos os colegas. Está na zona, portanto, no País Vasco, em Irum. E também o WhatsApp aqui no 912-120-501 a receber de vós. Vamos lá escutar.
11: Bom dia, sou Zé Candeias, cumprimento aqui do Jorge Saraiva, aqui desde Aveiras, transportar aqui um contentor carregado de batatas ali para Aveiro.
10: Ah, boa.
11: Cumprimento aí para todo o auditório, um grande abraço para o amigo Zé Candeias, que eu tenho vindo aqui ouvir o programa especial aí para... Um abraço também para toda a malta da Rosa. Boa viagem.
10: Muito obrigado, amigo. Muito bem, muito obrigado. Depois também e aqui, Carlos, oh Carlos, eu não percebi muito bem a sua mensagem. Fala-me aqui de relato. Portanto, se quiser aqui especificar, tenho muito gosto, portanto, em retribuir. Para já, penso, sim, são as últimas mensagens que aqui chegaram, pelo menos no WhatsApp, porque no Facebook o Carlos Coelho também me dá aqui um cumprimento e eu retribuo. Um grande abraço, meu amigo. Também João Oliveira, tudo bom, João? Um homem que reflete na vida e na língua. Portanto, aqui hoje, destacando também o Dia da Língua Portuguesa, o meu amigo também tem por hábito de escrever, nestes dias virá de certeza até cá. E ainda por último, a Flor Bela Mota, portanto, que escuta sempre em França. Bom dia, Zé Carlos Trindade.
12: Olá, bom dia.
10: Vamos então aí saber da manhã.
12: Olha, hoje, como disseste, é o Dia Mundial da Língua Portuguesa e vamos, depois das 9h30, ter um festival que trata precisamente da língua. É o 5L que vai decorrer em Lisboa. O Pedro Mexia é o curador desse 5L, um festival que nasce a partir das bibliotecas e vamos conversar sobre o 5L, sobre a língua portuguesa com o Pedro Mexia depois das 9h30 da manhã. Também a língua portuguesa adere ao Portugalex e Jorge Jesus, esse expoente máximo da língua portuguesa.
10: Exatamente, está convidado, é o melhor exemplo. Exatamente.
12: Para dar qualquer coisa antes
10: das
12: 8h30.
10: Não é só ele.
12: Hoje faz anos a Manuel Azevedo, dos Clã. E o...
10: Olha, parabéns, Manelinha.
12: O João Goberno trala à zona VIP.
10: Tralalá.
12: Vamos a Paris logo depois das 7h20 no fuso horário. São pontos de emissão, de referências, de 3 horas que vai querer ouvir até às 10.
10: Claro. Zé Carlos Trindade com a Eduarda Maio e a equipa depois das 7 nas manhãs da RTP Antena 1. Fique bem, um ótimo dia e até amanhã às 5.

0: Espero que tenha uma boa terça-feira. Estamos a 7:01 da manhã.
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0: Aviso laranja. Na Madeira espera-se chuva intensa e até trovoada. Nos Açores, sol à espreita. Pode chuviscar no grupo oriental. No continente, admite-se chuviscos no litoral norte e centro. À tarde, no interior e Alto Alentejo. Sol no sul. Máxima mais elevada, por isso, para Faro, 23 graus, 21 em Beja, 20 Santarém, Lisboa, Setúbal, Évora e Funchal. Braga e Castelo Branco devem chegar aos 19. A perspectiva é de 18 para Aveiro, Coimbra e Ponta Delgada. Bragança, Leiria e Porto Alegre, 17, 16 em Vieira do Castelo, Vila Real e também no Porto. Viseu, 15 graus, Guarda, 12, 10 Penhas Douradas. Atenção já a acidente na A20. Vamos falar sobre o trânsito depois das 8.

0: 7 horas em Portugal Continental e na Madeira, 6 nos Açores. Emissão de terça-feira, dia 5 de maio. Eduardo Maio, bom dia.
1: Olá, bom dia.
0: Eduardo, nas notícias esta manhã, a esta hora, há um aviso do FMI.
1: Dando conta de que é profunda a crise global e que vai durar, é o aviso do Fundo Monetário Internacional. Em Bruxelas, os países da zona euro também estão apreensivos com os cenários de estagflação à vista. Mariana Vieira da Silva, no Política com assinatura desta terça-feira, admite um dia correr à liderança dos socialistas. A rede de medicina intensiva dos hospitais públicos tem camas paradas em metade dos serviços.
0: Esta hora, 9 graus em Coimbra, 11 no Porto, 12 Lisboa, 14 Ponta Delgada, 18 no Funchal. Edição de Eduardo Amaro.
1: A crise é global, a crise provocada pelo choque energético que vem do Médio Oriente, avisa a diretora do Fundo Monetário Internacional, e o cenário mais benigno desta crise já lá vai. A diretora do FMI avisa que as condições económicas vão piorar se o preço do petróleo continuar a subir até ao próximo ano. São efeitos do contágio da situação no Médio Oriente, nos fertilizantes, nos alimentos e na produção de chips tecnológicos. Cristina Georgieva olha com cautela num cenário em que o preço do petróleo e a inflação preocupam a diretora do FMI.
2: O nosso cenário pessimista está em vigor, está a começar a melhorar, mas as expectativas de inflação a longo prazo ainda estão estáveis. Portanto, ainda não estamos na zona mais perigosa e, como resultado, compreensivelmente, os bancos centrais adotam uma postura de cautela, o que significa que as condições financeiras, na maior parte do mundo, não estão a tornar-se mais restritivas. Agora, se isso continuar até 2027 e tivermos preços do petróleo a rondar os 125 dólares, então devemos esperar um cenário muito pior.
1: Declarações da diretora do Fundo Monetário Internacional. Ela falou em Los Angeles, na Milken Global Conference, uma cimeira sobre economia mundial, e durante esta cimeira, Georgieva garantiu que nenhum país vai escapar aos efeitos desta crise. A diretora do FMI considera que vários governos não estão ainda a responder da melhor forma aos impactos da crise.
3: This shock, unfortunately, has not yet brought the best of policymakers.
2: Este choque, infelizmente, ainda não trouxe o melhor dos decisores políticos. O que me surpreende é que ainda estejam a agir como se fosse durar apenas alguns meses. 2 a 3 quartos das medidas atuais procuram, na verdade, reduzir o impacto sobre os consumidores e as empresas, ou seja, manter a procura por petróleo em alta. Todos nesta sala sabem que, se a oferta diminuir, a procura terá de ir atrás. Então não lancem gasolina para o fogo.
3: So don't throw gasoline on the fire.
1: Avisos muito claros de Kristalina Georgieva. Ela é a diretora do Fundo Monetário Internacional. Avizinha-se uma crise severa, com a inflação a crescer e a durar muitos meses. O Comissário Europeu da Economia, em declarações em Bruxelas ao fim do dia, dava também conta de que a zona euro começa a dar sinais de um cenário de estagflação. Foi depois da reunião com os ministros das finanças dos países que fazem parte da moeda única. Andréa Neves.
4: Não se cumpriram as melhores expectativas para um fim rápido da guerra no Médio Oriente e, por isso, o Comissário da Economia admite que a zona euro está num dos piores cenários económicos.
5: De facto, o que a Europa enfrenta é um choque de estagflação, ou seja, uma desaceleração do crescimento económico com aumento simultâneo da inflação. Se observarmos as últimas estimativas preliminares da inflação, publicadas na passada quinta-feira, vemos que a inflação na zona euro está nos 3%. Isto deve-se principalmente a uma subida dos preços da energia, que aumentaram 10,9% em relação ao ano anterior.
4: Valdis Dombrovskis admite um cenário de estagflação e o presidente do Eurogrupo, Kyriakos Peirakakis, também, mas diz que ainda não é total.
6: Estamos numa tendência de estagflação, o que significa que estamos a rever as nossas projeções de crescimento em baixa e de inflação em alta, mas ainda não estamos em plena estagflação.
4: Os ministros das Finanças dos 27 2007 analisaram o que tem sido feito para ajudar pessoas e empresas neste momento de crise. E há uma conclusão.
5: A nossa primeira avaliação das medidas tomadas pelos Estados-membros até à data mostra que poderiam fazer melhor ao dirigir os esforços para os grupos mais afetados.
4: O comissário recorda o que o Executivo Comunitário já propôs e pede aos Estados-membros que possam avançar com mais medidas para ajudar pessoas e empresas.
1: As economias em todo o mundo a afundarem-se consequência do bloqueio que já vai longo no Estreito de Hormuz com a guerra dos Estados Unidos e de Israel contra o Irão. A Maersk, a gigante dinamarquesa de transportes marítimos de contentores, anunciou hoje que um dos navios da empresa conseguiu deixar o Estreito de Hormuz escoltado pelos Estados Unidos. Trata-se do Alliance Fairfax. É um navio de carga de veículos com bandeira norte-americana. Ele atravessou o Estreito de Hormuz e deixou o Golfo Pérsico ontem, uma travessia, segundo a Maersk, que foi feita sem incidentes. Os Estados Unidos lançaram ontem uma operação de escolta dos navios no Golfo para desbloquear o Estreito de Hormuz, mas ela está a arrastar a região de volta à beira da guerra. Mariana Vieira da Silva está hoje no Política com Assinatura e admite que um dia pode concorrer à liderança dos socialistas. A deputada e vice-presidente do grupo parlamentar não se coloca de fora de uma eventual corrida à liderança, mas sem horizontes temporais. Foi a resposta que deu numa das passagens da entrevista à jornalista Natália Carvalho.
7: Não me vou excluir para sempre de um caminho, agora disse-lhe-o aqui há um ano e é mesmo aquilo que sinto, nunca foi uma coisa que eu pensasse. Nós sabemos que muitas pessoas pensam nisso ao longo da vida. Eu
8: mas
7: não
8: imagina
7: essa...
8: que pode algum dia ser chamada ou ter esse ímpeto para poder liderar
7: o partido.
8: O que
7: eu imagino é que quem tem... quem ocupa as posições políticas que eu ocupo e já ocupei, não pode dizer que põe completamente fora de causa essa possibilidade, porque não estaria a ser verdadeiro consigo próprio e não estaria a dar ao partido mais um elemento para essa riqueza de conjunto que me parece de que os partidos precisem. Agora, somos muitos. O Partido Socialista tem essa vantagem.
8: E a próxima entrevista que eu fizer a si, Mariana Vieira da Silva, será a líder do PS?
7: Não, julgo que não é provável.
1: Mariana Vieira da Silva, este é um dos momentos da conversa com a editora de política da Antena 1, Natália Carvalho, uma entrevista para ouvir na íntegra no Política com Assinatura depois das 10 da manhã. Metade dos serviços de medicina intensiva dos hospitais públicos têm camas que não são usadas por falta de recursos humanos. O balanço é feito hoje ao Jornal Público pelo Grupo de Trabalho que está a reorganizar esta rede de medicina intensiva do país. Com a crise pandémica, a falta de camas de cuidados intensivos em Portugal foi notória, houve um reforço nessa altura, mas agora parece que está de novo a perder fôlego esta rede, Sara Araújo de Almeida.
9: Apesar de o país ter duplicado as camas de medicina intensiva na última década, o número regrediu nos últimos anos e está abaixo da média dos países da OCDE. E de um total de 42 serviços de medicina intensiva, metade tem camas fechadas. São 120 camas que não são usadas em todo o país por falta de recursos humanos, especialmente enfermeiros. Mas a solução não passa por aumentar o número de camas, mas sim usar as que estão fechadas, defende o coordenador do Grupo de Trabalho para a Revisão da Rede de Medicina Intensiva, ouvido pelo Jornal Público. José Artur Paiva explica que a escassez de enfermeiros é o grande bloqueio, sobretudo por causa da imigração e das saídas para o privado. E ao problema das camas fechadas, junta-se a taxa de ocupação elevada. Dos 21 serviços com camas inativas, 9 têm uma taxa de ocupação igual ou superior a 85%. O caso mais preocupante é o Hospital de Cascais, porque tem uma ocupação de 95% e 9 camas encerradas por falta de enfermeiros. Esta situação pode afastar os utentes de cuidados diferenciados. Apenas 14 dos 42 serviços têm uma ocupação inferior a 75%, um valor considerado ideal.
1: É uma preocupação para a medicina intensiva, que fez um esforço nos últimos 10 anos para crescer, porque estava abaixo da média europeia, e agora tem as camas, mas elas estão paradas por falta de recursos humanos. O primeiro-ministro Luís Montenegro vai viajar esta tarde para Berlim. Ele vai encontrar-se com o chanceler alemão Friedrich Merz, que está nesta altura debaixo de fogo da administração norte-americana. Africana. A cooperação, também a política europeia e a segurança internacional vão ser assuntos à mesa dos dois. O chefe de governo português participa também numa das principais conferências económicas e políticas que a Alemanha tem e que junta mais de 10 mil empresas. É uma conferência organizada pela Associação Empresarial Wirtschaftsrat da CDU, a CDU, o partido de Merz. E esta deslocação é uma deslocação pequena, de poucas horas à Alemanha, que o enviado especial da RTP, Paulo Dentinho, vai acompanhar.
10: É uma visita de poucas horas, concentrada ao final do dia. Luís Montenegro chega a Berlim ao fim da tarde, entra na chancelaria, encontra-se com Friedrich Merz, fala à imprensa e segue caminho. Tudo em sequência rápida. Mas esta não é apenas uma visita política, é sobretudo uma deslocação com intenção económica. Colocar Portugal no radar de quem decide, não só na política, mas também na economia alemã. A passagem pelo Wirtschaftsrat, da CDU, diz quase tudo. Ali, nesse fórum de empresários, o primeiro-ministro fala diretamente a investidores, gente que decide onde colocar capital, onde abrir fábricas, onde apostar no futuro. Isso acontece neste momento particular que estamos a viver, de uma Europa numa espécie de reconfiguração, porque a relação com os Estados Unidos está mais incerta, a energia continua cara e a guerra no leste, no Médio Oriente, não desapareceu. Pelo contrário, infiltra-se na economia. Neste contexto, mesmo com dúvidas sobre o seu próprio modelo económico, mesmo com sinais de desgaste industrial, a Alemanha continua a ser um centro de gravidade na Europa, um lugar onde muitas decisões são tomadas. É aí que Portugal quer estar. E não por acaso, a mensagem de Lisboa é simples. Mostrar que num mundo mais fragmentado, há espaços seguros para investir. E Portugal quer ser um deles.
1: Com Luís Montenegro vão seguir também para a Alemanha o Ministro da Economia e a Secretária de Estado dos Assuntos Europeus. O Sporting venceu em casa o Vitória Sport Clube por 5-1. Todos os golos foram marcados por jogadores do Sporting. Isto quer dizer que o único golo da equipa de Guimarães, também um autogol de Debaste. Rui Borges gostou do empenho da equipa. O treinador do Sporting saiu convencido que o resultado foi justo.
11: Nas primeiras duas situações que temos de finalização fazemos dois golos. Depois, a partir desse momento, acho que fomos melhorando, fomos crescendo, fomos ganhando essa confiança e ao longo do tempo fomos criando várias oportunidades claras de golo. Fomos fazendo aqui ou ali, outras não fizemos, mas penso que acaba por ter o resultado justo até pelas oportunidades claras que tivemos.
1: Rui Borges, no final do encontro, já Gil Lameira, do Vitória Sport Clube, ao contrário, saiu frustrado com a falta de resposta da equipa que lidera ao ataque sportinguista.
12: O Sporting, nas duas primeiras ocasiões de golo, acaba por fazer o golo e a partir daí a equipa nunca mais se encontrou, faltou muita coisa à equipa, faltou personalidade, faltou continuarmos a jogar basicamente aquilo que treinámos e isso não aconteceu durante o jogo.
1: A duas jornadas para o fim do campeonato, o Sporting e o Benfica seguem empatados com 76 pontos.
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3: 7:14 manhã da RTP Antena 1, de terça-feira, 5 de maio. Eu sou o Luís Reis. Tenha bom dia.
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a música de Peter Murphy na manhã da RTP Antena 1. Para esta terça-feira, céu muito nublado. Períodos de chuva ou aguaceiros, possibilidade de ocorrência de trevoada. Vento fraco a moderado do quadrante leste. A temperatura máxima prevista para o Funchal, 20 graus e 19 para o Porto Santo. Costado do mar, na costa norte, ondas de nordeste com 1 a 2 metros e na costa sul, ondas do quadrante sul inferiores a 1 metro. A temperatura de água do mar, 19 graus.

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1: Bom dia, são 7:30.
2: O Serviço de Saúde da Madeira confirma que 600 profissionais aderiram ao primeiro dia de greve convocada pelo Sindicato Nacional dos Trabalhadores dos Serviços e de Entidades com Fins Públicos. Os movimentos de terras no talude, no sítio da Seara Velha, no Corral das Freiras, estabilizaram, mas é preciso manter atenção, diz o Presidente da Câmara de Câmara de Lobos. Artes manuais transformadas em produtos ganharam palco no Spring Market, uma feira no Mercado dos Lavradores.
3: O Diário Regional, com assistência técnica de Mário Rodrigues, a edição é de Paulo Santos.
2: O Serviço de Saúde da Madeira contabiliza que a taxa de adesão à greve nos cuidados de saúde primários e hospitalares foi de 14,5%. Dos 4.414 trabalhadores das várias áreas e serviços escalados para o primeiro de dois dias de paralisação, cerca de 650 exerceram o direito à greve. O Cesarame lamenta os transtornos, mas garante que as situações urgentes e inadiáveis foram asseguradas. A greve foi convocada pelo Sindicato Nacional dos Trabalhadores dos Serviços e de Entidades com fins públicos para a área da saúde. Na região, a adesão terá sido, segundo o sindicato, de 40%, diz o dirigente sindical Diogo Nina.
4: Nós temos uma média de 400 associados na Madeira e a adesão à greve foi de 40%, principalmente nos blocos operatórios de cirurgia programada e nas consultas externas e centro de saúde.
5: Qual é o motivo desta greve?
4: Tem a ver com as avaliações de desempenho do CIADAP, com as progressões da carreira e dos pontos retirados desde 2019 até agora. Porque os técnicos oficiais de saúde e os enfermeiros só sobem na carreira consoante os pontos e as avaliações de desempenho. Não, ninguém vai progredir na carreira.
2: O dirigente sindical disse à jornalista Lília Mata que o Cesarame tem ocultado dos trabalhadores os pré-avisos de greve.
4: Temos alguns constrangimentos na Madeira, porque o Governo da Madeira e os hospitais ocultam os pré-avisos de greve aos trabalhadores. E tivemos contactos e informaram-nos que os pré-avisos de greve são ocultados pelas chefes de serviços. Não chegam aos serviços, muita gente nem sabe.
5: Acha que são ocultados propositadamente?
4: São depositados, são feitos, isso é feito de propósito mesmo, para os trabalhadores não saberem. Já não é a primeira vez que isso acontece.
2: Este sindicato na Madeira tem 400 associados. Estabilizaram os movimentos no talude localizado na Seara Velha de Baixo, no Corral das Freiras. Um talude que abriu fissuras na sequência do grande deslizamento de terra em março passado. O ponto de situação foi feito pelo presidente da Câmara, de Câmara de Lobos, Celso Betancourt, em contactos com a população.
6: Nós temos aqui já dados do LAREC importantes, o LAREC desde a primeira hora e ainda hoje, quando vieram para cá, puderam ver que eles estão a fazer, no fundo, o levantamento com a nuvem de pontes que estão a fazer há cerca de um mês já, e os dados é que, na primeira leitura que tiveram, a parede mexeu cerca de 10 centímetros e agora estabilizou mais um pouco, já não está a mexer desta forma como estava a mexer da primeira vez, tem muito a ver com a descompressão que houve com esta queda de terras que houve aqui neste deslizamento, e a verdade é que neste momento, para a semana, teremos novamente mais dados.
2: O evoluir da situação vai ditar o tipo de intervenção técnica no local, explica Celso Betancourt.
6: Ou um muro de contenção à frente, caso se comece a ver que nos próximos resultados que haja, de facto, um movimento daquele talude, e aí terá que ter um contramuro, isto é, um muro à frente daquele, em betão armado, um muro que, no fundo, contenha, de facto, a queda daquele talude, se assim for o caso. Se não mexer, poderemos fazer, no fundo, a contenção lateral deste talude para que não haja, de facto, o problema de ele poder correr para o lado onde houve a derrocada. Portanto, são situações que estamos a analisar e podemos descansar a população que estamos a fazer este trabalho ao longo deste tempo todo.
2: O sítio onde aconteceu o deslizamento de terras também está a ser monitorizado para decidir formas de atuação. A população sente receio, como testemunha Maria José Vieira.
7: Mas é na casa da minha mãe. Esse, quando passou a estrada puxando bocha, aquele cabeça qual, nunca mais fiquei seguro. Eles prometeram à minha mãe para deixar deitar a terra para no pomar e fazer uma muralha e segurar as casas, mas não fizeram nada desse, não fizeram.
8: Os muros, estava a dizer há pouco, estavam a arreguar.
7: Estão cada vez, já tenho medo até de ir já para o lado da casa da minha mãe.
8: Vive com receio, com medo?
7: Sim, às vezes. na cor de aqueles pesadelos.
2: Celso Betancourt revelou que vai ser feito um levantamento social em todo o sítio da Seara Velha, onde vivem cerca de 150 pessoas. Este ano a Madeira tem mais 3 praias com qualidade de ouro, um galardão atribuído pela Associação Ambientalista Quercus. Em causa está a qualidade da água, classificada de excelente nas 5 épocas balneares anteriores à avaliação. Câmara de Lobos é o único concelho da região sem qualquer praia distinguida, enquanto concelhos como o Funchal, Ponta do Sol e Santa Cruz acrescentaram praias na lista de zonas de qualidade de ouro. Por exemplo, no ano passado, Santa Cruz tinha 4 praias distinguidas e este ano passa a ter 6. No total, a Quercus dá conta de que há 39 praias na Madeira com qualidade de ouro. A época balnear deste ano decorre entre 15 de abril e 31 de outubro, tendo arrancado na Madeira, na Praia do Pormenistre, ainda a 15 de abril. O representante da República, Paulo Barreto, recebe em audiência a Presidente da Assembleia Legislativa, Rubina Leal, e o Presidente do Governo, Miguel Albuquerque. São audiências para a apresentação de cumprimentos por parte dos órgãos de governo próprio da região. É o cumprimento do protocolo. Recordo que Paulo Barreto ainda não prestou declarações à comunicação social desde que assumiu funções. Nos últimos 11 anos, o Governo Regional apoiou pessoas desempregadas na criação do próprio emprego, apoios que permitiram avançar com 608 projetos e gerar 1.008 postos de trabalho. No total foram investidos cerca de 11 milhões de euros. A Secretária de Inclusão diz que a taxa de sucesso destes programas é de 90%. Paula Margarido dá um exemplo de um desses projetos.
0: Recordo aqui uma situação de um trabalhador que estava numa situação de fragilidade, que criou a sua própria empresa e o seu próprio emprego e que no início com dois, três,

0: contratos de concessão de incentivos ao empreendedorismo. André Damião estava desempregado há um ano, tirou um curso de guia de montanha e decidiu abrir a própria empresa de animação turística.
1: Temos muitos percursos, muitas pequenas rodas, muitos percursos oficiais na região e as empresas focam-se muito em 4 ou 5, que são os mais populares e não creio que sejam os mais bonitos. Então tentar levar os turistas para todos os outros percursos onde ninguém costuma ir e é mais prazeroso para os clientes.
2: De que forma é que este apoio foi importante para a aquisição da sua empresa?
1: É bastante, principalmente na aquisição da viatura, que é se calhar o mais importante para a minha empresa, e na questão da divulgação, poder trabalhar na divulgação, o apoio financeiro é bastante importante.
0: Emma Sousa é outro exemplo que recebeu uma ajuda financeira. A recém-licenciada em psicologia percebeu que havia falta de um projeto para dar apoio a imigrantes e à população local.
3: Eu criei um projeto de psicologia, no fundo é um gabinete de psicologia que funciona em formato digital, online, para dar apoio à população local, portuguesa e aos estrangeiros que estão a chegar, ou seja, vai ser um apoio bilíngue para quem está a sentir uma falta de apoio na saúde mental.
4: Portanto, criou um gabinete, é isso? Tem um gabinete?
3: Sim, é um gabinete digital, ou seja, funciona tudo em formato online, mas com as normas de um funcionamento de um gabinete normal. Existe uma forma de registro, eu escolho a hora que quero a minha consulta, uma comunicação prévia, tudo como se fosse presencial, mas é no conforto da sua casa.
0: No total foram assinados contratos num valor de 300 mil euros referentes a 10 projetos. O antigo presidente do Governo Regional defende que antes da revisão da Lei de Finanças Regionais exista uma revisão da Constituição. E Alberto João Jardim explica porquê.
5: Primeiro é preciso rever a Constituição.
6: Antes da Lei das Finanças
5: Regionais. Antes da Lei das Finanças Regionais, porque uma lei eficaz de finanças regionais tem que estar de acordo com o padrão de sistema político que escolhemos para a Madeira. E se fizer uma boa revisão constitucional, o alargamento de competências que a região legitimamente pretende vai obrigar a ter uma lei de finanças regionais diferente da atual e adequada às mudanças que quiser.
0: Alberto João Jardim, no comentário habitual no telejornal da RTP Madeira, diz ainda ter uma péssima impressão deste Governo da República. Até quarta-feira, o Mercado dos Lavradores abre portas ao Spring Market. É uma feira dedicada à criatividade, à moda e ao design madeirense. Entre as 9 da manhã e as 6 da tarde, 12 marcas locais mostram produtos e ideias únicas no terceiro piso do principal mercado do Funchal. A jornalista Isabel Nóbrega Sá passou por lá.
7: Entre bancas cheias de criatividade à mão que transformam tradição em detalhe. Emiliana Rodrigues faz artigos de bijutaria inspirada nos elementos madeirenses.
8: Portanto, é massa pelimbra, que é uma espécie de cerâmica plástica. É bastante maleável, é semelhante à plasticina, só que depois vai a cozer ao forno. E depois algumas peças levam resina e todo o material metálico é aço inoxidável para ser antialérgico.
7: Neste Spring Market, a bijutaria ganha diferentes formas e estilos pelas mãos de Diana Marinho.
9: Eu faço tudo à mão. Eu utilizo arame de cobre com banho de ouro, banho de prata, pedras naturais e pérolas de água doce.
7: Há também quem pinta a ilha em aguarela. Luísa Spindola adapta paisagens e emoções em cada pincelada.
10: Utilizei técnica mista em alguns casos, com colagens, mas acima de tudo, as cores vibrantes deste início de primavera, que é o florescer, que é o renascer, e é portanto tudo sensações, coisas boas, que tem a ver tudo o que nasce, tudo o que renasce.
7: E a natureza não fica de fora. Beatriz Silva utiliza flores que ganham uma nova vida.
11: São peças feitas em resina, grande parte delas são feitas com flores naturais, são apanhadas nos jardins daqui da Madeira, postas a secar, depois o aplico na resina. Tenho desde chaveiros, pulseiras, colares, bandejas, um bocadinho de cada.
7: Até dia 6 de maio, o Mercado dos Lavradores convida a entrar, descobrir e levar consigo um pedaço da primavera madeirense.
0: Uma iniciativa que decorre até amanhã. Apesar de ter garantido a subida de divisão e de ter conquistado o título de campeão da 2ª Liga, não é certo que Miguel Moita continue no comando técnico do Marítimo na próxima época, no regresso à 1ª Liga. Segundo a Antena apurou, há mesmo uma forte possibilidade de o técnico não permanecer à frente da equipa, embora a decisão só vá ser tomada no fim da temporada. O comentador e antigo diretor para o futebol do Marítimo, João Luís Lomelino, lembra que já houve alguns sinais públicos contraditórios do

0: presidente verde-rubro, sobre o trabalho do treinador Miguel Moita.
1: Primeiro, não sei qual é o relacionamento do presidente-treinador. Relacionamento interno. Se realmente o presidente acredita no treinador e se o treinador acredita no presidente. Pronto, até quer ver aqui uma dupla face. E depois, eu não sei qual é a ideia do presidente. Se ele acha que este treinador não é suficiente para a Primeira Liga. Ou se é suficiente para a Primeira Liga. Fiquei um bocadinho desconsolado. O presidente, quando fez as últimas no jogo, subimos e nesse aqui, enfatizou os sócios, os atletas, e não se dirigia ao treinador. Portanto, não, acho que o treinador merecia uma palavra naquela altura.
0: Da parte do Nacional, apesar da derrota deste fim de semana, frente ao último classificado, o comentador Emanuel Drummond acredita que a manutenção vai ficar assegurada já na próxima jornada, frente ao Santa Clara.
2: Um ponto eu penso que será suficiente, mas é melhor é trabalhar para os três ou até para os seis. São os três pontos de Santa Clara e a seguir os três dos Açores e a seguir os três pontos aqui na Madeira com o Futebol.
3: Para não haver o risco. Portanto, de...
2: Para não haver dúvidas. Não acontecerem dúvidas e eu acho que a equipa técnica também está sensibilizada para isso.
0: Declarações no programa Bola na Rede da Antena Madeira, moderado pelo jornalista Sérgio Freitas Teixeira. E agora a revista da imprensa, Marco António Sousa.
4: Navio com vírus mortal tinha escala no Funchal. É a manchete do JTM que dá conta de que a estreia do Ondius na Madeira estava prevista para o próximo dia 12. Integrava um itinerário que incluía passagens por Cabo Verde e Ilhas Canárias. O navio permanece em quarentena depois de confirmada a presença do antivírus, uma infecção rara associada sobretudo a roedores e com uma taxa de mortalidade global na ordem dos 36%. O jornal que dá ainda destaque à Câmara de São Vicente, José Carlos Gonçalves faz queixa na PSP por sabotagem na rede de água. No Diário de Notícias, insolvências interrompem tendência de queda, processos aumentam 15% em 2025 e fazem crescer pendências nos tribunais da Madeira. Diário que escreve ainda sobre uma corrida contra o tempo. Mãe, encontrada após quase 50 anos, continua em estado crítico. Filho, que vive no Líbano, antecipa a viagem para chegar à Madeira a tempo do primeiro abraço.
0: A Capitania do Porto do Funchal emitiu um aviso para a baixa visibilidade no mar. É válido até às 6 da manhã de amanhã. Madeira e o Porto Santo estão sob aviso laranja para a chuva. A previsão é por isso de períodos de chuva ou aguaceiros por vezes fortes e persistentes, com possibilidade de ocorrência de trovoadas. Temperaturas máximas 20 graus no Funchal, 19 no Porto Santo.

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1: Estamos a 14 minutos das 8 da manhã. Já daqui a pouco a informação desportiva na manhã da RTP Antena 1.

0: Estou Além é a música de António Variações, aqui na voz de Lena D'Água. Agora Mário Silva da Costa, vamos à informação desportiva.
1: O Sporting bateu Vitória Sport Clube de Guimarães por 5-1 no fecho da jornada 32 da Primeira Liga de Futebol. Gonçalo Inácio, Daniel Bragança, Maxi Araújo, Luís Soares e Luís Guilherme foram os autores dos golos dos verde e brancos. Zeno de Baste, na própria baliza, deu o golo aos vitorianos. No final, o treinador Rui Borges elogiou a exibição do Sporting.
2: Nas primeiras duas situações que temos finalização, fazemos dois golos. Depois, a partir desse momento, acho que fomos melhorando, fomos crescendo, fomos ganhando essa confiança e ao longo do tempo fomos criando várias oportunidades claras de golo, fomos fazendo aqui ou ali, outras não fizemos, mas penso que acaba por ter o resultado justo até pelas oportunidades claras que tivemos.
1: Após o apito final, Luís Guilherme também falou aos microfones da Sporting TV. O extremo brasileiro voltou aos golos após lesão e recordou a fase complicada.
3: Foi um momento um pouco difícil, que eu estava ganhando mais confiança, estava jogando cada vez mais e um momento importante também, eu acabei me machucando antes do jogo contra o Bodoglin. Foi um momento também que eu pude pensar mais um pouco também, momentos que eu passei não foi fácil, mas agora eu estou fazendo o que eu mais amo, que é jogar futebol e também estar ajudando o esporte.
1: Do lado do Vitória Sport Clube de Guimarães, o treinador Gil Lameiras destaca alguns elementos que falharam na prestação dos minhotos.
4: O Sporting nas duas primeiras ocasiões de golo acaba por fazer o golo e a partir daí a equipa nunca mais se encontrou, faltou muita coisa à equipa, faltou personalidade, faltou continuarmos a jogar basicamente aquilo que treinámos e isso não aconteceu durante o jogo.
1: O Vitória tem 42 pontos, está no 8º lugar do campeonato. O Sporting chegou ontem aos 76, tem os mesmos pontos do Benfica, mas desvantagem no confronto direto. É hoje conhecido o primeiro finalista da Liga dos Campeões. O Arsenal recebe o Atlético de Madrid na segunda mão da meia-final. No primeiro jogo houve empate a 1 em Espanha. Para esta noite, o treinador do Arsenal, Mikel Arteta, sublinha a motivação dos ingleses.
5: É um grande entusiasmo. Estamos com muita fome. É difícil explicar o desejo de viver este momento, especialmente por estarmos em frente aos nossos adeptos. Eles estão à espera há muito tempo por viver este tipo de noite. Vamos esforçar-nos muito porque algo extraordinário vai acontecer.
1: Quanto ao Atlético de Madrid, o técnico Diego Simeone promete uma equipa confiante para esta noite.
5: Temos muita fé naquilo que fazemos. Estamos convencidos e confiantes no que queremos alcançar neste jogo. E o resto não está nas nossas mãos. Apenas lutar pelo resultado.
6: Solamente o resultado.
1: 8 da noite é a hora que tem início o jogo entre o Arsenal e o Atlético de Madrid, segunda mão das meias-finais da Liga dos Campeões. Amanhã, a outra eliminatória, o Bayern Munique recebe o Paris Saint-Germain. Na Premier League, o Manchester City empatou a 3 em casa do Everton, partida da jornada 35 do campeonato inglês. A equipa de Pep Guardiola conseguiu a igualdade aos 97 minutos. Com este resultado, o Arsenal tem agora 5 pontos de vantagem sobre o Manchester City e mais um jogo. Também ontem, o Nottingham Forest de Vítor Pereira venceu em casa do Chelsea por 3-1 e tem agora 6 pontos de vantagem sobre a linha de água. É o tudo ou nada para o Futebol Clube do Porto na Liga Europeia de Handball, segunda mão dos quartos de final da prova frente ao Melsungen. Na primeira mão, os dragões perderam por 28-23 na Alemanha. Hoje, os portistas acreditam na reviravolta. O central Rui Silva diz que a equipa tem capacidade para virar o resultado e que não pode desperdiçar a oportunidade. Porto-Melsungen, jogo às 7h45 da tarde.
0: Mário Silva da Costa com informação desportiva na manhã da RTP Antena 1. Cinco minutos para as 8, bom dia.
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3: Eu sou o Luís Reis, tenha bom dia.
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0: O melhor de mim e a Marisa a caminho das 8 da manhã. Para esta terça-feira, céu muito nublado, períodos de chuva ou aguaceiros, possibilidade de ocorrência de trovoada, vento fraco a moderado do quadrante leste. Temperatura máxima prevista para o Funchal, 20 graus e 18 e 19 para o Porto Santo. O estado do mar, na costa norte, ondas de nordeste com 1 a 2 metros e na costa sul, ondas inferiores a 1 metro. Temperatura de água do mar, 19 graus. Muito bom dia, tenha atenção às notícias.
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2: 8 horas em Portugal Continental e na Madeira, 7 nos Açores. Terça-feira, dia 5 de maio. Na atualidade, a esta hora, Eduardo Maio, destaque.
3: Viseu vai receber a partir de hoje um dos maiores exercícios de combate aos fogos rurais, o MODEX Europeu 2026, juntando vários países. Vamos, neste jornal, conversar com o Comandante Sub-Regional de Viseu da Proteção Civil, Miguel Ângelo David, sobre este exercício que vai durar 3 dias. O conflito do Médio Oriente afunda a economia global, vem aí uma crise severa, avisa o FMI, quando a zona euro recebe os primeiros sinais de estagflação. Mariana Vieira da Silva, ao Política com assinatura da Antena 1, admite um dia ser candidata à liderança dos socialistas e deposita pouca fé no pacto do Presidente para a Saúde.
2: Coimbra, 11 graus a esta hora, 12 Porto, 14 Lisboa e Ponta Delgada, Faro 15, 18 Funchal. Edição de Eduardo Maio.
3: A crise provocada pelo choque energético que vem do Médio Oriente é global e está a aprofundar-se. O aviso é feito pela diretora do Fundo Monetário Internacional. O cenário mais benigno para esta crise já lá vai. As condições económicas vão piorar se o preço do petróleo continuar a subir até ao final do ano, afirma Kristalina Georgieva, presidente do Fundo Monetário Internacional. São a diretora do Fundo Monetário Internacional. São os efeitos da situação no Médio Oriente, o impacto sobre os fertilizantes, os alimentos, também a produção de chips tecnológicos. O que se avizinha é uma crise severa, com a inflação a crescer e a durar muitos meses.
4: O nosso cenário pessimista está em vigor, está a começar a melhorar, mas as expectativas de inflação a longo prazo ainda estão estáveis. Portanto, ainda não estamos na zona mais perigosa e, como resultado, compreensivelmente, os bancos centrais adotam uma postura de cautela, o que significa que as condições financeiras, na maior parte do mundo, não estão a tornar-se mais restritivas. Agora, se isso continuar até 2027 e tivermos preços do petróleo a rondar os 125 dólares, então devemos esperar um cenário muito pior.
3: São as previsões do Fundo Monetário Internacional. A diretora do FMI esteve em Los Angeles numa conferência, uma cimeira sobre economia mundial, na qual Kristalina Georgieva explicou também que os efeitos desta crise vão sentir-se em todos os países. É uma crise global e a diretora do Fundo Monetário Internacional considera que ainda há governos que não estão a responder da melhor forma aos impactos que já se sentem desta crise.
5: This shock, unfortunately, has not yet brought the best of policymakers.
4: Este choque, infelizmente, ainda não trouxe o melhor dos decisores políticos. O que me surpreende é que ainda estejam a agir como se fosse durar apenas alguns meses. 2 a 3/4 das medidas atuais procuram, na verdade, reduzir o impacto sobre os consumidores e as empresas, ou seja, manter a procura por petróleo em alta. Todos nesta sala sabem que se a oferta diminuir, a procura terá de ir atrás. Então não lancem gasolina para o fogo.
5: So don't throw gasoline on the fire.
3: Cenários cinzentos, estes traçados pela diretora do Fundo Monetário Internacional em relação àquilo que vão ser os próximos meses da economia global. A situação na Europa também não é risonha. O Comissário Europeu da Economia, em declarações que fez em Bruxelas ao fim do dia, dava conta também ontem de que a zona euro começa a dar sinais de um cenário de estagflação. Foi depois do encontro dos ministros das Finanças dos países que fazem parte da moeda única. Andréa Neves.
6: Não se cumpriram as melhores expectativas para um fim rápido da guerra no Médio Oriente e por isso o Comissário da Economia admite que a zona euro está num dos piores cenários económicos.
7: De facto, o que a Europa enfrenta é um choque de estagflação, ou seja, uma desaceleração do crescimento económico com aumento simultâneo da inflação. Se observarmos as últimas estimativas preliminares da inflação publicadas na passada quinta-feira, vemos que a inflação na zona euro está nos 3%. Isto deve-se principalmente a uma subida dos preços da energia, que aumentaram 10,9% em relação ao ano anterior.
6: Valdis Dombrovskis admite um cenário de estagflação e o presidente do Eurogrupo, Kyriakos Peirakakis, também, mas diz que ainda não é total.
8: Estamos numa tendência de estagflação, o que significa que estamos a rever as nossas projeções de crescimento em baixa e de inflação em alta, mas ainda não estamos em plena estagflação.
6: Os ministros das Finanças dos 27 analisaram o que tem sido feito para ajudar pessoas e empresas neste momento de crise e há uma conclusão.
7: A nossa primeira avaliação das medidas tomadas pelos Estados-membros até à data mostra que poderiam fazer melhor ao dirigir os esforços para os grupos mais afetados.
6: O comissário recorda o que o Executivo Comunitário já propôs e pede aos Estados-membros que possam avançar com mais medidas para ajudar pessoas e empresas.
3: Preocupações em todo o mundo com aquilo que vai acontecer às economias nos próximos meses por causa do conflito no Médio Oriente. Mais de 700 operacionais de proteção civil de Chipre, Chequia, Espanha, França, Polónia e também Portugal estão hoje juntos em Viseu para um exercício europeu que tem como cenário um grande incêndio rural de propagação rápida com grande impacto em áreas florestais e também em zonas habitadas. O treino é organizado pela Autoridade Nacional de Emergência e Proteção Civil através do Comando Subregional de Emergência e Proteção Civil de Viseu, Dão Lafões, em conjunto com o Eu Modex. Já vamos saber o que é que isto é. Muito bom dia, Miguel Ângelo David, Comandante Subregional de Viseu, Dão Lafões. Que exercício é este que se prepara hoje a nível europeu, a partir de Viseu, tendo Viseu como cenário, e quão é que ele é importante, digamos assim, para a preparação dos operacionais para este verão?
9: Bom dia, é um exercício que está inserido naquilo que tem sido a estratégia do Mecanismo Europeu de Proteção Civil. Este exercício vai permitir que alguns dos módulos destes países que participam venham fazer certificação a Portugal e bem como recertificação, porque para se manterem na pool de recursos da União Europeia para responder a catástrofes na Europa e fora da Europa, têm que obedecer a um conjunto de standard de procedimentos. E é isso que vão estar a exercitar durante estes próximos dias em Viseu, em conjunto também com bombeiros portugueses, onde vão ser testados procedimentos de interoperabilidade, procedimentos no terreno, ao nível de procedimentos de comando, de controlo, de integração, de utilização de equipamentos diferenciados, e é isto que vai ser um dos grandes objetivos deste exercício.
3: Para aquilo que eu percebi também, as comunidades locais são envolvidas, escolas, juntas de freguesia. O exercício começa hoje e não tem interrupções, pois não, até quinta-feira?
9: O exercício vai ser sem paragens, em período diurno e período noturno. Vamos ter o apoio da comunidade local, vão ser exercitados programas Aldeia Segura, Pessoas Seguras, com evacuação de aldeias, com confinamento de aldeias, com necessidade de fazer procedimentos de segurança entre os próprios módulos, e para isto utilizamos também a participação das escolas e da comunidade local.
3: Agradeço-lhe, Comandante Miguel Ângelo David, os esclarecimentos que deixou aqui aos ouvintes da Antena 1 sobre este grande exercício integrado no Mecanismo Europeu de Proteção Civil da União Europeia, que vai começar hoje em Viseu, começa hoje e termina na quinta-feira, junta mais de 700 operacionais de vários pontos da Europa, e é um exercício importante antes da chegada do verão, porque se trará aqui um cenário de grande incêndio rural, de rápida propagação, tendo impacto também nas florestas, mas também nas zonas habitadas, e envolve, como ouvimos aqui, toda a população, e vai ser um exercício de proteção civil para seguir de perto durante os próximos dias. A socialista Mariana Vieira da Silva está hoje no Política com Assinatura e admite que um dia pode concorrer à liderança do PS. A deputada e vice-presidente do grupo parlamentar não se coloca de fora de uma eventual corrida à liderança, mas ainda sem horizontes temporais. Foi a resposta que deu numa das passagens da entrevista à jornalista Natália Carvalho.
10: Não me vou excluir para sempre de um caminho, agora disse-lhe-o aqui há um ano e é mesmo aquilo que sinto. Nunca foi uma coisa que eu pensasse. Nós sabemos que muitas pessoas pensam nisso ao longo da vida. Eu
11: mas
10: não
11: imagina
10: essa...
11: que pode algum dia ser chamada ou ter esse ímpeto para poder liderar
10: o partido. O que eu imagino é que quem tem... quem ocupa as posições políticas que eu ocupo e já ocupei, não pode dizer que põe completamente fora de causa essa possibilidade, porque não estaria a ser verdadeiro consigo próprio e não estaria a dar ao partido mais um elemento para essa riqueza de conjunto que me parece de que os partidos precisam. Agora, somos muitos. O Partido Socialista tem essa vantagem.
11: E a próxima entrevista que eu fizer a si, Mariana Vieira da Silva, será a líder do PS?
10: Não, julgo que não é provável.
3: Mariana Vieira da Silva foi escolhida pelo Partido Socialista para o grupo que vai trabalhar o Pacto Estratégico para a Saúde, uma iniciativa do Presidente da República, mas a deputada tem algumas dúvidas em relação àquilo que o pacto pode fazer de novo, ou pode trazer de novo, para resolver os problemas crónicos do Serviço Nacional de Saúde.
10: Não é que não existam dimensões em que pode ser interessante haver um acordo. Não me parece que se vá resolver o debate que tem mais de 40 anos da forma da nossa organização do SNS.
11: Portanto, acha que o Presidente da República está a ser ingênuo ou pelo menos utópico?
10: Acho que tem um objetivo. E nós temos a obrigação, perante esse objetivo que o Presidente da República tem, de colaborar. E o meu empenho neste trabalho não diminui por eu ter dúvidas da possibilidade de chegar a acordo em algumas matérias. Não diminui. Eu acho que um pacto estratégico em temas muito difíceis que exigem uma coesão e um apoio mais generalizado pode ser útil. A ideia de que toda a saúde vai ter envolvida num pacto, pelas razões que disse, acho difíceis.
3: Cética, mas a esperar para ver, Mariana Vieira da Silva, em relação ao trabalho para um pacto estratégico para a saúde, uma proposta do Presidente da República. São temas que vão passar pela entrevista de Mariana Vieira da Silva ao Política com Assinatura, que pode ouvir na íntegra depois das 10 da manhã.
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2: Hora 10. Conversas com hora marcada. Entre as 10 e as 11. 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Hora 10. Uma emissão de Marta Cília.
13: Manhã da RTP, Antena 1 de terça-feira, 5 de maio. Eu sou o Luís Reis. Tenha bom dia. 8:12. Está na hora da lição de português.
11: Hoje vamos até à Bélgica, ou é a Bélgica que vem até nós, não sei muito bem. É o nosso ouvinte, Anik, que é da Bélgica, que pergunta o seguinte. Na frase, é possível que nós demos alguns erros quando falamos? A forma verbal demos tem acento circunflexo ou não? E já agora tem hífen ou não?
14: Ora bem, vamos resolver todas as dúvidas. Oh, mas em primeiro lugar, muito obrigada, Anik. Muito obrigada pela sua fidelidade e por nos ouvir a partir da Bélgica.
11: Ficamos... Eu não sei se é a partir da Bélgica ou se ele é belga e está cá em Portugal. Na verdade, não sei. Mas, pronto, mas é belga.
14: Pois. Exato, boa, bem visto, pois,
11: mas tem,
14: exatamente.
11: Mesmo seja qual for a situação, é belga e tem interesse na língua portuguesa e fala
14: muito
11: e escreve bem.
14: Exatamente, exatamente.
11: E tem mais dúvidas do que eventualmente nós, não é?
14: Ora, muito bem, muito obrigada, Anik. Comecemos então por esclarecer se há hífen ou não. Para já, não há hífen nenhum, portanto a palavra escreve-se aglutinadamente e escreve-se com acento circunflexo. Porquê? Porque corresponde ao presente do conjuntivo. É possível que eu dê, Filomena. É possível que eu dê alguns erros. É possível que tu dês. É possível que ele dê. É possível que nós demos alguns erros. É possível que eles deem alguns erros.
11: Tudo com acento circunflexo.
14: Tudo com por acaso o deem perdeu, de acordo com o novo acordo.
11: Pois sim.
14: O D, sem dúvida. E o demos, plural, que é a dúvida,
11: sim,
14: do Anick.
11: Sim, sim.
14: Que é possível que nós demos com acento circunflexo, sem dúvida. Agora perguntará o Anick e perguntarão os nossos ouvintes que nos acompanham, mas a palavra existe sem acento? Sim, existe. Demos, pretérito perfeito indicativo.
11: Com o E mais aberto.
14: Com o E mais aberto. Eu ontem dei prioridade a esse assunto. Assunto, tu deste, ele deu, nós demos prioridade a esse assunto. Nós demos, neste caso não tem acento. Nós demos, sem acento. Na frase apresentada pelo nosso ouvinte Anick, é possível que demos com acento circunflexo.
11: Muito bem.
14: Então, mas vocês falaram há pouco, perguntaram os nossos ouvintes, falaram há pouco do hífen. Quando é que existe com o hífen? Quando, por exemplo, eu tenho um enquadramento como os meus óculos. Tens aí os meus óculos, Filomena? Tenho de te tratar por você. Tenho os meus óculos, Filomena. Demos, por favor, o imperativo.
11: Dê tracinhos.
14: Exatamente. Dê a mim os óculos.
11: Muito bem.
14: Dê a mim os óculos. Demos. Aí tem hífen.
11: Mas é outra situação.
14: É o imperativo.
11: No caso da frase do Anick, é possível que nós demos alguns erros quando falamos. É uma palavra só e tem acento circunflexo.
14: Presente o conjuntivo, sem dúvida.
11: Muito bem. Obrigada, Anick. Obrigada, Sandra Duarte Tavares. Na ponta da língua é assim. Estamos aqui para tirar as suas dúvidas de português. 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

Música de Phil Collins na manhã da RTP Antena 1. Já daqui a 5 minutos voltamos às notícias para mais uma edição do Diário Regional. Tenha bom dia, se está na estrada, boa viagem.

Moody Blues na manhã da RTP Antena 1 para esta terça-feira. Céu muito nublado, períodos de chuva ou aguaceiros por vezes fortes e persistentes. Possibilidade de ocorrência de trovoada, vento fraco a moderado do quadrante leste. Temperatura máxima prevista para o Funchal, 20 graus, 19 para o Porto Santo. O estado do mar na costa norte, ondas de nordeste com 1 a 2 metros e na costa sul, ondas do quadrante sul inferiores a 1 metro. A temperatura da água do mar, 19 graus.

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1: Bom dia, são 8:30.
2: Depois de meses encerrada, a pousada da juventude no Porto Santo vai reabrir. A safra do atum está a começar devagar devido às várias tempestades, mas o representante dos armadores espera um ano bom. O Serviço de Saúde da Madeira confirma que 600 profissionais aderiram ao primeiro dia da greve, convocada pelo Sindicato Nacional dos Trabalhadores dos Serviços e de Entidades com Fins Lucrativos.
1: Diário Regional com assistência técnica de Mário Rodrigues, a edição é de Paulo Santos.
2: O início do mês de maio abre uma janela de esperança para os pescadores no Caniçal. Após as várias tempestades dos últimos meses, os atuneiros começaram a sair ao mar e a encontrar atum para tudo. Os profissionais do setor acreditam, por isso, que esta será uma boa safra, quando falta pescar praticamente toda a cota cifrada em 2.400 toneladas. Marco António Sousa.
3: A saída dos atuneiros estava agendada para o início de abril, mas teve de ser adiada para o início deste mês. Jacinto Silva, o presidente da Copesca, explica porquê.
4: Parece-me que desta vez os barcos já conseguiram encontrar algum cardume de atum na Madeira e nos Açores, porque também o stand foi um ano com muitos temporais, tanto nos Açores como na Madeira, e os barcos não tiveram a oportunidade de procurar bem o cardume. E aqui na Madeira também já houve barcos que trouxeram 7, 8 e 9, 10 toneladas.
3: E para quem se dedica à safra do atum, o mês de maio é também sinónimo de janela de esperança.
4: Toda a gente esperava que no mês de maio melhorasse, de maneira que estamos a prever que vai ser um mês bom ou uma safra boa. Entretanto, também, ao contrário dos outros anos, temos a cota quase toda para apanhar. Já fomos do tempo em que em maio já não havia cota, portanto ainda temos mais de 2.500 toneladas para apanhar, portanto espero que a cota seja este ano prolongada.
3: O aumento do preço dos combustíveis é uma preocupação e para compensar o investimento, para colocar os atuneiros em alto mar, Jacinto Silva conta com a ajuda do Gaiado.
4: Olha, agora vamos esperar, porque os pescadores o que eles têm em mente é que agora fazer as manchas a partir deste mês de maio, vai entrar o gaiado nas manchas, que se prolonga até setembro e outubro, e é isso que pode safar, porque só o atum, só a cota do atum, não dá para safar ninguém.
3: Jacinto Silva, presidente da Copesca, devido às tempestades dos últimos meses, só no início de maio é que os atuneiros começaram a sair para o mar.
2: Está a começar lenta a safra do atum este ano. A pousada da juventude do Porto Santo vai reabrir a 18 de maio. A data foi avançada à Antena 1 pela Secretária Regional da Inclusão. Paula Margarido recorda que o espaço esteve fechado por falta de recursos humanos que impediam o funcionamento do Centro de Juventude.
5: Esteve encerrada porque efetivamente não encontrávamos mão de obra que pudesse assegurar a limpeza do espaço. Efetuámos todas as diligências que podíamos num curto espaço de tempo para que reabrisse com a maior brevidade, o que acontecerá no próximo dia 18 de maio, portanto, antes do verão.
6: Quantas pessoas é que são necessárias para essa reabertura?
5: Quantas pessoas em termos de quadro de pessoal?
6: Sim, é assim, era essa a falha, não é?
5: Era, efetivamente, o que lhe posso garantir é que vai ser assegurada efetivamente a limpeza do espaço de uma forma que é exigível nos termos dos normativos aplicáveis. E, portanto, a falta que tínhamos foi ultrapassada. E, portanto, a limpeza vai ser assegurada tal como os normativos assim o exigem.
2: Recentemente os preços dos centros de juventude foram atualizados e essa atualização chegou ao Porto Santo. Paulo Margarido explica que os valores praticados são os adequados para fazer face ao investimento feito na pousada que sofreu obras de melhoria em 2022.
5: Não é um hotel, mas que efetivamente em face do investimento também temos que ter um preço que se adequou ao espaço e ao investimento que foi feito e também à população que procura esta estadia. Acredito que, de facto, tudo foi devidamente ponderado para que não se ficasse num valor que era quase uma oferta, mas também que não ficasse num valor que fosse demasiado oneroso para quem procura este tipo de resposta em termos de estadia no Porto Santo. E acredito que temos já vários pedidos e a lista para estadia até ao final do ano já está assegurada, porque as pessoas também percebem, quem procura, que têm que pagar um valor que seja ajustado ao serviço que é disponibilizado na pousada no Centro de Juventude do Porto Santo.
6: Santo.
2: Paula Margarida, ouvida pela jornalista Isabel Nóbrega Sá, o Centro de Juventude do Porto Santo conta com 64 camas e reabre 18 de maio, depois de vários meses fechado por falta de mão de obra. O Serviço de Saúde da Madeira contabiliza que a taxa de adesão à greve nos cuidados de saúde primários e hospitalares foi de 14,5% no primeiro dia de 2 de paralisação dos 4.414 trabalhadores das várias áreas e serviços escalados para o primeiro destes dias de paralisação. Cerca de 650 exerceram o direito à greve. O César Amo lamenta os transtornos, mas garante que as situações urgentes e inadiáveis estão a ser asseguradas. A greve foi convocada pelo Sindicato Nacional dos Trabalhadores dos Serviços e de Entidades com Fins Públicos para a área da saúde. Na região, a adesão terá sido de 40%, segundo Diogo Nina, dirigente sindical.
7: Nós temos uma média de 400 associados na Madeira e a adesão à greve foi de 40%, principalmente nos blocos operatórios de cirurgia programada e nas consultas externas e centros de saúde.
8: Qual é o motivo desta greve?
7: Tem a ver com as avaliações de desempenho do CIADAP, com as progressões da carreira e dos pontos retirados desde 2019 até agora. Porque os técnicos oficiais de saúde e os enfermeiros só sobem na carreira consoante os pontos das avaliações de desempenho. Não, ninguém progride. Ninguém vai progredir na carreira.
2: O dirigente sindical disse à jornalista Lília Mata que o César Amo tem ocultado dos trabalhadores os pré-avisos de greve.
7: Temos alguns constrangimentos na Madeira, porque o Governo da Madeira e os hospitais ocultam os pré-avisos de greve aos trabalhadores. E tivemos contactos e informaram-nos que os pré-avisos de greve são ocultados pelas chefes de serviços. Não chegam aos serviços, muita gente nem sabe.
8: Acha que são ocultados propositadamente?
7: São depositados, são feitos, isso é feito de propósito mesmo, para os trabalhadores não saberem. Já não é a primeira vez que isso acontece.
2: Na Madeira, o Sindicato Nacional dos Trabalhadores, dos Serviços e de Entidades com Fins Públicos tem 400 associados. Estabilizaram os movimentos no talude localizado na Seara Velha de Baixos, no Corral das Freiras, um talude que abriu fissuras na sequência do grave deslizamento de terras em março passado. O ponto de situação foi feito pelo presidente da Câmara de Câmara de Lobos, Celso Betancourt, em

0: Maria José Vieira.
1: Mas é na casa da minha mãe. Esse, quando passou a estrada para o chão de bocha, aquele cabeça qual, nunca mais fiquei seguro. Eles prometeram à minha mãe para deixar deitar a terra para no pomar, que ia fazer uma muralha, que ia segurar as casas, mas não fizeram nada desse, não fizeram.
2: Os muros, estava a dizer há pouco, estavam a arreguar.
1: Estão cada vez, já tenho medo até de ir já para o lado da casa da minha mãe.
2: Vive com um receio, com medo?
1: Sim, às vezes, de acordo com aqueles pesadelos.
0: Celso Betancourt revelou que vai ser feito um levantamento social em todo o sítio da Seara Velha, onde vivem cerca de 150 pessoas. Este ano a Madeira tem mais 3 praias com qualidade ouro, um galardão atribuído pela Associação Ambientalista Quercus. Em causa está a qualidade da água, classificada de excelente nas 5 épocas balneares anteriores à avaliação. Câmara de Lobos é o único concelho da região sem qualquer praia distinguida, enquanto concelhos como Funchal, Ponta do Sol e Santa Cruz acrescentaram praias na lista de zonas de qualidade ouro. O representante da República recebe hoje em audiência a presidente da Assembleia Legislativa, Rubina Leal, e o presidente do Governo, Miguel Albuquerque. São audiências protocolares para a apresentação de cumprimentos por parte dos órgãos de governo próprio da região na sequência da entrada em funções do representante da República. Recordo que Paulo Barreto ainda não prestou declarações à comunicação social desde que tomou posse. O antigo presidente do Governo Regional defende que antes da lei das finanças regionais ser revista, deve haver uma revisão da Constituição. E Alberto João Jardim explica porquê.
3: Primeiro é preciso rever a Constituição.
4: Antes da lei das finanças
3: regionais. Antes da lei das finanças regionais, porque uma lei eficaz de finanças regionais tem que estar de acordo com o padrão de sistema político que escolhemos para a Madeira. E se se fizer uma boa revisão constitucional, o alargamento de competências que a região legitimamente pretende vai obrigar a ter uma lei de finanças regionais diferente da atual e adequada às mudanças que fizer.
0: Alberto João Jardim, no comentário habitual no telejornal da RTP Madeira, diz ainda ter uma péssima impressão deste Governo da República. Até amanhã, o Mercado dos Lavradores abre portas ao Spring Market. É uma feira dedicada à criatividade, à moda e ao design madeirense. Entre as 9 da manhã e as 6 da tarde, 12 marcas locais mostram produtos e ideias únicas no terceiro piso do principal mercado do Funchal. A jornalista Isabel Nóbrega Sá passou por lá.
5: Entre bancas cheias de criatividade à mãos que transformam tradição em detalhe. Emiliana Rodrigues faz artigos de bijutaria inspirada nos elementos madeirenses.
6: Portanto, é massa pelimbra, que é uma espécie de cerâmica plástica. É bastante maleável, é semelhante à plasticina, só que depois vai a cozer ao forno. E depois algumas peças levam resina e todo o material metálico é aço inoxidável para ser antialérgico.
5: Neste Spring Market, a bijutaria ganha diferentes formas e estilos pelas mãos de Diana Marinho.
7: Eu faço tudo à mão. Eu utilizo arame de cobre com banho de ouro, banho de prata, pedras naturais e pérolas de água doce.
5: Há também quem pinta a ilha em aguarela. Luísa Spindola adapta paisagens e emoções em cada pincelada.
8: Utilizei técnica mista em alguns casos, com colagens, mas acima de tudo as cores vibrantes deste início de primavera, que é o florescer, que é o renascer, e é, portanto, tudo sensações, coisas boas, que tem a ver tudo o que nasce, tudo o que renasce.
5: E a natureza não fica de fora. Beatriz Silva utiliza flores que ganham uma nova vida.
9: São peças feitas em resina. Grande parte delas são feitas com flores naturais. São apanhadas nos jardins daqui da Madeira, postas a secar, depois o aplico na resina. Tenho desde chaveiros, pulseiras, colares, bandejas, um bocadinho de cada.
5: Até dia 6 de maio, o Mercado dos Lavradores convida a entrar, descobrir e levar consigo um pedaço da primavera madeirense.
0: Uma iniciativa que decorre até amanhã. No dia 16 de maio, a Machico volta a acolher o colóquio Mercado Quinhentista, subordinado ao tema Gentes do Povoamento Ecos do Tombo. Uma iniciativa que assinala o início do Mercado Quinhentista, explicada por Ricardo Caldeira, da Comissão Organizadora.
10: E este ano vamos fazer o mesmo, e com este tema tombo, o termo tombo está a ser usado muito em Machico. Porquê? Porque nós... Realmente encontrou-se este um livro em Machico, na igreja de Machico, encontrado aqui pelo Sr. Conde, portanto já existia

0: Ah, naturalmente já havia conhecimento do livro, mas foi redescoberto, podemos dizer assim. O Tombo Número 1 da Igreja de Machique, já falamos especificamente sobre esse livro, é um livro que tem registro das primeiras pessoas que habitaram Machique.
1: Já nos dias 5, 6 e 7 de junho acontece o mercado quinhentista. Ricardo Caldeira desvenda o que vai estar na base do evento.
0: Nós tentamos reduzir a história todas de vários anos em 3 dias, não é?
2: Sim, sim.
0: Portanto, chega alguém com uma expectativa, não é? Depois há aqueles que têm que criar uma comunidade, criar as casas, sim, criar os terrenos.
2: Fundar.
0: Plantar o trigo e o vinho, que era fundamental em todas as comunidades cristãs.
2: E finalmente os que permaneceram.
0: E os que permaneceram, que ainda hoje permanecem, mantém todo esse legado. Sim. Portanto, é no fundo esse o nosso enredo para o mercado deste ano.
1: Declarações no programa Hora 10 de Marta Cília. O mercado quinhentista é apresentado esta tarde na Igreja Matriz de Machico. Agora a revista da imprensa, Marco António Sousa.
3: Navio com vírus mortal tinha escala no Funchal. É a manchete do JTM que dá conta de que a estreia do Ondius na Madeira estava prevista para o próximo dia 12. Integrava um itinerário que incluía passagens por Cabo Verde e Ilhas Canárias. O navio permanece em quarentena depois de confirmada a presença do antivírus, uma infecção rara associada sobretudo a roedores e com uma taxa de mortalidade global na ordem dos 36%. O jornal que dá ainda destaque à Câmara de São Vicente. José Carlos Gonçalves faz queixa na PSP por sabotagem na rede de água. No Diário do Notícias, insolvências interrompem tendência de queda, processos aumentam 15% em 2025 e fazem crescer pendências nos tribunais da Madeira. Diário que escreve ainda sobre uma corrida contra o tempo. Mãe, encontrada após quase 50 anos, continua em estado crítico. Filho, que vive no Líbano, antecipa viagem para chegar à Madeira a tempo do primeiro abraço.
1: A Capitania do Porto do Funchal emitiu um aviso para a baixa visibilidade no mar. É válido até às 6 da manhã de amanhã. Madeira e Porto Santo estão sob aviso laranja para a chuva. Temperaturas máximas para hoje, 20 graus no Funchal, 19 no Porto Santo.

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3: Muito bom dia, faltam 14 minutos para as 9. Hoje é Dia Mundial da Língua Portuguesa e para o celebrar fomos pedir um depoimento ao pai da linguagem inclusiva, Jorge Jesus.
4: Obrigado pelo reconhecimento. Realmente terá sido eu que comecei a dizer jogadores com E, né, para ser inclusivo. Eu sempre estive muito à frente em questões linguínicas, né? A minha pátria é a minha língua, já disseram o Toy, né? Hoje é também o Dia Mundial do Trânsito e da Cortesia ao Volante. E neste caso a homenagem será feita por Tiago Grila.
5: Epá, calma, calma. Não me venho outra vez com aquela história de que fui eu que atropelei a rapariga na passadeira frente ao Bingo da Amadora. Eu já expliquei que estava a falar do jogo do GTA. Aí é que eu me farto atropelar sobretudo velhinhas, que dão mais pontos. Por cima dos que andam, aos que vão, sai cavalinho. Quem tem limite é o cartão de crédito. Auei, auei.
3: No domingo foi dia da mãe e a Joana Amaral Dias deixou-nos uma sugestão.
6: Oi pessoal, tudo bem convosco? É assim, no dia da mãe fui prestar a minha homenagem ao pão da moda, que é o pão de massa mãe, que se vende a 50 mil euros o quilo. E deixo uma sugestão às padarias modernas. Para quando o pão de massa pai, ou o pão de massa tia, ou de massa cunhado, só para variar, pensem nisso, ok? E digam aos amigos.
4: No dia da mãe aconteceu no Parque Eduardo VII, em Lisboa, chamado Chicnic. Um piquenique organizado por Betos, com bilhetes entre os 150 e os 300 euros e com apoio de 75 mil euros da Câmara. Carlos Moedas já respondeu às críticas.
7: A Câmara de Lisboa gosta de apoiar coisas que são giríssimas, percebem? E este piquenique custou uma fortuna. 75 mil euros dão para comprar, no máximo, uma dúzia de ostras australianas de Coffin Bay e umas lascas de trufas brancas de Piemonte, vá! Já nem sobra para um pão de massa mãe. Não sejam pobres e para a próxima venham provar pelo menos um blini com caviar de esturjão beluga iradiano, espuma de algas e redução de paciência dos lisboetas.
4: Hoje é também Dia Mundial da Asma e convidámos o Darth Vader a vir até ao nosso estúdio, mas ele não pode sair de casa.
8: Isto agora com as poeiras do Saara é o inferno. Fico com a nave toda suja e cada vez pior da bronquite asmática. Já paravam com isso, não?
4: Portugalex pergunta: acha que o José Mourinho vai assinar pelo Real Madrid no momento em que Santana Lopes esteja a dar uma entrevista?
3: Alex na manhã da RTP Antena 1 e daqui a 11 minutos as notícias. Tenha bom dia. 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

0: Pedro Abrunhosa e os Pandemónio a caminho das 9 da manhã. Para esta terça-feira, céu muito nublado, períodos de chuva ou aguaceiros por vezes fortes e persistentes, possibilidade de ocorrência de trovoada e o vento fraco a moderado do quadrante leste. Temperatura máxima para o Funchal, 20 graus, 19 para o Porto Santo. Estado do Mar, na costa norte, ondas de noroeste com 1 a 2 metros. Na costa sul, ondas do quadrante sul inferiores a 1 metro. E a temperatura da água do mar, 19 graus. Muito bom dia, vamos às notícias. Notícias.
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2: Horas em Portugal Continental e na Madeira, 8 nos Açores. Terça-feira, 5 de maio. Nas notícias, Eduarda, vamos à cozinha?
3: Uma cozinha especial, José Carlos Trindade, a cozinha senhorial do Palácio dos Biscainhos, que hoje reabre ao público depois de ter recebido obras de conservação. É lá que está, em Braga, a repórter Ana Fernandes Silva. Na Alemanha, a comunidade portuguesa estava à espera de Montenegro, mas a viagem do primeiro-ministro hoje a Berlim não abriu espaço para os receber. Vamos saber das preocupações dos portugueses na Alemanha e da língua. Das preocupações com a língua portuguesa, Sampaio da Nóvoa aponta um dos grandes desafios. O português é o grande instrumento de integração.
2: Estão temperadas as temperaturas a esta hora. Funchal 17, Faro 16, Lisboa 15, Ponta Delgada 14, 13, Porto e Coimbra. Edição de Eduardo Amário.
3: Antes da crise económica que assola o mundo, os avisos do Fundo Monetário Internacional e da União Europeia, vamos entrar na cozinha, numa cozinha especial, como dizia há pouco, a cozinha senhorial do Palácio dos Biscainhos, em Braga, agora Museu dos Biscainhos. Esta cozinha senhorial esteve encerrada durante vários anos para receber obras profundas de conservação. Está quase, quase pronta para ser devolvida à cidade e ao público que visita o Palácio dos Biscainhos. Ana Fernandes Silva, é onde estás nesta altura? Com a diretora do museu, Fátima Pereira Rolim, penso que está quase tudo pronto para a cozinha abrir.
4: É isso mesmo, Eduardo. Está quase tudo pronto. Estão aqui a ultimar os últimos pormenores para dar então início a esta reabertura, tão esperada reabertura, e vejo essa expressão aqui na cara da diretora do Museu dos Biscainhos, Fátima Pereira, que está desejosa, porque já passaram mais de 2 anos desde que estas obras começaram. E eu vou propor aqui uma espécie de visita guiada por esta cozinha senhorial, aqui com a diretora então do museu. Fátima, nós entramos na cozinha. E o que é que podemos ver?
5: Bom dia a todos, primeiro de tudo. Dizer-vos que estamos na zona mais dinâmica do Palácio dos Biscainhos, a área que à época deveria ter mais pessoas a trabalhar, onde estariam concentradas grandes esforços para servir uma casa que tinha uma dinâmica muito particular na cidade de Braga, na região e no país e no mundo, porque por aqui passaram nomes também notáveis da cultura portuguesa, o que significa que ela esteve sempre de

0: portas abertas para receber quem por cá passava. A cozinha senhorial do Palácio dos Pesquinhos corresponde a um notável exemplar da zona mais significativa da arquitetura solarenga do nosso país. Estamos na época de excelência do período barroco, uma altura em que a cidade também cresce, em que a cidade se torna mais rica, e pela mão do Dião Francisco Pereira da Silva e pela autoria de Manuel Fernandes da Silva, ela ganha aqui o seu esplendor. Ela começou por ser um núcleo afastado da casa por questões de precaução de incêndios, por questões de cheiro, exatamente pelo dinamismo que ela representava também na casa, e depois, mais tarde, em 1855, temos ideia de que ela se juntou ao Palácio dos Pesquinhos e se uniu no formato e da arquitetura que temos cá hoje.
1: Fátima, então nós entramos aqui, é uma espécie de hall de entrada desta cozinha, vemos ali uma peça, penso que será de cerâmica. Consegue-me dizer o que é que corresponde a esta peça?
0: Esta peça é um dos mais antigos bens que a cozinha, no fundo, incorpora nesta coleção. Estamos na presença de um cantil de faiança do século XVII, um raríssimo exemplar executado em pasta branca, com vidrado estanífero e decoração em azul cobalto de inspiração oriental. Este vidrado, este objeto, testemunha um papel pioneiro de Portugal na introdução da estética asiática na faiança europeia, através de rotas comerciais ultramarinas. Portanto, estamos na presença de uma peça muito singular, muito particular e de um enorme valor do ponto de vista patrimonial.
1: Uma peça de cor branca e azul. Passamos então aqui para, viramos aqui à esquerda e temos aqui uma das alas que diria que é a maior desta cozinha, que temos ali até uma espécie daquilo que nós chamamos hoje em dia uma ilha, não é? Das cozinhas modernas, esta ilha em pedra. Conte-me que ala é esta, o que é que tem? Vejo aqui peças de cerâmica também, pratos.
0: Quando entramos no núcleo maior da cozinha senhorial, estamos na presença de uma carranca, de uma fabulosa carranca, o único lugar da casa onde possivelmente no século XVIII havia água corrente. A arquitetura e a beleza da carranca também nos demonstram o bom gosto que à época foi construindo e foi decorando a casa e o palácio dos Pescainhos. Nesta fase estamos na presença de duas lanternas, que à época, não havendo luz, eram o que iluminava toda esta grande área. Temos como corpo central uma mesa de pedra, de granito, e que é acompanhada por dois fabulosos armários de parede, também em granito, que por opção da museografia incorporam uma coleção de cerâmica, uma coleção de cerâmica portuguesa que vai desde o século XVII ao século XIX. A cozinha senhorial do Palácio dos Pesquinhos, ela reabre com cerca de 70 peças de cerâmica portuguesa, na sua maior parte não tinham estado expostas. O que também é uma oportunidade para conhecerem esta coleção do museu.
1: Fátima, só para acabarmos muito rapidamente, passando aqui esta sala, temos aqui a zona da confecção, panelas, tachos e até marmitas. Esta zona é uma zona histórica também que nos remete aqui a...
0: Sim, estamos na área do lar. A área do lar é se calhar a das mais significativas de toda a cozinha senhorial. Ela tem uma coleção fabulosa de tacharia, depósito do 8º Marquês de Castelo Melhor. Estamos na presença de dois potes. Esta cozinha abre com peças que vêm de museus nacionais, do Museu de Etnologia, do Museu do Azulejo, e tentamos recriar aquilo que era todo o contexto em volta do lar.
1: Fátima, muito obrigada pelas explicações. Fica o convite feito para quem quiser, a partir das 4 da tarde, vai ser então a inauguração oficial da cozinha senhorial.
2: Com a Ministra da Cultura. Quando voltares às 10, Ana Fernandes Silva, gostava de saber também da lareira monumental que existe aí nessa cozinha e do engenho de assar, que deve ser também uma peça interessante. A comunidade portuguesa na Alemanha estava à espera de poder encontrar hoje Luís Montenegro em Berlim, na visita relâmpago que ele faz hoje à tarde ao país. Chegou a estar pensado um almoço do chefe de governo com a comunidade, mas o momento acabou por não fazer parte da agenda. Os portugueses queriam partilhar com Montenegro as preocupações que têm nesta altura com a situação política e também com a crise económica que a Alemanha está a atravessar e sentir a ligação do governo português com a comunidade que ali vive. Oriana Barcelos.
3: Amanhã está a mudar e os portugueses que vivem no país sentem a mudança, a começar pela economia.
4: Nota-se muito no, também no tecido social, não é? Ou seja, na quantidade de pessoas que começam a mostrar fragilidade económica, também nos números de pessoas que são despedidas e que não encontram emprego.
3: Flávio Ramos vive perto de Hamburgo há 8 anos, é presidente da Associação de Pós-Graduados Portugueses na Alemanha. Não pensa sair, mas assiste com preocupação à transformação do país, por exemplo, na área da imigração. Não é o único. Manuel Campos, na Alemanha há mais de 50 anos, partilha das mesmas inquietações.
5: Há empresários da Alemanha de Leste que estão em pânico, porque sobretudo a extrema-direita é lá que está implementando cada vez mais, que já disseram, se eles ganharem as eleições, nós temos que fechar as empresas, porque as pessoas vão-se embora.
3: Para além da política e da economia, os portugueses na Alemanha gostavam de falar com Luís Montenegro sobre a ligação da diáspora a Portugal. Flávio Ramos diz que a diminuição do associativismo é um problema e o Estado devia preocupar-se com ele.
4: Há cada vez menos espaços onde se fala em português, há cada vez menos espaços onde se façam coisas em português e obviamente falta, se calhar, umas linhas de orientação. Ou seja, o que é que poderia ser importante de um ponto de vista do país que é Portugal para ter como relação com a sua diáspora? O que é que traz esse valor acrescentado para o país e que possa também trazer valor acrescentado para a comunidade?
3: Preocupações que os portugueses na Alemanha gostariam de apresentar ao Primeiro-Ministro se pudessem falar com ele.
2: Ideias que queriam partilhar com Luís Montenegro. Ele viaja esta tarde para Berlim, vai encontrar-se com o chanceler alemão Friedrich Merz. A cooperação, também a política europeia e a segurança internacional são temas na agenda de Merz e de Luís Montenegro. É também através dos portugueses espalhados pelo mundo que se vai espalhando a língua de Camões no Dia Mundial da Língua Portuguesa, falada por mais de 250 milhões de pessoas, um dos mais importantes patrimónios que recebemos. António Sampaio da Nova, antigo embaixador de Portugal na Unesco, chamou esta manhã a atenção aqui na rádio para um novo desafio que a língua portuguesa enfrenta. O crescimento dos imigrantes em Portugal é uma realidade que Sampaio da Nova quis destacar hoje.
6: Hoje temos que falar também de uma outra realidade da língua, que são aqueles que vêm para Portugal, dos imigrantes, né? E da importância deles aprenderem a nossa língua, deles aprenderem como uma forma de integração, de cultura, de estarem connosco, de podermos encontrar espaços de diálogo e de convívio mais sólidos, mais profundos.
2: António Sampaio da Nova aponta outros desafios para a língua portuguesa, dificuldades como a expansão da língua inglesa à boleia da ciência, muito através do conhecimento académico, onde o inglês domina quase por completo.
6: Eu acho que na área das letras podemos estar satisfeitos, mas é verdade o que diz, na área da ciência há um problema, e há um problema grave. Não é? O inglês é naturalmente a nova língua franca da ciência, e é bom que assim seja, é uma forma de comunicação, é uma forma de nos entendermos, isso é positivo. Mas não pode ser uma língua totalitária, não pode deixar ocupar todo o espaço, e temos que afirmar o português como língua de ciência, como língua de conhecimento, como língua de cultura científica.
2: Sim. António Sampaio da Nova, esta manhã no Ponto Central da Antena 1, antigo embaixador de Portugal na Unesco, a falar da importância da língua portuguesa no Dia Mundial da Língua Portuguesa. A crise provocada pelo choque energético que chega do Médio Oriente é global e está a aprofundar-se. O aviso é feito pela diretora do Fundo Monetário Internacional. Efeitos da situação no Médio Oriente, o impacto nos fertilizantes, nos alimentos, também na produção de chips tecnológicos, além dos combustíveis, já deixou de ser um cenário benigno. Esta crise é cada vez mais severa.
3: O nosso cenário pessimista está em vigor, está a começar a melhorar, mas as expectativas de inflação a longo prazo ainda estão estáveis. Portanto, ainda não estamos na zona mais perigosa e, como resultado, compreensivelmente, os bancos centrais adotam uma postura de cautela, o que significa que as condições financeiras, na maior parte do mundo, não estão a tornar-se mais restritivas. Agora, se isso continuar até 2027 e tivermos preços do petróleo petróleo a rondar os 125 dólares, então devemos esperar um cenário muito pior.
2: Nesta intervenção que fez numa cimeira sobre economia mundial em Los Angeles, a diretora do Fundo Monetário Internacional chamou também a atenção para o facto de vários governos não estarem ainda a responder da melhor forma aos impactos desta crise. Uma preocupação que está nas notícias esta manhã: metade dos serviços de medicina intensiva dos hospitais públicos têm camas que não são usadas por falta de recursos humanos. O balanço é feito ao Jornal Público pelo grupo de trabalho que está a reorganizar a rede de medicina intensiva do país. Sara Araújo de Almeida.
7: Apesar de o país ter duplicado as camas de medicina intensiva na última década, o número regrediu nos últimos anos e está abaixo da média dos países da OCDE. E de um total de 42 serviços de medicina intensiva, metade tem camas fechadas. São 120 camas que não são usadas em todo o país por falta de recursos humanos, especialmente enfermeiros. Mas a solução não passa por aumentar o número de camas, mas sim usar as que estão fechadas, defende o coordenador do Grupo de Trabalho para a Revisão da Rede de Medicina Intensiva, ouvido pelo Jornal Público. José Artur Paiva explica que a escassez de enfermeiros é o grande bloqueio, sobretudo por causa da imigração e das saídas para o privado. E ao problema das camas fechadas, junta-se a taxa de ocupação elevada. Dos 21 serviços com camas inativas, 9 têm uma taxa de ocupação igual ou superior a 85%. O caso mais preocupante é o Hospital de Cascais, porque tem uma ocupação de 95% e 9 camas encerradas por falta de enfermeiros. Esta situação pode afastar os utentes de cuidados diferenciados. Apenas 14 dos 42 serviços têm uma ocupação inferior a 75%, um valor considerado ideal.
2: Um investimento feito nos últimos anos, que nesta altura, parte dele acaba por não ser utilizado no Serviço Nacional de Saúde, nos hospitais, por causa da falta de recursos humanos para as camas de medicina intensiva.
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12: 9:15 manhã da RTP Antena 1. Eu sou o Luís Reis, tenha bom dia.
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0: Música de Bruno Mars na manhã da RTP Antena 1. Francisco Sena Santos, bom dia.
1: Viva, bom dia. Um forte abalo, um sismo político é o que se espera do voto de depois da manhã no Reino Unido. Primeira provável consequência das eleições desta quinta-feira, a continuidade do trabalhista Keir Starmer como primeiro-ministro fica seriamente em causa. Um outro trabalhista com mais carisma e com prática de mais de esquerda está na calha para a sucessão. Segundo abalo nesta quinta-feira é o que vai mexer com o sistema político britânico. Até aqui, quase sempre bipartidário, conservadores e trabalhistas. Em alguns momentos, com uma terceira força, a dos liberais. Agora, na eleição de depois da manhã, anuncia-se grande fragmentação partidária no Reino Unido. O partido Reform UK, do ultranacionalista Nigel Farage, está em vez de irromper e se impor como primeiro partido britânico. E o Partido Verde, com Zach Polanski como estrela das esquerdas e das vastas minorias étnicas, com muito islão à cabeça, gente que protesta contra Israel e que quer a nacionalização dos serviços públicos britânicos, este partido dos verdes aparece nas sondagens a ameaçar ultrapassar o partido trabalhista que o frio e desajeitado Starmer puxou da esquerda para o centro. É facto que o Parlamento Britânico vai continuar tal como está, ampla maioria trabalhista, 411 dos 650 lugares. Isto porque estas eleições são locais, por toda a Inglaterra, País de Gales e na Escócia. Há também eleições parlamentares, mas apenas na Escócia e no País de Gales. São eleições locais e regionais, mas a maioria dos deputados trabalhistas no Parlamento Britânico quer mudar de líder para dar o lugar a um primeiro-ministro que saiba enfrentar as mensagens simples, básicas, mas muito populares do ultranacionalista Nigel Farage, o favorito de Donald Trump. Ele, Farage, ressurgido após ter sido em 2016 o dínamo do muito controverso Brexit. O presidente da Câmara de Manchester, Andy Burnham, à cabeça da ala esquerda trabalhista, lidera a contestação a Starmer, que é acusado de ter posto o partido em crise existencial sem qualquer visão para o país. É facto que Starmer triunfou há menos de 2 anos, impôs-se com uma vaga de fundo ao conquistar, como líder dos trabalhistas, ampla maioria absoluta, os tais 411 dos 650 deputados no Parlamento Britânico. Ele ficou propulsado com este triunfo retumbante que pôs fim a 16 anos de governos conservadores, um tempo com lideranças insípidas como as de David Cameron e Theresa May, excêntricas, como Boris Johnson, caóticas, Liz Truss, e transitórias, Rishi Sunak. O trabalhista Keir Starmer começou cheio de embalo, mas as derrapagens vieram logo a seguir. Ele pretendeu pôr ordem nas contas do Estado, mas com aumento do gasto em defesa, e isso implicou cortes drásticos nas políticas sociais. Foi muito impopular, desastroso para um governo que tinha proposto esperança e mudança, ter decidido a redução de apoio às pessoas com mais vulnerabilidade, seja social ou física. Agora, as sondagens sugerem que o Partido Trabalhista vai perder 3 em cada 4 lugares que tem nas câmaras municipais de Inglaterra. Vai perder a Escócia para os nacionalistas escoceses, SNP, e vai perder País de Gales, também para os nacionalistas, neste caso, Plaid Cymru. Parece difícil que o tecnocrata Keir Starmer consiga resistir por muito mais tempo à anunciada derrocada eleitoral nesta quinta-feira, e o bipartidarismo no Reino Unido está ameaçado de extinção.
0: Francisco Sena Santos, na manhã da RTP Antena 1.

Carminho, na manhã da RTP Antena 1. Para esta terça-feira, céu muito nublado, períodos de chuva ou aguaceiros por vezes fortes e persistentes. Possibilidade de ocorrência de trovoada, vento fraco a moderado do quadrante leste. Temperatura máxima para o Funchal, 20 graus, 19 para o Porto Santo. Estado do Mar, na costa norte, ondas de nordeste com 1 a 2 metros e na costa sul, ondas do quadrante sul inferiores a 1 metro. Temperatura de água do mar, 19 graus.

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1: Bom dia, são 9:30.
2: Depois de meses encerrada, a pousada da juventude no Porto Santo vai reabrir. A safra do atum está a começar devagar devido às várias tempestades, mas o representante dos armadores espera um ano bom. Hoje é o Dia Mundial da Língua Portuguesa e vale a pena perguntar se houve um contributo da Madeira para o português. Vamos tentar saber a resposta daqui a pouco.
1: Diário Regional com assistência técnica de Mário Rodrigues, a edição é de Paulo Santos.
2: O início do mês de maio abre uma janela de esperança para os pescadores no Caniçal. Após as várias tempestades dos últimos meses, os atuneiros começam a sair ao mar e a encontrar atum para tudo. Os profissionais do setor acreditam, por isso, numa boa safra do atum, quando falta pescar praticamente toda a cota cifrada em 2.400 toneladas, Marco António Sousa.
3: A saída dos atuneiros estava agendada para o início de abril, mas teve de ser adiada para o início deste mês. Jacinto Silva, o presidente da Copesca, explica porquê.
4: Parece-me que desta vez os barcos já conseguiram encontrar algum cardume de atum na Madeira e nos Açores, porque também o stand foi um ano com muitos temporais, tanto nos Açores como na Madeira, e os barcos não tiveram a oportunidade de procurar bem o cardume. E aqui na Madeira também já houve barcos que trouxeram 7, 8 e 9, 10 toneladas.
3: E para quem se dedica à safra do atum, o mês de maio é também sinónimo de janela de esperança.
4: Toda a gente esperava que no mês de maio melhorasse, de maneira que estamos a prever que vai ser um mês bom ou uma safra boa. Entretanto, também, ao contrário dos outros anos, temos a cota quase toda para apanhar, já fomos do tempo em que em maio já não havia cota, portanto ainda temos mais de 2.500 toneladas para apanhar, portanto espero que a cota seja este ano prolongada.
3: O aumento do preço dos combustíveis é uma preocupação e para compensar o investimento, para colocar os atuneiros em alto mar, Jacinto Silva conta com a ajuda do Caiado.
4: Olha, agora vamos esperar, porque os pescadores o que eles têm em mente é que agora fazer as manchas a partir deste mês de maio, vai entrar o gaiado nas manchas, que se prolonga até setembro e outubro, e é isso que pode safar, porque só o atum, só a cota do atum não dá para safar ninguém.
3: Jacinto Silva, presidente da Copesca, devido às tempestades dos últimos meses, só no início de maio é que os atuneiros começaram a sair para o mar.
2: Está a começar lenta a safra de atum deste ano. A pousada da juventude do Porto Santo vai reabrir a 18 de maio. A data foi avançada à Antena 1 pela Secretária Regional da Inclusão. Paula Margarido recorda que o espaço esteve fechado por falta de recursos humanos que impediam o funcionamento do Centro de Juventude.
5: Esteve encerrada porque efetivamente não encontrávamos mão de obra que pudesse assegurar a limpeza do espaço. Efetuámos todas as diligências que podíamos num curto espaço de tempo para que reabrisse com a maior brevidade, o que acontecerá no próximo dia 18 de maio, portanto, antes do verão.
6: Quantas pessoas é que são necessárias para essa reabertura?
5: Quantas pessoas, em termos de quadro de pessoal?
6: Sim, é assim, era essa a falha, não é?
5: Era, efetivamente, o que lhe posso garantir é que vai ser assegurada, efetivamente, a limpeza do espaço de uma forma que é exigível nos termos dos normativos aplicáveis. E, portanto, a falta que tínhamos foi ultrapassada. E, portanto, a limpeza vai ser assegurada tal como os normativos assim o exigem.
2: Recentemente os preços dos centros de juventude foram atualizados e essa atualização chegou ao Porto Santo. Paula Margarido explica os valores praticados.
5: Não é um hotel, mas que efetivamente em face do investimento também temos que ter um preço que se adequou ao espaço e ao investimento que foi feito e também à população que procura esta estadia. Acredito que de facto tudo foi devidamente ponderado para que não se ficasse num valor que era quase uma oferta, mas também que não ficasse num valor que fosse demasiado oneroso para quem procura este tipo de resposta em termos de estadia no Porto Santo. E acredito que temos já vários pedidos e a lista para estadia até ao final do ano já está assegurada, porque as pessoas também percebem, quem procura, que têm que pagar um valor que seja ajustado ao serviço que é disponibilizado na pousada no Centro de Juventude do Porto Santo.
6: Exatamente.
2: O Centro de Juventude do Porto Santo tem 64 camas e reabre a 18 de maio. Hoje é o Dia da Língua Portuguesa. A data foi estabelecida em 2019 pela Unesco. É o Dia Mundial. O português é falado no mundo por 260 a 300 milhões de pessoas. É a língua oficial de 9 países e também de Macau. Bom dia, professora Luísa Paulinelli, investigadora nas áreas da literatura comparada, estudos culturais, coordenadora do Polo do Centro de Literaturas e Culturas Lusófonas e Europeias, o CLEPUL, também professora na Universidade da Madeira. Bem-vinda a esta manhã da rádio. Há um contributo da Madeira para a língua portuguesa?
7: Claro que sim, muito bom dia, claro que sim que existe um contributo, porque a língua portuguesa é uma língua pluricêntrica, isto é, ela não está baseada apenas em Portugal, no país ou no Brasil, que a determinada altura foram os dois países que mais contribuíram, poderíamos falar de um bicentrismo, mas agora existe um pluricentrismo da língua. E óbvio que a Madeira tem um papel muito importante, até pela sua diáspora, espalhada pelo mundo, que é um dos polos importantes de divulgação da língua, e por ser uma língua de pensamento, de cultura, de literatura. Não podemos esquecer o contributo de Herberto Helder, de autores, de António Aragão, de autores que pensaram a língua, a reformularam, a fizeram dela uma língua de gênio, como dizia Fernando Pessoa.
2: Esta, a Madeira ao longo do tempo adquiriu ou manteve expressões, no fundo os regionalismos, mas nós não temos um dialeto madeirense.
7: Nós temos uma variante própria que explora potencialidades da língua. Por isso temos particularidades sintáticas, particularidades também no campo da fonologia e também do campo lexical e do regionalismo. Aliás, a professora Naídia Nunes, que é uma estudiosa da linguística, mostrou como palavras que partiram da Madeira e foram para vários cantos do mundo, desde a parte atlântica, com a expansão da economia do açúcar, mas também para todos os lugares onde os madeirenses depois, ao longo dos séculos, se deslocaram, povoaram, emigraram. E por isso levaram consigo as suas expressões, que são próprias, que são muito típicas e que modificaram a língua e fazem parte dela hoje.
2: Há variantes do português em cada um dos países de língua oficial portuguesa e até dentro desses países há outras variantes, mas há uma tendência com a globalização para uma maior uniformização do português.

0: da língua aos lugares, aos espaços, às pessoas, às formas de vida e também a todas as línguas que estão em contacto com o português. E a globalização, em vez de fazer com que a língua se unifique, a globalização está a fazer com que nós tenhamos consciência da sua diversidade. E isso é que é importante na língua portuguesa. Ela é universal, é diversa, é pluricêntrica.
1: Professora Luísa Paulinelli, na literatura, que também é uma forma de expressão da língua, a Madeira deu um contributo ao longo dos anos. E não só na literatura. Estava-me a lembrar do Padre Manuel Álvares, da gramática. Estava-me a lembrar, ou então, a nível da poesia, de Camões Pequeno. Tivemos sempre, ao longo dos séculos, ilustres madeirenses, Baltasar Dias, por exemplo, que deram contributos importantes à língua?
0: Exatamente. Eles fizeram aquilo que preconizava Fernando Pessoa, que quando dizia que a nossa pátria é a nossa língua, mas ela é verdadeiramente nossa pátria e nossa língua quando nós retiramos da língua todas as suas potencialidades, isto é, transformamos a língua em língua de cultura e língua de pensamento. E foi isso que estes madeirenses que escreveram, que divulgaram cultura, que divulgaram o seu pensamento, novos conceitos, novas formas de ver o mundo, trouxeram para a língua portuguesa. Isto é, a língua portuguesa é o somatório, ela é uma, mas ela é sempre o somatório de um mais um mais um. É como se toda essa diversidade que ajuda, no fundo, a nossa língua a ser, a nossa língua a ser um ativo importante, esses um mais um mais um formaram a língua, tornaram a língua mais rica, mais generosa, mais importante no mundo.
1: Obrigado, professora Luísa Paulinelli, por estes minutos em direto em que nos expressamos em português na manhã da rádio neste Dia Mundial da Língua Portuguesa. Até quarta-feira, o Mercado dos Lavradores abre portas ao Spring Market. É uma feira dedicada à criatividade, à moda e ao design madeirense. Entre as 9 da manhã e as 6 da tarde, 12 marcas locais mostram produtos e ideias únicas no terceiro piso do principal mercado do Funchal. A jornalista Isabel Nóbrega Sá passou por lá.
2: Entre bancas cheias de criatividade à mãos que transformam tradição em detalhe. Emiliana Rodrigues faz artigos de bijutaria inspirada nos elementos madeirenses.
3: Portanto, é massa pelimbra, que é uma espécie de cerâmica plástica, é bastante maleável, trabalha-se, é semelhante à plasticina, só que depois vai a cozer ao forno. E depois algumas peças levam resina e todo o material metálico é aço inoxidável para ser antialérgico.
2: Neste Spring Market, a bijutaria ganha diferentes formas e estilos pelas mãos de Diana Marinho.
4: Eu faço tudo à mão, eu utilizo arame de cobre com banho de ouro, banho de prata, pedras naturais e pérolas de água doce.
2: Há também quem pinta a ilha em aguarela. Luísa Spindola adapta paisagens e emoções em cada pincelada.
5: Utilizei técnica mista em alguns casos, com colagens, mas acima de tudo as cores vibrantes deste início de primavera, que é o florescer, que é o renascer, e é portanto, tudo sensações, coisas boas, que tem a ver tudo o que nasce, tudo o que renasce.
2: E a natureza não fica de fora. Beatriz Silva utiliza flores que ganham uma nova vida.
6: São peças feitas em resina. Grande parte delas são feitas com flores naturais. São apanhadas nos jardins daqui da Madeira, postas a secar, depois o aplico na resina. Tenho desde chaveiros, pulseiras, colares, bandejas, um bocadinho de cada.
2: Até dia 6 de maio, o Mercado dos Lavradores convida a entrar, descobrir e levar consigo um pedaço da primavera madeirense.
1: É até amanhã. A 16 de maio, Machico volta a acolher o 18º Colóquio do Mercado Quinhentista, subordinado ao tema Gentes do Povoamento, Ecos do Tombo, uma iniciativa que assinala o início do Mercado Quinhentista, explicada por Ricardo Caldeira, da Comissão Organizadora.
7: E este ano vamos fazer o mesmo, e com este tema tombo, o termo tombo está a ser usado muito em Mexique. Porquê? Porque nós, realmente, encontrou-se um livro em Mexique, na igreja de Machique encontrado aqui pelo Sr. Conde. Portanto, já existia lá, naturalmente já havia conhecimento do livro, mas foi redescoberto, podemos dizer assim. O tombo número 1 da igreja de Machique, já falamos especificamente sobre esse livro, é um livro que tem registro das primeiras pessoas que habitaram Machique.
1: Depois, nos dias 5, 6 e 7 de junho, acontece o mercado quinhentista.

0: A Ricardo Caldeira desvenda o que vai estar na base do evento.
1: Nós tentamos reduzir a história toda de vários anos em três dias, não
2: sim,
1: é?
2: Sim.
1: Portanto, chega alguém com uma expectativa, não é? Depois há aqueles que têm que criar uma comunidade, criar as casas, sim, criar os terrenos.
2: Fundar.
1: Plantar o trigo e o vinho, que era fundamental em todas as comunidades cristãs.
2: E finalmente os que permaneceram.
1: E os que permaneceram, que ainda hoje permanecem, mantêm todo esse legado. Sim. Portanto, é no fundo esse o nosso enredo para o mercado deste ano.
0: Declarações no programa Hora 10 de Marta Cília. O mercado quinhentista é apresentado esta tarde na Igreja Matriz de Machico. Recordo que a Capitania do Porto Funchal emitiu um aviso para a baixa visibilidade no mar. É válido para já até às 6 da manhã de amanhã. Madeira e Porto Santo continuam sob aviso laranja para a chuva, possibilidade também de ocorrência de trovoadas. Temperaturas máximas para hoje, 20 graus no Funchal, 19 no Porto Santo.

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3: Muito bom dia. Faltam 15 minutos para as 10.

0: Bem-vindos a mais uma edição de Madeira Adentro, aqui à terça-feira, com reposição ao fim de semana no Abraço da Madeira, com o interlocutor habitual, o Engenheiro Rocha da Silva. Engenheiro, bem-vindo aqui à agora denominada RTP Antena 1 Madeira. Vamos falar sobre o 1 de Maio, que é sempre uma data muito assinalada por diversas razões, de uma vertente, desde logo, laboral, a uma vertente mais popular também.
1: Mais popular, e também religiosa.
0: Sim, aqui no caso do Funchal, sim.
1: E portanto, o 1 de Maio, em várias localidades, é o dia marcado para que naquele sítio haja, digamos, a visita pascal.
0: A visita pascal. Em todas as paróquias existe a visita pascal do chamado Divino Espírito Santo, não é? Que é, enfim, uma tarefa. Julgo que existem equipas por zonas das freguesias, não são sempre as mesmas pessoas que vão a todo lado. De qualquer modo, é assim uma...
1: É uma tarefa.
0: É uma tarefa...
1: É uma tarefa bastante violenta.
0: Especialmente para as miúdas.
1: Para as miúdas, para as saloias. E também, por exemplo, agora neste fim de semana, que houve a questão da chuva, os tocadores têm que guardar não podem andar com os instrumentos, digamos, à chuva.
0: Em alguns sítios, estou-me a lembrar do Porto da Cruz, por exemplo, tenho ideia de ter visto algumas fotografias dessa procissão, quase, se pode dizer, com violas de arame, se não estou em erro,
1: ou pelo menos
0: alguns cordofones característicos da região, com as modinhas a acompanhar, digamos que, a visita, não é?
1: Mas
0: depois chegam às casas e tem mesas cheias de...
1: Tem cheias de doces, cheias de iguarias. Há zonas em que isso é mais... Há maior fartura que noutros sítios, como é óbvio, onde há maior, digamos, maior empenho.
0: Toda a gente gosta de receber bem e presumo que, em alguns casos, também haja alguma ostentação.
1: Mas significa, essas zonas, significa que nos dias a seguir, na segunda-feira, principalmente, que é, por exemplo, em São Vicente, é conhecida pela Secundinha. Na segunda-feira, as pessoas em cada sítio vão se visitar umas às outras e naturalmente há aqui um espaço de bilhar desse entre as senhoras, de ver quem era, quais eram os bolos que apresentavam, os pudões que apresentavam, o que é que tem, o que é que não tem. Tudo isso eu depois alimento aí um rodriguinho de bilhar desse também. Mas o que eu ia dizer aqui era que esta senhora aqui há 30 e tal anos chorava por serem raparigas. E eu agora vejo cada vez os tocadores a serem mais novinhos, a serem crianças, digamos, a irem tocar.
0: Sim.
1: E também há freguesias, que isto vai também, como eu disse ainda há pouco, do empenho. Há freguesias que já deixaram há paróquias que agora os festeiros contratam mesmo grupos de cantares.
0: Subverte um pouco a
1: não, mas resolve que... o problema. Resolve aqui um problema, que é ter tocadores que toquem para não estar a recorrer a miúdos. E eu depois sabe uma coisa: se o padre vai, e se o padre até é predisposto a animar a festa, faz-me lembrar aquela cantiga aperta, aperta, aperta, coisa que até o padre também apertava, de maneira que o seu padre tem esse espírito. Efetivamente, há aquela música das saloias à entrada, e depois também vai-se verificar à saída, em que é tradição beijar, portanto, as insígnias do Espírito Santo. Mas a verdade é que, havendo uma mesa farta, tem que haver música. E cantam 3, 4, 5 cantigas que dão um aspecto festivo.
0: Sim.
1: Há inclusivamente zonas.
0: Estava-me a lembrar que com essas mesas, em sítios como o Coral das Freiras, com a orografia que conhecemos, beco abaixo, não deve ser fácil cumprir o itinerário completo. Penso que em algumas zonas.
1: Mas olha que é uma
0: o passo deve ser apressado.
1: Eu tenho a felicidade de ser convidado para ir lá ao Coral das Freiras, à zona mais dentro do Coral das Freiras. Acho uma entrega daquela gente, de forma simples. Acho uma coisa espantosa. E segundo consta, é no Coral das Freiras que há maior recolha, que as pessoas gostam mais de dar,
0: do nativo. Sim.
1: E eu estava a falar das músicas que eram tocadas. Porque há determinados lugares que os donos, portanto, quem recebe o Espírito Santo, à medida que vão cantando, vai pondo mais dinheiro. Porque assim, há determinados lugares, vai ao dinheiro que é para a igreja. Também quando normalmente quando o pároco vai, há também um que é para o pároco. E eu depois, ao chamado dinheiro das saloias. No fundo, não é, quer dizer, é também, naturalmente, para elas, mas também é para todo o grupo que foi fazer a animação. E então, em determinados lugares, as pessoas, quanto mais cantigas vão cantando, mais dinheiro vai caindo. O dono da casa, à medida que vão cantando, vai pondo mais dinheiro. E de maneira que isso incentiva os tocadores a irem
0: continuando.
1: Continuando. De maneira que é efetivamente algo que varia naturalmente de
0: freguesia.
1: Região para região, sim, sim. Não diria bem de freguesia para freguesia, mas é de região para região, quer dizer, cada tem a sua matriz. Mas para
0: e
1: quem...
0: também há uma história que julgo ter ouvido, não sei se foi o Engenheiro Rocha da Silva que contou aqui, em que há freguesias em que é necessário dividir por envelopes. Ou seja, normalmente pomos um envelope só.
1: Mas aqui no sul, mas é tal coisa, porque as pessoas sabem, e ainda ontem também tive. Ontem. Estive no domingo, estive numa visita do Espírito Santo e apreciei que a dona da casa pôs o envelope naturalmente para a igreja.
0: Sim.
1: Mas eu depois pegou em notinhas de 5 euros e fui dentro da cada uma das
0: miúdas.
1: Das miúdas. Ou seja, as pessoas têm gosto em ter, querem ter. Não é dar um incentivo. As pessoas
0: é um reconhecimento ao fim e ao cabo.
1: Gostam de reconhecer, exatamente como diz, gostam de reconhecer. Gostam de se sentir agradecidas, porque as pessoas foram lá e receberam a visita pascal da sua casa.
0: Sim.
1: E de maneira que quem lá foi
0: desprenderam, pegar... deixaram de fazer o que tinham a fazer nas suas vidas para se deslocar à casa das pessoas.
1: Exatamente. E então, e quem recebe? Porque as pessoas deixaram de fazer aquilo que ia, e do seu convívio até familiar para andarem nisto. E de maneira que as pessoas das casas que vivem aquele momento com grande intensidade, não é uma questão de pagar, não, elas querem-se mostrar agradecidas, e fazem empenho desse. E não receber, olha que é uma ofensa para aquela gente.
0: Falando nisso, aqui no Funchal, e se pusermos, enfim, lado a lado, ou se estabelecermos uma comparação entre os meios rurais e o meio urbano, particularmente aqui o Funchal, as visitas do Divino Espírito Santo aqui nos meios urbanos, enfim, são mais rápidas, isto para não dizer que muitas vezes as pessoas não abrem a porta.
1: Não abrem, e eu estou a imaginar que está a haver um bloco de apartamentos com uma série de, sei lá, com um apartamento já, as dezenas, tudo num bloco. Não é, digamos, porque o que dá colorido ao Espírito Santo é, como disse ainda há pouco, a procissão. Não é uma procissão numerosa, mas aquele colorido, aquele vermelho, as saloias, o toque.
0: Não é coisa de apartamento.
1: Faz parte da paisagem, dentro de um apartamento, aquilo, efetivamente, na sobressalha. Mas, eu sei que em determinados lugares, o que põe é à entrada um anúncio, um papelinho a dizer o dia que passam por lá, e de maneira que quem quiser receber, que manifeste que quer receber, e pronto. Quer dizer,
0: e assim
1: isto também, tem que ir, digamos, tem que ir a gosto e não obrigado.
0: Não, obrigado, claro. Senhor Rocha da Silva, já ultrapassamos o nosso tempo para esta semana, começamos no 1 de maio e acabamos por falar sobre as visitas do Espírito Santo. Para a semana voltaremos então à rádio com outros temas. Até lá.

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1: 10 horas em Portugal Continental e na Madeira, 9 nos Açores. Terça-feira, dia 5. Hoje, Eduarda, celebramos a língua portuguesa.
2: A língua é pátria e é património. No Dia Mundial da Língua Portuguesa há mensagens do Presidente da República e do Primeiro-Ministro que logo à tarde parte para Berlim para um encontro com o Merz. Muito rápido, sem tempo para a comunidade portuguesa que gostava de trocar com o Montenegro umas palavrinhas. Neste jornal, regressamos à cozinha senhorial do Palácio dos Biscainhos, em Braga, acabada de recuperar, e subimos ao palco do Coliseu dos Recreios, em Lisboa, onde a solidariedade com o centro do país afetado pelas tempestades se partiu e se canta também em português logo à noite.
1: Porto e Coimbra, 14 graus a esta hora, Lisboa e Ponta Delgada 15, Faro e Funchal 17. 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
2: O Presidente da República destaca o Dia Mundial da Língua Portuguesa, chamando a atenção para a sua natureza pluricontinental, herdeira de séculos de criatividade, de história e de diversidade. Ela une países e culturas espalhados pelo mundo, escreve António José Seguro na mensagem que coloca hoje na página do Presidente, lembrando que a língua portuguesa é um ativo cultural, estratégico e económico, uma herança que deve ser defendida. Está em cada falante o poder, diz o Presidente, de prolongar a vida da língua portuguesa todos os dias. Luís Montenegro assinala também o Dia Mundial da Língua Portuguesa nas redes sociais, declarando que ela permite construir pontes entre centenas de milhões de falantes das comunidades dos países de língua portuguesa. Uma língua plural e aberta ao mundo, diz o Primeiro-Ministro, constantemente a ser renovada. Vai ter, no entanto, poucas oportunidades de falar em português em Berlim, Luís Montenegro, esta tarde, porque não vai encontrar-se com a comunidade portuguesa na Alemanha. Ela estava à espera de poder falar com Luís Montenegro em Berlim, nesta visita relâmpago que ele faz logo à tarde ao país. Chegou a estar pensado um almoço do chefe de governo com a comunidade, mas o momento acabou por não fazer parte da agenda. Os portugueses queriam partilhar com Montenegro as preocupações que têm com a situação política atual e também a crise económica que a Alemanha está a atravessar. Sentir a ligação do governo português com a comunidade que ali vive, Oriana Barcelos.
3: A Alemanha está a mudar e os portugueses que vivem no país sentem a mudança, a começar pela economia.
4: Nota-se muito também no tecido social, não é? Ou seja, na quantidade de pessoas que começam a mostrar fragilidade económica, também nos números de pessoas que são despedidas e que não encontram emprego.
3: Flávio Ramos vive perto de Hamburgo há 8 anos, é presidente da Associação de Pós-Graduados Portugueses na Alemanha. Não pensa sair, mas assiste com preocupação à transformação do país, por exemplo, na área da imigração. Não é o único. Manuel Campos, na Alemanha há mais de 50 anos, partilha das mesmas inquietações.
5: Há empresários da Alemanha de Leste que estão em pânico, porque sobretudo a extrema-direita é lá que está implementando cada vez mais, que já disseram, se eles ganharem as eleições, nós temos que fechar as empresas, porque as pessoas vão-se embora.
3: Para além da política e da economia, os portugueses na Alemanha gostavam de falar com Luís Montenegro sobre a ligação da diáspora a Portugal. Flávio Ramos diz que a diminuição do associativismo é um problema e o Estado devia preocupar-se com ele.
4: Há cada vez menos espaços onde se fala em português, há cada vez menos espaços onde se façam coisas em português e obviamente falta, se calhar, umas linhas de orientação. Ou seja, o que é que poderia ser importante, de um ponto de vista do país que é Portugal, para ter como relação com a sua diáspora, o que é que traz esse valor acrescentado para o país e que possa também trazer valor acrescentado para a comunidade.
3: Preocupações que os portugueses na Alemanha gostariam de apresentar ao Primeiro-Ministro se pudessem falar com ele.
2: Isso não vai acontecer. Luís Montenegro vai estar poucas horas em Berlim. Leva com ele o Ministro da Economia e a Secretária de Estado dos Assuntos Europeus. Vai estar com o chanceler alemão, Friedrich Merz, e participa também num dos grandes fóruns empresariais da Alemanha. Arranca daqui a pouco em Viseu um exercício europeu de preparação para o combate aos incêndios rurais. Ele junta mais de 700 operacionais da Proteção Civil de Chipre, Chequia, Espanha, França, Polónia e também Portugal. É o Eumodex que prepara os operacionais para integrarem o mecanismo europeu de proteção civil. A organização está desta vez a cargo do Comando Subregional de Emergência e Proteção Civil de Viseu, liderado por Miguel Ângelo David. Ele ele, esta manhã, o comandante explicou na Antena 1 o que é que estes operacionais vão fazer em Viseu nos próximos 3 dias.
6: Este exercício vai permitir que alguns dos módulos destes países que participam venham fazer certificação a Portugal e bem como recertificação, porque para se manterem na pool de recursos da União Europeia para responder a catástrofes na Europa e fora da Europa, têm que obedecer a um conjunto de standard de procedimentos. E é isso que vão estar a exercitar durante estes próximos dias em Viseu, em conjunto também com bombeiros portugueses, onde vão ser testados procedimentos de interoperabilidade, procedimentos no terreno, ao nível de procedimentos de comando, de controlo, de integração, de utilização de equipamentos diferenciados, e é isto que vai ser um dos grandes objetivos deste exercício.
2: Também participam neste grande exercício de combate aos fogos rurais, as comunidades locais, as escolas, juntas de freguesia, até os escuteiros. O exercício começa hoje e só termina quinta-feira, sem interrupções, tal como o fogo.
6: O exercício vai ser sem paragens, em período diurno e período noturno. Vamos ter o apoio da comunidade local, vão ser exercitados programas Aldeia Segura, Pessoas Seguras, com evacuação de aldeias, com confinamento de aldeias, com necessidade de fazer procedimentos de segurança entre os próprios módulos, e para isto utilizamos também a participação das escolas e da comunidade local.
2: Miguel Ângelo David, o comandante subregional de Emergência e Proteção Civil de Viseu, que coordena este exercício a nível europeu, a juntar mais de 700 operacionais de vários países, operacionais da Proteção Civil, ao longo de 3 dias. Metade dos serviços de medicina intensiva dos hospitais públicos têm camas que não estão a ser usadas porque faltam recursos humanos. O balanço é feito hoje no Jornal Público pelo grupo de trabalho que está a reorganizar a rede de medicina intensiva do país. Com a crise pandémica, a falta de camas de cuidados intensivos em Portugal notou-se, houve na altura um reforço, mas agora parece que está de novo a perder o fôlego esta rede. Sara Araújo de Almeida.
7: De um total de 42 serviços de medicina intensiva, metade tem camas fechadas. São 120 camas que não são usadas em todo o país por falta de recursos humanos, especialmente enfermeiros. Para o presidente da Sociedade Portuguesa de Cuidados Intensivos, Paulo Morgulhão, mais do que aumentar o número de camas, a prioridade é abrir as que já existem.
8: O serviço de medicina intensiva, em termos de infraestrutura, é muito caro. Portanto, ter camas instaladas e fechadas é ruinoso em termos financeiros para o país.
7: A escassez de enfermeiros é o grande bloqueio. Paulo Morgulhão considera que não é uma especialidade atrativa.
8: É preciso entender que os serviços que funcionam de forma ininterrupta, 24 horas por dia, 7 dias por semana, 365 dias por ano, impõem um estilo de vida a quem trabalha nesta área que é difícil, não é? É preciso trabalhar à noite, é preciso trabalhar aos fins de semana, é preciso trabalhar aos feriados, natais, páscoas, etc. E tal. E, portanto, se isso não tiver algum tipo de reflexo, nomeadamente em termos de remunerações, progressivamente tornam-se pouco atrativos.
7: Apesar do reforço de camas na altura da pandemia, o número tem vindo a diminuir nos últimos anos.
8: Ainda temos um rácio, um número de camas de medicina intensiva por habitante, que é bastante abaixo daquilo que é a média europeia, não é? E nós temos uma população bastante envelhecida, com muito peso de comorbilidades, portanto é previsível que as necessidades continuem a aumentar, portanto temos que resolver.
7: E ao problema das camas fechadas, junta-se a taxa de ocupação elevada. O caso mais preocupante é o Hospital de Cascais, tem uma ocupação de 95% e 9 camas encerradas por falta de enfermeiros. Esta situação pode afastar os utentes de cuidados diferenciados.
2: Voltar para trás, o investimento na medicina intensiva, com muitas camas que não estão a ser usadas nos hospitais públicos por falta de recursos humanos. Estamos de regresso à cozinha senhorial do Palácio dos Biscainhos, em Braga, que esteve fechada durante vários anos, sofreu obras profundas de conservação e vai reabrir logo à tarde, vai ser devolvida à cidade também ao público. É nessa cozinha muito especial, Ana Fernandes Silva, que ainda te encontras a esta hora. É agora que vamos conhecer a lareira monumental dessa cozinha?
9: Exatamente, Eduardo. Estou exatamente no mesmo sítio que estava há pouco aqui com a diretora do museu, Fátima Pereira. Vamos então conhecer a lareira e também o engenho de assar, um engenho um bocadinho diferente daquilo que encontramos hoje em dia. Fátima, que particularidade é que tem este engenho?
10: Este engenho foi reproduzido agora e ele é inspirado em engenhos que temos presentes nas poucas cozinhas que chegaram aos nossos dias. É uma estrutura em ferro onde eram colocados os animais e eram rodados sobre a estrutura do lar para serem assados e confeccionados.
9: E este engenho está aqui perto destas caçarolas, destas panelas. Fale-nos um bocadinho aqui desta zona da cozinha.
10: Esta é das zonas mais importantes da cozinha. Era o local onde se confeccionavam a gastronomia. A gastronomia à época era uma gastronomia muito rica. O próprio livro que temos documentado na cozinha de Domingos acaba por mostrarmos o quanto era importante a gastronomia à época e o quanto ela chegava a detalhes muito exuberantes, como juntar canela a pratos menos comuns. Portanto, este era o local onde se confeccionavam os alimentos.
9: Há aqui também uma particularidade nesta cozinha, que é a questão, a relação sonora aos tempos da cozinha no século XVII e XVIII. O que é que quiseram fazer aqui nesta zona?
10: Quisemos também despertar os sentidos de quem nos visita. À semelhança do que já fizemos noutros lugares do Palácio, quisemos trazer também uma experiência. Temos aqui projetado a evolução da cozinha na Europa e em Portugal, desde a Idade Média até o século XVIII, e o vídeo é acompanhado de sons que eram os sons da cozinha, eram sons de esquartejar animais, eram só sons do próprio fogo na estrutura do lar, dos movimentos das pessoas, da água a correr. Portanto, é isto que recriamos na zona do lar da cozinha.
9: Fátima, acho que já aguçámos suficientemente a curiosidade dos ouvintes. Fica então o convite para quem quiser vir a visitar esta cozinha senhorial que vai ser reaberta hoje aqui no Museu dos Biscainhos em Braga.
2: Era inaugurada logo à tarde pela Ministra da Cultura, reportagem de Ana Fernandes Silva, na cozinha senhorial do Palácio dos Biscainhos. A cozinha é um espaço de encontro e de partilha. O palco do Coliseu dos Recreios é outro. Ali partilha-se hoje música e solidariedade com a população da região centro, que foi afetada pelas tempestades. Concertamos juntos, é como se chama este concerto, que depois de Lisboa vai passar também pelo Porto, com muita gente da música portuguesa e cujas receitas vão para a Cáritas de Leiria. Miguel Bastos.
11: A ideia partiu dos próprios artistas.
12: Os artistas sensibilizaram-se com o problema que havia,
11: revela a presidente da Cáritas.
12: Muito interessante a forma como as pessoas se juntam para se mostrarem presentes nas situações de grandes dificuldades.
11: Rita Valadas considera que a sociedade civil também quer mostrar que continua ao lado de quem continua a sofrer com os estragos provocados pelo mau tempo na região de Leiria.
12: As pessoas quiseram juntar-se a Leiria e quiseram exatamente mostrar que a sociedade civil também é parte da iniciativa e do cuidado que é mais precisa.
11: Esta noite, Marisa.
13: Oh, gente da minha terra.
11: Carlão.
14: Preocupa-te com aquilo que é realmente importante.
11: E Capitão Fausto. Mas também Tiago Tencour, Samuel Lúria e Ana Lua Caiano sobem ao palco do Coliseu de Lisboa para um concerto solidário. A iniciativa chama-se Concertamos Juntos. Concertamos com C para ajudar a concertar com S, que ainda há muito trabalho para fazer na região centro, a mais afetada pela depressão. Cristina.
2: Um concerto que vai ajudar a Cáritas de Leiria hoje em Lisboa, depois na quinta-feira no Coliseu do Porto.
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0: Bom dia, programa Hora 10, de volta ao seu contacto. Espero que possa acompanhar-nos até ao final desta emissão. O controle técnico é assegurado hoje por Mário Rodrigues. Eu sou Marta Cília e hoje vamos falar de cinema. Com o apoio do Fórum Madeira e dos cinemas Nós, o Screenings Funchal apresenta neste mês de maio, às sextas, um ciclo documental e aos sábados uma extensão do Motel X, Festival Internacional de Terror de Lisboa, com uma exceção de que vamos falar um pouco mais à frente com o convidado do programa. Pedro Pão é o programador do Screenings Funchal, é ele que está em estúdio comigo. Muito bom dia, Pedro Pão.
1: Bom dia.
0: Bem-vindo então a esta emissão. Screenings Funchal, talvez enquadrar e explicar o que é o Screenings, quando é que surgiu e o que é que defende no fundo.
1: Pronto, o Screenings, Screenings Funchal surgiu em 2017, já tem uns aninhos. E surgiu do que nós achávamos que era uma falha na exibição cinematográfica, em que tínhamos salas de cinema que exibiam cinema maioritariamente comercial. Não digo isto no mau sentido, acho que só há cinema, não há cinema bom nem cinema mau, mas só para ser mais fácil distinguir cinema independente de autor, talvez seja mais fácil fazer esse paralelo. E deste tipo de cinema havia muito pouca coisa, com exceção do festival que eu trabalhei há alguns anos, Madeira Film Festival, decorria durante uma semana e depois passávamos os outros 355 dias do ano sem praticamente nada. E então começamos a exibir em 2017 um filme por mês. A adesão foi boa e no final desse ano começamos em junho e creio que em outubro já arrancamos com 4 filmes por mês. E desde então, com exceção da pandemia que obrigou tudo a parar, temos exibido regularmente um filme por semana, com algumas exceções, como é o caso deste mês, como é o caso do mês em que fazemos o festival.
0: Foi fundamental, digamos, a abertura, tanto do Fórum Madeira como até dos cinemas Nós.
1: Sim, claro.
0: À vossa proposta.
1: Claro que sim, não, da parte do Fórum Madeira. Fomos sempre muito bem acolhidos, têm apoiado todos os anos uma iniciativa, seja um ciclo, mesmo o festival. Temos contato sempre com o apoio imprescindível deles nisso e noutras pequenas coisas em que nos dão todo o apoio. E os cinemas Nós, claro, pela casa que é e pelas condições técnicas que têm, aquele espaço. Nós infelizmente não temos uma sala no Funchal. Portanto, arranjar
0: no centro do Funchal.
1: Sim, arranjar umas instalações para exibir cinema, a não ser que nós tivéssemos algum campo de petróleo, algures, ia ser muito difícil conseguir as condições que eles têm. E os cinemas Nós também têm sido excepcionais ao longo dos anos e já tenho-lhes pedido coisas muito estranhas, desde filmes que duram 10 horas, cineconcertos em salas que não estão propriamente preparadas para isso, e têm sido uns parceiros absolutamente excepcionais.
0: Sonha, enfim, será mesmo um sonho criar um cineclube com uma sala de projeção mais pequena?
1: Cineclube nós já somos.
0: Sim.
1: Criar uma sala é o seguinte, eu de vez em quando jogo no Euromilhões. Se isso, por acaso, um dia acontecer, é possível que, e claro, à medida que os preços vão imobiliários vão avançando, pode ser que o Euromilhões
0: não dê para isso,
1: para comprar um espaço para fazer uma pequena sala no Funchal, assim, mais perto do centro. Mas sim, isso seria absolutamente fantástico. Quer dizer, em Portugal o que não falta são exemplos de que cinemas desse tipo funcionam.
0: É viável financeiramente?
1: Oh, claro que sim. Basta, eu creio que não há muito tempo saí uma reportagem no Público sobre o sucesso do cinema Trindade no Porto. Que para mim é o melhor, é o cinema com a melhor programação do país. Com muito respeito pelos outros cinemas que também têm a programação fantástica, como o Ideal e o Neymas. Mas acho que o Trindade faz uma coisa bastante diferente e tem um modelo de funcionamento bastante único, que é o não deixar os filmes morrer logo depois da primeira semana de exibição. Eles continuam a exibir o filme, menos sessões, mas deixam o filme se prolongar mais um bocado em sala. E obviamente que tem sido um sucesso extraordinário, e o crescimento tem sido, apesar de por um lado a gente ter assistido ver o Fest de Salas, por outro lado vemos e que muitas sessões estão a correr melhor do que há dois e três anos atrás.
0: Sim. E aqui na Madeira, voltamos à mesma questão, sempre que o Pedro Pão vem aqui ao programa.
1: É o seguinte,
0: há público.
1: Há público.
0: Há cinéfilos e há.
1: Há público que vem sempre, há público que vem ocasionalmente. Nós geralmente temos por ano uma, duas sessões com mais de 100 pessoas, e geralmente é quando há algum evento ou algum convidado, mas este ano já tivemos três, e duas delas foram em janeiro. Portanto, não choveu assim tanto em janeiro para explicar, mas pronto, acho que está a correr bem. Acho que é normal haver um bocado mais interesse para alguns filmes, um bocado menos interesse pelos outros. Acho que
0: isto falando dos screenings, da programação, ou não
1: sim,
0: só?
1: Sim, não, do falando dos screenings. E nos screenings e no geral, acho que o problema é que, e não me interpretem mal, as pessoas têm mais curiosidade por coisas que já conhecem. E eu percebo, essa familiaridade é confortável. E quando se exibe, por exemplo, uma primeira longa-metragem, que eu acho que é uma coisa que eu adoro ver, eu quase que prefiro ver uma primeira longa-metragem do que estar a ver um filme de alguém que já sei que faz bons filmes. Mas eu noto que, por exemplo, primeiras longas-metragens ou de cineastas que não são propriamente conhecidos, há muito menos interesse.
0: Há resistência, digamos.
1: Há resistência, a não ser que haja uma nomeação ao Oscar que dê uma qualquer garantia, que às vezes é absolutamente imaginária, de que o filme é bom. Sim. Só que a verdade é que há filmes que não são nomeados aos Oscars, que são melhores do que os que estão lá, e há muita coisa que se perde por causa disso. E acho que isso também acontece, não sei se isso acontece tanto com a música e com outro tipo de expressões artísticas, mas acho que a falta de curiosidade é um problema. Mas não é uma coisa madeirense. Acho que é uma coisa
0: global. Como é que vende o Pedro Pão, vende, entre aspas, os filmes do Screenings Fonchance?
1: Eu sou um péssimo vendedor, cheio a vender aquilo que eu acredito. Eu vendo como posso. Eu tenho que criar...
0: Muitas vezes recorrendo à premiação de certos filmes em festivais.
1: Sim.
0: Noto isso.
1: Sim, tem que ser. se um filme ganha
0: um prémio em Cannes, por exemplo.
1: Claro que é preciso anunciar isso, porque há sempre pessoas que associam Cannes a uma referência de qualidade. Sim. E acho que é importante mencionar isso, particularmente quando são filmes portugueses que têm um percurso em circuito internacional invejável. Acho que é importante falar sobre isso, como é que vende mais os filmes. Às vezes, se houver algum ator conhecido, também convém salientar. É isso. Depende também do que é o filme. Por exemplo, eu hoje vou tentar vender, entre aspas,
0: filmes.
1: Uma trilogia para maiores de 18, mas eu nem sei muito bem como é que vou tentar vender este. Porque ele é uma trilogia particularmente que é especial. Sim. Mas eu hei de me ocorrer alguma coisa até lá chegar. Mas
0: é a tal exceção de que falei inicialmente. Pronto. No âmbito deste ciclo, no fundo.
1: Sim, acho que também uma forma de vender algumas das propostas são abordar o ângulo do que é que as temáticas podem contribuir para nós como insulares. Portanto,
0: o que é que nos dizem particularmente? O que é que nos revelam?
1: É mais... Eu gosto de pensar no cinema também dessa forma, particularmente por causa da nossa insularidade, que é que janelas para outros sítios e outras comunidades e outras vivências é que nos podem abrir os olhos estes filmes. E, pá, se sentar uma hora e meia numa sala, com as condições que já falamos que têm as salas nós, e vermos... termos um reconhecimento sobre como,
0: cultura.
1: Como no final do mês o que é que as mulheres filipinas passam quando migram à procura de trabalho. Eu acho que isso é, além de enriquecedor, O cinema, acho que, pelo menos o bom cinema, o cinema que nós tentamos exibir, tem, quando toca nestas temáticas, um rigor bastante grande, uhum, no respeito pelos retratados e no contexto histórico. E, portanto, um filme, quando chega a este tipo de circuito, tem que imediatamente ter um nível de qualidade e informação, tem que ser fidedigno o suficiente, sim, para poder ser distribuído e promovido, etc. Eu acho que é uma forma de enriquecimento pessoal, sim, inestimável.
0: Sim, faz-nos refletir e ser mais críticos,
1: sim,
0: até.
1: Sim, particularmente para quem vive numa equipa pequena, onde nós temos muito pouco contacto com realidades que são desconhecidas. Por exemplo, este mês,
0: sim, longínquas,
1: vamos a Moçambique, fomos à Rússia, uma cidade, uhum, mineira na Rússia, na semana passada. No ciclo documental vamos a seguir para Moçambique, voltamos ao Porto e vamos às Filipinas.
0: Vamos, é uma viagem.
1: É uma viagem.
0: É uma viagem.
1: E isso é mais barato do que,
0: sim,
1: do que as companhias aéreas.
0: Tomar um avião.
1: E às vezes mostram-nos coisas que não é um bilhete de avião que nos pode, claro, mostrar. Porque uma coisa é uma viagem turística, outra coisa é uma viagem destas que... Sim. Que é diferente.
0: Pedro Pão, falemos então do que está preparado para este mês de maio. Há um ciclo documental com exibição de filmes à sexta e o ciclo, que é uma extensão do Motel X, Festival Internacional de Terror de Lisboa, cujos filmes são exibidos ao sábado.
1: Correto.
0: É uma novidade em si, esta,
1: sim,
0: partilha.
1: Sim, a programação este mês pode parecer um bocadinho estranha por causa da trilogia e desta escolha, mas eu preferi emparelhar um ciclo de cinema documental com os filmes de terror, vamos chamar cinema de género, no Motel X, por uma questão de agradar o público habitual, uhum, e tentar cativar não só o público habitual, mas o público mais jovem e novo para estes filmes de terror, que geralmente têm muita procura cá nos cinemas, pelo menos.
0: Tem procura aqui?
1: Assim, ah, sim, o cinema de terror, tenho ideia que corre.
0: Não afasta que... outros...
1: Sim, afasta sempre alguém, mas no entanto consegue cativar a malta mais nova. Que é uma coisa que nas nossas sessões não é tão frequente, talvez quando são documentários ou filmes com temáticas de direitos humanos ou direitos LGBTI, apareça mais malta jovem na sala, o que é um ótimo, sim, sinal. Mas geralmente o nosso público é um bocado mais faixa etária, uhum, superior.
0: O filme de terror, há subgéneros, digamos.
1: Sim.
0: Não é aquilo, ou não corresponde muitas vezes esta designação àquilo que nós pensamos ser um filme de terror.
1: As pessoas, quando ouvem a expressão filme de terror, geralmente a primeira coisa que dizem é: não gosto de filmes de terror.
0: Sim.
1: E, no entanto, tenho a certeza que veem muitos filmes de terror sem terem a noção de que estão a ver filmes de terror. Acho que quando as pessoas referem a cinema de terror, estão mais propriamente a se referir a um conjunto de sensações que alguns filmes provocam. E geralmente são as piores. É o medo, é a repulsa, etc. Enquanto que o cinema de género é o que se chama um conjunto de filmes que inclui comédia, ficção científica e todos os subgéneros que o terror tem, que são imensos. Um exemplo que acho que é fácil dar, o Parasitas, uhum, é um filme que tem apontamentos de cinema de género, terror. E, no entanto, foi visto por imensas pessoas e as pessoas não se apercebem que estão a ver um filme, uhum, de terror. Eu particularmente não gosto de alguns subgéneros do terror, como o slasher e o gore, uhum,
0: que são os que
1: geralmente, violentos, comercialmente, são os mais disseminados.
0: Uhum.
1: Portanto, as pessoas acham que é tudo igual.
0: E não é.
1: E aí entra o Motel X, que está a fazer um trabalho há quase 20 anos, em que prova que o cinema de terror é muito mais do que isso, e tem exibido filmes incríveis, uhum, e para toda a gente, e de todos os géneros e subgéneros, até géneros que nem fazia ideia que existiam.
0: E há esta parceria, então, com o Motel X?
1: Sim.
0: Não é,
1: sim,
0: a primeira vez?
1: É a segunda.
0: É a segunda.
1: Sim.
0: É a segunda vez.
1: A primeira vez foi pronto, foi uma programação diferente, tendo em conta que eles tinham disponível, eu fiz um festival emparelhado com o Motel X, em que eu exibi clássicos de ficção científica e os filmes eram mais para a comédia. Era uma tentativa de desmistificar esses preconceitos em relação ao cinema de terror. Desta vez isso seguiu uma outra linha. Tendo em conta o que estava disponível, nós conseguimos ter uma espécie de ficam tudo dentro da ficção científica, e os filmes vão aumentando de intensidade, digamos assim, da primeira semana até à última.
0: E em relação ao ciclo documental, o que é que escolhe? Assim, genericamente...
1: O ciclo documental...
0: É muito variado.
1: É muito variado, parece-me. E eu achei que era importante termos, para já, o primeiro filme...
0: O que já passou,
1: o Mr. Nobody contra Putin, porque foi um filme que... já que falamos em prémios, venceu o Oscar de melhor documentário e ainda não tinha sido exibido cá na região, e acho que fazia todo o sentido incluir neste ciclo, que tematicamente, como já referi, é muito diverso.
0: Mas é muito político este.
1: Ah, é, aliás.
0: Quase todos.
1: São todos. Mas sim, esse particularmente, ainda por cima, é um tema que está bastante.
0: Sim.
1: Próximo,
0: na ordem do dia.
1: Sim, na ordem do dia, pelas piores razões, infelizmente.
0: Sim. Nós temos então esse que já passou, e vamos agora, semana a semana,
1: certo,
0: perceber o que é que as pessoas podem ir ver nos cinemas nós, no Fórum Madeira. Já no dia 8 de maio, sexta-feira, o ciclo documental apresenta Balan
1: 3. Sim. Nós tivemos cá o Ico Costa, o realizador responsável por este filme, que salvo erro há um ou dois anos, eu já não me lembro, a apresentar o Oriumando, que é um filme também passado em Moçambique. Ele filma muito em Moçambique porque ele vive lá grande parte do ano, passa lá muito tempo, e pá, constrói relações com uma comunidade em que ele acha que é importante criar um registro da forma como eles vivem, um registro mais real possível. Neste caso ele foi para o bairro de Inhambane, uma cidade no sul de Moçambique, e filmou o dia-a-dia de inúmeras pessoas que trabalham como pescadores, talhantes, lavadores de carros, restou conversas sobre tudo e mais alguma coisa, sobre relações, sobre sexo, sobre tanta coisa. Ele mesmo diz que fala muito sobre sexo, o que também é interessante. E isto foi um filme um bocadinho atribulado. Ele, a película, sofreu danos no raio-x do aeroporto. Teve que fazer restar para recuperar a película. Ele filma em película, também é importante mencionar isso. Ou seja, ele não está lá a filmar 50 horas para depois selecionar uma. A película é cara. Obviamente que ele tem que ter cuidado sobre o que é que vai... decidir restar, e acho que isso também contribui para o produto final, que é uma coisa mais de momento, menos ensaiada, não é ensaiada de tudo, ele está lá,
0: é deixar correr,
1: exatamente,
0: no fundo,
1: constrói uma relação com as pessoas que já tem, e depois escolhe o que filma, e o que é restado são fragmentos de momentos, que até pode ser o melhor momento possível, como também pode ser
0: o pior,
1: o segundo melhor, ou o terceiro melhor, ou o pior. Também acho que também é interessante a escolha dele de filmar em película, além do aspecto estético que depois o filme também tem.
0: Portanto, é no dia 8 de maio, é sexta-feira, e é um documentário. No sábado passa Redux, no ciclo do Motel X, depois de ter aberto com o acidente com o piano. Já foi exibido a semana passada.
1: O acidente com o piano foi a comédia. Para as pessoas baixarem a guarda e abraçarem de...
0: Voltarem à sala de cinema,
1: sim.
0: É isso.
1: Exatamente. Eu gosto de comédias negras, principalmente quando nos fazem rir de nós próprios. E então acho que era a melhor maneira de começar esta era definitivamente a nossa obsessão pelo mundo digital e pela nossa exposição da nossa vida nos meios digitais.
0: E o Redux?
1: O Redux resgata uma premissa que era muito popular nos anos 80 e 90, que é as viagens no tempo. Desta vez é uma espécie de adaptação moderna a essa premissa, e temos uma protagonista que vai viajar pelo multiverso para, sem querer entrar em muitos spoilers, para vingar o que aconteceu à filha. Portanto, é um filme com algumas implicações morais e que questiona as noções de justiça, etc. E vemos se esbater aquela linha entre vítima e perdedora. É um filme dos irmãos McManus. É um filme que tem um ritmo absolutamente incrível. O primeiro plano do filme é particularmente impressionante. E pronto, acho que também é um bocadinho nostalgia e eu ter gostado tanto deste filme precisamente por causa disso, porque houve uma altura em que era muito popular este tipo de filme de viagens no tempo. É um filme bastante bem feito e com duas protagonistas absolutamente incríveis. E pronto, é novamente uma forma suave de entrar no filme de terror. Que nem parece um filme de terror, parece um thriller que tem obviamente algumas cenas violentas, mas tiros e explosões não fazem, não é só isso que faz um filme ser demasiado.
0: Voltemos ao documentário na semana seguinte, a 15 de maio, passa Caronte, português.
1: Português.
0: Passado no Douro, no Rio Douro.
1: Exatamente.
0: Sobre uma particularidade ou digamos algo, um acontecimento que se vai repetindo.
1: Sobre uma fatalidade.
0: Ou uma fatalidade.
1: O Rio Douro no Porto, eu não sabia, só soube quando vi este filme.
0: Li a sinopse do filme e surpreendeu-me, porque eu também não sabia que acontecia.
1: É a zona do território marítimo português onde ocorrem mais suicídios por precipitação. Não
0: fazia ideia. Queda ao rio.
1: Sim, queda ao rio. Pessoas que se tiram ao rio. Eu não fazia ideia disto até ter lido a sinopse também do filme e visto o filme. Isto é uma primeira longa-metragem, como nós falámos, é uma coisa que eu gosto particularmente de seguir e ver, da Tânia Teixeira. E não é um filme que se esteja a explorar de forma sensacionalista estes suicídios.
0: As tragédias humanas. Sim. Por detrás dos suicídios, não.
1: Exatamente.
0: É isso?
1: Não, de todo. O que a Tânia fez foi seguir o Gastão, que é o senhor cujo trabalho e a vida é dedicada a resgatar estes corpos para devolvê-los à família e elas poderem fazer todos os passos necessários.
0: Sim. Para o luto.
1: O luto, exatamente. Novamente uma primeira longa-metragem. É um filme muito poético e muito bem feito. A realizadora introduz aqui, já com o título do filme, um apontamento mitológico do Caronte, o barqueiro que atravessa o rio Estige para passar para as almas passarem para outro mundo. O filme também tem, de certa forma, depois de ver o filme, também lembramos no mito de Sísifo, pela repetição do Gastão, de se meter no barco, ir buscar corpos, etc. Mas é basicamente um filme sobre esta personagem e as motivações do Gastão. Sim. E da, obviamente filmado com muita sensibilidade e dignidade, e é isso que ela nos mostra de uma forma novamente. Sim. Muito

0: É um filme que foi feito praticamente em segredo, ninguém sabia que ele tinha um filme novo, até ele anunciar, olha, depois de amanhã estreia um filme novo. É um filme que foi feito praticamente em casa com amigos e que começa com ele ter impresso uma pistola, ou feito uma pistola em 3D, ou foi em cartão, e a partir daí construí um filme à base de técnicas que eram muito usadas antigamente, com projeção de imagem, com modelos e maquetes pequeninas que depois são filmadas de forma a que parece que é enorme, com projeções por trás, de paisagens. Há uma cena absolutamente delirante no filme, que eu vi uma entrevista aos dois atores principais e eles estão a dizer que quando estavam a filmar aquilo estavam a se sentir tão ridículos, porque é uma cena em que há vento e eles supostamente estão no meio da selva. Só que eles estavam no meio da sala com duas plantas e com
1: uma ventoinha, ou algo parecido, para fazer vento.
0: Que acho que era um estagiário com um separador de folhas. E eles acharam que aquela cena ia ficar ridícula, mas depois, quando viram no monitor, realmente acharam que aquilo ficou incrível.
1: Real, ou próximo ao real.
0: Portanto, é um filme cheio destes, chamá-los de truques. Sim. Mas é um filme absolutamente, é uma viagem absolutamente delirante. Também, também tem, assim, uns rasgos de ficção científica.
1: Tem um subtítulo, narrativa é tirania.
0: Isso é mais uma provocação do... Isso é mais uma provocação do realizador. Sim, isso não é bem o póster. Isso foi a imagem que ele usou para promover. Mas o filme nem tinha um póster com as dimensões normais. Foi lançado assim. E agora o filme anda numa digressão no Reino Unido. E esse, na parte de baixo, ele tem o narrativa eterania. O que faz sentido vendo o filme. Sim. Não é um filme com uma narrativa linear. É um filme onde acho que é suposto nós nos sentirmos perdidos. Eu até brinquei,
1: mas encontramos o caminho depois.
0: Eu até brinquei que fazia o Tenet do Christopher Nolan para ser um filme fácil de seguir, mas é um filme que não interessa se sentir perdido. O que interessa é que é uma viagem maravilhosa. E tendo todos estes efeitos, acho que é particularmente interessante ver como é que se consegue construir um filme e fazer um filme sem dinheiro.
1: Sim.
0: E nos créditos aparece muitas imagens de como é que ele fez algumas coisas. E acho que é mesmo recompensador ficar até o fim e ver como é que algumas das cenas foram feitas.
1: Faça então essa viagem, é no dia 16 de maio que é exibido.
0: Exatamente.
1: O último documentário passa a 29 e 30 de maio, portanto nesse fim de semana. É isso? Bulacna.
0: Não, depois do Bulk temos a trilogia.
1: Ah, ainda temos a trilogia.
0: É o
1: do Motel X.
0: Do Motel X.
1: A extensão.
0: É um fim de semana só para a trilogia.
1: A 22 e 23
0: Exatamente.
1: De maio, exato. Que, então, três películas num fim de semana.
0: Sim, sim. É uma sessão intensiva, mas é perfeitamente possível.
1: The Orgy of the Damned.
0: Isso é a segunda parte.
1: Eu vou começar
0: assim.
1: Melhor explicar,
0: pronto,
1: Pedro Paulo.
0: Isto é, isto é a trilogia 251, ou 2551, do Norbert Pfaffenbichler, que é um cineasta austríaco, em que ele, de uma forma muito peculiar, isto é um filme, pá, vamos chamá-lo experimental, e é um filme que também vou deixar a nota aqui para maiores de 18. É um filme mudo, que ele diz que foi inspirado no garoto do Charlot, do Charles Chaplin. E ele basicamente cria um pesadelo em três partes. E este pesadelo é, talvez, os seus receios sobre o declínio da civilização. Ele está, como o título talvez indique, a projetar um futuro próximo, ou então isto é uma interpretação muito negra do presente. Eu confesso que estou mais inclinado a achar que isto é a visão dele para o momento atual, mais do que uma projeção para o futuro. A primeira parte chama-se The Kid, portanto é mesmo uma referência direta ao filme do Chaplin, e o protagonista chama-se Ape Man. Tem um aspecto característico e único com a sua máscara de macaco. E Toda a gente neste filme tem máscaras, portanto há uma supressão de individualidade e de... É um ambiente bastante sinistro, é um ambiente bastante...

0: Os primeiros 30 minutos eu diria que é bastante incomodativo.
1: Pesado.
0: Não diria pesado, diria só incomodativo.
1: Sim.
0: Porque não há nada propriamente pesada. O que há um clima de... sente-se um clima de opressão, aquilo é filmado em bunkers, portanto...
1: Que não reconhecemos, talvez.
0: É um sítio sombrio, com luz artificial, as pessoas estão... Porquê é que as pessoas não estão à superfície? Ninguém sabe. Porquê é que as pessoas todas têm máscara? Também ninguém sabe. Elas nasceram com aquelas máscaras, elas são assim, elas têm alguma coisa por baixo, elas não têm. O trabalho de máscaras é estacional. E nessa primeira parte, o Ape Man acolhe uma criança... que acontece uma cena no filme, não vou estragar, e ele fica com a criança e protege-a.
1: Acolhe-a, sim.
0: Entretanto, passando para a segunda parte...
1: Sim. Que é passa no mesmo dia.
0: Passa no mesmo dia.
1: 22
0: porque,
1: de maio.
0: Sim, isto vai dar uma ação de mais ou menos 2 horas. Portanto, em vez de esticar isto para 2 semanas, preferi condensar tudo no primeiro fim de semana. Quem tiver interesse e puder ir ver tudo de uma vez, acho que é benefício do que estar a esperar uma semana para ver como é que acaba. A segunda parte, sim, é o The Orgy of the Damned. E dá continuidade a isto. Atenção que... este filme também tem algum humor. Há duas formas de abordar isto. De uma forma 100% séria, e é possível que as pessoas fiquem incomodadas, ou então com alguma ligeireza, porque o filme tem mesmo momentos de humor que é suposto
1: de
0: ser uma espécie
1: também.
0: De comic relief, sim. Descompressão, exatamente. E novamente, isto é uma visão do realizador para... uma sociedade que opera em moldes que em muitas coisas vão nos parecer exageradas, mas familiares, pelas piores razões. Novamente, a segunda parte, há uma traição, não vou especificar o que é, e há uma traição. Pronto, ele é traiçoado por uma personagem que também é introduzida no final do primeiro capítulo. E esta segunda parte talvez seja visualmente mais impressionante. Não no mau sentido, antes pelo contrário. E não sei quantas pessoas trabalharam neste filme, mas sei que ele demorou quase, salvo erro, 10 anos a conseguir filmar isto tudo. Portanto, isto é um projeto longo prazo.
1: Sim, de uma vida, quase.
0: De uma vida, sim, sim. Mas os resultados são incríveis, incríveis.
1: E depois, então, a 23 de maio, no sábado, passa o terceiro da trilogia.
0: O The End, exatamente.
1: O fim.
0: O fim. O fim, pronto, como o nome indica, vai ser o desfecho de toda esta saga, em que eu não quero mesmo estragar nada.
1: Uma sociedade distópica, é isso?
0: Absolutamente. E é o culminar da história que começa no primeiro capítulo, com o medo, a personagem que ele protege no primeiro, que já é adulta nesta terceira parte. E é esse reencontro que nós temos nessa terceira parte e o culminar de uma viagem absolutamente incrível.
1: Não revela.
0: Eu sou suspeito. Isto é um filme, como eu indiquei, é um filme mudo, tem uma banda sonora incrível do rock industrial. Tem uma narrativa que é absolutamente fácil de seguir e de compreender.
1: Através da imagem,
0: sim,
1: apenas.
0: É visualmente deslumbrante. E para quem tiver alguma abertura e que não seja particularmente sensível a este tipo de filmes, é uma experiência que eu recomendo vivamente em sala.
1: Lembrar, é para maiores de 18 anos. E então a trilogia passa a 22 e 23
0: sim.
1: de maio. E agora sim, o documentário que culmina este ciclo, que é Bulacna.
0: Bulacna. Bulacna, novamente, é uma primeira longa-metragem de Leonor Noivo. E Bulacna é o nome de uma rainha histórica, uma antiga guerreira filipina que resistia à invasão colonial. E isto é um misto de documentário e ficção, muito bem entrelaçado. E o filme basicamente fala de empregadas domésticas, imigrantes, que partem das Filipinas para...
1: Europa,
0: já trabalho,
1: Estados
0: ganhar
1: Unidos,
0: dinheiro, Europa, sim, neste caso Arábia Saudita, Roménia,
1: ah,
0: é uma das personagens de Portugal. E digamos que vamos ver a vida destas pessoas intercalado com essa vertente ficcional, mas maioritariamente documental. E temos um filme com uma dimensão social bastante grande e importante, principalmente hoje em dia. Acho que a imigração é outro dos temas que está a ser
1: causar
0: falado.
1: A causar fricções, talvez, na sociedade.
0: Sim, a causar. Sim, chamemos-lhe isso, a causar fricções, e acho que conhecer um bocado o outro lado da questão, acho que é importante. Isto é um tipo de documentário que eu acho particularmente enriquecedor e novamente é uma primeira longa-metragem.
1: E que passa a 29 e 30 de maio.
0: Sim, nesse fim de semana voltamos ao modelo habitual
1: modelo
0: de repetir os filmes. Eu achei que depois da trilogia dos 5-5-1 não havia necessidade de exibir mais nada.
1: E está completa a apresentação, enfim, deste ciclo, que por um lado é documental, por outro é uma extensão do Motel X, Festival Internacional de Terror de Lisboa. E fica esse convite para irem até às salas de cinema, Fórum Madeira, Cinemas Nós, aliás, as únicas salas atualmente.
0: Infelizmente, atualmente
1: porque fecharam as outras, não é? Com impacto ou não? Não têm a percepção. Trouxe mais público, acho que ficaram.
0: Não sabe. Certamente deve ter havido uma deslocação do público. Pá, agora, se perdemos bastante a coisa, eu novamente sou suspeito, mas eu diria que sim. Os cinemas no Madeira Shopping tinham particularmente uma seleção de cinema português que geralmente não era, não circulava nas outras salas dos cinemas Nós. Ia lá algumas vezes, sei de pessoas que iam lá com bastante frequência. É obviamente que não quer ser mauzinho, mas acho que precisávamos mais de mais umas salas de cinema do que uma loja de roupa. Mas são os tempos que correm, as prioridades são sempre opções comerciais. Entretanto, nós vamos empobrecendo culturalmente, mas são opções.
1: E Pedro Pão, o Screening de Funchal vai certamente continuar com outra programação mensal, sendo revelada.
0: Sim, no final do mês nós geralmente atualizamos o site já com a programação do mês seguinte.
1: Screenings.pt,
0: nas redes sociais também. Às vezes pode haver algum atraso, mas geralmente depois da exibição do último filme do mês já temos a programação toda online. E contamos fazer também o festival em outubro deste ano novamente. Em princípio vão ser 8 ou 10 filmes. Ainda estou a finalizar a programação. E também vai ser um
1: temático.
0: Vai ser dedicado a uma pessoa muito importante do cinema que nos deixou recentemente. E mais não diz.
1: Habitualmente, para além da exibição de filmes de autor ou de cinema independente, o Screening de Funchal aqui e ali desenvolve algumas sessões em torno dos filmes exibidos, de debate, de pergunta-resposta com os realizadores. Isso também pode vir a acontecer no futuro?
0: Conto que isso aconteça no festival, porque temos outro tipo de orçamento. Até lá não temos previsto. Não temos previsto, não quer dizer que não aconteça. Muitos filmes surgem. Para muitos filmes não há data de estreia ainda. Sim. E havendo oportunidade e apoio financeiro para trazermos cá um realizador, obviamente farei todos os esforços para que isso seja possível. E acho que é particularmente enriquecedor o público madeirense, particularmente por estarmos novamente em celeridade. Ter aqui esse contacto com realizadores acho que é importante, e temos tentado promover isso o mais frequente possível, exatamente.
1: E para além disso, há a colaboração com outras organizações. Eu sei que, por exemplo, na Feira do Livro de Santa Cruz houve a exibição de um filme.
0: Sim.
1: E acontece.
0: Sim, nós temos algumas parcerias com a Feira do Livro de Santa Cruz. Temos também uma parceria anual com o Fractal. Entretanto, é possível que sejam outras parcerias, desde que o objetivo seja o mesmo do que o nosso, e que nós estejamos alinhados com os objetivos desse evento ou dessa organização. Temos todo o gosto em continuar a fazer este tipo de intercâmbios e de sinergias.
1: E resta dizer, vá ao cinema, vá assistir a estes filmes.
0: Espero ter vendido bem o mês.
1: Exato. Screenings.pt, se quiser saber algum pormenor sobre estes filmes de que falou o Pedro Pão, quase 10 anos depois, valeu a pena.
0: Quase 10.
1: Quase 10 anos. Para o ano será.
0: Para o ano será. Vai ter que haver festa e bolo.
1: Vamos aguardar por essa data. Muito obrigada, Pedro
0: Obrigado
1: Pão.
0: Obrigado eu.
1: Programador do Screenings Funchal, foi o convidado esta manhã do Hora 10.
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1: As notícias nesta rádio a seguir. Bom dia.
2: Muito bom dia, 11 horas da manhã no continente e na Madeira, 10 horas da manhã nos Açores. De volta à atualidade, títulos desta edição.
3: É preciso dar melhores condições aos profissionais que trabalham nos cuidados intensivos. Sem isso, vai continuar a haver muitas camas fechadas nesta área. O alerta é do presidente da Sociedade Portuguesa de Cuidados Intensivos, Paulo Mergulhão, diz que mais do que aumentar o atual número de camas para este tipo de cuidados, é necessário reabrir as que existem. Já a Ordem dos Enfermeiros diz que o principal problema é a falta de autorização para contratar profissionais. 26 pessoas morreram e 61 ficaram feridas após uma forte explosão numa fábrica de fogos de artifício no centro da China.
2: Notícias com edição de João Vasco.
3: O presidente da Sociedade Portuguesa de Cuidados Intensivos pede que se criem melhores condições para os profissionais que trabalham nesta área, em especial para os enfermeiros. Se isso não acontecer, garante Paulo Mergulhão, vai continuar a haver muitas camas que não são usadas. Um alerta deixado na Antena 1 pelo responsável depois do Jornal Público ter dado conta, com base na informação do grupo de trabalho que está a reorganizar a rede de medicina intensiva no país, que metade dos serviços de medicina intensiva dos hospitais públicos têm camas que não são utilizadas por falta de recursos humanos. Sara Araújo de Almeida.
4: De um total de 42 serviços de medicina intensiva, metade tem camas fechadas. São 120 camas que não são usadas em todo o país por falta de recursos humanos, especialmente enfermeiros. Para o presidente da Sociedade Portuguesa de Cuidados Intensivos, Paulo Mergulhão, mais do que aumentar o número de camas, a prioridade é abrir as que já existem.
5: O serviço de medicina intensiva, em termos de infraestrutura, é muito caro, portanto, ter camas instaladas e fechadas é ruinoso em termos financeiros para o país.
4: A escassez de enfermeiros é o grande bloqueio. Paulo Mergulhão considera que não é uma especialidade atrativa.
5: É preciso entender que os serviços que funcionam de forma ininterrupta, 24 horas por dia, 7 dias por semana, 365 dias por ano, impõem um estilo de vida a quem trabalha nesta área que é difícil, não é? É preciso trabalhar à noite, é preciso trabalhar aos fins de semana, é preciso trabalhar aos feriados, natais, páscoas, etc. E tal. E, portanto, e se isso não tiver algum tipo de reflexo, nomeadamente em termos de remunerações, progressivamente tornam-se pouco atrativos.
4: Apesar do reforço de camas na altura da pandemia, o número tem vindo a diminuir nos últimos anos.
5: Ainda temos um número de camas de medicina intensiva por habitante que é bastante abaixo daquilo que é a média europeia, não é? E nós temos uma população bastante envelhecida, com muito peso de comorbilidades, portanto é previsível que as necessidades continuem a aumentar, portanto temos que resolver.
4: E ao problema das camas fechadas junta-se a taxa de ocupação elevada. O caso mais preocupante é o Hospital de Cascais, tem uma ocupação de 95% e 9 camas encerradas por falta de enfermeiros. Esta situação pode afastar os utentes de cuidados diferenciados.
3: O bastonário da Ordem dos Enfermeiros, ouvido também esta manhã pela Rádio Pública, responsabiliza o Governo pelo número de camas encerradas. Luís Filipe Barreira garante que há enfermeiros especializados, o problema é que eles não podem ser contratados.
6: Neste momento, a maior parte das OLS no país, tendo em conta este garrote na contratação, não tem a possibilidade de abrir concursos para a contratação de enfermeiros. Nós temos enfermeiros e formamos o número de enfermeiros que quer licenciados, quer especialistas nesta área do doente crítico, mas na verdade as OLS neste momento não têm autorização para poderem contratar enfermeiros.
3: Não há mais enfermeiros a trabalhar nos cuidados intensivos porque não existe autorização para contratar estes profissionais para esta área, lamenta Luís Filipe Barreira, bastonário da Ordem dos Enfermeiros. Mariana Vieira da Silva tem dúvidas sobre a eficácia do grupo de trabalho que vai integrar para tentar alcançar um pacto estratégico para a saúde. A antiga ministra socialista, que foi a convidada do programa Política com assinatura hoje aqui na Antena 1, tem sérias reservas de que este pacto, promovido por António José Seguro, consiga encontrar soluções para os problemas crónicos do SNS.
7: Não é que não existam dimensões em que pode ser interessante haver um acordo. Não me parece que se vá resolver o debate que tem mais de 40 anos da forma da nossa organização do SNS.
8: Portanto, acha que o Presidente da República está a ser ingênuo ou pelo menos utópico?
7: Acho que tem um objetivo. E nós temos a obrigação, perante esse objetivo que o Presidente da República tem, de colaborar. E o meu empenho neste trabalho não diminui por eu ter dúvidas da possibilidade de chegar a acordo em algumas matérias. Não diminui. Eu acho que um pacto estratégico em temas muito difíceis que exigem uma coesão e um apoio mais generalizado pode ser útil. A ideia de que toda a saúde vai ter envolvida num pacto, pelas razões que disse, acho difíceis.
3: Nesta entrevista, a Natália Carvalho, editora de política da Rádio Pública, Mariana Vieira da Silva, não colocou de lado a hipótese de um dia concorrer à liderança do PS e apelou aos partidos à esquerda que dialoguem entre si. Só assim, entendo a socialista, vão conseguir sair da crise em que se encontram.
7: Não deixar que se ergam dentro da esquerda muros que durante muitos anos existiram, em que em 2015 caíram, ou seja, haver portas de diálogo parece-me importante, transformá-las num programa político parece-me desnecessário e prejudicial. Isto não quer dizer nenhuma rejeição do diálogo. Agora, a recuperação é diferente porque os espaços que os partidos ocupavam é diferente. O eleitorado que a esquerda perdeu, designadamente o eleitorado de protesto, para outros partidos, para um partido de extrema-direita, só pode ser recuperado por um partido de protesto, não vai ser recuperado totalmente pelo Partido Socialista. O Partido Socialista recuperará outro tipo de eleitorado que também perdeu. Cada um tem que fazer, enfim, na expressão mais básica, o seu trabalho de casa, porque senão canibalizamos-nos em lugar de recuperar.
3: A socialista Mariana Vieira da Silva, antiga ministra, foi a convidada de hoje do programa Política com Assinatura, uma entrevista que pode voltar a ser ouvida em podcast. A Organização Mundial da Saúde supõe que pode estar a ocorrer alguma transmissão entre humanos do vírus antivírus entre as pessoas que estão a bordo do navio cruzeiro que está ao largo da cidade da Praia, em Cabo Verde. Numa conferência de imprensa há pouco, a OMS disse, no entanto, que o risco para o público em geral continua a ser baixo de transmissão deste vírus. Houve ainda a confirmação da gestão do navio de que não há ratos a bordo, uma vez que esta é uma doença que normalmente se transmite pelo contacto com roedores infectados. Nessa conferência de imprensa que ocorreu há pouco, a OMS indica que o objetivo agora é retirar do navio os dois passageiros que estão doentes e, em seguida, fazer com que a embarcação, atualmente retida no Atlântico, perto de Cabo Verde, como lhe dizia, prossiga para as Ilhas Canárias. A Organização Mundial da Saúde acrescentou que Espanha autorizou que o navio atraque nas Ilhas Canárias. Ao contrário do que acontece em Cabo Verde, as autoridades cabo-verdianas ainda não permitiram que este navio atraque no porto da cidade da Praia. Até ao momento há dois casos confirmados de antivírus no cruzeiro e são 7 os casos suspeitos. Ouvida há pouco na manhã informativa da RTP Notícias, a Diretora-Geral de Saúde fala numa situação contida, apesar da morte de 3 pessoas e de existirem atualmente estes 2 casos confirmados e 7 suspeitos. Rita Sá Machado destaca o facto de a situação estar circunscrita ao navio. Ela diz que os próximos dias são decisivos para se perceber a evolução do cenário infeccioso.
0: É uma situação que, do ponto de vista também epidemiológico, está contida, portanto estamos a falar de casos que estão ao navio, neste caso ao largo da cidade da Praia, com um controlo específico das autoridades de saúde, mas que este controlo, para além das medidas que estão a ser implementadas no navio, também existe aqui uma questão muito importante, que é há uma vigilância ativa dos casos. E, portanto, aquilo que eu diria aqui é que os próximos dias vão ser importantes para não só vermos a questão da investigação, para perceber a fonte, mas também para perceber se surgem mais casos. E o surgimento ou não de mais casos também pode dar pistas para realmente nós confirmarmos essa tipologia de infecção.
9: E em termos de saúde pública,
0: tipologia
9: como é que...
0: de meios de contacto, peço.
3: A Diretora-Geral da Saúde, Rita Sá Machado, e este surto de antivírus nesta embarcação, neste navio cruzeiro que está ao largo da cidade da Praia, em Cabo Verde. Na China, 26 pessoas morreram e 61 ficaram feridas após uma forte explosão numa fábrica de fogos de artifício. Este é o mais recente balanço das autoridades chinesas após essa explosão que ocorreu nas últimas horas na província de Hunan, no centro do país. O presidente chinês já apelou a que se faça tudo o que for possível para tratar os feridos, procurar os desaparecidos e para que os responsáveis prestem contas. Xi Jinping pede também normas de segurança mais rigorosas neste tipo de fábricas. De acordo com a imprensa estatal, a direção desta empresa foi detida pela polícia. Mais de 1.500 bombeiros, equipas de resgate, pessoal médico e polícias foram mobilizados juntamente com drones e também 3 robôs para procurar sobreviventes e controlar os riscos no local. Para já o balanço é este, 26 pessoas morreram e 61 ficaram feridas na sequência desta explosão.
2: 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Manhã de terça-feira, 5 de maio, daqui a instantes o programa Antena Aberta, mas para já pergunto à Mónica Amaral qual é a situação do trânsito.
9: Começamos então no Porto, na VCI, no sentido Freixo Rábida, um carro avariado em Bonjóia está a ocupar a via esquerda, a deixar algumas paragens à passagem pelo local. Já no sentido Rábida Freixo, há paragens na Boa Vista e na A28, no sentido Matosinhos-Porto, ainda se para do Noda A4 até à Avenida Sidónio Paes. Por Lisboa, também há paragens na segunda circular, no sentido Benfica-Aeroporto, entre a Escola Alemã e a Zona das Calvanas, e na A5, no sentido Cascais-Lisboa, ainda se para de Monsanto para as Amoreiras.
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2: Pacto para a Saúde. Um objetivo execuível. Vai começar o programa Antena Aberta, emissão até perto do meio-dia.
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2: O Pacto para a Saúde que António José Seguro quer alcançar é visto com poucas expectativas por vários protagonistas políticos. Antena Aberta, edição do jornalista António Jorge.
14: Olá para todos, muito bom dia. O Presidente da República, António José Seguro, quer um pacto estratégico para a saúde e deu já o primeiro passo. Escolheu o antigo Ministro da Saúde, Adalberto Campos Fernandes, para coordenar a construção desse compromisso alargado. Contratado pela Antena 1, Adalberto Campos Fernandes diz que não fala para já, tem também um acordo com António José Seguro nesse sentido, mas já está a trabalhar e ouvir pessoas. A iniciativa presidencial responde à convicção expressa por Belém, ou seja, até durante a candidatura de António José Seguro à Presidência da República, de que respostas avulsas e de curto prazo são insuficientes para aqueles que são os problemas considerados estruturais no Serviço Nacional de Saúde. O Presidente da República defende uma estratégia assente na estabilidade, na previsibilidade e na continuidade das políticas públicas e quer as pessoas no centro das decisões, valorizar os profissionais, garantir proximidade e equidade no acesso aos cuidados de saúde. Enfim, parecem objetivos claros e bem-vindos por todos. A ideia é, no fundo, promover com este pacto um entendimento político e social que envolva partidos, o governo, o parlamento, os profissionais de saúde e a sociedade civil e que seja ele, esse pacto, capaz de garantir que ninguém é deixado para trás e que a saúde continua a ser um dos pilares centrais do contrato social e também da democracia portuguesa. Mas já há vozes, desde que se ouviu esta afirmação, por exemplo, de Adalberto Campos Fernandes como escolha, há vozes no espectro político a demonstrar poucas esperanças e no alcance execuível deste objetivo. A Iniciativa Liberal, por exemplo, já veio dizer na praça pública que a proposta do Presidente é um conjunto de boas intenções e reivindica que o país necessita, efetivamente, é de reformas. Mariana Vieira da Silva, representante do PS neste pacto, ouvida esta manhã no programa Política com Assinatura, de Natália Carvalho, mostrou-se, como já ouvimos, pouco confiante.
7: Não é que não existam dimensões em que pode ser interessante haver um acordo. Não me parece que se vá resolver o debate que tem mais de 40 anos da forma da nossa organização do SNS.
8: Portanto, acha que o Presidente da República está a ser ingênuo ou pelo menos utópico?
7: Acho que tem um objetivo. E nós temos a obrigação, perante esse objetivo que o Presidente da República tem, de colaborar. E o meu empenho neste trabalho não diminui por eu ter dúvidas da possibilidade de chegar a acordo em algumas matérias. Não diminui. Eu acho que um pacto estratégico em temas muito difíceis que exigem uma coesão e um apoio mais generalizado pode ser útil. A ideia de que toda a saúde vai ter envolvida num pacto, pelas razões que disse, acho difíceis.
14: A hesitação de Mariana Vieira da Silva, eventualmente partilhada por alguns dos nossos ouvintes, queremos ouvir a sua opinião a propósito deste pacto para a saúde, defendido pelo Presidente da República, António José Seguro. Para aqui estar connosco, via telefone, o número a utilizar é, por favor, o número gratuito 822-0101, ou se está fora do país, nesse caso terá de fazer também o favor de ligar um outro número, o 22-33-99956, com o custo de uma chamada internacional. Haverá ou não, do seu ponto de vista, disponibilidade política para um pacto que ultrapasse ciclos eleitorais e divergências partidárias? Até onde pode ir a magistratura de influência do Presidente da República? Será este objetivo execuível? Será ele utópico, como dizia há pouco Natália Carvalho, por exemplo? Queremos a sua opinião e já agora também pode acrescentar na sua intervenção, caso tenha essa vontade, o que deve, do seu ponto de vista, evidentemente, obrigatoriamente ficar inscrito neste compromisso estratégico. 822-0101 é o nosso número gratuito. Muito bom dia, professor Hugo Ribeiro, professor na Universidade do Porto, na Universidade de Coimbra, integra também um grupo da Comissão Europeia sobre Cuidados Paliativos. Bem-vindo de novo à Antena Aberta, agradeço-lhe muito ter aceitado novamente o convite para estar connosco aqui hoje. Do seu ponto de vista, este Pacto para a Saúde faz sentido, e uma outra ideia. O Presidente fala em estabilidade e previsibilidade, mas aquilo que nós sentimos enquanto cidadãos e utentes do SNS e observadores, se calhar, da realidade essencial desta nossa vertente enquanto sociedade, é que o SNS vive em permanente gestão de crise. Acha que é realista pensar num pacto de longo prazo neste contexto, professor Hugo Ribeiro?
15: Muito bom dia, muito obrigado pelo convite. Eu acho que nós precisamos de política baseada em evidências. Nós precisamos de ter dados para poder estudar o sistema e não os temos. Dados cruzados entre qualidade, entre satisfação, entre o investimento que temos no sistema, porque sem isto a nossa empresa, que é o nosso país, eu acho que pode afundar na desorganização que referiu, no mau planeamento, e até em indicadores que nos dizem muito pouco. E eu posso dar um exemplo. Nós ouvimos todos os anos o número de cirurgias, de consultas, são mais de 750 mil cirurgias por ano, milhões de consultas por ano, e eu acho que isto nos diz muito pouco. Eu acho que seria interessante perceber o que aconteceu a cada um destes doentes, nestes eventos.
14: É muito curioso que queira, digamos assim, apresentá-lo como cabeça do problema essa questão, ou seja, a ausência de um diagnóstico da realidade. E isso parece contrariar um pouco com a tradição que Portugal tem, que é, não sei se concordará, parece que não, que é identificar bem os problemas, quais são as razões do problema. Existem, portanto, estudos e diagnósticos, mas depois o difícil é encontrar as soluções. Mas aqui o senhor tem uma perspectiva totalmente antagónica àquela que é aparentemente a nossa tradição, pelo menos da forma que eu estou a pensar.
15: É um bocadinho, sim, tenho que o admitir. Eu acho que nós olhamos para alguns dados, mas acabamos por fugir àquilo que é o essencial. Para melhorarmos o sistema, ele não se melhora com políticas nacionais, ele melhora-se com políticas locais, regionais, mas sobretudo locais. E nós temos que olhar para os bons exemplos que temos, percebermos exatamente quais são os melhores resultados que temos em determinados locais do nosso país e conseguir que esses pilotos sejam experiências que depois possam ser pensadas para o sistema como um todo. Eu penso sempre desta forma, nós temos que pensar em valor acrescentado em saúde. E por isso nós, em valor, quando estamos a pensar em valor, eu quero... doentes, nos nossos cidadãos, mas também qual é a qualidade que eu estou a conseguir imprimir no sistema. E isso falha muito. Nós temos sobretudo dados de quantidade, mas pouco relacionados com a qualidade do que oferecemos às pessoas.
14: E, portanto, é preciso avaliar, definir os padrões de qualidade percepcionados pelos utentes. É prioridade para si?
15: Sim, eu penso que precisamos de profissionalizar estas evidências, nós precisamos de uma política baseada em evidências, precisamos de menos opiniões estéreis, menos achismo e mais foco em valor acrescentado. Eu acho que o nosso país continua com boas intenções, sem dúvida, obviamente que podemos e devemos todos colaborar em projetos desta natureza, mas seria interessante entender o que é que existe em termos de avaliação de resultados no nosso país e percebermos de que forma é que podemos transformar modelos de alta performance que existem a nível local para um modelo nacional que nos permita investir, mas também obter um retorno desse mesmo investimento, sobretudo um retorno a nível de qualidade da prestação, mas também a nível de satisfação.
14: Hugo Ribeiro, os consensos políticos, do seu ponto de vista, podem impor-se aos profissionais ou só vão funcionar se, tal como o senhor está a defender aqui, nascerem de baixo para cima a partir do terreno?
15: Eu sou muito favorável às propostas bottom-up, ou seja, uma governação clínica, uma governação assente nos nossos melhores exemplos, e esses têm que vir, de facto, da base da pirâmide, de quem está no terreno, mas não é de todos os que estão no terreno. São os que estão no terreno, mas que efetivamente têm leituras e têm evidências que vão até publicando a nível internacional sobre aquilo que nós podemos oferecer de melhor. Com o mesmo investimento, nós conseguimos oferecer, se calhar, resultados completamente distintos entre regiões que até são próximas. Portanto, porque é que isto acontece? Nós não estudamos estas diferenças. Porque é que eu estou numa cidade e dentro da mesma cidade eu posso ter respostas completamente diferentes para doentes que estão com o apoio de uma equipa e outros que estão com o apoio de outra equipa? Seria interessante nós estudarmos os modelos e percebermos porque é que uns conseguem dar melhores respostas do que outros, para depois, encontradas as necessidades e as melhores soluções, então vamos conseguir que o país tenha certamente um sistema bem mais eficiente e um sistema de alta performance, que é isso que todos nós queremos, não é?
14: Sim, e traduzindo essas palavras que são, do ponto de vista da intenção, claramente partilhadas por julgo que a maioria, mas se não houver compromissos claros sobre carreiras, remunerações e organização do trabalho, será possível encontrar este pacto que sirva de berço para encontrar a tal alta performance que defende?
15: Eu penso que sim. Eu acho que nós temos tido uma sobreposição de uma chamada religião organizacional perante aquilo que são as evidências científicas.
14: Religião de organização, o que é que isso quer dizer?
15: quer dizer que nós vamos implementando projetos e modelos e reformas, mas pouco nos baseamos em evidências. Nós ainda recentemente trouxemos um modelo para todo o país, das unidades locais de saúde, e este é um exemplo, e é um modelo que foi transformado num modelo nacional, que existiam alguns exemplos locais, mas não foi feita uma predição daquilo que poderia, de facto, acrescentar para o país todo. Eu acho que isto é uma religião organizacional. Sim. Isto não é baseado em evidências daquilo que nós podemos efetivamente oferecer, evidências, neste caso, de valor acrescentado em saúde. Eu acho que isso seria muito importante, que o país se focasse numa avaliação de desempenho, uma monitorização de desempenho, porque a desilusão dos profissionais não é pela carga de trabalho, ou não é só pela carga de trabalho que têm, é sobretudo por perceberem que aquele trabalho, que é a produtividade que conseguem desempenhar, que conseguem alcançar, não é reconhecida. Isso é de facto difícil de nós conseguirmos reter talento quando estamos a ter pessoas que produzem muito, mas que depois acabam por estar em organizações desorganizadas.
14: Sim, e que não lhes reconhecem esse empenho e essa eficiência.
15: Sem dúvida, portanto, eu acho que mesmo nos modelos de avaliação de desempenho e de produtividade, obviamente que seria útil que os melhores fossem beneficiados, naturalmente, e porque os piores, por assim dizer, também se sentiriam estimulados a querer melhores indicadores. E, portanto, estes modelos que estou aqui a falar são absolutamente essenciais para sociedades modernas, em que os recursos não são infinitos. Nós precisamos, de facto, de conseguir melhores resultados com os recursos que temos. E Portugal está muito atrás de outros países que fazem este tipo de avaliação conseguirem modelos de melhor performance.
14: Em suma, o problema não é de financiamento do SNS, será de gestão e de organização.
15: Sem dúvida. Em minha opinião, nós não podemos atirar dinheiro para cima dos problemas quando nós não sabemos exatamente o que é que vai surgir, o valor acrescentado desse dinheiro que nós estamos a introduzir no sistema. Nós precisamos de gastar dinheiro, sim, mas saber exatamente o que é que nós estamos à espera de qual é o valor que estamos a criar para as pessoas.
14: Hugo Ribeiro, muito obrigado uma vez mais pela sua colaboração e pelas ideias que aqui nos deixa na abertura para refletirmos sobre este tema. Professor na Universidade do Porto e também de Coimbra e integra um grupo da Comissão Europeia sobre Cuidados Paliativos. O ex-autarca de Almodóvar, António Bota, está connosco. Bom dia e bem-vindo ao programa. Porquê é que se inscreveu? Porquê é que quis participar?
16: Bom dia, muito, muito obrigado e também parabéns pelo programa que toca realmente em assuntos de fundo daquilo que são as preocupações do nosso país. Ora bem, porque é que me inscrevi? Inscrevi-me porque eu durante 12 anos passei, como nós dizemos no Alentejo, as passas do Algarve com os médicos. A Câmara Municipal a pagar vencimentos a médico extra para conseguir médicos, a Câmara Municipal a dar casa gratuita, internet, água, luz, etc.
14: E não é assim.
16: Isto é um problema que nós vivemos num Portugal que tem dimensão pequena, mas que tem muitos problemas com a saúde. Portanto, esta questão deste pacto, fazer o diagnóstico do problema, não é só as consultas em Lisboa, as cirurgias atrasadas, tem a ver um bocadinho com aquilo que é o interior do país, da realidade do país, que é não temos médicos. Não temos, as pessoas pagam impostos como pagam no país todo e depois não há uma resposta. Ou seja, o problema é maior do que aquilo que parece nas televisões, porque não há câmara nenhuma no interior do nosso país que não esteja a tentar encontrar médicos, a tentar encontrar programas de apoio para que os médicos fiquem. E isto, na minha opinião, tem que ser feito aqui uns pactos, mas começando por legislação que, de certa maneira, obrigue, passo a expressão, crie condições para que os médicos sejam forçados, depois do investimento que o governo, que todos nós fazemos na sua formação, sejam forçados a fazer serviço à periferia, nem que seja um ano só após a sua formação completa com o curso geral e a especialização. E digo isto porque o Presidente António José Seguro, que independentemente da sua ideologia política, que é também a minha e que foi uma pessoa que, penso eu, deu o seu contributo ao longo do tempo e neste momento acho uma ótima ideia o que está a fazer, precisa de perceber que o problema não é só o Hospital da Amadora, Lisboa-Sintra, o Hospital do Barreiro, seja lá o que for. O problema está no país inteiro. E o senhor ex-ministro, que tem conhecimento íntegro daquilo que são as condições dos médicos...
14: É Alberto Campos Fernandes, é isso?
16: Exatamente, com que eu me reuni muitas vezes a tentar encontrar médicos para Almodóvar e para os conselhos vizinhos, ele sabe que o problema começa logo na ordem dos médicos. Porque realmente esta ideia de ser demasiado exigente, de ser demasiado, de ter demasiadas condições para formar médicos em Portugal, que não acontece em Espanha, nem em Cuba, onde nós vamos buscar tantos médicos que salvam o Sistema Nacional de Saúde português, nós precisamos realmente que a Ordem dos Médicos comece a abrir melhor os seus cursos, a preparar médicos para o novo paradigma, que são as questões tecnológicas aliadas à saúde, que já não é necessário tanta tradição naquilo que é a medicina antiga, mas sim modernizar, e que os médicos comecem de alguma maneira, a ir ao interior do país para uma formação com os que lá estão e assim garantíamos, de certa maneira, um fluxo de médicos novos em todos os concelhos do país, ou quase todos, resolvíamos grande parte do problema,
14: António,
16: ao nível local.
14: Muito obrigado pela sua intervenção. Creio que trouxe aqui argumentos muito interessantes, pelo menos de serem pensados de forma mais aprofundada por quem está a seguir este programa. Julgo que terá sido muito útil. O António Bota, ex-autarca de Almodóvar, conforme ele próprio disse, ligava-nos de Faro. Vamos agora fixar o programa em Lisboa, onde está o Bruno Sousa. Bom dia para si, Bruno.
17: Muito bom dia.
14: Bom dia, bem-vindo.
17: Olá, muito obrigado mais uma vez pela oportunidade. Eu vou ser muito telegráfico porque, por razões de tempo, tenho aqui um compromisso, mas vou dar a minha opinião muito de forma
14: Vamos
17: muito
14: a isso.
17: Sintética. Só para dar uma nota de que bom que é um responsável político cumprir com as promessas que faz em campanha eleitoral. Não vejo nada, como alguns veem, que isto seja uma intermissão no Poder Executivo. É alguém comprometido com os seus deveres que decorrem da Constituição, a querer implementar algo com que se comprometeu. Isto é um problema estrutural de há décadas em Portugal. Não falando aqui, digamos, do assunto em termos político-partidários, a verdade é que, meu entender, a reforma que Manuel Pizarro tentou implementar, julgo que poderia dar alguns resultados e alguns frutos. As alterações que houve também ao nível do Conselho de Administração do SNS também não essas alterações na ótica desta sistemática rotatividade implementada por quem chega de novo ao poder não pode dar frutos numa reforma que se quer estrutural, numa reforma que se quer para uma década ou duas. E, portanto, eu estou muito de acordo com este pacto. Claro que ele só poderá surtir efeito se houver aqui compromisso dos diversos intervenientes e dos diversos atores políticos, mas estou muito de acordo e estou muito em linha, política isso já à parte, estou muito em linha com esta iniciativa e acho que tal qual o SNS reclama esta iniciativa, existem outros setores da atividade e da atividade e da atualidade política e do país que merecem outro tipo de atenção, tal como a justiça, também é um setor complicado e que reclama esta intervenção e, portanto, estou muito de acordo com este pacto e que bom que era que ele surtisse efeitos, era bom para nós portugueses, para que o problema do SNS ficasse de uma vez por todas resolvido. Okay. Obrigado,
14: Bruno Sousa, a falar-nos de Lisboa. Bom dia, professor Luís Filipe Pereira, antigo Ministro da Saúde, Presidente do Hospital da Cruz Vermelha. E o senhor também está em linha, como este ouvinte dizia agora, com esta ideia do Presidente da República, com este pacto. É que já temos tido, como sabe bem, várias tentativas, ainda no mandato anterior, ou nos mandatos anteriores de Marcelo Rebelo de Sousa, foi tentado também este objetivo de um pacto para a saúde, também para a justiça, mas enfim, as coisas não resultaram. Desta vez pode ser diferente? Qual é a sua convicção?
17: Bom,
18: Há dois aspectos distintos. Se resulta ou não resulta, vamos ver, digamos, com as ações concretas que este grupo de trabalho, digamos assim, liderado pelo Dr. Adalberto Campos Fernandes, vai ter. Outra coisa é, eu ouvi só parcialmente a intervenção do vosso ouvinte, que é a questão se é adequado ou não haver uma iniciativa presidencial neste sentido. Bom, é óbvio que as competências para a feitura de uma reforma fundo na saúde, pertence ao governo, qualquer que seja esse governo. Mas não parece mal que o Presidente da República possa exercer a sua esfera de influência, a sua magistratura de influência, como se costuma dizer, para auxiliar, para contribuir para que um problema tão importante para a vida das pessoas como é o Serviço Nacional de Saúde possa ser encontrada uma reforma. Portanto, nesse aspecto, embora reconhecendo que se trata de uma matéria específica de atuação da parte do Governo, a atitude do Presidente da República pode ser positiva no sentido de aumentar até a visibilidade da necessidade de uma reforma para a opinião pública e para, além disso, poder haver uma contribuição de aproximação dos vários partidos políticos em relação à reforma da saúde. Dito isto, há um outro aspecto que se acha que é o plano de fundo, é que reforma. E esse é que é um dos problemas que eu julgo que deve ser suscitado. Porque o Serviço Nacional de Saúde tem 47 anos. Foi, de facto, isto é quase um lugar como dizer, mas é verdadeiro. Teve realizações espetaculares, como foi o caso da diminuição da mortalidade infantil, a questão do aumento da esperança média de vida, mas nunca resolveu um problema desde o seu início, desde há 47 anos, que é esse o problema que está constantemente na comunicação social, que é o problema do acesso da população ao Serviço Nacional de Saúde. Eu costumo dizer, e vou aqui repeti-lo, nós não temos em Portugal um problema de qualidade da prestação de cuidados de saúde. É evidente que há erros clínicos, há erros médicos, há erros dos profissionais, como existem outras profissões.
14: O problema é o acesso.
18: Temos um problema de acesso, que se traduz em coisas concretas. Listas de espera inaceitáveis para cirurgias e consultas, a questão das urgências, como aliás tem vindo a ser noticiado quase todos os dias, a questão da falta de médicos de família. Isto nunca foi resolvido ao longo de 47 anos.
14: E essa que é possível? A questão é também essa.
18: Eu tenho escrito sobre isso e tenho publicado sobre isso e tenho uma opinião formada sobre isto. Eu acho que precisamos de uma reforma profunda. Não podemos continuar a fazer coisas parcelares que na prática são bem intencionadas, mas que não vão ao âmbito do problema. Dou-lhe um exemplo, ou dois. Aliás, as próprias declarações do doutor Alberto Campos Fernandes. Vamos começar por coisas consensuais, como fazer um registro eletrónico dos doentes. O que é que isto significa? Significa que qualquer profissional de saúde, qualquer médico, esteja no setor público ou privado, pode ter acesso, digamos, ao historial clínico, de coisas e das precauções, como é óbvio, e cautelas. Isso é extremamente útil, com certeza. O problema da referenciação, isto é um aspecto mais técnico, isto é, onde é quais são os hospitais que podem ser referenciados determinado tipo de doenças. É muito útil. Isso não resolve o problema de fundo e temos que nos interrogar porquê. Porque há 47 anos não resolvemos este problema. Ele é mais ou menos visível, às vezes tem mais visibilidade, outras vezes tem menos visibilidade.
14: Nas férias, no Natal, por exemplo?
18: Não, estou a falar em termos de anos. Da visibilidade temos
14: anos em que... No gráfico dos 47 anos em que o problema é mais exacerbado do que outros.
18: Exatamente. Okay. E, portanto, isto tem uma causa, a meu ver, que é preciso reconhecê-la e é preciso discuti-la. O Estado tem falhado, é ineficiente na prestação de cuidados de saúde. Não é um problema de qualidade, como ainda há pouco eu fiz questão de salientar. É de acesso, isto é, o caso é um problema de gestão, é um problema de organização. E há quem discuta se também não é falta de recursos financeiros. Bom, não é basicamente esse aspecto, porque se nós olharmos, e é bom que nós, quando falamos sobre as coisas, que possamos quantificá-las, para que uma coisa são opiniões, outra coisa são factos. E o facto, olha, os últimos governos do Partido Socialista, desde 2014 a 2023, o Serviço Nacional de Saúde aumentou os seus custos de 9,5 mil milhões, isto é, o orçamento passou de 9,5 mil milhões para quase 15 mil milhões
19: um aumento de mais de 50%, 60%. E nós continuamos com o mesmo problema.
14: Portanto, não adianta tirar dinheiro para o problema.
19: É claro que o dinheiro é sempre importante, mas não é esse o aspecto. O aspecto é que o Estado tem, digamos,

0: e os restantes profissionais de saúde são funcionários públicos. Estas quatro funções não são bem efetuadas pelo Estado. E é preciso dizer o seguinte, isto não é uma inevitabilidade. Há outros sistemas, como é o caso do sistema alemão, do sistema francês, do sistema belga, do sistema holandês, em que as pessoas, como em Portugal, têm o direito de ter cuidados de saúde de forma geral, universal e gratuita, lá como cá. No entanto, o Estado assume, o Estado não pode ser afastado do Serviço Nacional de Saúde, mas o seu papel não, é só, não tem que ser necessariamente prestador. O Estado tem que garantir a todos os cidadãos como está...
1: Na prática está a defender a integração do sistema privado no sistema público de uma forma mais global.
0: Não, o que eu estou a dizer é que temos que ter as três vertentes, pública, privada e social, como existem nos outros países, em que o utente, nós todos, possamos ir a cada um deles sem pagar, isto é o Estado que garante, bom, e pôr em competição essas três entidades a favor do utente. Bom,
1: e essa é uma perspectiva que o senhor já defende há muitos, muitos anos.
0: Há muito tempo. Já agora só uma explicação. Quando digo sem pagar, então como é que isto se faz? Não inventamos a pólvora. O Estado contratualiza com as iniciativas privada e social a prestação de cuidados de saúde para a população. Portanto, é o Estado que continua a assumir como de hoje. Só que é muito mais eficiente, é muito mais barato e temos prova provada neste aspecto.
1: Mas o que é que tem impedido? É uma questão ideológica?
0: Sim, sem dúvida. Uma das questões é essa. Outra é, digamos, uma percepção que existe na opinião pública, que é correta, de que o Serviço Nacional de Saúde é um feito notável, e é, com certeza, bom, mas que é aproveitado determinadas correntes ideológicas a dizer, estão a dar dinheiro aos privados, isto querem é fazer um negócio. Quando isto, na Alemanha, na França, etc., o Estado contratualiza entidade privada e entidades sociais, paga, e paga menos, porque como eu estava a dizer, ainda há pouco, temos um exemplo provado em Portugal. Nós tivemos hospitais em parcerias público-privadas. O que é que isso significou? Significou que o Estado contratualizou com grupos privados e sociais, bom, mas neste caso são hospitais como grupos privados, e pagava por resultados prestados à população. Se não houvesse qualidade, se não houvesse determinados indicadores que fossem atingidos, impostos pelo Estado, o Estado pagava menos ou não pagava aos privados. E esses hospitais eram completamente, digamos, acessíveis à população toda. As populações foram a esses hospitais em parceria público-privado, nem sequer sabiam se aquilo era uma parceria público-privada e que era o Estado que estava a contratualizar. Funcionava como qualquer outro hospital. E isto gerou-se uma percepção no público que é falsa, que é dizer, bom, aquilo é um negócio. Bom, as parcerias público-privadas foram mais baratas. O Tribunal de Contas veio dizer, isto está aprovado, há estudos sobre isto, que no seu cômputo dos quatro hospitais que fizeram em parcerias público-privadas, pouparam cerca de 670 milhões de euros com melhor qualidade para a população. É disto que nós estamos a falar. O que eu posso dizer é que também não adianta termos um consenso ao centro para ficar tudo na mesma, para ficar tudo como está.
1: É o risco efetivo que esta intenção do pacto pode correr?
0: Quer dizer, eu acho que é importante haver boa vontade e que o Presidente da República possa exercer a sua magistério de influência. Aliás, ainda há pouco o vosso ouvinte dizia outra coisa que eu ainda apanhei. A mesma coisa se passa, por exemplo, embora diferente, como é óbvio, no problema da justiça. Nós temos uma justiça cujo funcionamento é inaceitável, quer na parte civil, quer mesmo na parte criminal. E é importante que o Presidente da República tome uma iniciativa e tente concitar.
1: E, portanto, ele não está a meter o pé um pouco mais além do que é a esfera das suas competências quando promove este Pacto para a Saúde. Como, eu fiquei com a impressão que o professor Luís Filipe Pereira, no início, enfim, tinha algumas dúvidas sobre se esta devia ser uma iniciativa do Governo ou do Presidente da República.
0: Não, eu fiz-me explicar mal. São duas coisas distintas. Em última análise, é o Governo que decide, porque é o Governo que tem poderes executivos, claro, para isso. Bom, portanto, agora,

0: haver boas vontades, haver iniciativas que possam facilitar o diálogo e possam facilitar a procura de soluções, não me parece mal. Quer dizer, há que diferenciar estes dois aspectos. Quer dizer, substituir-se o governo, não, porque o governo foi eleito pelos cidadãos com poderes executivos para executar, reformas e para gerir, desculpem o termo, digamos, o país. Agora, haver uma iniciativa do Presidente da República que possa ajudar...
1: É bem-vinda e é de aplaudir. Obrigado pela sua colaboração. O antigo Ministro da Saúde, Luís Filipe Pereira, deixou-nos aqui também vários pontos de vista, muitos deles que já, pelo menos quem segue o pensamento deste nosso convidado de hoje, é coerente, porque já os defende há muitos anos, relativamente nesta questão da integração dos serviços privados no contexto global do Serviço Nacional de Saúde. Vamos ouvir agora Ana Pombo. Ana Pombo Silva é enfermeira, está connosco em Coimbra. Bom dia, Ana.
2: Bom dia, Dr. António Jorge. Muito bom dia. É um prazer enorme falar consigo e obrigada. As questões que eu tenho a colocar são as seguintes. Não consigo perceber como é que a doutora Mariana Vieira da Silva integra um pacto da saúde sem concordar com o mesmo. Não consigo perceber. Foi obrigada? Foi pressionada? Foi o quê? Como é que um pacto da saúde integra alguém que não concorda com o mesmo? Alguma coisa está errada. Outra questão que eu queria colocar era, eu fui enfermeira durante 48 anos. Comecei aos 20, acabei aos 68, sempre dei o meu melhor na área da saúde e vim embora porque estava completamente desiludida. Comecei na área da gestão muito cedo mesmo, e fiz gestão de cuidados intensivos, bloco operatório.
1: Ou seja, a Ana passou por vários patamares dentro da sua própria profissão.
2: Exatamente.
1: Eu não sei se está muito longe do seu rádio, Ana, mas se não estiver, se puder baixar aí no volume, o botãozinho do nível de áudio, a gente agradece. Obrigado.
2: Já está. E estava eu a dizer que não consigo perceber como é que, ainda ouvi há pouco nas notícias da Antena 1, que o bastonário da Ordem dos Enfermeiros pensa resolver o problema da falta de enfermeiros, e não só, mas ele refere-se aos enfermeiros, para os cuidados intensivos, pagando melhor. Mas pagando melhor porquê? Dizia eu, na altura, que porque fazem fins de semana, porque fazem feriados, porque trabalham dia e noite, até os outros enfermeiros não fazem isso tudo. Fazem isso todos, seguramente que sim. Ir para a enfermagem é um compromisso. Ninguém obriga ninguém a ir para a enfermagem. Ninguém. Portanto, sabemos com aquilo que contamos. Eu acho que o problema, concordando com o antigo Ministro da Saúde, o problema não é dinheiro, o problema é reconhecimento. Eu, que andei lá durante tantos anos, acho que o melhor reconhecimento que nos podem dar as administrações, nomeadamente o Ministério da Saúde, é, por exemplo, mais férias. Considerarem serviços de, passa a expressão, de topo, que não somos de topo, nem nunca fomos, mas mais desgastante, damos mais tempo para a família.
1: Fica essa ideia. Obrigado, Ana, pela sua participação. Bom. Cumprimento André Gomes, Presidente da Federação Nacional dos Médicos. Obrigado por estar connosco, André Gomes. Do seu ponto de vista, doutor, este consenso que procura o Presidente da República vai ser possível ou não?
3: Muito bom dia, agradecer o convite feito à Federação Nacional dos Médicos, cumprimentar também todo o auditório que aqui nos acompanha. Olha, em primeiro lugar, dizer que a Federação Nacional dos Médicos é uma federação de diálogo, uma federação de proposta e de negociação, pelo que este apelo, não é? Um apelo de pacto pela saúde, é um apelo positivo. De resto, essa é a nossa forma de pensar, é a nossa forma de estar. Deixe-me dizer-lhe também que da parte dos médicos, os médicos estão comprometidos com a saúde e com o Serviço Nacional de Saúde desde o seu início. Desde o serviço médico à periferia, em que os médicos deixaram as suas casas para ir para o interior do país, não é? Abrir os primeiros centros de saúde, levar a saúde à população.
1: Mais tarde, aliás, hoje aqui no programa já ouvimos um ex-autarca, nomeadamente de Almodóvar, a defender que, e é uma ideia que muitas vezes aqui passa neste programa e que eu sei que existe em vários setores da sociedade, que tem a ver com a necessidade dos médicos em início de carreira de alguma forma contribuírem para o país, para o Serviço Nacional de Saúde, com aquilo que receberam a informação durante os anos exatamente dessa formação. A minha pergunta é se este, para si isto faz sentido.
3: Como eu lhe disse, os médicos, se o pacto for de facto para a saúde, para o reforço do Serviço Nacional de Saúde, os médicos estiveram sempre do lado desse pacto. Com a criação deste mesmo serviço em 1979, não é? O Serviço Nacional de Saúde, no tempo da pandemia de Covid-19, com um sacrifício enorme pessoal. Portanto, os médicos estarão sempre, sempre, sempre do lado deste pacto pela saúde e pelo Serviço Nacional de Saúde, não só os médicos, portanto, dizer também um pacto no âmbito da saúde não pode deixar de lado os outros profissionais de saúde e também os utentes. Nesta ótica de pensamento, poderão contar com a Federação Nacional dos Médicos.
1: E na lógica do pensamento dos médicos retribuírem de alguma forma mais expressiva a formação que obtiveram para serem médicos, com uma prestação no início da carreira, por exemplo, no interior do país. A FNAM está de acordo com isso?
3: Os médicos contribuem desde o início da sua formação logo para o serviço público. Basta dizer-lhe, por exemplo, os médicos internos que fazem a sua formação no Serviço Nacional de Saúde estão a trabalhar em prol da população. E dizer que, atualmente, um terço dos médicos que trabalham no serviço público são médicos internos, ou seja, estão na sua fase formativa, mas já estão a contribuir e de forma bastante expressiva, para a saúde da nossa população. Uhum. Então, temos especialidades que duram 4 anos, 5 anos, outras 6 anos. São médicos que já estão a dar de si, fazendo a sua formação, obviamente, recebendo os conhecimentos, evoluindo na sua prestação, mas que estes 4, 5, 6 anos da sua formação já estão a ser dados à nossa população e com muito orgulho. Os médicos estão do lado da solução e do lado do Serviço
1: Sim.
3: Nacional de Saúde.
1: André Gomes, a propósito deste pacto, se tivesse de identificar uma prioridade que considerem absoluta para ele, para este pacto para a saúde, qual seria? O financiamento, melhor organização ou articulação entre a saúde e o lado social?
3: Muito bem. Este pacto terá que dar a resultar, e se for um verdadeiro pacto em prol dos serviços públicos e da saúde em Portugal, coisa que infelizmente não tem ocorrido nos últimos anos, as políticas têm sido sempre as mesmas, no sentido de desmantelamento do Serviço Nacional de Saúde. Portanto, pactos nesse sentido nós nunca apoiaremos.
1: Claro.
3: Não é? Portanto, o tipo de pacto aqui é muito importante. Não é? Agora,
1: isso seria um pacto suicida para os médicos.
3: Há uma coisa que temos de dar resposta, que é a falta enorme de recursos humanos. Neste momento é o grande desafio que se vive nos locais de trabalho, não é?
1: Ou seja, saúde, sem compromissos sobre carreiras e remunerações, o pacto não, está condenado.
3: Está condenado porque a solução para os problemas da saúde no nosso país prendem-se com soluções que visem fixar profissionais nestes vários locais, nos centros de saúde, nos hospitais, e portanto aí a única forma de fixar profissionais é respeitá-los, é dar-lhes reconhecimento, é olhar para as carreiras, é olhar para os salários. Esta é a única maneira. E a forma para que a população volte a ter o seu médico de família, volte a ter consultas a nível hospitalar a tempo e horas, as cirurgias sem atrasos, é termos mais profissionais. Portanto,
1: carreiras mais atrativas e melhor remuneração. Atrativa. Está
3: Exatamente.
1: Identificada.
3: Estamos disponíveis para construir essa solução. Portanto, como eu disse logo de início, somos uma federação propositiva, de negociação, e, portanto, contem com a Federação Nacional dos Médicos para chegarmos a um pacto pela saúde. É isso que importa. Serviço Nacional de Saúde, saúde para quem vive e trabalha e está reformado também no nosso país.
1: André Gomes, muito obrigado. Um bom dia para si.
3: Bom dia, muito obrigado.
1: Agora connosco a Presidente da Associação Portuguesa de Economia da Saúde, Francisca Vargas Lopes. Muito bom dia, muito obrigado pela sua colaboração. Como é que olha para esta tentativa que o Presidente da República está a tentar encetar, tendo já escolhido, como sabemos, Adalberto Campos Fernandes, para tentar encontrar aqui os consensos necessários para este tal Pacto da Saúde? É isto que a saúde portuguesa precisa?
4: Muito bom dia. Em primeiro lugar, obrigada pelo convite e pela oportunidade da Associação Portuguesa de Economia da Saúde também deixar aqui a sua opinião. Então, eu acho que, de facto, esta iniciativa do Pacto para a Saúde, pelo menos do ponto de vista teórico, é uma ideia muito, muito apelativa. Tem um potencial para lidar, não com todos, mas com alguns dos desafios que têm persistido a uma mudança mais estrutural que eu acredito que seja necessária, tanto no Serviço Nacional de Saúde como no nosso sistema de saúde como um todo.
1: Quais são os desafios que considera que são incapazes de serem solucionados a partir desta ideia que, no fundo, é de juntar várias vontades, quer políticas, quer também dos profissionais da área da saúde?
4: Sim, eu acho que, no fundo, os desafios que conseguimos que esta iniciativa pode ajudar a solucionar tem mais a ver com a forma como conseguimos operacionalizar ou conseguimos pôr em noção o que é a mudança necessária. Por exemplo, os ciclos políticos e da ação curtos, que muitas vezes não se compatibilizam com as reformas de fundo que são necessárias, com a preparação da reforma, com a implementação, com a avaliação, o consenso, né, entre os diferentes pontos de vista, inclusive ideologicamente falando, mas que quando se conseguirmos de facto ter conversações estruturadas e com o suporte técnico devido, acredito que seja mais fácil fazer as pontes entre algumas destas ideologias do ponto de vista também das diferentes visões políticas, a questão da vontade e da coragem política, que novamente, se tivermos um consenso, poderá ser mais fácil de encetar, e depois a questão de intersetor, no fundo também, conseguir o consenso das várias instituições e o comprometimento das várias partes. Alcançar objetivos comuns, que depois a ideia é que de facto sejam estabelecidos pelo pacto.
1: Bom, Francisca Vargas Lopes, fala-se muito em investimento, mas pouco, eventualmente, não sei se concordará com a ideia, em eficiência e resultados. Do seu ponto de vista, o pacto deve assumir escolhas difíceis, mesmo que politicamente impopulares?
4: Eu não sei se... Eu acho que a questão do investimento e do financiamento é, sem dúvida, um aspecto que o pacto deve, pelo menos em termos mais teóricos, considerar. Por exemplo, termos orçamentos plurianuais, considerar alterações à estrutura de financiamento e de investimento do Serviço Nacional de Saúde e mesmo do sistema de saúde, por exemplo, que é a complementariedade do setor público e do setor privado. Eu não sei se a eficiência em si deve ser o objetivo major ou deve ser do pacto. Eu acho que há outros princípios orientadores e que depois poderão por si só levar à eficiência do sistema se forem bem implementados.
1: Há coisas que são absolutamente, parece-me claro, há coisas que parecem que são absolutamente básicas, que é um pouco isso que o pacto procura garantir, ou seja, que o Serviço Nacional de Saúde consiga responder a questões básicas que neste momento são mais difíceis, como por exemplo ter consultas de especialidade a tempo e horas, que os médicos não falhem, por exemplo, no período das férias, coisas que parecem elementares. Não sei se terá esta visão.
4: Mas mais ou menos, sabe? Porque eu acho que o pacto deve, de facto, focar-se no que são as grandes áreas de ação e de difícil ação. Por exemplo, a questão das carreiras dos profissionais de saúde, a questão do financiamento da ação estratégica, plurianual e inteligente, a mesma questão de contratação do que são os altos cargos de direção e de governação do Serviço Nacional e do Sistema, e deve também ter áreas prioritárias, por exemplo, os cuidados de saúde primário, a questão da prevenção, a questão da coordenação e da integração de cuidados para permitir, de facto, dar resposta ao que é a nossa população envelhecida e com outra mobilidade. E depois eu acredito que destes objetivos major eu acho que uma questão importante é que o pacto não pode ser nem vago demais, nem concreto demais, porque não tem, obviamente não deve ter a ambição de entrar no que é a área da ação das diferentes instituições do setor. Mas se estabelecer os objetivos e, de certa forma, os caminhos apropriados para estas grandes áreas que precisam de atenção e de alguma reforma no Serviço Nacional de Saúde e no Sistema de Saúde, eu acredito que daí decorrerá depois a resposta a estes desafios que enumerou. Sim, é verdade, temos problemas de acesso, de demora de consulta de especialistas, de falta de profissionais das férias, mas o pacto não trará provavelmente o que são soluções rápidas, mas sim as mudanças de fundo que te permitirão depois resolver estes problemas de uma maneira mais consistente a longo prazo.
1: Pois. Agradeço a Francisca Vargas Lopes, Presidente da Associação Portuguesa de Economia da Saúde, também pela participação neste programa. Concluímos aqui a edição de hoje da Antena Aberta. Bom dia.
5: 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Muito boa tarde, meio-dia no continente e na Madeira, 11 horas da manhã nos Açores. Conhecemos agora os títulos do Jornal do Meio-Dia.
6: O presidente da Sociedade Portuguesa de Cuidados Intensivos pede que se criem melhores condições para os profissionais que trabalham nesta área, em especial para os enfermeiros. Se isso não acontecer, garante Paulo Mergulhão, vai continuar a haver muitas camas de cuidados intensivos que não são usadas. A Organização Mundial de Saúde diz que o risco de contaminação por antivírus continua a ser baixo, uma vez que o surto deste vírus está para já circunscrito ao navio cruzeiro que está ao largo da cidade da Praia, em Cabo Verde. A OMS adianta que o cruzeiro se deve deslocar em breve para as Ilhas Canárias, depois de ter recebido autorização para atracar em território espanhol. O comissário europeu com a pasta da energia, Dan Jorgensen, assegura que os 27 estão a preparar para um cenário de possível escassez de petróleo e, em particular, de falta de combustível para aviões.
5: Notícias com edição de João Vasco.
6: É preciso dar melhores condições aos profissionais que trabalham nos cuidados intensivos. Sem isso, vai continuar a haver muitas camas fechadas nesta área. O alerta é do presidente da Sociedade Portuguesa de Cuidados Intensivos e surge depois do Jornal Público ter dado conta, com base na informação do Grupo de Trabalho que está a reorganizar a rede de medicina intensiva do país, que metade dos serviços de medicina intensiva dos hospitais públicos têm camas que não são utilizadas por falta de recursos humanos. Sara Araújo de Almeida.
7: De um total de 42 serviços de medicina intensiva, metade tem camas fechadas. São 120 camas que não são usadas em todo o país por falta de recursos humanos, especialmente enfermeiros. Para o presidente da Sociedade Portuguesa de Cuidados Intensivos, Paulo Mergulhão, mais do que aumentar o número de camas, a prioridade é abrir as que já existem.
8: O serviço de medicina intensiva, em termos de infraestrutura, é muito caro. Portanto, ter camas instaladas e fechadas é ruinoso em termos financeiros para o país.
7: A escassez de enfermeiros é o grande bloqueio. Paulo Mergulhão considera que não é uma especialidade atrativa.
8: É preciso entender que os serviços que funcionam de forma ininterrupta, 24 horas por dia, 7 dias por semana, 365 dias por ano, impõem um estilo de vida a quem trabalha nesta área que é difícil, não é? É preciso trabalhar à noite, é preciso trabalhar aos fins de semana, é preciso trabalhar aos feriados, natais, páscoas, etc. E tal. E, portanto, e se isso não tiver algum tipo de reflexo, nomeadamente em termos de remunerações, progressivamente tornam-se pouco atrativos.
7: Apesar do reforço de camas na altura da pandemia, o número tem vindo a diminuir nos últimos anos.
8: Ainda temos um número de camas de medicina intensiva por habitante que é bastante abaixo daquilo que é a média europeia, não é? E nós temos uma população bastante envelhecida, com muito peso de comorbilidades, portanto é previsível que as necessidades continuem a aumentar, portanto temos que resolver.
7: E ao problema das camas fechadas, junta-se a taxa de ocupação elevada. O caso mais preocupante é o Hospital de Cascais, tem uma ocupação de 95% e 9 camas encerradas por falta de enfermeiros. Esta situação pode afastar os utentes de cuidados diferenciados.
6: O bastonário da Ordem dos Enfermeiros responsabiliza o Governo pelo número de camas encerradas. Luís Filipe Barreira garante que há enfermeiros especializados. O problema é eles não poderem ser contratados.
9: Neste momento, a maior parte das OLS no país, tendo em conta este garrote na contratação, não têm a possibilidade de abrir concursos para a contratação de enfermeiros. Nós temos enfermeiros e formamos o número de enfermeiros quer licenciados, quer especialistas nesta área do doente crítico, mas na verdade as OLS neste momento não têm autorização para poderem contratar enfermeiros.
6: Não há mais enfermeiros a trabalhar nos cuidados intensivos por falta de autorização para serem contratados, lamenta Luís Filipe Barreira, bastonário da Ordem dos Enfermeiros. A Organização Mundial de Saúde confirmou esta manhã um segundo caso de antivírus no navio cruzeiro que está de quarentena em Cabo Verde e revelou que há outros 5 casos suspeitos. Os 2 casos confirmados são o de uma mulher que teve contacto próximo com um passageiro que morreu no dia 11 de abril e o de um passageiro que foi retirado do navio e transportado para Joanesburgo, na África do Sul, onde está em estado grave nos cuidados intensivos. A OMS não afasta a hipótese de estar a ocorrer alguma transmissão entre humanos deste vírus, que normalmente se transmite pelo contacto com animais roedores infectados. O risco para o público em geral de contaminação por antivírus continua, no entanto, a ser baixo, diz a OMS. A Oceanwide Expeditions, a empresa responsável pelo cruzeiro, está a ultimar com as autoridades cabo-verdianas a retirada dos 2 tripulantes com sintomas respiratórios, que precisam de assistência médica urgente. Os passageiros e tripulantes que não precisam de assistência vão permanecer a bordo até que seja encontrado um porto em que todos os passageiros deste navio possam desembarcar. Ora, as autoridades cabo-verdianas não autorizaram este cruzeiro que está ao largo da cidade da Praia a atracar no país e o navio deve seguir para as Ilhas Canárias, de acordo com a informação disponibilizada pela OMS. O governo de Pedro Sánchez terá autorizado que o navio atraque em território espanhol. Há um português neste navio, ele faz parte da tripulação, mas de acordo com a informação do Ministério dos Negócios Estrangeiros não apresenta sintomas. O mesmo foi referido há pouco por Rita Sá Machado, diretora-geral da Saúde, em entrevista à RTP. Ela esclarece que esta pessoa que trabalha no navio neerlandês não vive em Portugal.
10: É alguém que reside, portanto, fora de Portugal e aquilo que tem sido o trabalho das autoridades de saúde, neste caso da Argentina e também de Cabo Verde, tem, portanto, aqui também trazido alguma calma e tranquilidade relativamente à situação clínica de todos os passageiros, daqueles que têm sintomas, claro, e daqueles que ainda não têm sintomas ou que poderão ter, também, portanto, aqui já dar uma palavra de tranquilidade.
6: Rita Sá Machado explica que os próximos dias vão ser decisivos para se perceber a evolução do cenário infeccioso, mas garante que para já não há razão para alarme, porque o surto está contido a este navio neerlandês.
10: É uma situação que, do ponto de vista também epidemiológico, está contida, portanto estamos a falar de casos que estão ao navio, neste caso ao largo da cidade da Praia, com um controlo específico das autoridades de saúde, mas que este controlo, para além das medidas que estão a ser implementadas no navio, também existe aqui uma questão muito importante, que é há uma vigilância ativa dos casos. E, portanto, aquilo que eu diria aqui é que os próximos dias vão ser importantes para não só vermos a questão da investigação, para perceber a fonte, mas também para perceber se surgem mais casos. E o surgimento ou não de mais casos também pode dar pistas para realmente nós confirmarmos essa tipologia de infecção.
11: E em termos de saúde pública,
10: tipologia
11: como é que...
10: de meios de contacto, uhum. Peço desculpa.
6: Os esclarecimentos da Diretora-Geral de Saúde, Rita Sá Machado, aqui em entrevista à RTP Notícias. O Comissário Europeu com pasta de energia garantiu hoje que, por enquanto, não há problemas de abastecimento de petróleo no espaço europeu, devido ao bloqueio do Estreito de Hormuz, mas Dani Jorgensen voltou a assegurar que a União Europeia se está a preparar para um cenário de possível escassez de hidrocarbonetos. O Comissário sublinha, André Neves, que esta é a crise energética mais severa de que há memória.
12: À medida que os dias avançam sem solução para a crise no Médio Oriente, nota-se mais pessimismo nas palavras dos responsáveis da Comissão Europeia.
13: O mundo enfrenta aquela que é possivelmente a crise energética mais grave de sempre. Uma crise que está a testar a resiliência das nossas economias, das nossas sociedades e das nossas parcerias.
12: Dan Jorgensen, o Comissário para a Energia, pede realismo.
13: E mesmo no melhor cenário, a situação continua bastante grave. A produção de gás, devido aos danos causados nas infraestruturas, especialmente no Qatar, está tão comprometida que provavelmente vai levar anos a remediar a situação.
11: A
12: Europa continua a preparar-se, mas antes dizia que não ia haver falta de combustível. Agora diz que, eventualmente, isso poderá acontecer.
11: Continuamos a preparar-nos também para situações em que surjam problemas de segurança de abastecimento. Ainda não chegamos a esse ponto, mas pode acontecer, sobretudo no que diz respeito ao combustível da aviação. Esperamos que não aconteça, mas a esperança não é uma estratégia. Por isso estamos a tentar preparar-nos da melhor forma possível.
12: O comissário pede cooperação aos Estados-membros e ao Observatório para a Energia Recém-Criado que avalie bem e a tempo as necessidades do mercado interno.
14: A preocupação do Comissário Europeu com a pasta da energia, Dan Jorgensen, com os efeitos desta crise energética. O ministro dos Negócios Estrangeiros do Irão viaja esta terça-feira para a China, com a guerra no Médio Oriente como pano de fundo, à base Araxi, rumo a Pequim, para conversações com o homólogo chinês sobre os desenvolvimentos regionais e internacionais do conflito com os Estados Unidos, bem como sobre as relações entre Irão e China. Recordo que a China é o principal parceiro comercial do Irão, é o destino de 90% do crudo iraniano e é um dos aliados mais influentes de Teherão, a China. A visita do líder da diplomacia iraniana coincide com o aumento das tensões no Estreito de Hormuz, por onde transita 20% do petróleo mundial, estreito que se encontra sob bloqueio do Irão e dos Estados Unidos. Ora, os Estados Unidos pediram ontem à China e a outros países para que se juntem à Operação Projeto Liberdade, que tem como objetivo facilitar a passagem de centenas de navios mercantes retidos no Estreito. O início desta operação agravou as tensões na região, com o Irão a efetuar disparos de advertência no dia de ontem contra navios de guerra norte-americanos e a atacar também uma zona petrolífera no leste dos Emirados Árabes Unidos. Digo-lhe agora que o árbitro italiano David Massa foi nomeado para dirigir a visita do Sporting de Braga a Friburgo na segunda mão das meias finais da Liga Europa de Futebol. A partida acontece já na próxima quinta-feira, às 8 da noite, na Alemanha. É lá que os bracarenses vão defender a vantagem de 2-1 conseguida na primeira mão. David Massa é um árbitro de boa memória para o Braga. O juiz de 40 anos apitou o encontro dos arsenalistas frente ao Betis em Sevilha nos quartos de final da Liga Europa, encontro que o Braga venceu por 4-2. O palco do Coliseu dos Recreios em Lisboa recebe esta noite um concerto solidário para apoiar a população da zona centro afetada pela depressão Christine. A totalidade das receitas vai reverter a favor da Cáritas Diocesana de Leiria Fátima. A ideia desta iniciativa, Miguel Bastos, intitulada Concertamos Juntos, partiu dos músicos envolvidos.
15: A ideia partiu dos próprios artistas.
16: Os artistas sensibilizaram-se com o problema que havia.
15: Revela a presidente da Cáritas.
16: Muito interessante a forma como as pessoas se juntam para se mostrarem presentes nas situações de grandes dificuldades.
15: Rita Valadas considera que a sociedade civil também quer mostrar que continua ao lado de quem continua a sofrer com os estragos provocados pelo mau tempo na região de Leiria.
16: As pessoas quiseram juntar-se a Leiria e quiseram exatamente mostrar que a sociedade civil também é parte da iniciativa e do cuidar que é mais precisa.
15: Esta noite, Marisa.
17: Oh, gente da minha terra.
15: Carlão.
18: Preocupa-te com aquilo que é realmente importante.
15: E Capitão Fausto. Mas também Tiago Tencour, Samuel Lúria e Ana Lua Caiano sobem ao palco do Coliseu de Lisboa para um concerto solidário. A iniciativa chama-se Concertamos Juntos. Concertamos com C para ajudar a concertar com S, que ainda há muito trabalho para fazer na região centro, a mais afetada pela depressão, Cristina.
14: Este concerto está marcado para as 9 da noite no Coliseu dos Recreios. A iniciativa repete-se na próxima quinta-feira no Coliseu do Porto com outros artistas.
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Meio-dia, 18 minutos. Cá estamos, mais uma emissão das tardes da 1, aqui na sua RTP Antena 1 Madeira. Na abertura, Alanis Morissette com You Oughta Know. 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Agora temos Colby Caled, Gave in the Grow com Let It Snow. Nesta altura não neva, até está, enfim, calor, muita umidade, mas chove, pelo menos aqui na cidade do Funchal.

0: E assim chegamos ao meio-dia e 20, vamos à síntese regional com João Carramanho.
1: Até dezembro deste ano, o Presidente do Governo quer apresentar um diploma na Assembleia Regional que altera a lei e reduz entraves ao investimento na Madeira. Com a iniciativa legislativa, Miguel Albuquerque quer reduzir custos e burocracias aos empresários.
2: Possivelmente até dezembro, vamos trabalhar numa proposta no sentido daquilo que for do quadro regional, no sentido de burocratizar um conjunto de normas que nós temos hoje, vamos apresentar esse pacote legislativo na Assembleia. Porque nós temos um conjunto de exigências que são, muitas vezes, supérfluas, ou que são redundantes, ou que são inúteis. E nós não podemos fazer com que os empresários, e sobretudo quem investe o seu dinheiro e os cidadãos, continuem a estar sobrecarregados com estas normas que não fazem nenhum sentido.
1: Declarações do Presidente do Governo durante a inauguração do Chapelaria Boutique Hotel, uma nova unidade hoteleira com 15 quartos, situada na zona velha do Funchal. Está a iniciar-se a safra do atum, apenas agora porque as várias tempestades que afetaram a região limitaram as saídas para o mar. Os profissionais do setor acreditam ainda assim numa boa safra, quando falta pescar praticamente toda a cota, cifrada em 2.400 toneladas. A saída dos atuneiros estava agendada para o início de abril, mas teve de ser adiada para o início deste mês. Jacinto Silva, presidente da Copesca, já explica aqui porquê.
3: Toda a gente esperava que no mês de maio melhorasse, de maneira que estamos a prever que vai ser um mês bom ou uma safra boa. Entretanto, também, ao contrário dos outros anos, temos a cota quase toda para apanhar.
1: Apenas neste mês de maio está a começar a safra do atum nos mares da região. Em outros anos, nesta altura, já nem cota havia. A Presidente da Assembleia Legislativa da Madeira foi hoje recebida em audiência pelo Representante da República, Juiz Desembargador Paulo Barreto. Dos primeiros atos públicos de PAU, o Barreto, depois da tomada de posse como novo representante, da parte da tarde vai ser a vez de receber o Presidente do Governo Regional. A pousada da Juventude do Porto Santo vai reabrir dia 18 de maio, data que foi avançada à Rádio Pública pela Secretária Regional da Inclusão. Paula Margarido recordou que o espaço esteve fechado por falta de recursos humanos que impediam o funcionamento daquele centro. Recentemente os preços dos centros de juventude foram atualizados. Paula Margarido explicou que os valores praticados são os adequados para fazer face ao investimento feito na pousada, que sofreu melhorias, obras de melhoria em 2022. É falada por quase 300 milhões de pessoas. É a língua oficial em 9 países e também no Oriente, em Macau. Hoje é o Dia Mundial da Língua Portuguesa. A língua portuguesa provém do latim vulgar, trazido para a Península Hispânica pelos soldados, colonos e funcionários romanos, quando se fez a invasão romana, e por cá ficou. Luísa Paulinelli, investigadora em literatura e professora da Universidade da Madeira, não tem dúvidas também de que a região deu um contributo importante à língua portuguesa.
4: É óbvio que a Madeira tem um papel muito importante, até pela sua diáspora, espalhada pelo mundo, que é um dos polos importantes de divulgação da língua, e por ser uma língua de pensamento, de cultura, de literatura. Não podemos esquecer o contributo de Herberto Helder, de autores, de António Aragão, de autores que pensaram a língua, a reformularam, a fizeram dela uma língua de gênio, como dizia Fernando Pessoa.
1: Hoje é o Dia Mundial da Língua Portuguesa. Mantém-se um aviso laranja para a chuva em toda a região, está ativo até às 3 da tarde, baixando depois para amarelo.
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0: E continuamos com música agora. Marisa, ou Gente da Minha Terra. Ao meio-dia e meia teremos o Jornal do Desporto.

piano com este bonito tema, Ó Gente da Minha Terra. E vamos agora ao Jornal de Desporto.

0: Meio-dia 30, hora de Portugal Continental. Bom, chega ao Jornal do Desporto, títulos desta edição, João Gomes Dias.
1: Mantém-se incógnito em relação aos horários da jornada 33. A noite de segunda-feira deve ter mesmo 7 partidas em simultâneo, mas nada é oficial. Fernando Valente aponta razões para o desabafo de Sudakov. Jovem Bernardo Lima renova contrato com o Porto até 2031. Andrés Madi pede a Rodrigo Salazar que continue no Braga. Esta noite arrancam as meias-finais da Liga dos Campeões. Jaime Faria joga última ronda de qualificação em Roma e o título mundial de snooker novamente nas mãos de um chinês.
0: Jornal de Desporto, edição João Gomes Dias.
1: Ainda não há fumo branco, a jornada 33 permanece sem horários e por isso continua incógnita em torno do dia e hora no qual vão ser jogadas as 9 partidas dessa que é a penúltima ronda do campeonato. Se a Liga Portugal cumprir à risca os regulamentos, há 7 jogos que têm de ser realizados e só na segunda-feira. Em causa o descanso a que o Braga tem direito, após a segunda mão da meia-final da Liga Europa, que vai empurrar para lá do fim de semana todos os jogos nos quais há ainda equipas com objetivos na tabela. Apenas os duelos Avesado Porto e Alverca Estoril podem ser marcados sem qualquer dependência da hora das restantes partidas. Se em tempo útil neste jornal forem finalmente divulgados os horários dos encontros, vamos trazer essa mesma informação. Para já, o Benfica e Sudakov, que assumiu que está cansado a nível físico e mental, mas que tudo vai fazer para recuperar o prazer pelo jogo de futebol. A partir do desabafo foram feitos na conta pessoal do jogador no Instagram e deixou várias dúvidas em relação ao futuro médio na equipa encarnada. Caso José Mourinho continue à frente da equipa da Águia, será praticamente impossível o jogador permanecer no plantel. É pelo menos essa a ideia deixada aqui na rádio pelo técnico Fernando Valente, que treinou Sudakov na formação do Shakhtar Donetsk.
2: O treinador que o quis vai acabar por sair. Com a entrada de Mourinho as coisas mudaram. Há depois outros fatores que têm a ver com certeza com o período de adaptação. Para quem jogou sempre, não é, dentro da Ucrânia, toda a gente percebeu que tipo de jogador é que estava ali, portanto, e aquilo, o quanto ele podia acrescentar à equipa. Só que depois começa a Mourinho, daquilo que ele pretende dos jogadores que estão ao alcance dele, não é? E muito cedo se percebeu que nunca será este perfil dos jogadores que o Mourinho pretende, porque tudo tem a ver com criatividade e alguém que marca a diferença, pronto. Tem pouco espaço naquilo que são as ideias de Mourinho.
1: Mourinho dá pouco espaço à criatividade, prefere os jogadores com outro perfil e apesar do investimento em Sudakov ter sido considerável, o técnico será sempre aquele que tem a última palavra.
2: É um investimento grande, é um ativo do clube, tratando-se de Mourinho, ele pode tudo e por isso acho que neste momento eu por acaso estive com ele em Lisboa, quando fui lá jogar com o Sub-23 do Benfica. Ele é um lutador, claro que cria-se algum desânimo porque as opções que passam começam a não passar por ele, mas eu penso que o talento dele e a resiliência dele e o espírito de sacrifício que ele tem, portanto, e tudo isto vai ultrapassar. Agora é natural que haja aqui um desgaste, não é? É normal. Agora o que me interessa saber é como é que o clube lida com isso também, não é?
1: Valente amplia as críticas nesta entrevista à rádio, dizendo que todos aqueles que acham que um jogador que defende melhor é o que faz mais carrinhos, está enganado.
2: Alguém me tinha perguntado, no contexto, quando entrou de Mourinho, como é que era o Sudakov e como é que era ele a defender. E nós temos sempre a ideia que defender tem a ver com intensidade, agressividade, é preciso fazer uns carrinhos e fazer umas faltas e tudo mais, não é? O criativo é aquele que sabe defender, que sabe fechar espaço, sabe fazer tudo, não precisa dar socos a ninguém, nem fazer carrinhos. Portanto, e às vezes confundimos isto. Portanto, às vezes para nos culparmos de algumas coisas, pronto, vem sempre ao de cima a falta de intensidade. Eu acho que isso é um mito, muitas vezes, que diz que o importante é a competência, a maneira como se lida com os problemas do jogo.
1: Fernando Valente, que sempre foi muito vocal na defesa de um jogo mais vistoso, criativo e baseado no talento dos jogadores, e é agarrado a essas ideias que vai continuar a batalhar por um futuro melhor do futebol português.
2: O lamento, muitas vezes, é que nós nos refugiamos só em conceitos que estão totalmente ultrapassados, que são escondidos atrás da vontade de ganhar a qualquer preço e que se caracterizem tudo aquilo que é o jogo, que se caracterizem tudo aquilo que é o potencial e o talento dos jogadores, que eu acho que os jogadores em Portugal podem jogar o tipo de jogo. A falta de visão, a falta de estabilidade e a falta de ideias, essencialmente, provam que, pronto, a qualidade do nosso futebol é o que é. Mas é muito pior ter que lidar com um dirigismo que não tem visão e que não percebe qual é o caminho que tem que seguir. E eu fico contente, pelo menos, para olharem para mim, independentemente daquilo que possam pensar, e espero que realmente as coisas mudem para melhor.
1: A reflexão deixada aqui na rádio por Fernando Valente, que nos trouxe também a visão sobre o momento mais delicado de Sudakov, jogador que treinou na base do Shakhtar Donetsk. Ora, ainda sobre o Benfica, mantém-se o interesse em dois jogadores para reforçar a equipa na reabertura do mercado. Um deles é Rodrigo Salazar do Braga, que pode custar 30 milhões de euros aos cofres encarnados. O outro é o médio Issa Dumbiá, que alinha nos italianos do Veneza. O Sporting igualou o Benfica na tabela classificativa com a vitória de ontem sobre o Vitória de Guimarães por 5-1. O último gol foi marcado por Luís Guilherme, jovem brasileiro que esteve lesionado durante algumas semanas e que, por isso, não escondeu a satisfação por marcar pela primeira vez no campeonato.
3: Foi um momento um pouco difícil, que eu estava ganhando mais confiança, estava jogando cada vez mais e um momento importante também, eu acabei me machucando antes do jogo contra o Bodoglin. Foi um momento também que eu pude pensar mais um pouco também, momentos que eu passei não foi fácil, mas agora eu estou fazendo o que eu mais amo, que é jogar futebol e também está ajudando o Sporting.
1: Sporting e Benfica têm ambos os mesmos pontos, mas são as águias que levam vantagem no confronto direto. Ainda assim, o extremo acredita que é possível ultrapassar o rival e garantir a qualificação para a Liga dos Campeões.
3: Uma vitória muito importante também para dar confiança para a nossa equipe. A gente estava vindo num momento que não era muito fácil. A gente queria a vitória, mas infelizmente não estava vindo. Mas agora é voltar a fazer vitórias também, que é importante. E se Deus quiser, ficar em segundo, que é o que resta agora para nós nessa temporada e também conquistar o título da taça.
1: Luís Guilherme, declarações à Sporting TV após os Leões terem regressado às vitórias, esse triunfo contundente diante do Vitória de Guimarães por 5-1. Bernardo Lima, jovem campeão mundial sub-17, renovou hoje contrato com o Futebol Clube do Porto. Os Dragões anunciaram esta manhã essa extensão do vínculo até 2031, de um médio que ainda ontem deu o triunfo à equipa B dos portistas no jogo diante do Felgueiras, que garantiu a manutenção deste conjunto azul e branco na segunda liga do futebol português. David Massa é o árbitro do Friburgo-Braga, marcado para a próxima quinta-feira às 8 da noite. O juiz italiano de 44 anos já tinha estado no jogo dos quartos de final em Sevilha com o Betis e volta agora a apitar um jogo dos minhotos fora de portas. Este encontro pode ser histórico, com a equipa do Braga a poder qualificar-se mais uma vez para a final da Liga Europa, depois daquilo que aconteceu em 2011. Na altura, a meia-final foi frente ao Benfica e Andrés Madri, antigo jogador dos barcarenses, estava presente e diz que os encarnados eram um adversário mais difícil do que aquilo que é o Friburgo nesta época.
4: Já mostrou aqui em Braga que é uma equipa muito forte, que sabe o que está a fazer, que está bem orientada, que tem processos, assim como o Braga. Mas se nós acreditávamos em uma situação, se calhar mais difícil, naquela altura contra o Benfica, na meia-final, claramente podemos acreditar e estar confiantes de que este jogo com o Friburgo vai ser ao nosso alcance.
1: Braga, que parte em vantagem eliminatória depois da vitória 2-1 em casa. Andrés Madri acredita não só na qualificação para a final, mas também no título, e diz que isso irá catapultar de vez o conjunto minhoto no patamar mais elevado.
4: Estamos a falar de um título europeu inédito, uma Liga Europa para Braga se equipara a momentos históricos no futebol, e penso que sobre todo isso daria ao Braga aquela sensação de conseguir um título inédito e dar-lhe aquela força para o que se aproxima para o futuro do Braga.
1: Um Braga com sucesso a nível desportivo, mas não só, também fora das quatro linhas, garantindo estabilidade a nível financeiro e também de um treinador que, na opinião de Andrés Madri, deve continuar ao leme da equipa arsenalista.
4: Quem está, às vezes, por dentro, e o pessoal que vive do mundo do futebol, tem isso claro, mas a pessoa de fora, às vezes, não se percebe no difícil que é construir uma equipa que luta por coisas importantes, sem descuidar a saúde financeira do clube. Acredito que neste momento o Braga está bem, e com a construção do treinador durante uma, duas, três épocas, o Braga pode atingir outros patamares que já está preparado para isso.
1: Andrés Madri favorável à continuidade de Carlos Vicens, mas também de Rodrigo Salazar.

0: e provar outra vez noutra equipa quando poder conseguir isso no Braga.
1: Andrés Madrid sobre o Braga, ele que também passou pelo Futebol Clube do Porto, que considera ter sido um justo campeão, ainda que diga que este é um campeonato que não deixa grandes recordações.
0: Não foi um campeonato para recordar. Não houve grandes equipas, por assim dizer, que se mantiveram ao longo do campeonato. Já tivemos um campeonato fantástico com outro tipo de luta entre os três grandes, quatro com o Braga. Penso que pronto, foi um bom campeonato, merecido para o Porto. Não foi um campeonato memorável.
1: As considerações de Andrés Madrid, entrevistado esta manhã aqui na rádio. César Peixoto foi distinguido na gala do Gil Vicente, que decorreu ontem à noite. O técnico da formação Minhota, que ainda está na luta por uma qualificação europeia, acredita que este sucesso gilista não será apenas pontual.
2: O Gil está a caminhar no sentido correto, no sentido certo, é assim que vai crescer, com toda a gente à volta do Gil Vicente a abraçar o clube, a abraçar a causa, com os adeptos a virem cada vez mais ao estádio, e depois internamente o clube tem crescido muito, tem dado os passos corretos, de forma sustentada, para que o Gil cada vez mais se sustente nestas posições mais altas da tabela, porque merece, porque tem história e tem qualidade e capacidade de trabalho para quem cá chega. Por isso, obrigado a todos e parabéns ao Gil Vicente.
1: César Peixoto na gala USA de Linos, realizada ontem à noite em Barcelos. Arrancam hoje as meias-finais da Liga dos Campeões. Às 8 da noite em Londres, o Arsenal recebe o Atlético Madrid. Após o empate em jogo da primeira mão, uma bola foi esse empate 1-1 na capital espanhola. Nos Gunners, o técnico Mikel Arteta foi bastante claro no entusiasmo que está a reinar no balneário antes de uma partida tão importante na história do clube.
3: Huge excitement.
4: É um grande entusiasmo, estamos com muita fome. É difícil explicar o desejo de viver este momento, especialmente por estarmos em frente aos nossos adeptos. Eles estão à espera há muito tempo por viver este tipo de noite. Vamos esforçar-nos muito porque algo extraordinário vai acontecer.
1: Já na formação colchonera, Diego Simeone agarra-se à crença para chegar a mais uma final da Liga dos Campeões.
5: Temos muita fé no que
4: fazemos. Temos muita fé naquilo que fazemos, estamos convencidos e confiantes no que queremos alcançar neste jogo. E o resto não está nas nossas mãos, apenas lutar pelo resultado.
5: Solamente o resultado.
1: Atlético e Arsenal nunca foram campeões da Europa, mas já chegaram a finais. Um desses dois emblemas vai repetir o feito. Recordo que o jogo em Londres está marcado para as 8 da noite e que a segunda meia-final se vai jogar amanhã na Baviera entre o Bayern de Munique e o Paris Saint-Germain, com a arbitragem de João Pinheiro nessa mesma partida. Equipas que na primeira mão protagonizaram um grande embate com vitória parisiense em casa por 5-4. Ainda no futebol internacional, destaque para Edin Terzic, ele que vai treinar o Athletic Bilbao. O alemão que esteve no Borussia Dortmund e muito perto até de conquistar um título é o escolhido para dirigir a formação basca já a partir da próxima temporada, tendo assinado contrato até 2028. No handball, o Futebol Clube do Porto vai tentar esta noite reverter a desvantagem que tem nos quartos de final da Liga Europeia. Após a derrota na Alemanha diante do Melsungen por 28-23, os Dragões têm agora essa difícil missão de bater a equipa germânica num duelo que está marcado para as 7h45 no Dragão Arena. Estão a decorrer neste momento os jogos das seleções de ténis de mesa no Mundial por Equipas. A formação feminina de Portugal está a defrontar a Itália na ronda de 32, ou seja, nos 16avos de final, e está à beira da derrota. Numa eliminatória resolvida à melhor de 5, Portugal está a perder diante das italianas por 2-1. Apenas Fuyu, a mais veterana das jogadoras lusas, acabou por vencer nos jogos já realizados. Para daqui a instantes está agendado também o compromisso da seleção masculina. Igualmente na ronda de 32, a formação portuguesa vai defrontar o Egito. Recordo que este Mundial de Ténis de Mesa por Equipa está a ser realizado em Londres. No ténis, Jaime Faria joga hoje a última ronda de qualificação para o quadro principal do Masters 1000 de Roma. Pela frente, o tenista português terá o espanhol Pablo Llamas Ruiz, curiosamente jogador do país vizinho que ontem eliminou o português Henrique Rocha nesta fase de qualificação. Pelo segundo ano consecutivo, o campeão do mundo de snooker vem da China. Wu Yizhe, com apenas 22 anos, venceu o inglês Sean Murphy por 18-17 numa final emotiva e resolvida no jogo decisivo que deixou o jogador asiático muito satisfeito.
6: Sempre acreditei que era possível.
3: tenho treinado muito nos últimos anos e a minha dedicação tem sido enorme. Estou muito orgulhoso pela forma como cheguei e por ser o novo campeão do mundo.
1: Depois de Zhao Xing...

0: Tong ter conquistado o título o ano passado. Agora Vuides é dar mais um campeonato do mundo à China, país onde o snooker tem uma forte implementação entre os mais jovens.
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0: Agora estamos a 6 minutos da 1 da tarde. Belíssimo tema este de Harry Styles que recordamos. Chama-se Sign of the Times. E agora o humor em Portugalex.
1: Hoje é Dia Mundial da Língua Portuguesa e para o celebrar fomos pedir um depoimento ao pai da linguagem inclusiva, Jorge Jesus.
2: Obrigado pelo reconhecimento. Realmente terá sido eu que comecei a dizer jogadores com E, né, para ser inclusivo. Eu sempre estive muito à frente em questões linguínicas, né? A minha pátria é a minha língua, já disseram o Toy, né?
3: Hoje é também o Dia Mundial do Trânsito e da Cortesia ao Volante. E neste caso a homenagem será feita por Tiago Grila.
4: Epá, calma, calma. Não me venho outra vez com aquela história de que fui eu que atropelei a rapariga na passadeira em frente ao Bingo da Amadora. Eu já expliquei que estava a falar do jogo do GTA. Aí é que eu me farto atropelar sobretudo velhinhas, que dão mais pontos. Por cima dos que andam, aos que voam, sai cavalinho. Que até limite é o cartão de crédito. Auei, auei.
1: No domingo foi dia da mãe e a Joana Amaral Dias deixou-nos uma sugestão.
5: Oi pessoal, tudo bem convosco? É assim, no dia da mãe fui prestar a minha homenagem ao pão da moda, que é o pão de massa mãe, que se vende a 50 mil euros o quilo. E deixo uma sugestão às padarias modernas. Para quando o pão de massa pai, ou o pão de massa tia, ou de massa cunhado, só para variar, pensem nisso, ok? E digam aos amigos.
3: No dia da mãe aconteceu no Parque Eduardo VII em Lisboa o chamado Chicnic. Um piquenique organizado por Betos com bilhetes entre os 150 e os 300 euros e com apoio de 75 mil euros da Câmara. Carlos Moedas já respondeu às críticas.
6: A Câmara de Lisboa gosta de apoiar coisas que são giríssimas, percebem? E este piquenique custou uma fortuna. 75 mil euros dão para comprar no máximo uma dúzia de ostras australianas de Coffin Bay e umas lascas de trufas brancas de Piemonte, vá! Já nem sobra para um pão de massa mãe. Não sejam pobres e para a próxima venham provar pelo menos um blini com caviar de esturjão beluga iradiano, espuma de algas e redução de paciência dos lisboetas.
3: Hoje é também Dia Mundial da Asma e convidámos o Darth Vader a vir até ao nosso estúdio, mas ele não pode sair de casa.
7: Isto agora com as poeiras do Sahara é o inferno. Fico com a nave toda suja e cada vez pior da bronquite asmática. Já paravam com isso, não?
3: Portugalex pergunta: acha que o José Mourinho vai assinar pelo Real Madrid no momento em que Santana Lopes esteja a dar uma entrevista?

John Mayer com New Light é o tema que está então aqui a fechar mais uma hora de emissão nestas tardes da 1 na sua RTP Antena 1 Madeira.

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2: Alterar leis que estorvem investimentos, a proposta do Presidente do Governo para que na Madeira a burocracia legislativa regional deixe de ser um entrave ao investimento privado. No plano institucional, a cooperação entre a Madeira e a República é para continuar, disse hoje a Presidente da Assembleia Regional. E hoje celebra-se o português, ou bem dito, a língua portuguesa.
1: E estes são alguns dos títulos em desenvolvimento na edição do Diário Regional desta terça-feira, 5 de maio. O controle técnico é de Miguel França, a edição de João Carramanho.
2: Até dezembro deste ano, o Presidente do Governo quer apresentar um diploma na Assembleia Regional que altera a lei e reduz entraves ao investimento na região. Com a iniciativa legislativa, Miguel Albuquerque quer reduzir custos e burocracia aos empresários.
3: Principalmente até dezembro, vamos trabalhar numa proposta no sentido daquilo que foi do quadro regional, no sentido de burocratizar um conjunto de normas que nós temos hoje. Vamos apresentar esse pacote legislativo na Assembleia, porque nós temos um conjunto de exigências que são muitas vezes supérfluas, ou que são redundantes, ou que são inúteis. E nós não podemos fazer com que os empresários e, sobretudo, quem investe o seu dinheiro e os cidadãos continuem a estar sobrecarregados com estas normas que não fazem nenhum sentido. As normas são boas para motivar, para clarificar e para orientar os investimentos, não devem ser normas de suspeição permanente sobre os empresários. E é nesse sentido que vamos apresentar esse pacote até dezembro. Um conjunto de medidas no sentido de podermos eliminar no quadro da legislação regional para garantir uma melhor e maior celeridade dos processos.
2: E intenções do Presidente do Governo Regional, registadas durante a inauguração do Chapelaria Boutique Hotel, uma nova unidade hoteleira com 15 quartos, situada na Zona Velha do Funchal, é um investimento explicado por Daniel Serrão, sócio-gerente.
4: A obra foi a recuperação de dois edifícios antigos, porque a propriedade resume-se em dois edifícios antigos, um deles emblemático, que é a fábrica de chapéus, onde fazem as famosas carapuças que se vendem aqui aos turistas da Madeira, e nós queremos preservar. E a outra foi também manter uma tradição que nós estamos localizados na rua mais antiga do Funchal e queremos também dar nome ao nosso prédio. Quer dizer, nós queremos fazer com que isto também vala o investimento, porque nós fizemos um investimento a pensar na qualidade. Nós nem quisemos fazer mais um hotel, fomos um hotel pequenininho, só temos 15 quartos, mas quisemos fazer uma coisa de qualidade e penso que o resultado está à vista.
2: A requalificação da antiga chapelaria da Rua de Santa Maria representou um investimento a rondar os 3 milhões de euros. A Presidente da Assembleia Legislativa da Madeira quer manter a cooperação institucional com o novo representante da República para a região. Uma mensagem de confiança transmitida por Rubina Leal após uma longa reunião com Paulo Barreto.
5: Existe uma cooperação institucional grande entre a Assembleia e o representante da República, e é isso que vamos manter, uma vez que os diplomas que saem da Assembleia passam posteriormente pelo crivo do senhor representante, e tivemos a articular esse modus operandi de modo a facilitar e manter o bom relacionamento institucional e de cooperação institucional com o representante da República.
2: Rubina Leal, que não quis comentar se este cargo de representante da República deve ou não ser extinto, presidente da Assembleia, que entende que, como madeirense, Paulo Barreto vai saber manter a harmonia com o poder regional.
5: Estou certa que um madeirense convicto, como o senhor representante, um homem das leis, um homem que reconhece e conhece bem a região autónoma, que irá manter sempre esse modelo institucional e essa forma de funcionamento e de grande harmonia com o poder regional.
2: Declarações à saída de uma reunião de 2 horas no Palácio de São Lourenço. O representante da República não prestou qualquer declaração. Está a iniciar-se a safra do atum apenas agora, porque as várias tempestades que afetaram a região limitaram as saídas para o mar. Os profissionais do setor acreditam ainda assim numa boa safra, quando falta pescar praticamente toda a cota cifrada, Marco António Sousa, em 2.400 toneladas.
6: A saída dos atuneiros estava agendada para o início de abril, mas teve de ser adiada para o início deste mês. Jacinto Silva, o presidente da Copesca, explica porquê.
7: Parece-me que desta vez os barcos já conseguiram encontrar algum cardume de atum.
0: na Madeira e nos Açores, porque também este ano foi um ano com muitos temporais, tanto nos Açores como na Madeira, e os barcos não tiveram a oportunidade de procurar bem o cordume. E aqui na Madeira também já houve barcos que trouxeram 7, 8 e 9, 10 toneladas.
6: E para quem se dedica à safra do atum, o mês de maio é também sinónimo de janela de esperança.
0: Toda a gente esperava que no mês de maio melhorasse, de maneira que estamos a prever que vai ser um mês bom ou uma safra boa. Entretanto, também, ao contrário dos outros anos, temos a cota quase toda para apanhar. Já fomos do tempo em que em maio já não havia cota, portanto ainda temos mais de 2.500 toneladas para apanhar, portanto espero que a cota seja este ano prolongada.
6: O aumento do preço dos combustíveis é uma preocupação e para compensar o investimento, para colocar os atuneiros em alto mar, Jacinto Silva conta com a ajuda do Caiado.
0: Olha, agora vamos esperar, porque os pescadores, o que eles têm em mente é que agora fazer as manchas a partir deste mês de maio, vai entrar o gaiado nas manchas, que se prolonga até setembro e outubro, e é isso que pode safar, porque só o atum, só a cota do atum não dá para safar ninguém.
6: Jacinto Silva, presidente da Copesca, devido às tempestades dos últimos meses, só no início de maio é que os atuneiros começaram a sair para o mar.
2: Está a iniciar-se então a safra do atum de forma lenta. A pousada da Juventude do Porto Santo vai reabrir dia 18 de maio, data que foi avançada na Antena 1 Madeira pela Secretária Regional da Inclusão. Paula Margarido recorda que o espaço esteve fechado por falta de recursos humanos que impediam o funcionamento deste centro de juventude.
7: Esteve encerrada porque efetivamente não encontrávamos mão de obra que pudesse assegurar a limpeza do espaço. Efetuámos todas as diligências que podíamos num curto espaço de tempo para que reabrisse com a maior brevidade, o que acontecerá no próximo dia 18 de maio, portanto, antes do verão.
8: Quantas pessoas é que são necessárias para essa reabertura?
7: Quantas pessoas, em termos de quadro de pessoal?
8: Sim, essa era essa a falha, não é?
7: Era, efetivamente, o que lhe posso garantir é que vai ser assegurada, efetivamente, a limpeza do espaço de uma forma que é exigível nos termos dos normativos aplicáveis. E, portanto, a falta que tínhamos foi ultrapassada. E, portanto, a limpeza vai ser assegurada tal como os normativos assim o exigem.
2: Recentemente os preços dos centros de juventude foram atualizados. Em declarações à jornalista Isabel Nóbrega Sá, Paula Margarido explica que estes valores praticados são os adequados para fazer face ao investimento feito na pousada que sofreu obras de melhoria no ano de 2022.
7: Não é um hotel, mas que efetivamente em face do investimento também temos que ter um preço que se adequou ao espaço e ao investimento que foi feito e também à população que procura esta estadia. Acredito que, de facto, tudo foi devidamente ponderado para que não se ficasse num valor que era quase uma oferta, mas também que não ficasse num valor que fosse demasiado oneroso para quem procura este tipo de resposta em termos de estadia no Porto Santo. E acredito que temos já vários pedidos e a lista para estadia até o final do ano já está assegurada, porque as pessoas também percebem, quem procura, que têm que pagar um valor que seja ajustado ao serviço que é disponibilizado na pousada no Centro de Juventude do Porto Santo.
2: Centro de Juventude do Porto Santo, que conta com 64 camas e vai então reabrir a 18 de maio este mês. Hoje é o Dia Mundial da Língua Portuguesa. A data foi estabelecida em 2019 pela Unesco, português que é falado no mundo por, entre 260 a 300 milhões de pessoas. É a língua oficial de 9 países, inclusive a de Macau. Luísa Paulinelli, investigadora em literatura e professora na Universidade da Madeira, não tem dúvidas de que a região também deu um contributo importante ao português.
9: Claro que sim, que existe um contributo, porque a língua portuguesa é uma língua pluricêntrica. Isto é, ela não está baseada apenas em Portugal ou no Brasil, que a determinada altura foram os dois países que mais contribuíram, poderíamos falar de um bicentrismo, mas agora existe um pluricentrismo da língua. E óbvio que a Madeira tem um papel muito importante, até pela sua diáspora, espalhada pelo mundo, que é um dos polos importantes de divulgação da língua, e por ser uma língua de pensamento, de cultura, de literatura. Não podemos esquecer o contributo de Herberto Helder, de autores, de António Aragão, de autores que pensaram a língua, a reformularam, a fizeram dela uma língua de gênio, como dizia Fernando Pessoa.
2: Todas as línguas são desenvolvidas a partir de múltiplas origens, não existindo línguas isoladas. Ora, a portuguesa nasceu do latim e recebeu influências árabes. No entanto, de acordo com o linguista Fernando Venâncio, existem algumas palavras que são exclusivas da língua portuguesa. Entre elas encontram-se os verbos engonhar, acabrunhar, espatifar ou assambarcar. E não querendo assambarcar informação, digo-lhe ainda que a Capitania do Porto Funchal emitiu um aviso para a baixa visibilidade no mar. Está válido até às 6 da manhã, das 6 horas da manhã de amanhã. A Madeira e o Porto Santo estão ainda sob aviso laranja para a chuva até às 3 da tarde de hoje, baixando depois para amarelo. Portanto, conto para o resto do dia com períodos de chuva ou aguaceiros, por vezes fortes e persistentes, e há ainda a possibilidade de ocorrência de trovoada.

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2: Uma hora e 11 minutos. Tivemos então a informação regional com o jornalista João Carramanho e controle técnico de Miguel França. Vamos agora ficar com Joss Stone, It's a Man's World. E dentro de instantes haverá...

0: está a começar o Portugal em Direto, edição para esta terça-feira, 5 de maio. Temas em destaque hoje no programa.
1: Depois da luz verde chega o travão, a dessalinizadora do Algarve fica suspensa por uma providência cautelar, dias depois do governo garantir que não havia margem para atrasos no combate à escassez de água. Caldas da Rainha recebe a Assembleia das Cidades Termais Históricas da Europa. Durante 3 dias acolhe a elite europeia do termalismo. O encontro reforça a ambição de expandir a oferta termal e projetar Portugal no mapa das cidades termais históricas. O tema vai estar em destaque adiante na conversa com o Presidente da Câmara, Vítor Marques. Vinhais, capital do Fumeiro, quer afirmar-se como destino turístico durante todo o ano, com 2 mil quilómetros de percursos pedestres e de bicicleta entre natureza, aldeias e património. O Conselho aposta em rotas que convidam à descoberta.
0: Portugal em Direto tem edição da jornalista Cláudia Costa.
1: A dessalinizadora no Algarve voltou a dar um passo atrás. Uma providência cautelar interposta pela empresa Ciclif, antiga proprietária do terreno expropriado para a construção, levou a que a obra fosse suspensa. Isto acontece poucos dias depois de ter sido dada luz verde à construção e após o debate setorial no Parlamento, onde a Ministra do Ambiente e Energia afirmou que não haveria margem para adiar obras de combate à escassez hídrica. Tatiana Felício.
2: A luz verde dada há 2 semanas passou novamente a ser uma luz vermelha. Uma providência cautelar interposta pela antiga proprietária do terreno, expropriado para construir a dessalinizadora em Albufeira, levou à suspensão imediata da obra. De acordo com um comunicado enviado à agência Lusa pela empresa Ciclif, a ação judicial foi entregue no Tribunal Administrativo e Fiscal de Loulé a 26 de abril. A empresa Águas do Algarve não quis prestar declarações à RTP Antena 1, mas uma fonte da empresa confirma que vão reunir para analisar os termos em que assenta a providência cautelar e preparar uma contestação que não deixe margem para dúvidas, dado o interesse público do projeto. Esta ação judicial contra a estação de dessalinização surge menos de uma semana depois da Ministra do Ambiente e Energia, Maria da Graça Carvalho, ter afirmado no debate sectorial no Parlamento que não haveria margem para adiar obras de combate à escassez de água. O processo de construção da dessalinizadora, que deveria entrar em funcionamento em 2028, fica agora suspenso a aguardar respostas da Agência Portuguesa do Ambiente e da Águas do Algarve e posterior decisão do Tribunal.
1: Depois da luz verde chega assim o travão, a dessalinizadora do Algarve fica suspensa por uma providência cautelar. Mais de 3 milhões e meio de euros é quanto vão custar as obras de estabilização da riba da praia de Paimogo, na Lourinhã. As derrocadas intensificaram-se depois das tempestades de inverno, mas o problema já tinha alguns anos e o risco vai aumentando. Agora, com recurso a fundos comunitários, a autarquia da Lourinhã avança com as obras que vão durar, Paulo Verã, um ano e meio.
3: E dos cofres da autarquia da Lourinhã saem perto de 500 mil euros. A restante verba, mais de 3 milhões, são fundos comunitários. Há décadas que a riba da praia de Paimogo está em risco. Derrocadas e desmoronamento de terras levaram mesmo à interdição de automóveis naquela zona. Como refere o vice-presidente da autarquia da Lourinhã, António Gomes.
4: E a riba mostrava ali fragilidades com alguns desmoronamentos de terra. E, entanto, o município fez uma candidatura, projeto da ambientação climática sustentável, que é o Sustentável 2030, para recuperação e estabilização daquela riba. E o próprio acesso à praia está condicionado devido a desbordamentos.
3: As obras estão prontas a começar e vão levar ano e meio.
4: É cerca de 3,6 milhões de euros. E de um fundo que é cofinanciado 85%. Por isso, 85% vai ser cofinanciado, os outros 15% são da Câmara Municipal.
3: E as obras já começaram?
4: Sim, mas devido realmente ao problema das tempestades, tivemos que atrasar um pouco o início das obras e neste momento estão a montar o estaleiro. Tem um prazo de 531 dias, ou seja, é cerca de ano e meio de obra.
3: Apesar da praia de Paimogo não ser vigiada, há muitos que procuram estes areais para banhos. António Gomes, vice-presidente da autarquia da Lourinhã, garante que há alternativas de acesso.
4: E apanha mesmo o acesso à praia. No cimo da riba tem um parque de estacionamento e depois tem uma estrada, uma rampa que vai dar acesso à zona da praia e do tal portinho recreativo. Portanto, a praia, porque tem um acesso para uma outra praia é a Praia do Caniçal, que fica, sei lá, mais 200 metros mais abaixo, temos um outro acesso à matrativa. Apesar de serem praias, neste momento não estão concessionadas.
3: Não têm vigilância, é isso?
4: Não têm vigilância, não.
3: Há pelo menos 14 anos que a autarquia da Lourinhã esperava por obras de consolidação na Arriba Norte de Paimogo.
1: E o estaleiro está a ser montado, as gruas praticamente prontas para assim se dar início às obras de estabilização da Arriba da Praia de Paimogo, na Lourinhã, às portas de Lisboa. Bem mais a norte, em defesa da Serra do Marão, a Câmara Municipal de Baião dá parecer negativo ao projeto de instalação de 25 mil painéis solares. Para a autarca de Baião, Ana Azevedo, colocar esta quantidade de painéis solares no Parque Eólico de Penedo Ruivo só vai desqualificar e descaracterizar o valor e a paisagem da Serra do Marão.
5: Consideramos que este projeto tem impactos negativos no território nos mais diversos âmbitos e que há questões que precisam de ser salvaguardadas antes de avançarmos com um projeto deste nível. Obviamente que nós reconhecemos e nós temos um trabalho que demonstra que o município de Baião conhece a importância da transição energética e do investimento na produção de energias renováveis, mas isso também não pode ser feito a todo custo.
1: Baião garante que não está contra as energias renováveis. O município até produz um excedente superior a 21%, mas defende que a transição energética não pode ser feita a todo custo. A comunidade intermunicipal da região de Leiria está a implementar um sistema privado de comunicações de emergência alternativo em caso de falha das redes de telemóvel e internet, tal como aconteceu em janeiro com a tempestade Christine. A ideia é que esteja concluído até ao final deste mês. Em declarações à agência Luz, o comandante subregional de emergência e proteção civil da região de Leiria, Carlos Guerra, explica a importância deste mecanismo para a região no âmbito operacional e estratégico.
6: Vai permitir que os decisores políticos e todos os centros operacionais estejam ligados à situação de falha de comunicações ditas normais, as nossas redes convencionais, quer telefone, quer internet. Por outro lado, permite também que operacionalmente no terreno todos os operacionais tenham internet em todos os locais. Isto permite às equipas de reconhecimento e avaliação num determinado local poderem emitir imagens e som e dados para o centro de comando. Permite que o veículo de comunicações e todos os veículos que têm este suporte tenham essas comunicações e, portanto, temos todas as operações ligadas por internet e voz, neste caso, e também todos os centros de decisão de âmbito político e âmbito operacional.
1: O dispositivo de comunicações vai ficar instalado no Comando Subregional de Emergência e Proteção Civil da região de Leiria, um investimento superior a 75 mil euros, com participado pelo Programa Comunitário Centro 2030. Derrapou para 2030 a data prevista para abrir a extensão da linha vermelha do metro de Lisboa. A obra ainda espera financiamento, depois de ter saído do PRR, aguarda também uma avaliação do Banco Europeu de Investimento. São explicações do Ministério das Infraestruturas enviadas a deputados do Partido Socialista numa resposta escrita consultada pela Antena 1. Depois da obra ter sido adjudicada, o Governo quer agora consigná-la até junho, altura em que começariam formalmente os trabalhos. A linha vermelha liga o aeroporto de Lisboa a São Sebastião. A extensão prevê 4 novas estações até Alcântara, que tinham 2026 como data prevista, mas a derrapagem dos prazos fez com que o projeto saísse do PRR juntamente com a linha violeta. O Governo admite também que as obras vão ter impactos na circulação de veículos na ponte 25 de Abril, já que a estação de Alcântara ficará perto do acesso à ponte. A lei de limitação de mandatos nas autarquias não acabou com os chamados dinossauros, apenas os fez mudar de ecossistema. Um estudo da Universidade do Minho constatou que a grande maioria, dois terços dos ex-autarcas, passam para cargos do Estado. A cor política surge como um fator determinante nesta placa giratória. Antigos presidentes de Câmara, alinhados com o Governo, alcançam altos lugares da administração pública ou cargos internacionais. Num universo de 103 antigos autarcas, apenas 15 no Namaral retomaram a carreira de origem.
7: Um grupo de investigadores da Escola de Economia e Gestão da Universidade do Minho quis saber dos passos de 103 autarcas que no ano passado não se puderam recandidatar por limitação de mandatos.
8: Temos duas grandes conclusões. Uma primeira é um alinhamento político com o governo e outro, os não alinhados, ou seja, aqueles que pertencem a partidos da oposição.
7: Miguel Ângelo Rodrigues, vice-presidente da Escola Superior de Economia e Gestão e coordenador deste estudo, diz que 2/3 dos antigos presidentes de Câmara ficam em cargos do Estado, sobretudo os da mesma cor política do governo em funções.
8: Aqueles que estão alinhados com o governo são aqueles que normalmente são aproveitados. A grande maioria vai para cargos nacionais, isto é, o governo, as secretarias de Estado, assembleias da República, são incorporados dentro desta grande administração pública.
7: Diz Miguel Ângelo Rodrigues que a lei em vigor desde 2005, que impôs a limitação de mandatos, 3 ou 12 anos no poder, até impôs uma renovação de caras, mas não travou as portas giratórias dentro do aparelho do Estado.
8: A lei impôs limitações nos mandatos, mas não pôs limitações à transição para outros cargos na administração pública, o que fez com que as mesmas pessoas se vão mantendo.
7: Ou seja, por outras palavras, a limitação de mandatos não extinguiu os chamados dinossauros, apenas os levou a mudar de ecossistema.
8: E, portanto, aquilo que acabam por fazer é trazê-los para cargos que são cargos nacionais e, com isto, aproveitar aquilo que é o seu capital político. Ou seja, é o ecossistema que muda. Passam de um poder local, passam de uma esfera local. É por isso que mudam de ecossistema. Passam para Lisboa, passam para a Assembleia da República, passam para o Governo e, com isto, continuam a ser caras reconhecidas.
7: De acordo com este estudo, os autarcas alinhados com o Governo têm uma probabilidade média de 50% de seguirem para um cargo político nacional ou Parlamento Europeu. Dos 113, apenas 15 ex-autarcas retomaram a carreira profissional.
1: E 23 desses antigos presidentes de Câmara mantêm-se no poder local ou noutros municípios, como vereadores, autarcas ou em assembleias municipais. A Junta de Freguesia de Ferreira do Zêzere, no distrito de Santarém, criou uma oficina solidária para idosos e reforçou os apoios financeiros à natalidade. O objetivo passa por apoiar estas franjas da população com medidas sociais e culturais. Isabel Cunha Marques.
9: No que toca à natalidade, a Junta de Freguesia aumentou em 50 euros o apoio à população. O presidente Armando Coutrinho fala num compromisso.
10: Nos mais jovens, sentimos necessidade de aumentar este apoio à natalidade que desenvolvemos.
9: Com este reforço, cada família passa a ter direito, no caso do primeiro filho, a 250 euros e no seguinte a 300 euros. O valor pode ser depois utilizado numa farmácia da freguesia.
10: Agora, as vacinas já são comparticipadas, mas há outras hipóteses que os pais podem comprar, ou produtos para cultura, cremes ou fraldas, ou fica à escolha dos pais.
9: A ideia passa por aumentar os habitantes.
10: É esse o objetivo também, apoiar os pais jovens, apoiar as crianças que vêm viver para Ferreira do Zêzere.
9: Também os idosos, que representam cerca de 25% da população total da freguesia, não foram esquecidos. Neste caso, a Junta avançou com uma oficina solidária. A medida quer apoiar os séniores com pequenas obras em casa.
10: Mudar uma lâmpada, ou consertar uma porta, ou consertar uma torneira.
9: O presidente da Junta explica o processo.
10: As pessoas vão à Junta, candidatam-se, fazem prova dos seus rendimentos e, a partir daí, entra em ação a nossa equipa da Junta de Freguesia para que se possam fazer estas pequenas obras em casa destas pessoas.
9: Tanto no caso dos mais novos como dos mais velhos, o autarca garante que os incentivos são para continuar.
10: É uma medida social, é uma medida cultural e as pessoas têm que ter essa oportunidade de poderem ter esse apoio.
9: Até porque a ideia é que a população tenha uma vida melhor.
1: Por isso, a Junta de Freguesia avança agora com estes incentivos, o reforço dos apoios financeiros à natalidade e a oficina solidária para os idosos. São quase 2 mil quilómetros de percursos pedestres e de bicicleta no meio da natureza, de aldeias e do património. A Câmara de Vinhais quer assim dar a conhecer o que ainda é virgem para muita gente e aumentar as visitas e a permanência dos turistas na capital do Fumeiro durante todo o ano. Afonso de Sousa.
11: É uma imensidão de rotas, grandes e pequenas, para muitas descobertas, a pé ou de bicicleta.
12: Aquilo que estes percursos têm, em toda a sua extensão, quer nos percursos pedestres, quer de bicicleta, atingem quase os 2 mil quilómetros ao longo de todo o concelho.
11: Passam em todas as 26 freguesias, com marcações bem assinaladas, para dar a conhecer tudo e aumentar visitas.
12: Aquilo que se pretende é isso mesmo, é que dar a conhecer todo o concelho. E, como sabe, o ano passado o nosso concelho a nível de turismo aumentou muito, e aquilo que pretendemos é que com estes percursos que aumentem ainda mais.
11: E para quem vier respirar os ares puros da Serra da Croa e de Montezinho, poderá ir com muito mais, diz o presidente da Câmara de Vinhais, Luís Fernandes.
12: Por causa da paisagem, mas também para desfrutar também dos produtos locais, da natureza e também até das próprias tradições que existem, neste caso, no concelho de Vinhais.
11: E este chamariz todo em plena natureza é também um atrativo suplementar para os vizinhos espanhóis.
12: Também, até porque vários percursos passam junto à fronteira, e é verdade que estamos numa zona transfronteiriça, e é verdade que temos que aproveitar essa oportunidade.
11: Tudo numa extensão de quase 2 mil quilómetros para dar a conhecer um concelho já de si muito particular.
1: Vinhais, capital do fumeiro, quer assim afirmar-se como um destino turístico durante todo o ano. Os produtores de cereja do distrito de Bragança prevêem uma boa campanha este ano em termos de quantidade e também de qualidade. Uma boa notícia para os agricultores que nos últimos 3 anos tiveram campanhas fracassadas. No concelho de Alfândega da Fé, a produção da cereja está excelente, dizem os produtores, devido às condições climatéricas.
13: O clima está completamente favorável. Nesta altura precisa de temperatura para amadurecer. Temperatura dentro de 20, 25 graus, o máximo, por a partir daí já é para queimar. Estamos mesmo com a temperatura ideal, ideal mesmo. Está toda vendida porque tem altos padrões de qualidade. Em termos de calibre, é tudo acima de uma moeda de 2 euros. É tudo cereja dura, carne branca.
14: Podemos andar já muito perto das 10 toneladas. Foi a produção total do ano passado.
15: É um ano com muita quantidade, com uma qualidade bastante boa. Havendo uma maior quantidade de cereja disponível, o preço manter-se-á aproximado e em linha com aquilo que tem sido nos anos anteriores.
1: As boas previsões dos produtores, cerejas carnudas de boa qualidade e com as árvores carregadas, levam assim os produtores de Bragança a falarem numa ótima campanha. A cereja este ano, em terras transmontanas, começa a ser apanhada mais cedo, pois o tempo ajudou a amadurecer o fruto.
16: Chegamos à divisão mais dinâmica do Palácio dos Biscaínos.
17: Área que à época deveria ter mais pessoas a trabalhar, onde estariam concentradas grandes esforços para servir uma casa que tinha uma dinâmica muito particular na cidade de Braga, na região e no país e no mundo, porque por aqui passaram nomes também notáveis da cultura portuguesa, o que significa que ela esteve sempre de portas abertas.
1: O Conselho das Caldas da Rainha recebe entre amanhã e sexta-feira a Assembleia Geral da Associação das Cidades Termais Históricas da Europa. A iniciativa pretende reforçar a estratégia do município de aumentar a capacidade termal da região, que já conta com o hospital termal mais antigo do mundo. Connosco está agora o Presidente da Câmara das Caldas da Rainha, Vítor Marques. Muito boa tarde, Sr. Presidente. Este encontro promete colocar o termalismo português no centro do debate europeu. E que aspirações é que as Caldas da Rainha têm?
18: De facto, este é um momento único também desta uma associação das termas, das cidades históricas termais, uma assembleia que se vai realizar em Caldas da Rainha, é inclusive uma assembleia eletiva, mas de facto aquilo que pretendemos com esta mesma assembleia é reforçar a cooperação entre as cidades termais históricas da Europa, na defesa da salvaguarda dos patrimónios históricos que estão nas mesmas, na articulação e promoção das medidas políticas e também promover a análise de dados e a investigação científica para valorizar o setor. E, portanto, e acabamos por querer, neste momento, desenvolver as termas enquanto maior turístico das regiões. Dentro das
1: Qual é o peso do turismo termal, Sr. Presidente, na economia das Caldas da Rainha?
18: Pronto, estamos de facto numa fase muito inicial, depois de uns anos em que as termas estiveram fechadas, reabilitámos uma parte do nosso hospital termal e temos cerca de 2 mil aquistas nesta altura e estamos a começar a iniciar portanto, um projeto para desenvolver a construção do novo balneário que possa ter a capacidade para receber 20 mil aquistas aqui em Caldas da Rainha.
1: Portanto, 2 mil turistas, o vosso objetivo é que possam vir a receber 20 mil, é um salto muito grande. Exato. fala-nos um pouco deste investimento, deste novo balneário termal, que está integrado num novo parque termal de 30 hectares, pelo que sei, junto à fábrica Bordal Pinheiro. É financiado com que dinheiros?
18: Portanto, o financiamento, é uma parte de financiamento, será através da 2030, através da ITI, via Cima-Oeste. Aqui da nossa região oeste, portanto temos uma verba para lançar as primeiras pedras, mas pronto, depois há também um investimento próprio que será desenvolvido pelo próprio município, para realmente criar as condições para que este desígnio, que é um desígnio muito próprio das Caldas da Rainha, foi formada através das termas e, portanto, de dar visibilidade a essa característica que temos, de sermos uma cidade termal, de termos...
1: Isso é ponta assente, não vai abrir mão disso de recuperar este desígnio, ser uma cidade termal?
18: É um desígnio de cidade termal, portanto, 1485, quando da fundação da nossa cidade, do nosso concelho, foi de facto à volta do termal. E o termalismo tem aqui um impacto bastante significativo e terá no futuro ainda mais.
1: Pode ser uma âncora económica do concelho?
18: É com certeza, já hoje traz aqui um apoio bastante interessante, mas aquilo que pretendemos que no futuro ainda o faça de uma forma mais distinta, com um número maior de aquistas. Lembramos que há cerca de 20 anos, quase há 20 anos, chegámos a ter 10, 11 mil aquistas. Aquilo que ambicionamos hoje é muito mais que isso, mas pronto, com todo o trabalho que está a ser desenvolvido, quer inclusive também na investigação e dotando realmente de informação credível e científica para aportar aquilo que é o valor que as termas têm, mas depois também nas especializações em fisioterapia, de reabilitação na área do termal para na área do desporto. Uhum. Portanto, há aqui um conjunto de ambições que estão a trilhar, mas que acompanhamos a par disto mesmo. Nesta altura estamos a desenvolver um teste na área do termalismo e do bem-estar, que está a ser feito no próprio edifício do termal. Estamos também a usar este edifício do antigo hospital termal, o tal hospital
1: mais antigo do mundo.
18: Portanto, e tudo isto, temos aqui um valor acrescentado histórico, mas que se pode e tirar partido nos dias de hoje.
1: E este novo balneário que vai então, poderá receber cerca de 20 mil aquistas por ano, passam assim dos tais 2 mil para 20 mil aquistas por ano, quando é que começará a ser construído e quando é que está pronto?
18: É assim, portanto, está-se a avançar todo o trabalho à volta do projeto que se quer desenvolver. Esperamos que este ano possamos ainda iniciar o projeto e este é um projeto que tem inclusive financiamento através do 2030 e, portanto, nesta esfera dentro do 2030.
1: Iniciar o projeto não é começar com as obras?
18: Não é começar com as obras.
1: Então, as obras no terreno quando?
18: No final de 27 temos algumas condições para poder começar a desenhar esse início das obras.
1: O novo balneário estar pronto só em 2028?
18: De 2029.
1: 2029, ainda falta um bocadinho. Até lá, vocês vão aproveitar esta onda, digamos assim, para cavalgar esta vossa intenção de criarem aqui uma escala grande em termos do termalismo europeu. Esta Assembleia vai reunir especialistas e decisores do termalismo europeu, portanto é uma excelente oportunidade também para se mostrarem, e vão ser eleitos os órgãos sociais da Associação e o município das Caldas é candidato. Quer assumir assim esta candidatura?
18: Estamos candidatos, portanto, para fazer parte enquanto cónsul, a terminologia, somos com cónsul. Haverá também um outro candidato português das termas de São Pedro do Sul para a vice-presidência, que nesta altura também é ambas as duas distâncias termais ocupam esses lugares nesta associação, e queremos manter esta participação de muito, muito ativa, muito proativa na valorização do território termal, não só em Portugal, mas também na Europa, valorizando e criando aqui mecanismos de turismo, de divulgação e de massas que se desenvolvem de uns países para os outros, a tirar partido do que o termalismo tem de bom. Sendo que termalismo não é só água, não é só água de termas, não é só as termas, mas é tudo aquilo que envolve, é a cultura, é o comércio, portanto tudo o
1: tem
18: turismo,
1: impacto
18: tem um impacto significativo
1: em várias áreas das economias,
18: e é dessa forma que devemos ver hoje o termalismo: questão de saúde e bem-estar, mas depois um apoio muito grande à economia local.
1: Acredita que caso a Caldas da Rainha venha a ser eleita, assuma uma posição de destaque na liderança do termalismo histórico europeu, ainda mesmo sem o novo balneário termal? Só lá para 2029.
18: Sim, já acontece há uns anos esta parte, fazendo parte desta associação e o propósito é dar continuidade ao trabalho que tem sido feito até aqui e cada vez elevando mais aquilo que é a projeção do nosso termalismo, o reconhecimento lá fora, e podemos vir a capitalizar não só agora, porque já temos condições de o fazer, mas projetando aquilo que queremos.

0: fazia tratamentos de 14 e 21 dias. Hoje são momentos dispares em que são momentos mais curtos. A nível de tratamento podem ser de 5, 10 dias, mas de bem-estar, havendo um crescimento muito grande das atividades de bem-estar, em que faz com que as pessoas possam também ficar, portanto, fazê-lo das suas casas, no território envolvente aqui Caldas da Rainha, mas também possam fixar nas diversas unidades hoteleiras. Não temos os valores mensurados para isso, mas tenho...
1: Mas tenho uma ideia, com certeza.
0: Sim, à porta de mais de 1 milhão de euros à volta daqui do termalismo.
1: Muito bem. Sr. Presidente Vítor Marques, muito obrigada por ter vindo à rádio conversar connosco. Boa tarde e muito obrigada.
0: Muito obrigado.
1: No episódio desta semana do podcast Porque Vivo Aqui, seguimos uma pequena parte do curso do Rio Lessa. Durante décadas foi marcado pela poluição, mas mais recentemente também por um processo contínuo de recuperação, cuidado e envolvimento comunitário. O jornalista António Jorge estacionou na margem daquele que já foi conhecido como o rio mais poluído da Europa.
2: O Rio Lessa tem um bocadinho de tudo. É um rio muito pequenininho, nasce e desagua na área metropolitana do Porto e é um rio muito importante para muita gente. Basta pensar que cerca de 500 mil de pessoas vivem nestes 4 municípios.
3: Era o rio mais poluído da Europa. Eu cresci com essa realidade.
2: Tínhamos todo um tecido empresarial que se implantava junto às margens dos rios para descarregar para lá tudo aquilo que não queria.
4: Durante décadas, o Rio Lessa foi sinónimo de poluição extrema. Um rio descrito como sujo, mal cheiroso, moribundo. Um rio a evitar. São palavras recorrentes quando procuramos nos relatos que a imprensa foi adiantando ao longo dos anos a propósito desta realidade. Uma realidade constatada por vizinhos das margens deste rio que atravessa 4 concelhos da área metropolitana do Porto. Um vizinho quase morto que os autarcas decidiram reanimar depois de décadas de negligência. Hoje, o Lessa é também um caso único em Portugal. O primeiro rio monitorizado da nascente à Foz, gerido de forma integrada por 4 municípios. Santo Tirso, Valongo, Maia e Matosinhos, através da Associação Corredor do Rio Lessa. Um laboratório vivo, onde se tenta não apenas limpar um rio, mas devolver-lhe saúde, continuidade ecológica e lugar na vida das pessoas. É aqui, na margem do Lessa, que conversamos com quem acompanha diariamente este corpo de água, das sondas de qualidade da água aos focos de poluição, da engenharia natural à pedagogia ambiental. Estamos aqui para perceber como se salva um rio que adoece ao longo do percurso e o que isso nos diz sobre o território em que vivemos.
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4: Vamos entrar no corredor do Rio Lessa com a equipa dirigida por Artur Branco e também Rui Osório e Sandra Terroso.
3: A imagem que a minha mãe tem do rio é muito diferente da minha. É um rio completamente despoluído, onde as pessoas tomavam banho, faziam piqueniques, era onde se passava as tardes de domingo. Eu já tenho aquela imagem de um rio poluído. Eu, por exemplo, nunca pus os pés no Rio Lessa, nunca molhei um dedo no Rio Lessa.
6: Sério?
3: É, nunca. Mas já vi este rio muito pior, já vi este rio mesmo muito, muito preto. Sandra, terroso. Eu vivo em Guifões e nós vivemos numa zona, quando o rio passa por lá, passa na ponte do carro, que é uma zona histórica, uma ponte antiga, é uma zona muito bonita. E nós vivemos numa zona do rio que as pessoas que lá vivem chamam-lhe o Rio Fulão.
6: Porquê o Rio Fulão?
3: Eu não faço ideia porque é que lhe deram esse nome, mas sei que o rio lá é muito mais largo que aqui, não é? Que é um riacho.
6: Ganhava uma espécie de fole, será por isso?
3: Não, eu acho que é por ser muito fundo, tem um caudal muito fundo naquela zona. E as pessoas chamavam-lhe o Rio Fulão, então eu lembro-me da minha mãe me contar também das senhoras irem lavar para o rio e dos passeios, acho que dava para andar de barco. Isto, uma pessoa olha para o rio agora e não imagina.
6: Nem imagina ser não. Possível andar aqui um barco, pelo menos com umas dimensões razoáveis. Se for um barquinho.
7: Rui Osório. Pronto, eu moro em Valongo, nunca tive este contacto com a Sandra direto, a minha infância com o Rio Lessa, mais no Rio Ferreira, que é lá perto da região onde eu moro, que é Campo Valongo. Mas tenho histórias também dos meus avós que é um bocado parecidas com a da Sandra, que comentaram-me,

0: Antigamente iam para o rio brincar, nadar, quando eram mais jovenzinhos, antes de estar assim tão despoluído como foi mais recentemente. Mas apesar de não ter um contacto tão direto, como é óbvio, também quero ver o rio voltar à sua fama antes de ser aquela má imagem do rio mais poluído. E para mim uma coisa que eu sempre adorei é estar aqui a passear na hora do almoço, quando é possível, este tempo solinho, passear aqui, ver a beira do rio, este bom ambiente. E acho que se nós conseguíssemos pôr o rio com o melhor aspecto, trazer para aqui mais gente, acho que era muito importante tentar sensibilizar as pessoas. Isto aqui traz muita saúde, ao fim e ao cabo, não só física, como psicológica e mental.
1: O trabalho de recuperação da saúde do Lessa está a decorrer e até agora já foram investidos cerca de 3,6 milhões de euros em limpeza, em enrocamento das margens ou na construção do Passeio Suave, que só no concelho de Matosinhos tem já 15 quilómetros. Desde que os quatro concelhos acertaram a estrutura de governança, já foram também plantadas mais de 50 mil árvores e retiradas 250 toneladas de lixo.
2: Artur Branco. Olha, a história começa em 2016, ainda sob o chapéu da área metropolitana do Porto, em que é criado um grupo de trabalho metropolitano para desenvolver e despoluir o rio Lessa. E nessa altura os meus colegas de trabalho pediram-me para coordenar esse grupo. Eu estive a coordenar esse grupo desde 2016 até 2020. E no fim de 2020 tínhamos dois documentos estratégicos, um master plan do corredor do rio Lessa e um plano estratégico de 2021-2031. Com estes documentos estratégicos, a proposta deste grupo de trabalho foi criar uma estrutura de governança que pudesse todos os dias trabalhar o tema, porque era um tema tão exigente, tão complexo e tão importante para a região, que precisava de uma estrutura de governança mais forte. E depois estes quatro municípios, que são atravessados pelo rio Lessa, decidiram juntar-se e criar a Associação de Municípios do Corredor do rio Lessa no dia 31 de maio de 2021.
1: Artur Branco, engenheiro do ambiente, lidera a estrutura.
2: Não só a nível nacional, mas a nível internacional. Não se conhece nenhuma associação de municípios que seja criada para despoluir e dinamizar um rio a nível nacional, e a nível internacional também não conheço nenhuma. Com esta dimensão que nós fizemos e com a quantidade de trabalho que nós colocamos aqui todos os dias, há grupos de trabalho para grandes rios importantes a nível da Europa, alguns que até atravessam vários países, mas não são estruturas como a nossa, de quatro guarda-rios todos os dias a vigiar o rio e uma equipa técnica que se dedica ao trabalho diário.
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4: E se ouvir na íntegra este episódio, vai conhecer detalhadamente o trabalho do corredor do Rio Lessa, a associação formada por quatro municípios e que é um modelo único de governança no país e não só. O turismo açoriano deve crescer em qualidade e não em quantidade, é o que defendem ambientalistas do arquipélago. O presidente da Associação Ecológica Amigo dos Açores denuncia mesmo um perigoso aumento da pressão turística, particularmente em São Miguel, no Pico e nas Flores e nas Linhares Dias.
5: É uma pressão que se sente no limite das capacidades de receber em várias áreas.
6: Esta pressão se pode sentir tanto ao nível, dos próprios locais de visita, de miradores, ou de trilhos pedestres, ou de outros locais de permanência na natureza, ou como museus, ou centros de interpretação, mas também a nível da restauração e de outros serviços associados, como, por exemplo, os transportes ou o aluguer de viaturas, que se sente que entram também em ruptura em determinados períodos.
5: É preciso, por isso, mudar a visão com que se olha para o turismo na região, defende o ambientalista Diogo Caetano.
6: Que tem sido a visão de crescer em número ano após ano. Nós não temos essa visão, pensamos que, acima de tudo, temos que ter um turismo com a maior qualidade possível, com um retorno económico adequado e também que isso seja retribuído quer aos locais que possam trabalhar e beneficiar dessa introdução de valor na economia, mas também sem retirar valor aos próprios locais que, não dependendo ou não vivendo diretamente da atividade turística, acabam por ficar afetados em termos de qualidade de acesso.
5: Acesso a recursos naturais, como zonas balneares, mas também ao comércio e restauração e à habitação. Para a Associação Amigos dos Açores, mais do que trazer mais gente à região, importa que permaneçam mais tempo.
6: Não podemos estar a medir unicamente os fatores de turismo pelo número de entradas na região e de dormidas, mas também olhar para outros fatores como o retorno da atividade, o aumento da qualidade e inerentemente da estadia média, que ainda assim é uma estadia média muito, muito baixa.
5: A criação de novas camas em ilhas que sofrem já uma alta pressão turística, como São Miguel, Pico e Flores, preocupa a Associação Ambientalista Amigos dos Açores.
4: Ambientalistas açorianos a denunciarem assim o perigoso aumento da pressão turística, particularmente em São Miguel, no Pico e nas Flores. Aproximar, capacitar e impulsionar a juventude é o lema da Fundação Jornada, a herdeira das Jornadas Mundiais da Juventude de Lisboa em 2023, altura em que Portugal recebeu o Papa Francisco. Os projetos de jovens de todo o país são recebidos na Fundação e alguns deles acabam financiados e apoiados para ganharem asas. A repórter Paula Verã foi conhecer o projeto TEN.
7: Foi mesmo uma cena mesmo boa, foi incrível, onde que eu pude conhecer os melhores dos meus colegas, descobri coisas que eu nem sabia.
8: Selma tem 20 anos e foi na escola que conheceu o projeto TEN.
7: Onde que eu adquiri vários conhecimentos, como confiança, liderança, responsabilidade também. Faço coisas diferentes em vários contextos, coisas que eu não imaginaria fazer. Por exemplo, cuidar de crianças, aprendo todos os dias alguma coisa com eles. Imagina, que há crianças, passaram coisas que eu passo, ou seja, têm medo de errar. E eu digo, olha, não se preocupe, olha, tu no seu tempo, eu vou te ajudar. Podemos brincar, podemos fazer tudo, mas a tarefa tem que ser cumprida. Você também é algo que eu levo para a minha vida. Sim, com jeito e um respeito.
8: Mas afinal, o que é este projeto TEN? Margarida Barreiros Cardoso, diretora executiva adjunta, explica.
9: A consolidação das bases das aprendizagens, portanto toda a parte de acompanhamento académico, a parte de acompanhamento de apoio ao estudo, organização e tutoria numa vertente escolar. A segunda tinha a ver com a parte do autoconhecimento e trabalhar, no fundo, as características de pessoais da pessoa como um todo. E uma terceira vertente que tem a ver com podermos dar-lhes possibilidades de escolha e, no fundo, podermos trabalhar a parte da orientação vocacional, uma espécie de um programa de liderança.
8: Este apoio parte das próprias escolas em áreas socioeconomicamente desfavorecidas. As turmas são sinalizadas e durante 3 meses são acompanhadas por 2 elementos da TEN. Estes grupos de partilha entre os jovens ajudam a criar confiança, autoestima e os jovens acabam por sentir que os seus problemas são comuns entre os colegas. Isso mesmo testemunha Selma, participante num destes grupos da TEN.
7: Pude mesmo partilhar várias coisas. E onde que eu também descobri que havia colegas com coisas semelhantes comigo, também que eu não sabia.
8: Quais eram os vossos problemas comuns, digamos assim?
7: Acho que o medo de falhar, de errar no futuro, porque tenho 20 anos, mas eu penso mesmo em várias coisas. Que será de mim no futuro? E com a sua academia TEN, eu vi que tipo, tudo tem um processo. Que não é necessário ter pressa, que tudo acontece no seu tempo.
8: Para Margarida Barreiros Cardoso, o projeto TEN dá ferramentas aos jovens.
9: Sentirem que há várias possibilidades de escolha de um futuro que podem passar por uma vertente académica, pode passar por uma vertente profissional, mas que existe sempre várias possibilidades. E, portanto, nós damos-lhes, no fundo, esses vários caminhos que podem ser traçados. Ajuda-os a dar mais importância àquilo que é o trabalho com fazer na escola, que vai ter importância para o seu futuro depois.
8: Um ano com o projeto TEN e Selma ganhou confiança, autoestima, já lidera grupos mais jovens no apoio ao estudo e percebeu que tem capacidades que desconhecia.
7: Eu sinceramente não sabia o que eu queria seguir no futuro, o que eu seria, o que eu era boa, e aqui eu tive aquele empurrãozinho que faltava, aquela confiança. Eu por acaso descobri que eu sou uma pessoa que não sou boa a falar, não gosto. E aqui eu descobri que por acaso eu sou boa em escrever, eu adoro escrever, eu adoro livros também. Eu preciso estar num espaço, sozinha, sem barulhos, porque eu odeio barulhos, com o meu computador no canto a trabalhar. E se encontrasse alguma coisa que tivesse algo ligado a isso, seria perfeito para mim. E eu não sabia disso.
8: Valeu a pena?
7: Muito.
4: E é nesta fundação que projetos como este, de jovens de todo o país, acabam financiados e apoiados para ganharem asas. Em Braga, reabre esta tarde a cozinha senhorial do Palácio dos Biscainhos. O espaço, com 3 divisões interligadas, leva-nos a uma viagem no tempo até à gastronomia da nobreza portuguesa dos séculos XVII e XVIII. Mais de 2 anos depois das obras de restauro e conservação, as portas Ana Fernandes Silva abrem-se ao público.
10: Chegamos à divisão mais dinâmica do Palácio dos Biscainhos. a área que à época deveria ter mais pessoas a trabalhar, onde estariam concentradas grandes esforços para servir uma casa que tinha uma dinâmica muito particular na cidade de Braga, na região e no país e no mundo, porque por aqui passaram nomes também notáveis da cultura portuguesa, o que significa que ela esteve sempre de portas abertas
4: à entrada.
10: Um dos mais antigos bens que a cozinha, no fundo, incorpora nesta coleção. Estamos na presença de um cantil de faiança do século XVII, um raríssimo exemplar executado em pasta branca, com vidrado estanífero e decoração em azul cobalto de inspiração oriental.
4: O som que ouvimos de fundo sai de uma das colunas penduradas nas paredes.
10: Quisemos também despertar os sentidos de quem nos visita. À semelhança do que já fizemos noutros lugares do Palácio, quisemos trazer também uma experiência. Temos aqui projetada a evolução da cozinha na Europa e em Portugal, desde a Idade Média até o século XVIII. E o vídeo é acompanhado de sons que eram os sons da cozinha. Eram sons de esquartejar animais, eram só sons do próprio fogo na estrutura do lar, dos movimentos das pessoas, da água a correr. Portanto, é isto que recriamos.
4: São 140 metros quadrados recheados de história, onde a cerâmica está muito presente.
10: Nesta fase estamos na presença de duas lanternas que à época, não havendo luz, eram o que iluminava toda esta grande área. Temos como corpo central uma mesa de pedra, de granito, e que é acompanhada por dois fabulosos armários de parede, também em granito, que incorporam uma coleção de cerâmica. Esta cozinha abre com peças que vêm de museus nacionais, do Museu de Etnologia, do Museu do Azulejo, e tentamos recriar aquilo que era todo o contexto em volta do lar.
4: Desde objetos de uso doméstico, como pratos ou galheteiros, e também peças figurativas como jarros. O convite está feito. Quem quiser conhecer as tradições gastronómicas do século XVII e XVIII já o pode fazer a partir de hoje no Palácio dos Biscainhos.
11: Está marcada para as 16h a cerimónia de reabertura da Cozinha Senhorial do Palácio dos Biscainhos em Braga. Uma cerimónia que vai contar com a presença da Ministra da Cultura, Margarida Balseiro Lopes. É tudo, chegamos ao fim de mais uma viagem pelo país, prometemos voltar amanhã, vamos para o terreno, calcorrear o território, ligar o norte e o sul, o litoral e o interior, o continente e as ilhas. Contamos com a sua escuta, até lá, fique bem.
12: Boa tarde, Cláudia Costa no Portugal em direto desta terça-feira.
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12: Estamos a 2:02, como sempre, daqui a pouco temos notícias por aqui na RTP Antena 1, mantenha-se connosco. Logo a seguir começa a edição desta terça-feira, 5 de maio, do programa Duas de Prosa.

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1: A música vai voltar mais à frente nesta emissão. Por agora queria só relembrar que amanhã vamos ter mais sol a sul, mais nuvens no norte e centro. Há promessa de aguaceiros fracos e dispersos, sobretudo à tarde e sobretudo também nas regiões do interior. Temperaturas máximas para amanhã, 15 graus para a Guarda, 17 para Porto e também para Bragança. Esperam-se 18 graus para Viana do Castelo, Vila Real, Viseu e Aveiro. Se está em Leiria, pode contar amanhã com 19 graus. Máxima de 20 para Coimbra, 21 para Braga, Castelo Branco, Porto Alegre e Lisboa. Santarém pode chegar amanhã aos 22 graus. Setúbal, 23. Évora e Beja, 24. Faro vai ser a cidade mais quente, que amanhã pode chegar aos 25 graus. Estamos a chegar às 2 da tarde. Temos notícias já a seguir.

0: Boa tarde, são 2 horas no continente e na Madeira, 1 da tarde nos Açores. Está na hora, vamos conhecer as notícias que marcam esta terça-feira, João Vasco.
1: Até ao final do dia deve haver novas detenções de agentes envolvidos no caso de alegados maus-tratos a pessoas vulneráveis na esquadra do Rato em Lisboa. Anúncio feito ao início da tarde pelo Ministro da Administração Interna. Luís Neves promete também punição disciplinar para quem esteve envolvido. Já o Diretor Nacional da PSP garante tolerância zero para com maus-tratos na instituição que lidera. Uma medida desleal para as empresas de condução. É assim que o Presidente da Associação Nacional de Indústrias do Ensino de Condução Automóvel reage à proposta de PSD e CDS que prevê a oferta de carta de condução aos jovens que quiserem ingressar nas forças de segurança. E o Ministro das Finanças admite impactos sérios para o turismo nacional se houver falta de combustível para a aviação nos próximos meses.
0: Notícias às 2 da tarde, a edição é do jornalista João Vasco.
1: O Ministro da Administração Interna anuncia que até ao final do dia devem ser detidos mais agentes que terão estado envolvidos nos alegados maus-tratos a pessoas vulneráveis na esquadra do Rato em Lisboa. Anúncio feito ao início da tarde por Luís Neves, à margem de uma iniciativa em Belas.
2: A propósito dos acontecimentos, são todos conhecidos da esquadra do Rato, onde há 9 elementos da Polícia de Segurança Pública detidos. Hoje estão a decorrer novas diligências e poderá haver novas detenções no final do dia, de acordo com o decurso da prova que vier a ser carreada no dia 2.
1: Luís Neves precisou que os novos suspeitos são todos polícias que exercem atualmente funções e que de alguma forma poderão ter interagido nos episódios ocorridos em 2024 e 2025 na esquadra do Rato. O ministro promete também punição disciplinar para estes agentes.
2: Comportamentos dolosos e que ponham em causa a dignidade humana, do ponto de vista disciplinar, terão apenas um único caminho. Relativamente a outros comportamentos na atividade global da PSP,
3: em que
2: as pessoas procuram fazer bem, procuram cumprir a sua missão e há alguma questão que possa correr mal, terão sempre a compreensão do Ministro da Administração Interna. Eu quero ainda dizer o seguinte: em todos os processos temos que ter em conta a presunção da inocência.
1: O Ministro da Administração Interna, Luís Neves, a lembrar, à margem de uma cerimónia em Belas, a cerimónia de aniversário da Unidade Especial de Polícia, o princípio da presunção de inocência destes agentes, mas a garantir punição disciplinar para quem esteve envolvido nos maus-tratos a pessoas vulneráveis. O Diretor Nacional da PSP, Luís Carrilho, que também participou nesta cerimónia em Belas, garante tolerância zero para com maus-tratos na instituição que lidera.
4: A Polícia de Segurança Pública, como disse o Sr. Ministro, desde o princípio que denunciou, que está a dar toda a cooperação necessária e obrigatória ao Ministério Público e tudo continuaremos a fazer assim. Não temos tolerância para casos de indisciplina, incivilidades ou alegações de outra prática. Se me perguntar se gostaria que não tivesse acontecido, gostaria. Agora, também dizer o seguinte, o princípio da presunção da inocência aplica-se a todos.
1: O Diretor Nacional da PSP, Luís Carrilho, a lembrar também aqui o princípio da presunção de inocência para estes agentes. Esta nova operação policial relacionada com este caso é a terceira desde julho de 2025, do ano passado. A primeira operação resultou na detenção de 2 agentes da Polícia de Segurança Pública de 22 e 26 anos que estão detidos e que já sabem que vão ser julgados por crimes de tortura, violação e abuso de poder, entre outros. Outros 7 polícias foram detidos em março deste ano e estão a aguardar em prisão preventiva o desfecho da investigação. O caso deu já também origem a 9 processos disciplinares e a 1 processo de inquérito, este último aos polícias que assistiram aos vídeos das agressões partilhados num grupo de WhatsApp. O Ministro das Finanças admite impactos sérios para o turismo nacional se houver falta de combustível para a aviação nos próximos meses. Em declarações há pouco em Bruxelas, Joaquim Miranda Sarmento admitiu que a escassez de jet fuel preocupa o governo português e haverá um impacto sério no turismo nacional se houver mesmo falta de combustível para a aviação durante o período de verão que se aproxima.
3: Se isso suceder, e tendo em conta que a suceder poderá suceder no verão, terá um impacto muito significativo, um impacto negativo muito significativo na economia portuguesa. Mais de 90%, 96% ou 97% dos turistas que chegam a Portugal, e no caso das regiões autónomas até mesmo 100%, vêm de avião. E portanto, se não houver jet fuel a nível europeu, mesmo que haja nos aeroportos portugueses, os aviões não chegarão a Portugal e portanto os turistas não chegarão a Portugal. Nós esperamos naturalmente que esse cenário não se coloque, mas a Comissão já admite. Se isso acontecer, nós teremos um choque económico muito significativo e teremos que naturalmente procurar responder a esse choque, porque temos uma economia onde o turismo é uma indústria muito importante, quer na receita, quer no emprego.
1: Joaquim Miranda Sarmento, há minutos em Bruxelas, em declarações aos jornalistas à entrada para a reunião do Ecofin. O Ecofin é a reunião dos ministros das Finanças da União Europeia. Como dizia Joaquim Miranda Sarmento, os comissários admitem escassez de combustível para a aviação nos próximos tempos. O comissário europeu com a pasta da energia garantiu hoje que, por enquanto, não há problemas de abastecimento de petróleo no espaço europeu, mas Daniel Jorgensen voltou a assegurar que a União Europeia se está a preparar para um cenário de possível escassez de hidrocarbonetos e em especial de escassez de combustível para a aviação, sublinhando que esta é uma crise energética, ou esta crise, André Neves, é a crise energética mais severa de que há memória.
5: À medida que os dias avançam sem solução para a crise no Médio Oriente, nota-se mais pessimismo nas palavras dos responsáveis da Comissão Europeia.
6: O mundo enfrenta aquela que é possivelmente a crise energética mais grave de sempre. Uma crise que está a testar a resiliência das nossas economias, das nossas sociedades e das nossas parcerias.
5: Dan Jorgensen, o comissário para a energia, pede realismo.
6: E mesmo no melhor cenário, a situação continua bastante grave. A produção de gás, devido aos danos causados nas infraestruturas, especialmente no Qatar, está tão comprometida que provavelmente vai levar anos a remediar a situação.
5: A Europa continua a preparar-se, mas antes dizia que não ia haver falta de combustível. Agora diz que, eventualmente, isso poderá acontecer.
6: Continuamos a preparar-nos também para situações em que surjam problemas de segurança de abastecimento. Ainda não chegamos a esse ponto, mas pode acontecer, especialmente no combustível da aviação. Esperamos que não, mas a esperança também não é uma estratégia. Por isso, estamos a tentar preparar-nos da melhor forma possível.
5: O comissário pede cooperação aos Estados-membros e ao Observatório para a Energia Recém-Criado, que avalie bem e a tempo as necessidades do mercado interno.
1: A preocupação do Comissário Europeu com a pasta da energia com a atual crise. O PSD e o CDS querem atrair jovens para as Forças Armadas através de um programa voluntário que oferece 439 euros e a carta de condução. A proposta já deu entrada na Assembleia da República e recomenda ao Governo que, através deste programa, aproxime a juventude dos três ramos das Forças Armadas. Inês Ameixa.
7: Defender Portugal, assim se chama o programa proposto pelo PSD e CDS para atrair jovens para as Forças Armadas.
8: Um programa voluntário para jovens entre os 18 e os 23 anos. O programa defendemos que tenha uma duração de 3 a 6 semanas, que funciona em regime, parte em regime de internato, parte em regime de externato.
7: Bruno Ventura, deputado do PSD, membro da Comissão Parlamentar de Defesa, explica que esta iniciativa prevê a oferta da carta de condução num programa que é remunerado, 439 euros.
8: E uma remuneração correspondente a 50% da remuneração de um instruendo militar, de formação básica. Terão direito a ter a licença de condução de forma gratuita e defendemos uma valorização curricular no acesso a concursos nas áreas das Forças Armadas, policiais, bombeiros voluntários.
7: O número de vagas não está fechado, depende da capacidade instalada das Forças Armadas, mas já foram feitas as contas ao custo financeiro da medida.
8: Imagino um programa de 2 mil jovens, estamos a falar de um custo de orçamental de 4 milhões e meio de euros. Ou seja, se aderirem 10% dos jovens que estão entre estas idades, estamos a falar de um custo de 20 mil jovens, estamos a falar de um custo de 45 milhões de euros.
7: O projeto projeto de resolução já deu entrada no Parlamento. Trata-se apenas de uma recomendação ao Governo, por agora sem garantias de que o programa será de facto implementado.
8: O grupo parlamentar do PSD e do CDS tiveram foi a iniciativa de apresentar ao país para escrutínio e dizer ao Governo: olha, este é o nosso caminho, esta é a nossa proposta. Julgo que é um tema prioritário e deve ser abordado nestes termos.
7: Além deste, o PSD e o CDS propõem um outro programa chamado Mente Forte para atuar na área da saúde mental nos três ramos das Forças Armadas.
1: Indignado com a medida que prevê carta de condução gratuita para quem quer ingressar nas Forças Armadas, o presidente da Associação Nacional de Industriais do Ensino de Condução Automóvel diz que já pediu para ser ouvido pelos grupos parlamentares do PSD e do CDS. António Reis fala numa medida desleal para as empresas de condução.
9: Isto é uma concorrência desleal, é um fomento ostracizar a segurança rodoviária. Uma atração dos jovens darem a carta de condução para estarem sujeitos a uma bateria de testes de captação. Isto é desleal. O governo poderia fazer era tentar com o tecido empresarial de escolas de condução encontrar um modelo que até à data lhe foi sugerido na Lei 14, por exemplo, do sistema presidiário e que o governo ainda não conseguia fazer o regulamento, em que as escolas estão interessadas, efetivamente, em diminuir o número de prisões por falta de habilitação, e o Governo não foi capaz de fazer isso. Agora meteu-se noutra.
1: A reação da Associação Nacional de Industriais do Ensino de Condução Automóvel à proposta de PSD e CDS que prevê a oferta da carta de condução aos jovens que quiserem ingressar nas Forças Armadas. Os Estados Unidos estão a tentar ganhar mais um aliado na guerra do Médio Oriente, dirigindo-se especificamente à Coreia do Sul. O secretário de Defesa norte-americano afirmou há pouco esperar que Seul tome medidas concretas depois de um navio ter sido alegadamente atingido pelo Irão. Pete Hegseth disse, aliás, estar em contacto com o navio atingido. O governante norte-americano assumiu que não pretende entrar em conflito com as operações de proteção de navios comerciais que atravessam o Estreito de Hormuz, mas sublinhou que o Irão não pode bloquear uma rota de navegação internacional a países inocentes e garantiu que os Estados Unidos não o vão permitir. Esta garantia de Pete Hegseth foi reforçada pelo chefe do Estado-Maior norte-americano Dan Kane, que prometeu a Teherão com novos ataques se existirem ações iranianas sobre tropas norte-americanas ou navios comerciais inocentes que atravessem o Estreito de Hormuz. Morreu o antigo governante socialista José Penedos. O gestor natural de Vieira do Minho estava afastado da vida pública há alguns anos. Foi deputado e secretário de Estado da Energia e Defesa Nacional nos governos de António Guterres e administrador da EDP e da REN, Rede Elétrica Nacional. Em 2014, José Penedos foi condenado por corrupção passiva no âmbito do processo Face Oculta, cumprindo parte da pena em casa devido a problemas de saúde. Faleceu ontem aos 80 anos, revelou hoje à Agência Luz, ao presidente da Federação de Coimbra do PS. João Portugal adiantou que as exéquias fúnebres de José Penedos se realizam hoje e são reservadas à família.
0: João Vasco, edição das 14h, um simultâneo com a RTP Antena 1 Madeira e RTP Mundo. Lembro que a informação está também em permanência em notícias.rtp.pt.

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2 horas e 21 minutos aqui na sua RTP Antena 1 Madeira. Estamos nas tardes da 1, já aqui ouvimos Sunday Morning e também Over My Shoulder. Agora estamos com o som nacional dos Delfins, Um Só Céu. Estamos então juntos para mais uma hora de emissão nesta terça-feira, 5 de maio. Como sabem, a terça-feira é dia de programa Viva a Vida.

Dizia eu então que hoje, terça-feira, é dia de programa Viva a Vida, um programa de saúde e bem-estar que acontece precisamente depois das notícias das 3 da tarde, e hoje vamos falar de saúde mental na era digital. Será que estamos mais informados ou mais ansiosos? Estaremos mais próximos uns dos outros ou mais sozinhos? São estas e outras questões, dúvidas, que vamos abordar no programa que vai para o ar depois das 3 da tarde e no qual pode e deve participar através da linha telefónica 291 2020 36.

0: Archie com o som nacional do tema, ou no tema, Patroa. E agora vamos até Rochefort, The Way I Feel. São 2:35.
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Agora estamos a 14 minutos das 3 da tarde. Já sabe que à hora certa teremos as notícias do país e do mundo em atualização. Antes disso, também a rubrica Encontros com as sugestões culturais da Antena 1 Madeira, assinadas por Marta Cília. E depois das notícias das 3, como acontece todas as terças-feiras, temos o programa de saúde e bem-estar Viva a Vida. Pois hoje vamos então falar de saúde mental na era digital. Será que nesta altura estamos mais informados ou cada vez mais ansiosos? Estaremos mais próximos uns dos outros ou a sentir-nos mais sozinhos? São estes temas, estas dúvidas e outros elementos que estarão em debate, em discussão no programa Viva a Vida, que tem também linha aberta para a sua participação. Já pode tomar nota da linha telefónica, é o 291-2020-36. Será, portanto, para falar de saúde mental na era digital. E nós continuamos então com música. Aí está Maru com o tema Kiss Me, e depois teremos os encontros.

exposição Nós, de Ana da Silva, com curadoria de Miguel von Hafe Peres, ainda pode ser visitada até 9 de maio na Galeria Porta 33, na Rua do Quebra-Costas. Entre música e artes visuais, a artista revela um processo criativo orgânico construído a partir da escuta sensível, da experimentação contínua e da plena liberdade de expressão. O encerramento da exposição Noise, de Ana da Silva, acontece no sábado, entre as 17 e as 20 horas, com a participação do coletivo Pitanga Discos, que convida o público a participar numa sessão de escuta que explora a continuidade estética da expressão crua no percurso da artista, desde que fundou a banda The Raincoats, em 1977, à sua prática visual e sonora contemporânea. A entrada é livre. Amanhã, às 15h30, na Biblioteca Municipal de Câmara de Lobos, acontecerá a iniciativa Vamos Falar de Livros, organizada pelo Clube de Leitura da Universidade da Madeira, Faculdade de Artes e Humanidades. Um encontro dedicado à partilha de leituras, ideias e experiências, com vários convidados que irão apresentar obras marcantes da literatura. Os intervenientes são Rosana Ferro, Francisco Marques, Carlos Barradas, Ricardo Brito e Ana Pinto Neves. A entrada é livre. A Orquestra de Bandolins da Madeira, do Recreio Musical União da Mocidade, realiza amanhã, às 21 horas, na Assembleia Legislativa da Madeira, um concerto em que interpreta grandes obras da literatura musical de compositores e criadores como Ketelby, Vivaldi, Ponchielli, Strauss, entre outros. O som dos bandolins torna este um concerto único. Direção artística do bandolinista André Martins. Bilhetes à venda online em www.madeiramandolin.com. O concerto dos laureados da 19ª edição do Concurso Nacional de Música, Luís Peter Claude, iniciativa do Conservatório Escola das Artes da Madeira, acontece no domingo, dia 10 de maio, às 15 horas, na Assembleia Legislativa da Madeira. O concerto celebra o talento, a dedicação e a excelência artística dos jovens músicos premiados. A entrada no concerto é livre. Estão a decorrer as festas do município de Machico. Esta sexta-feira, no dia do município de Machico, tem lugar um concerto às 21 horas na Praça do Fórum com Miguel Gameiro, vocalista, fundador da banda portuguesa Polo Norte, desde 2010, a cantar a solo. No sábado, no Fórum Machico, às 19 horas, realiza-se a 17ª edição do Festival da Canção Infantil Vozes em Flor. Os bilhetes estão disponíveis na sede da Associação Grupo Cultural Flores de Maio ou uma hora antes do início do espetáculo, no local. Às 21 horas de sábado, a cantora e compositora Mara realiza um concerto na Praça do Fórum. No domingo, às 18 horas, o Grupo de Teatro de Machico realiza mais uma edição do Machi Artes. O tema, este ano, é Água de Rega. 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Um espetáculo multidisciplinar com intervenções de dança, música, teatro, poesia, pintura e fotografia. 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

Estamos a um minuto das 3 da tarde, Robbie Williams com Strong. E vamos então terminar mais esta hora de emissão das tardes da 1. Dentro de instantes atualizamos notícias do país e do mundo. Depois há o programa de saúde e bem-estar Viva a Vida. Hoje a temática prende-se com a nossa saúde mental na era digital. É para ouvir logo depois do noticiário.

0: 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Boa tarde, são 3 horas no continente e na Madeira, 2 da tarde nos Açores. Vamos conhecer as notícias que estão a marcar esta terça-feira, João Vasco.
1: Depois da autorização de Bruxelas, o governo vai mesmo avançar com taxas sobre os lucros extraordinários de empresas energéticas. O ministro das Finanças esclarece que está a trabalhar numa proposta que vai apresentar em breve no Parlamento e que essa proposta terá medidas semelhantes às tomadas em 2022. O Sindicato dos Polícias Portugueses diz que os polícias que estiveram envolvidos nos alegados maus-tratos a pessoas vulneráveis devem ser punidos, mas considera também que o Ministério da Administração Interna tem responsabilidades por haver um número tão elevado de agentes detidos, uma vez que baixou os critérios de admissão na PSP. A Diretora Nacional de Saúde de Cabo Verde revela que dois dos infectados com antivírus que se encontram a bordo do navio cruzeiro que está

0: Ao largo da cidade da Praia devem ser hoje repatriados numa operação com recurso a um avião-ambulância.
1: Notícias às três, a edição é do jornalista João Vasco.
0: O Ministro das Finanças anunciou esta tarde em Bruxelas que o Governo vai mesmo avançar com taxas sobre os lucros extraordinários de empresas energéticas. Joaquim Miranda Sarmento adianta que a proposta que vai apresentar em breve na Assembleia da República terá medidas semelhantes às tomadas em 2022, na anterior crise dos preços dos combustíveis. Andréa Neves.
2: O Governo vai mesmo avançar com uma taxa sobre os lucros extraordinários das empresas petrolíferas e eventualmente também das grandes superfícies comerciais. O Ministro das Finanças confirmou esta decisão hoje em Bruxelas.
3: A Comissão ontem veio dizer que é uma decisão de cada Estado-membro, portanto nós vamos pegar naquilo que foram as medidas tomadas em 2022, calibrá-las, melhorá-las e a breve trecho apresentar ao Parlamento uma proposta. Não é uma questão de recolher os milhões. A crise hoje é diferente da crise de 22. Nós ainda estamos muito longe dos níveis de inflação que tivemos, geral, a core, portanto, a inflação subjacente, sem bens alimentares e energéticos, está em 2,2%, 2,3%, mas temos, de facto, um aumento muito significativo do preço dos combustíveis e, portanto, a situação é diferente de 2022 e poderá requerer alguns ajustamentos face às medidas de 2022.
2: Portugal tinha assinado com outros Estados-membros uma carta a pedir à Comissão que avançasse com uma tributação dos lucros. O Executivo Comunitário permitiu agora que cada Estado-membro tome a decisão que considere mais adequada. E quanto vai Portugal receber com estas taxas?
3: Isso ainda é prematuro dizer.
2: Miranda Sarmento garante que a decisão que o Governo tomou sobre o ISP se vai manter tal como está e diz que o FMI confirma que Portugal é dos países que mais ajudas tem estado a garantir nesta crise.
3: E nesse estudo do FMI, Portugal é o segundo país da União Europeia em que o apoio à crise do Irão é o segundo país em que esses apoios têm maior peso em percentagem do PIB. Portanto, nós ajudamos rápido, estamos a ajudar bastante, mas sempre procurando ser direcionado e usando bem os recursos públicos.
2: A Europa mantém-se atenta e Portugal também. Todas as medidas que possam ser úteis serão avaliadas e postas em prática, se necessárias.
0: Nas declarações que fez aos jornalistas à margem da reunião dos ministros das Finanças da União Europeia, Joaquim Miranda Sarmento admitiu também impactos sérios para o turismo nacional se houver falta de combustível para a aviação nos próximos meses.
3: Se isso suceder, e tendo em conta que a suceder poderá suceder no verão, terá um impacto muito significativo, um impacto negativo muito significativo na economia portuguesa. Mais de 90%, 96% ou 97% dos turistas que chegam a Portugal, e no caso das regiões autónomas até mesmo 100%, vêm de avião. E, portanto, se não houver jet fuel a nível europeu, mesmo que haja nos aeroportos portugueses, os aviões não chegarão a Portugal e, portanto, os turistas não chegarão a Portugal. Nós esperamos, naturalmente, que esse cenário não se coloque, mas a Comissão já admite. Se isso acontecer, nós teremos um choque económico muito significativo e teremos que, naturalmente, procurar responder a esse choque, porque temos uma economia onde o turismo é uma indústria muito importante, quer na receita, quer no emprego.
0: O ministro acredita, no entanto, que esta crise não vai prejudicar o processo de privatização da TAP.
3: Relativamente à TAP, eu continuo convicto daquilo que vos disse. Eu creio que a aposta de médio e longo prazo, quer France KPLM e a Lufthansa, e refiro-me sempre às duas pela ordem alfabética para que não haja qualquer questão sobre preferência, mas o interesse estratégico de médio e longo prazo de crescimento destas duas grandes empresas europeias, eu creio que se sobrepõe àquilo que é uma crise que pode durar ainda algum tempo, mas que será sempre uma crise conjuntural e não estrutural no setor.
0: O processo de privatização da TAP não será prejudicado por esta crise energética, acredita o Ministro das Finanças, Joaquim Miranda Sarmento. O Presidente do Sindicato dos Polícias Portugueses responsabiliza o Ministério da Administração Interna por haver um número tão elevado de agentes detidos no caso de alegados maus-tratos a pessoas vulneráveis na Esquadra do Rato em Lisboa. Paulo Macedo diz que foram reduzidos os critérios de admissão na PSP e refere também que os polícias que estiveram envolvidos nestes maus-tratos devem ser punidos.
4: Todos nós desejamos que quem seja inocente seja ilibado e quem seja culpado tenha que assumir as suas responsabilidades. Se isso acontecer, obviamente cada um terá as suas responsabilidades. É óbvio que nos parece também muito estranho que haja uma preocupação contra estas situações quando é o próprio Ministério que tem baixado os critérios de admissão à APSP, fazendo que no futuro, obviamente, possa potenciar situações menos desejáveis.
0: Paulo Macedo, presidente do Sindicato dos Polícias Portugueses. Soube-se há pouco, através de uma nota do Ministério Público e da PSP, que são 15 os agentes detidos no dia de hoje, os novos detidos neste processo, que também já tem outras 9 pessoas detidas, outros 9 agentes que já foram detidos em outras operações policiais. A primeira operação resultou na detenção de 2 agentes de 22 e 26 anos, que estão detidos a aguardar julgamento. Já sabem que vão ser julgados por crimes de tortura, violação e abuso de poder. Outros 7 polícias foram detidos em março deste ano e estão a aguardar em prisão preventiva o desfecho da investigação. O caso deu já também origem a 9 processos disciplinares e um processo de inquérito, este último aos polícias que assistiram aos vídeos das agressões partilhados num grupo de WhatsApp. A Antena 1 ouviu também há pouco Francisco Rodrigues, presidente do OSCOT, o Observatório de Segurança, Criminalidade Organizada e Terrorismo, sobre este tema. À semelhança do presidente do Sindicato dos Polícias Portugueses, ele refere que uma das razões para o que se está a passar terá sido a redução dos critérios de admissão na PSP.
5: Na tentativa de chegar ao número necessário para, digamos assim, colmatar as saídas das forças e serviços, das forças de segurança, no caso concreto, os critérios de seleção têm vindo a baixar, e isso naturalmente poderá levar a que não se esteja a fazer, digamos assim, o processo de recrutamento e seleção da melhor forma possível. E isso pode naturalmente trazer problemas no futuro, se pessoas que não passaram por critérios apertados de seleção, digamos assim, podem naturalmente, entre outras instituições, não terem a postura mais correta e de acordo com aquilo que é os princípios de ética e tudo aquilo que é obrigatório e esperado de um agente da PSP ou de um militar da GNR.
0: Francisco Rodrigues, do Observatório de Segurança, Criminalidade Organizada e Terrorismo, ouvido há pouco pela Antena 1, sobre os motivos que estão a fazer com que tantos agentes estejam envolvidos num processo de alegados maus-tratos. Pelo menos 2 dos infectados com antivírus que se encontram a bordo do navio de cruzeiro ancorado na Baía do Porto da Praia, em Cabo Verde, deverão ser hoje repatriados numa operação com recurso a um avião-ambulância. De acordo com a Diretora Nacional de Saúde de Cabo Verde, Ângela Gomes, a transferência está devidamente planeada e segue protocolos internacionais de segurança.
6: Nós temos a previsão de fazer a evacuação de 2 doentes e possivelmente também do terceiro. Já estamos com todo o plano muito traçado, com envolvimento de todas as autoridades envolvidas e com, obviamente, o sistema de segurança adequado em consonância com os protocolos internacionais.
0: A responsável não adianta, por razões de segurança, o momento exato em que esta operação vai ocorrer. Ângela Gomes explica que as autoridades de saúde cabo-verdianas estão a prestar apoio psicológico aos passageiros que estão neste cruzeiro e que necessitam desse acompanhamento, e garante também que não há qualquer ameaça sanitária para os cabo-verdianos nesta altura. A diretora de Preparação e Prevenção de Epidemias e Pandemias da Organização Mundial da Saúde adiantou esta manhã que o cruzeiro, que não tem autorização para desembarcar em Cabo Verde, já teria recebido autorização das autoridades espanholas para atracar nas Ilhas Canárias, mas o executivo espanhol não confirma essa informação, como nos conta a partir de Madrid a correspondente Ana Romeu.
7: Nada está decidido. O governo de Espanha, após a reunião que teve com a OMS, quer mais garantias de segurança. Ficou acordado que esta tarde o navio cruzeiro vai ser inspecionado por uma equipa de epidemiologistas para averiguar em que estado estão os passageiros infectados, se há mais sintomas a bordo e que tipo de estirpe é esta de antivírus que já provocou a morte a 3 pessoas. Em função disso, vai decidir-se qual a escala mais pertinente, qual será a rota do barco e como serão os processos de repatriação. Não é, portanto, certo que o navio cruzeiro, que leva 14 espanhóis a bordo, se dirija para as Canárias. Aliás, o próprio presidente do governo do arquipélago já fez saber que não está cómodo com esta hipótese e que as pessoas infectadas deveriam ser assistidas onde estão agora, em Cabo Verde.
0: Ainda não é certo que este cruzeiro com bandeira neerlandesa vá arrumar às Ilhas Canárias. A fechar, uma informação que tem que ver com um incidente no âmbito do curso de paraquedismo que ocorreu hoje em Tancos. Numa nota enviada há pouco às redações, o Exército informa que durante a manhã de hoje ocorreu um incidente no âmbito do curso de paraquedismo envolvendo dois militares durante a execução de um salto de paraquedas. De imediato foram acionados os meios de emergência médica, tendo os militares sido assistidos no hospital por equipas do Exército e do INEM, sendo posteriormente evacuados para uma unidade hospitalar. O Exército acionou igualmente apoio psicológico, assegurando acompanhamento aos militares envolvidos e também aos familiares destes militares. Foi determinada a abertura de um processo de averiguações com vista ao apuramento das circunstâncias deste incidente com dois paraquedistas hoje em Tancos, esta manhã em Tancos, durante a execução de um salto de paraquedas.
1: João Vasco, edição das 3 da tarde, simultâneo com a RTP Antena 1 Açores e RTP Mundo. 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

0: Cá estamos então para mais um Viva a Vida. Hoje vamos falar de saúde mental em tempos de era digital. Nós vivemos ligados o tempo todo ao telemóvel, às redes sociais, ao trabalho, às notificações que não param. Vivemos, digamos, hiperconectados e os níveis de ansiedade, burnout e solidão estão também, infelizmente, a aumentar. Mas no meio de tanta conexão, há uma pergunta que se impõe. Estamos realmente a cuidar de nós? Hoje vamos então falar de um tema que toca a todos, sem exceção. Saúde mental na era digital. Será que estamos mais informados ou mais ansiosos? Mais próximos uns dos outros ou mais sozinhos? Ao longo da próxima hora, vamos então perceber o impacto real da tecnologia no nosso bem-estar, identificar alguns sinais de alerta que muitas vezes ignoramos e, claro, trazer algumas soluções práticas para viver melhor e com mais equilíbrio. Para esta conversa tenho comigo dois convidados especiais que nos vão ajudar a olhar para este tema com clareza e sem tabus. A enfermeira Isabel Fragoeiro e o enfermeiro Gonçalo Jardim, ambos especialistas em saúde mental, a quem cumprimento. Muito boa tarde, obrigada por estarem aqui connosco. O convite também fica aqui feito para si, que nos ouve, até porque temos uma linha telefónica, o 291-2020-36, para que possa perguntar ou simplesmente opinar, dar a sua opinião sobre esta matéria. Fique desse lado, porque este programa pode mesmo fazer a diferença no seu dia-a-dia e na sua saúde. Vamos então tentar perceber, e começo pela enfermeira Isabel Fragoeiro. Nós estamos efetivamente mais conectados com o mundo, mas estamos também mais cansados, é o que mais se ouve. Ai, estou tão cansada, ai, estou muito cansado. Será que trabalhamos mais ou tem mesmo a ver com esta conectividade às redes sociais?
1: Xana, permita-me que cumprimente quem nos está a ouvir e que agradeça realmente o facto de se ter lembrado de mim para estar aqui nesta conversa. Que espero tenha realmente utilidade para todos, para nós que estamos aqui e que também estamos dispostos a responder algumas questões e para quem nos ouve. É verdade que o mundo digital está presente, nós não podemos escamotear essa questão, e a Xana referiu um aspecto muito importante, que nós estamos sistematicamente, muitos de nós, ou estamos sistematicamente conectados, não é? A questão é que, se calhar, alguns de nós conseguimos ter alguns filtros e ter alguma capacidade de fazer uma gestão adequada do próprio tempo e do próprio uso de que fazemos, nomeadamente das redes sociais, do telemóvel, portanto, dos smartphones, enfim, de todas estas formas possíveis de nós comunicarmos com os outros, e outros, obviamente, até porque começam muito cedo a ter contacto com as tecnologias, e nomeadamente com os smartphones e com, enfim, iPads e acesso à internet, não é? Acabam por não ter ainda a estrutura mental e a capacidade de filtrarem e de alguma maneira controlarem o tempo em que vão estar a usar este tipo de tecnologias. Porque, repare, nós não vamos diabolizar as tecnologias, não vamos dizer que elas não são úteis.
0: Até porque têm muitos aspectos positivos.
1: Certamente. Mas a verdade é que têm que ser usadas, e eu diria aqui, eu usava uma expressão popular, já que estamos para todos nos perceberem, que bem, isto é, nós temos que perceber qual interessa que tínhamos a noção para que é que elas servem, em que alturas é que de facto poderão fazer sentido ser usadas, e também de que somos, a noção de que somos pessoas, que temos que cuidar de nós próprios, como dizia no seu programa, e felicito-a pela escolha da temática para o programa, e de alguma maneira, para cuidarmos de nós próprios, vamos ter que aprender a fazê-lo, e vamos ter que aprender de facto também a triar aquilo que podem ser situações menos benéficas para a saúde das que são mais benéficas. Sem dúvida, e agora vou ser mais sintética porque também o programa não é só para mim, não é? Sem dúvida que nós ouvimos frequentemente a população a dizer que está cansada. Obviamente que nós trabalhamos e há pessoas que trabalham muito, muito para além daquela que seria a jornada de 8 horas, 7 horas, 8 horas diárias, que enfim, seriam as mais recomendadas. Mas depois, acumulando realmente vários trabalhos, algumas vezes por necessidade, não é? Outras vezes não sai-se tanto, mas enfim, é uma questão de escolha, se calhar mais pessoal. E depois, também, não só no nosso trabalho, hoje em dia, muitos de nós temos que lidar com as tecnologias, mas em vários contextos, desde que somos, vamos dizer assim, gente, e sobretudo a partir do momento em que vamos para as escolas, mas nas nossas casas também, é preciso chamar a atenção para isto, nas nossas famílias também, começamos a utilizar, a ter acesso aos meios digitais. E repare, não é...
0: E permita-me aqui interrompê-la, porque há dados que vão precisamente na linha do seu pensamento, e que dizem que o excesso de tecnologia está precisamente ligado a atrasos no desenvolvimento da linguagem e, sobretudo, nas idades mais precoces. Ou seja, e penso que todos nós já vimos crianças de tenra idade, um ano, dois anos, seja no restaurante, no café, na esplanada com os pais ou familiares, e que têm um tablet ou um telemóvel nas mãos, naquelas pequenas mãozinhas.
1: Sim, repare, no fundo é assim, as crianças, a partir de mais ou menos 2010, 2013, foi uma fase em que a nível mundial houve uma expansão muito grande de um determinado tipo de tecnologia, nomeadamente o acesso à internet rápida, o aperfeiçoamento, portanto, dos smartphones, com um conjunto de capacidades, um conjunto de apps que foram surgindo. Portanto, começou a existir alguma mudança na própria vivência da infância. E repare, isto também se associa um bocadinho a uma conjuntura social em que as pessoas deixaram de ver nos outros, outros, e aqui digo adultos, pessoas tão seguras como antes. Porque há uns anos atrás, e há estudos nesta área, sobretudo a nível dos Estados Unidos e dos países anglo-saxónicos, que no fundo vieram mostrar que a partir dessa altura as pessoas começaram a achar que o mundo era perigoso, ou estava mais perigoso, digamos assim, e não era muito confiável, não é? E portanto as próprias experiências que se estimulam as crianças a ter não são propriamente experiências de convívio direto, muitas vezes na rua, no parque, no enfim, em espaços onde possa haver um encontro face a face, e muitas vezes as crianças acabam por ficar ligadas desde muito cedo aos ecrãs e às tecnologias.
0: Exatamente.
1: Num ciclo que depois se vai perpetuar.
0: Que de resto, Gonçalo, e bem-vindo também aqui ao programa, que de resto, crianças que passam mais de 2 horas por dia no ecrã têm maior risco de dificuldades de atenção e de aprendizagem. Ora, isto parece quase que um contraponto, mas é um facto, porque ficam ali presas às novas tecnologias e não aprendem outras coisas que são as mais indicadas para as idades dela, nomeadamente a brincar, a partilhar, a conviver, e daí outros problemas associados, como a obesidade e afins.
2: O sedentarismo, como por exemplo, um cumprimento aqui aos nossos ouvintes, muito obrigado por me ter convidado para esta temática que me diz muito. Efetivamente, atualmente nós passamos muito tempo ligados aos ecrãs, as crianças também, e isto requer efetivamente uma adaptação constante, até porque o mundo está em mudança, nós temos novas formas tecnológicas a aparecer constantemente, temos a inteligência artificial que mais recentemente quase que nos obriga a estar mais ligado às tecnologias, ao telemóvel, aos tablets, porque nos dão respostas fáceis e àquilo que nós procuramos. Mas efetivamente esta estimulação, esta hiperestimulação desta tecnologia ativa a nossa dopamina central, que ela, ao mesmo tempo que é ativada, faz-nos criar mais foco, mais atenção para as tecnologias, para a informação que vem, por exemplo, que é proveniente de um telemóvel, mas que também nos ajuda a distrair do mundo que está à nossa volta. Ou seja, focamos demasiado naquilo, na informação que o telemóvel, que o tablet nos dá, mas distraímos-nos de tudo daquilo que efetivamente é importante para nós. E no nosso crescimento nós precisamos da interação social, do contacto. É claro que estas tecnologias promovem fechar-se dentro de uma bolha, eu e o telemóvel, eu e o tablet, a consumir aquela informação fácil que essas tecnologias dão, mas essa bolha acaba por funcionar como uma barreira ao contacto social.
0: Ou seja, se por um lado parece-nos que estamos ligados ao mundo porque temos o mundo na nossa mão, seja no tablet, seja no telemóvel, desde que tenhamos internet, se por um lado parece que estamos ligados ao mundo, estamos no nosso mundinho. Porque depois há uma coisa que as pessoas também têm de entender, é que há uma coisa que se chama o algoritmo, e é ele que nos dá aquilo que nós pedimos, ou seja, ele estuda-nos. Claro. Se nós vemos, estou-me aqui a lembrar, por exemplo, uma pessoa que gosta muito de culinária, que está sempre ali a ver receitas, só vai ver receitas e receitas, sim, sim, sim, e receitas. Se é uma pessoa que gosta muito de cinema, por exemplo, vai saber de tudo o que se passa no cinema, porque, digamos que são milhões de engenheirozinhos que estão por trás da tela, que nos dão, que nos vão dando aquele açúcar para nos viciar precisamente na rede social.
2: Exato.
0: Não é?
2: A inteligência artificial utiliza muito os algoritmos para responder àquilo que nós precisamos e que nós pesquisamos. Não é por acaso que quando nós estamos numa rede social aparece-nos precisamente aquilo que nós estávamos à procura.
0: Lá está.
2: Porque andamos, se calhar, noutras alturas a procurar aquilo, e aquilo fica gravado, fica ali à mão de semear.
0: Fica ali numa memória.
2: Exatamente, numa memóriazinha ali que salta à vista quando há uma procura.
0: É como eu costumo dizer, são os soldadinhos e os engenheiros que estão ali todos a trabalhar para nos darem o que nós queremos. Agora, já percebemos que as crianças, e depois eu também compreendo a situação dos pais, porque não é preciso perceber muito de internet e deste mundo digital. Depois vemos jogos, aplicativos de jogos que são indicados dos 2 aos 4 anos, dos 4 aos 6 anos, dos 10 aos 15 anos. E, portanto, digamos que escudam-se naquilo. Ah, não, mas isto é educativo, está a brincar no tablet ou no telemóvel, mas é um jogo feito e pensado precisamente para aquela idade. Eu compreendo que se deixem levar por isto, e acredito que muitos desses aplicativos são feitos precisamente tendo em conta as idades das crianças, mas o uso, o tempo de uso das tecnologias é que faz toda a diferença.
2: Efetivamente, isso me permite, uma das principais funções dos pais modernos, que recorrem muitas vezes às tecnologias para sossegar as crianças, são efetivamente, digamos que arranjamos uma forma de distração focada das crianças, mas faz com que eu me sinta mais, eu pai, sinto-me um bocadinho mais à vontade para fazer as minhas atividades e não propriamente as atividades da criança. Ou seja, quando eu dou um jogo que, embora esteja preparado para aquela idade, para aquela, um jogo estudado para tudo, não significa que é uma condição para eu me afastar um pouco da minha responsabilidade como pai, digo em relação ao crescimento e ao desenvolvimento intelectual, ao desenvolvimento cognitivo, que efetivamente o excesso de uso de tecnologias que pode efetivamente interferir, mas lá está, estamos a dar um jogo, um repousado, um doce à criança, para eu, pai, ficar um pouco mais liberto, mais disponível para uma atividade que seja importante para mim, que seja prazerosa para mim.
0: Os jovens, por outro lado, passam mais tempo nas redes sociais, apresentam níveis mais elevados de ansiedade, jovens até com depressão e baixa autoestima. Portanto, estamos aqui a perceber que isto é um processo que começa na infância, Isabel, começa na infância e que depois já na adolescência e na juventude pode ter proporções bastante problemáticas.
1: Sim, aliás, eu julgo que a educação deve começar desde cedo, não é? Desde que nós nascemos e ao longo da nossa vida, normalmente nós somos educados, formados, vamos dizer assim, cuidados primeiro pela nossa família, os nossos pais, depois certamente nas escolas, nos jardins de escola, provavelmente primeiro, depois nas escolas, e ao longo da vida continuassem nos estabelecimentos de ensino e vida fora, depois com certeza nos contextos de trabalho continuamos a aprender, enfim, e até na velhice aprendemos, não é? A verdade é que o tempo, muitas vezes, que os jovens... O tempo vai aumentando, muitas vezes, à medida que as pessoas contactam com as tecnologias, não é? E também é óbvio que tem que haver alguns limites, devem haver alguns limites à utilização dos meios digitais, até porque de alguma maneira, repare, as crianças, aconteceu um fenómeno que é este: as crianças ficam mais circunscritas ao meio de casa, residência, não é? E nas próprias escolas, obviamente que hoje em dia se começa a haver um movimento no sentido de se dosear um pouco a utilização, nomeadamente dos telemóveis. Nós vemos isso todos os dias na comunicação social. Há países onde a proibição, ou pelo menos há um limite etário para se começar a usar esse tipo de ferramenta, mas nas nossas casas as pessoas têm que ter a noção que o acesso às redes sociais e à internet, vamos dizer assim, eu vou usar aqui uma expressão um bocadinho brejeira, escancar o mundo, no fundo, abre as portas de tal maneira, e as crianças muitas vezes estão expostas e são incitadas, porque há mecanismos pensados e devidamente pensados. Há bocadinho a Xana falava dos engenheiros, é verdade, dos engenheiros, dos psicólogos, enfim, de um conjunto de profissões que, de alguma maneira, nós não estamos a dizer que a intenção é de prejudicar quando estão a conceber um conjunto de ferramentas, até porque há ferramentas que são concebidas também, digitais, que são concebidas para apoiar na área da saúde, mas a verdade é que a possibilidade da pessoa ficar dependente e repare, a dependência vai ocorrendo. As pessoas, a certa altura, já não se contentam com uma hora de utilização, mas querem duas, e progressivamente podem aumentar, sobretudo se estiverem num ambiente que não oferece outro tipo de estímulos.
0: Exatamente.
1: Mais gratificantes.
0: Eu li,
1: não é?
0: li um estudo que afirma que cerca de 40% dos adolescentes dizem sentir-se viciados no telemóvel.
1: Sim, sim.
0: 40% dos adolescentes,
1: sim, sim,
0: sentem-se viciados. Ora, um vício como este, em tão tenra idade, a mim parece-me que é um problema já de saúde pública.
1: Sim.
0: Porque isto depois... Não é dizer, pois, porque estou viciado nas redes, mas é que depois não dormem bem.
1: Exatamente.
0: Porque depois sabemos que a luz azul emitida pelos...
1: portanto, é estimulante.
0: Pelos tablets e pelos telemóveis é muito estimulante, e portanto o sono não acontece, não há libertação de melatonina, e portanto tudo isto é um arrastar de situações que depois vêm-se a complicar, chegando muitas vezes, tal como sabemos, à depressão em jovens.
1: Deixe-me só, talvez, precisar um bocadinho a questão que eu estava a abordar anteriormente. O próprio internet, o funcionamento das redes, sobretudo as redes sociais, a internet também tem coisas, dá acesso a muita informação útil, com rapidez, e isso também é importante. Nós, como dizia, não vamos diabolizar. Mas nas redes sociais estão concebidas, estão pensadas de uma forma atrativa e que de alguma maneira procura também não só suscitar algum prazer inicial, mas depois recompensar a própria pessoa relativamente a algumas características que ela gostaria de ter, não é? Depois, isto nas raparigas também é muito verdade. Todos gostamos de alguma maneira de ser um pouco apreciados, não é? No mínimo. Na adolescência as jovens estão numa fase muito importante do ponto de vista do seu desenvolvimento, e depois confrontam-se nas redes sociais com imagens de
0: perfeição.
1: De perfeição. E, de alguma maneira, a tendência é se compararem, porque isso é humano. Nós temos um bocadinho de tendência a nos comparar uns com os outros, faz parte da vida, da nossa integração social, não é? Não tem nada de negativo. O que acontece é que muitas vezes, e sobretudo quando há a possibilidade, e as redes sociais permitem isso, de haver retorno do outro lado, às vezes a expectativa é alta, no sentido em que esse retorno vai ser muito positivo, não é? Muitas vezes o que acontece é que ou não há retorno, ou o retorno não é tão positivo como se esperava, ou é mesmo bastante negativo. Inclusivamente nós sabemos que existem situações de bullying e de alguma violência que ocorrem a partir das redes sociais.
0: Precisamente.
1: E sobretudo com os mais jovens, não é? E isto acaba por ser problemático. Portanto, tem que haver aqui realmente alguma mediação, não é? Sobretudo dos pais mais conscientes destas situações, porque, no fundo, pode ser viciante a utilização das redes sociais. Não tenhamos dúvidas. Eu acredito que nenhum pai ou alguma mãe queira que o seu filho fique dependente das redes sociais. A verdade é que aquilo que se tem visto a nível mundial, e daí o alerta que tem surgido com mais intensidade e em vários países a legislação que tem sido criada, no sentido de pôr limites e, sobretudo, criar a consciência através de uma formação que se vai fazendo na própria família, nas próprias escolas, de que o uso deve ser um uso regrado, não é? Útil, que tenha alguma utilidade e benefício, e, sobretudo, evitando situações excessivas que podem provocar doença. E a Xana, só a nível da saúde mental, a Xana referiu dois quadros muito, muito frequentes, que é os quadros de ansiedade aguda, portanto, de pânico, situações até às vezes de depressão, também complicada, e algum risco de suicídio, que nós sabemos pode ocorrer em determinadas circunstâncias, sobretudo.
0: E a Isabela aí falou em algo que me parece muito, muito importante, isto das redes sociais, que no fundo transformam-se em, digamos, em montras de vidas que são perfeitas, de gente muito bonita, sempre muito bem disposta. E eu penso que alguns jovens também não estão ainda preparados, jovens e até adultos, não estão preparados para perceber que aquela é a vida Instagram, por exemplo, ou a vida da rede social, que por trás não é nada daquilo. Da mesma forma que há facilidade em bloquear ou eliminar uma pessoa, portanto, tudo é muito descartável. Talvez haja também essa facilidade em bloquear as pessoas assim das nossas vidas. Na rede social é muito fácil, é deixar de seguir ou bloquear, mas na vida real não é assim, não é? E eu acho que estamos, muita gente está aqui a viver em mundos paralelos.
2: Claro. Há aqui as redes sociais proporcionam um pouco este tal isolamento disfarçado. Os instagramáveis, ou aquelas pessoas que vão à procura de de se alimentar um pouco, de se retroalimentar com as redes sociais, com os likes, com aquilo que a demonstração do seu eu ou daquilo que é através de fotografias, de imagens, elas revelam um pouco o tal isolamento e a necessidade de atenção. Uma atenção que muitas vezes não é conseguida no contacto que temos diariamente. Essa necessidade de atenção, é claro que ela surge como resultado desse tal isolamento disfarçado, que claro, vai alterar todo o funcionamento, tanto biológico como até o funcionamento social. Falo na questão biológica e na possibilidade, por exemplo, de alterar o sono, desregular as questões ligadas ao sono. E que um sono desregulado é o mesmo que dizer desorganização comportamental ao fim de uns bons tempos. Ou seja, a necessidade de se autoalimentar com as redes sociais, promovendo um pouco, digamos que é alimentar uma autoestima, de uma forma artificial, é efetivamente problemática, porque ela é promotora deste tal isolamento, do aumento da ansiedade. Efetivamente, o aumento da ansiedade é algo que se vê, da necessidade urgente de se mostrar, fala, de estar presente.
0: Gonçalo, e já que fala na ansiedade, ainda no mesmo estudo que li, que estava compartimentado em crianças, jovens e adultos, o mesmo estudo diz que pessoas que passam mais de... pessoas adultas que passam mais de 6 horas por dia online, e não estamos a falar apenas de redes sociais, pessoas que passam mais de 6 horas por dia online têm maior probabilidade de desenvolver burnout. Portanto, burnout, digamos que é o esgotamento, não é? O esgotamento. Começa com uma ligeira ansiedade e vai se desenvolvendo por aí fora.
2: Vai porque há objetivos a cumprir. As pessoas que estão no lado de trás do ecrã têm que cumprir determinados objetivos e há essa necessidade urgente de mostrar trabalho do lado de trás do ecrã, embora não tenha ninguém ali à volta. A verdade é que as tecnologias, embora tenham este lado benéfico de, por exemplo, e o teletrabalho foi um exemplo, e é,

0: era importantíssimo que num contexto de, por exemplo, teletrabalho, criássemos tempo de repouso, tempos de descanso, tempos de tempos que permitem que a pessoa recupere alguma energia, faça uma limpeza, digamos assim, da sua uma higiene mental, para voltar a ter um embate que algumas verdade, vezes é agressivo.
1: Mas a verdade, eu falo, enfim, por aquilo que vejo, não é? E muitas vezes por aquilo que faço. Se estou muito cansada de estar a desempenhar determinada tarefa, paro um bocadinho, sim, porque aquilo já está, deixa-me utilizar a palavra, já me está a massacrar a cabeça, e vamos então desanuviar um bocadinho. O que é que se faz? Pega-se o telemóvel. Não é? Não é?
2: Porque de alguma maneira, se calhar, criámos o hábito. Criámos o hábito, não é? Passou, de alguma maneira, o telemóvel passou a integrar o nosso dia-a-dia, a rotina do nosso dia-a-dia, não é? E daí a importância de...
1: Vocês, enquanto, por exemplo, enquanto enfermeiros, pronto, estão nas vossas lides e obrigações diárias, e depois, pronto, agora vou descansar um bocadinho, é tirar o telemóvel do bolso e vir a rede social. Portanto, nós já estamos automatizados a isto mesmo, não é?
2: Eu percebo o que diz, é verdade. De alguma maneira, e se nós pensarmos em situações de dependência, não é de vício, estávamos a falar de dependência, nós vamos criando a tal habituação e quando não temos presente o que pretendemos, por exemplo, uma pessoa que é dependente de bebidas alcoólicas, obviamente que quando não ingere durante um determinado tempo álcool, não é uma bebida com álcool, vai começar a sentir algum mal-estar, vai ter o que nós chamamos tecnicamente um síndrome de, poderá vir a ter um síndrome de abstinência, não é? E aqui é a mesma coisa, porque no fundo nós vamos ficando adictos, dependentes das redes e dos meios digitais, e de alguma maneira, portanto, acabamos por sentir a necessidade, uma necessidade que foi criada de alguma maneira, de lá voltar com frequência, até para vermos se temos atualizações ou temos realmente
1: notificações, se alguma mensagem.
2: Exatamente. Mas, felizmente, os seres humanos têm um raciocínio, têm valores, têm princípios, e é isto que nós temos que trabalhar desde a infância com os nossos filhos. Começar nas nossas casas a trabalhar e ao longo da vida ir cultivando, ir alimentando, porque se de facto nós descuramos estes aspectos, obviamente que ficamos um bocadinho, caímos um bocadinho na rede, não é? E ficamos prisioneiros das tecnologias.
1: Isso. E todos nós temos as nossas falhas. Deixem-me só agora aproveitar, porque não, para perguntar aos nossos ouvintes se têm algum tipo de técnica para evitar esta ida quase que inconsciente ao bolso, tirar o telemóvel e ver a rede social, ou ver se tem uma mensagem, uma notificação, seja o que for. Partilhe connosco alguma dessas, enfim, dessas das suas situações através da nossa linha telefónica.
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1: E já estamos a menos de 15 minutos do final do nosso programa. Nós começamos por dizer que estávamos todos muito cansados. É a palavra que mais se ouve hoje em dia. Olá, como é que estás? Ai, estou tão cansada. Pronto. Mas depois também existem vários tipos de cansaço. Uma coisa é o cansaço mental, uma coisa é o cansaço emocional e outra coisa é o cansaço sensorial. Para além do cansaço muscular, não é? Do corpo. Mas estes são outros tipos de cansaço. Quando falamos de um cansaço mental, perdão, estamos a falar quando o nosso cérebro está com excesso de informação, com aqueles plim-plins das notificações e dos e-mails constantes. Isto é um cansaço mental tremendo, porque lemos muito, porque escrevemos muito, porque estamos atentos a tudo o que seja informação à nossa volta. Este é um dos mais desgastantes.
2: Eu gosto de fazer uma abordagem em que esses aspectos se relacionam uns com os outros, porque na verdade o cansaço emocional tem uma base muitas vezes também, vamos dizer assim, biológica, não é?

0: Assim como se nós temos um problema físico, certamente a nossa parte emocional é afetada e vice-versa. Se estamos com uma preocupação demasiado, uma situação de tristeza ou demasiadas solicitações, repare, o que acontece muitas vezes é que os estímulos que nós recebemos, tudo aquilo que nos chama, apela à nossa atenção, muitas vezes são variados, não só variados, diversificados, mas muito continuados. Não há pausas, não há períodos de repouso, não é? Como há bocadinho o colega dizia, é importante no nosso dia-a-dia, importante para todos nós, seres humanos, termos momentos de pausa. Um adulto, é claro que isto é variável, deveria ter mais ou menos 7 a 8 horas de sono diárias. Muitos de nós não fazemos esse tempo. Obviamente que até conseguimos depois, durante algum tempo, recuperar as nossas energias dormindo menos horas, mas vai haver um momento, se calhar, em que isso vai refletir no nosso estado geral, no nosso bem-estar geral. É claro que também as nossas dificuldades emocionais, e quando se fala de dificuldades emocionais, pode ser, como eu dizia, os contratempos que nós temos com alguém que é muito significativo para nós, com o nosso, ou na nossa casa, com o nosso
1: familiar,
0: exatamente,
1: por
0: ou na escola, porque de facto estamos com colegas e há situações de conflito ou de competitivas, ou enfim. Desculpe, situações de dificuldade. Portanto, do ponto de vista emocional, claro que há estímulos que são muito intensos e, sobretudo, se duram no tempo, podem ser muito desgastantes, não é? É claro que quando as pessoas chegam a situações em que a persistência é muita ou a intensidade acaba por ser tão, tão grande que incomoda, efetivamente, o melhor é procurarem algum tipo de ajuda. No dia-a-dia, muitos de nós temos quem nos ajude, não é? Nós temos, podem ser os nossos familiares, mas podem ser os nossos amigos, os nossos colegas de trabalho, enfim. Normalmente, alguns de nós temos uma pequena rede mais chegada de pessoas que nos podem apoiar ao nível emocional e ao nível das nossas preocupações. Acontece que algumas pessoas não têm essa rede, por razões variadas, os fatores são muitos que podem levar a essa situação, e têm muito mais dificuldade, como dizia aqui o colega há bocado, de encontro, sair da bolha, uma bolha em questão, ou da concha, se quisermos, em que se meteram, de alguma maneira, não estou a dizer que intencionalmente, porque estas coisas não acontecem, claro, sem motivos, vamos dizer assim, sem fatores precipitantes, acabam por chegar a situações de alguma retura e de algum desequilíbrio a nível mental, sem dúvida.
1: Gonçalo, quando falamos também aqui neste tipo de cansaço mais sensorial, prende-se efetivamente com a tal luz azul emitida através dos tablets, telemóveis, computadores, também dos barulhos urbanos, da própria poluição visual que tanto as redes sociais como o nosso dia-a-dia nos faz visualizar. Ora, podemos até dizer, pois está bem, mas é que eu não só vejo um bocadinho do telemóvel ou do tablet antes de ir dormir e até me dá sono e adormeço mais rapidamente. Mas a qualidade do sono poderá não ser a ideal?
2: Sim, pode haver efetivamente um sono prejudicado quando se utiliza redes sociais. Redes sociais nem sequer é o facto de usar um ecrã, mas é muitas vezes o scrolling que se faz e que hiperestimula a parte cerebral. Ainda há pouco falamos, e efetivamente a atividade cerebral tem uma base biológica. Há ali uma sopa de proteínas que são ativadas e são estimuladas com tudo aquilo que nós vemos, vamos sentir, tudo que a parte sensorial invoca. E isso pode, num curto, médio prazo, prejudicar todas as ações que estão relacionadas com o nosso bem-estar, inclusive a questão do sono. Um sono Nós sabemos que um sono tem que ter pelo menos 4, 5 ciclos durante a noite. Temos que passar por um sono REM, temos que passar pelo sono profundo, e há alguma dificuldade, pode haver alguma dificuldade, quando temos dificuldade em desligar o nosso cérebro, de passar por estas fases importantes na regeneração da nossa energia e na regeneração cerebral.
1: Provavelmente a maior parte do nosso cansaço advém precisamente de um sono que não foi reparador.
2: Exatamente, exatamente. Muitas vezes não conseguimos atingir os 90 minutos de sono profundo que precisamos para recuperar energias, para organizarmos o cérebro, organizarmos a nossa capacidade social, inclusive o contacto social, porque uma pessoa cansada, mentalmente cansada, sensorialmente cansada, é uma pessoa que vai ter fracos contactos sociais, é uma pessoa que vai ter um desempenho laboral, por exemplo, deficitário, e é claro que isto traz, é prejudicial em todas as, em todas, em toda a sua cadeia de vida. E de bem-estar.
1: No fundo, o lema deve ser um pouco aquele que as nossas avós faziam, que era desligar a televisão, quando havia, desligar a televisão, ir para a cama cedo, apagar as luzes, se calhar contar uma história, e evitar a todo custo outras distrações. Bem sei que atualmente as coisas tornam-se um bocadinho mais difíceis, as crianças também dizem, pois, mas é que o fulaninho tem e a fulaninha também tem, e porque é que ele tem telemóvel e eu não tenho, e porque é que não posso ver o tablet e os meus amigos veem, e depois são os jovens que vão e que escondem o telemóvel e continuam nas redes sociais. Agora, também o que me faz alguma confusão é que vejo que cada vez mais estamos nós com muito conhecimento do mundo, sabemos de tudo um pouco, através, lá está, da internet, dos benefícios da internet, mas cada vez mais somos antissociais. Não é à toa, e penso que ninguém que nos está a ouvir terá chegado a uma esplanada, a um café ou a um restaurante e não tenha visto uma mesa onde estão todos agarrados ao telemóvel. Isto nos dias de hoje, na era da comunicação, é quase dramático.
3: Xena, permita-me que diga o seguinte, é verdade o que está a dizer, é uma imagem que nós vemos com alguma frequência nos dias de hoje, muito mais frequentemente do que seria desejável. Mas nós, enquanto seres humanos, enquanto sociedade, temos que ter a capacidade de ter algum controle sobre as nossas próprias vidas e sobre aquilo que fazemos, não é? Nós, se formos saudáveis, se não tivermos um problema mental ou cognitivo, enfim, o facto é que desde criança temos que ser incentivados e ajudados com o contributo dos nossos pais, dos nossos familiares, das pessoas significativas nas nossas escolas, a ter algum controle sobre aquilo que são os nossos comportamentos, os nossos atos, as nossas escolhas, as nossas decisões. Repare, na infância e na adolescência, vamos fazer aqui outra vez a interligação. A nossa capacidade a nível neurológico e mesmo a nível mental ainda não está definitivamente terminada. Nós continuamos a evoluir e a adolescência é uma fase muito importante a esse nível. É óbvio que eu diria o seguinte, ser pai, ser mãe, sendo uma escolha, porque deve ser uma escolha, não é? Implica que as pessoas tenham tempo para se poder dedicar aos seus filhos, não é? E a si próprios também, porque os pais não conseguem cuidar bem dos filhos, nem da família, se obviamente não tiverem eles próprios algum equilíbrio, quer a nível mental, quer a nível físico.
1: E há momentos do dia em que as redes sociais, os telemóveis e a internet devem estar absolutamente bloqueadas. Tu me lembra, por exemplo, ao jantar, naquela refeição onde estão todos juntos, não há cá telemóveis, não há cá músicas, não há nada disso. Querem comentar o que viram, leram nas redes sociais, tudo bem, mas sem o uso dos aparelhos.
3: Cada família, cada casa encontrará a sua forma de pôr os seus limites, não é? Nas próprias escolas é importante as pessoas terem algum controle sobre esses aspectos. Eu não estou a dizer que não têm, com certeza têm. Porque se não tivessem, se calhar, vivíamos situações ainda mais difíceis, não é? Mas a verdade é que nós não podemos fazer tudo o que queremos, quando queremos e no momento exato em que nos agrada, não é? Porque a vida é mesmo assim. A vida tem momentos melhores, momentos piores, momentos em que nós nos vamos sentir mais satisfeitos, momentos em que nos vamos sentir um bocadinho mais tristes ou menos animados, mais desanimados. Mas esta aprendizagem das nossas emoções e dos nossos impulsos e dos nossos desejos é uma aprendizagem que nós vamos ter que ir fazendo ao longo do tempo, no sentido de mantermos algum equilíbrio e termos uma estrutura mental, vamos dizer assim, que funcione uma certa harmonia com os nossos pais, com aqueles que nos acompanham ao longo da vida, não é? E será assim ao longo de toda a vida, não é?
1: Última questão, porque estamos mesmo no fecho do programa. Gonçalo, qual é, ou quais consideram os sinais de alerta para que nós, enquanto adultos, possamos e tenhamos a coragem de dizer basta, agora tenho que parar, tenho que cuidar da minha saúde mental porque estou a ficar muito ligado às tecnologias?
2: Os sinais de alerta já abordamos aqui vários, por exemplo, o cansaço emocional, embora eu perceba que do ponto de vista físico não tive grande esforço, o cansaço emocional, o sentir-se cansado ao fim de alguns tempos, podem ser sinais relevantes. Eu aqui falava muito, muito da importância de todo o tipo de atividade que tenha efetivo contacto social. Mas um contacto social que seja promotor do tal bem-estar. Não é, por exemplo, estarmos numa mesa e uma outra pessoa estar ligada, lá está, ao seu telemóvel, mas que naquela mesa estejamos todos a conversar e a promover o nosso bem-estar. Isso é extremamente importante.
1: Uma boa anedota é bem melhor do que uma rede social, não é?
2: Sem dúvida nenhuma. E fazer exercício físico, além de poder também, e de preferência exercício de contacto, exercício que tenha contacto social, exercícios de grupos que se motivam e fogem daquele ambiente digital que é prejudicial.
1: E chegamos então assim ao final de mais uma conversa que, digo eu, mais do que informar, convida-nos a refletir. Hoje percebemos que estar sempre ligado não significa necessariamente estar bem e que o cansaço constante, a ansiedade silenciosa e a dificuldade em desligar são sinais e não devem ser ignorados. Ficam então ideias simples, mas poderosas. Parar, respirar, criar limites e, acima de tudo, ouvir o próprio corpo e a própria mente. Aos meus convidados, muito obrigada por terem estado aqui connosco e por esta partilha tão clara e necessária. E assim que esteve desse lado, lembre-se de cuidar da sua mente, da sua saúde mental e de desligar um pouco do mundo lá fora para poder voltar a se ligar a si. Este programa teve controle técnico de Miguel França, produção de Xana Abreu e Eugénia Miguéis e realização de Xana Abreu. Vamos então agora para as notícias das 4. 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
4: Até dezembro, a Madeira deve ter legislação mais ágil para facilitar o investimento privado, uma ideia hoje defendida pelo Presidente do Governo para menos burocracia. Cooperação entre a Assembleia Legislativa e Representante da República é para manter. Rubina Leal esteve hoje reunida com Paulo Barreto. Neste Dia da Língua Portuguesa, não podemos esquecer os regionalismos.
1: Títulos em desenvolvimento na edição do Diário Regional desta terça-feira, 5 de maio. O controle técnico é de Fábio Betancourt, a edição de João Carramanho.
4: Até a dezembro deste ano, o Presidente do Governo quer apresentar um diploma na Assembleia que altera a lei e que reduz entraves ao investimento na região. Com a iniciativa legislativa, Miguel Albuquerque quer reduzir custos e burocracia aos empresários.
5: Possivelmente até dezembro vamos trabalhar numa proposta no sentido de que for do quadro regional, no sentido de desburocratizar um conjunto de normas que nós temos hoje, vamos apresentar esse pacote legislativo na Assembleia. Porque nós temos um conjunto de exigências que são muitas vezes supérfluas, ou que são redundantes, ou que são inúteis. E nós não podemos fazer com que os empresários e sobretudo quem investe o seu dinheiro e os cidadãos continuem a estar sobrecarregados com estas normas que não fazem nenhum sentido. As normas são boas para motivar, para clarificar e para orientar os investimentos, não devem ser normas de suspeição permanente sobre os empresários. E é nesse sentido que vamos apresentar esse pacote até dezembro. Um conjunto de medidas no sentido de podermos eliminar no quadro da legislação regional para garantir uma melhor e maior celeridade dos processos.
4: Intenção do Presidente do Governo, declarada e manifestada durante a inauguração do Chapelaria Boutique Hotel, uma nova unidade hoteleira com 15 quartos, situado na Zona Velha do Funchal, um investimento explicado aqui por Daniel Serrão, um sócio gerente.
6: A obra foi a recuperação de dois edifícios antigos, porque a propriedade resume-se em dois edifícios antigos, um deles emblemático, que é a fábrica de chapéus, onde fazem as famosas carapuças que se vendem aqui aos turistas da Madeira, e nós queremos preservar. E a outra foi também manter uma tradição que nós estamos localizados na rua mais antiga do Funchal e queremos também dar nome ao nosso prédio. Quer dizer, nós queremos fazer com que isto também vala o investimento, porque nós fizemos um investimento a pensar na qualidade. Nós nem quisemos fazer mais um hotel, fomos um hotel pequenininho, só temos 15 quartos, mas quisemos fazer uma coisa de qualidade e penso que o resultado está à vista.
4: A requalificação da antiga chapelaria da Rua de Santa Maria representou um investimento de cerca de 3 milhões de euros. A Presidenta da Assembleia Legislativa da Madeira quer manter a cooperação institucional com o novo representante da República para a região. Uma mensagem de confiança transmitida por Rubina Leal após uma longa reunião com Paulo Barreto.
7: Existe uma cooperação institucional grande entre a Assembleia e o representante da República, e é isso que vamos manter, uma vez que os diplomas que saem da Assembleia passam posteriormente pelo crivo do senhor representante, e tivemos a articular esse modus operandi, de modo a facilitar e manter o bom relacionamento institucional e de cooperação institucional o representante da República.
4: Representante da República, ao qual Rubina Leal não quis comentar se este cargo deve ou não ser extinto, mas, no entanto, entende que, como madeirense, Paulo Barreto vai saber manter a harmonia com o poder regional.
7: Estou certa que um madeirense convicto, como o senhor representante, um homem das lares, um homem que reconhece e conhece bem a região autónoma, que irá manter sempre esse modelo institucional e essa forma de funcionamento e de grande harmonia com o poder regional.
4: Declarações feitas à saída de uma reunião de 2 horas no Palácio de São Lourenço, onde o representante da República, Paulo Barreto, não prestou qualquer declarações. O JPP está a denunciar dificuldades dos pescadores da Calheta no acesso ao mar e também na recolha do pescado. Basílio Santos, o deputado do Juntos pelo Povo, está a acusar as entidades competentes de desinteresse perante aquilo que é uma situação aparente.
8: A concessionária Tecnovia instalou uma barreira que veda o acesso dos pescadores à parte das embarcações e a saída para o mar. É uma instalação que achamos aqui que é uma afronta aos pescadores. Outra questão é que no Porto da Calheta também foi a barreira instalada junto à entrada do cais, que não permite que os pescadores façam o abastecimento das suas embarcações. A questão da lota do Polo do Mar. A lota do Polo do Mar que está a sofrer algum abandono. Recentemente, com a avaria da máquina de gelo, que já não funciona há algumas semanas, e é a única empilhadora que transportava o gelo para as embarcações e retirava também o pescado dos barcos, essa também empilhadora encontra-se avariada. Mas é uma situação que mostra claramente aqui o desinteresse das nossas autoridades, da Direção Regional de Pesca, da Secretaria Regional de Agricultura e Pescas, em resolver pequenos problemas.
4: JPP quer alertar para as condições de trabalho dos pescadores da Calheta, Juntos pelo Povo Grande, que vai ouvir as entidades responsáveis e admite mesmo levar o tema à Assembleia Legislativa Regional. E este ano a safra do atum começou mais tarde. A saída dos atuneiros estava agendada para o início de abril, mas teve de ser adiada para o início deste mês. Explicações de Jacinto Silva, o presidente da Copesca.
9: toda a gente esperava que no mês de maio melhorasse, de maneira que estamos a prever que vai ser um mês bom ou uma safra boa. Entretanto, também, ao contrário dos outros anos, temos a cota quase toda para apanhar. Já fomos do tempo em que em maio já não havia cota, portanto ainda temos mais de 2.500 toneladas para apanhar, portanto espero que a cota seja este ano prolongada.
4: As tempestades a dificultarem, a afetarem o estado do mar, que acabaram também por adiar o começo desta safra, uma safra que vai agora continuar. A pousada de juventude do Porto Santo vai reabrir no dia 18 de maio, foi a data avançada à Antena 1 pela Secretária Regional da Inclusão. Paula Margarido recorda que o espaço esteve fechado por falta de recursos humanos que impediam o funcionamento daquele centro.
10: Esteve encerrada porque efetivamente não encontrávamos mão de obra que pudesse assegurar a limpeza do espaço. Efetuámos todas as diligências que podíamos num curto espaço de tempo para que reabrisse com a maior brevidade, o que acontecerá no próximo dia 18 de maio, portanto, antes do verão.
11: Quantas pessoas é que são necessárias para essa reabertura?
10: Quantas pessoas em termos de quadro de pessoal?
11: Sim. É assim, era essa a falha, não é?
10: Era, efetivamente, o que lhe posso garantir é que vai ser assegurada efetivamente a limpeza do espaço de uma forma que é exigível nos termos dos normativos aplicáveis. E, portanto, a falta que tínhamos foi ultrapassada. E, portanto, a limpeza vai ser assegurada tal como os normativos assim o exigem.
4: Centro de Juventude do Porto Santo conta com 64 camas e vai então reabrir no dia 18 de maio. Hoje é o Dia Mundial da Língua Portuguesa, uma data que foi estabelecida em 2019 pela Unesco. É uma língua falada, escrita em 9 países e por quase 300 milhões de pessoas e que tem regionalismos. Na Madeira são especialmente populares, nasceram de influência. Explica aqui o professor de português Sandro Nóbrega.
12: Nascem pela distância em relação à metrópole, nascem por estarmos afastados do centro daquilo que é a língua padrão e depois de um contacto e de uma confluência de pessoas de várias origens que vão passando e que vão transformando a língua e criando os tais regionalismos, não é? E esses regionalismos podem ser não só à base do próprio vocabulário, por exemplo a palavra buzico, não é? Que é um regionalismo madeirense. A utilização do adjetivo pequeno como nome, aquele pequeno é bom da cabeça, ou aquela pequena é bonita.
4: Há outras particularidades da língua aqui na Madeira. A pronúncia, aqui com exemplos.
12: Por exemplo, temos um fenómeno que já está estudado por alguns especialistas, que é o fenómeno da palatalização do L em contexto intervocálico. Por exemplo, o quilómetro, a gente diz quilómetro. A fila, a gente diz a filha. Portanto, há este fenómeno também, que é um fenómeno também tipicamente madeirense.
4: Os regionalismos são parte integrante da língua e significam a autenticidade de um povo.
12: Gosto do verbo rapiciar, também engraçado que é vomitar. Eu gosto às vezes, dentro de uma boa conversa, sair assim de vez em quando com uma particularidade madeirense, que acho que dá uma pimenta diferente à nossa maneira de ser enquanto ilhéu. E uma língua rica é uma língua que tem essas particularidades, porque uma língua que se estandardiza a tal ponto de não permitir isto, é uma língua que está condenada. E a língua portuguesa, felizmente, neste momento, não está condenada. Está a transformar e faz parte. E é bom que assim seja.
4: Sandro Nóbrega, professor de português, e os tão característicos regionalismos aqui da Madeira. As condições atmosféricas têm condicionado o normal funcionamento da pista do aeroporto. O nevoeiro baixo já fez com que 13 aviões estejam cancelados até ao momento, para um dia que vai continuar assim, com céu muito nublado ou encoberto e com períodos de chuva ou aguaceiros.

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1: 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Muito boa tarde, bem-vindos a mais um período de emissão. Como habitualmente, de segunda a sexta, vamos até às 8. Eu regresso a casa, no caso desta terça-feira.
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1: Dia 5 de maio. Daqui a pouco já lhe digo as temperaturas que se verificam a esta hora. Vem a música Boas-vindas com Dede, 1982. A versão do maxi-single Uncertain Smile. Boa tarde.

0: Universidade da Madeira está a liderar uma investigação
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grandes canções no início desta primeira de 4 horas aqui no Regresso à Casa da sua RTP Antena 1 Madeira. Terça-feira, dia 5 de maio. Aqui o U2 com música nova, EP editado bem recentemente, chama-se Easter Lily. Song for Hall foi o que escolhemos. Também de 1982, o maxi single Uncertain Smile. Pelo meio ainda Travis, Why Does It Always Rain On Me, foi o que escutamos. Vamos passar pelas 4:30 com mais 3 canções, agora dentro de fronteiras. Começa Luís Severo, boa companhia. Temperaturas secundárias 17 graus no Funchal e no Porto Santo. Uma boa tarde com a sua rádio.

homenagem a Carlos Paião, cantor e compositor, já falecido nos anos 80, como sabemos. Pão de Arroz, um dos grandes temas, aqui recriado pelo projeto Paião. Antes, Joana Espadinha com 0 a 0, Luís Severo também com Boa Companhia. Foi outro dos temas que escutamos aqui na rádio, na primeira de 4 horas, no regresso a casa. Tarde chuvosa, temperaturas a rondarem os 17 graus no Funchal e no Porto Santo. Muita atenção na estrada. Viaje em segurança. E para o dia de amanhã, quanto ao tempo, conto segundo o IPMA com céu muito nublado, períodos de chuva ou aguaceiros, diminuindo de frequência e intensidade a partir do meio da tarde, vento moderado de nordeste, tornando-se gradualmente fraco a moderado a partir do final da manhã e rodando para norte a partir do final da tarde. Quanto a temperaturas, máximas esperadas de 19 graus, para o Funchal e também para o Porto Santo. Seguimos nesta primeira hora, para já com a Namora, este Jacarandá.

Prefab Sprout, este Goodbye Lucille, som que trouxemos a caminho das 6 da tarde, também a caminho do final da tarde desta terça-feira, dia 5 de maio. Antes, os noruegueses Kings of Convenience com Miss Red. E para já, vamos aos encontros. Praticamente a 15 minutos das 6.

exposição Nós, de Ana da Silva, com curadoria de Miguel von Hafe Peres, ainda pode ser visitada até 9 de maio na Galeria Porta 33, na Rua do Quebra-Costas. Entre música e artes visuais, a artista revela um processo criativo orgânico construído a partir da escuta sensível, da experimentação contínua e da plena liberdade de expressão. O encerramento da exposição Noise, de Ana da Silva, acontece no sábado, entre as 17 e as 20 horas, com a participação do coletivo Pitanga Discos, que convida o público a participar numa sessão de escuta que explora a continuidade estética da expressão crua no percurso da artista, desde que fundou a banda The Raincoats, em 1977, à sua prática visual e sonora contemporânea. A entrada é livre. Amanhã, às 15h30, na Biblioteca Municipal de Câmara de Lobos, acontecerá a iniciativa Vamos Falar de Livros, organizada pelo Clube de Leitura da Universidade da Madeira, Faculdade de Artes e Humanidades. Um encontro dedicado à partilha de leituras, ideias e experiências, com vários convidados que irão apresentar obras marcantes da literatura. Os intervenientes são Rosana Ferro, Francisco Marques, Carlos Barradas, Ricardo Brito e Ana Pinto Neves. A entrada é livre. A Orquestra de Bandolins da Madeira, do Recreio Musical União da Mocidade, realiza amanhã, às 21 horas, na Assembleia Legislativa da Madeira, um concerto em que interpreta grandes obras da literatura musical de compositores e criadores como Ketelby, Vivaldi, Ponchielli, Strauss, entre outros. O som dos bandolins torna este um concerto único. Direção artística do bandolinista André Martins. Bilhetes à venda online em www.madeiramandolin.com. O concerto dos laureados da 19ª edição do Concurso Nacional de Música, Luís Peter Claude, iniciativa do Conservatório Escola das Artes da Madeira, acontece no domingo, dia 10 de maio, às 15 horas, na Assembleia Legislativa da Madeira. O concerto celebra o talento, a dedicação e a excelência artística dos jovens músicos premiados. A entrada no concerto é livre. Estão a decorrer as festas do município de Machico. Esta sexta-feira, no dia do município de Machico, tem lugar um concerto às 21 horas na Praça do Fórum com Miguel Gameiro, vocalista, fundador da banda portuguesa Polo Norte, desde 2010, a cantar a solo. No sábado, no Fórum Machico, às 19 horas, realiza-se a 17ª edição do Festival da Canção Infantil Vozes em Flor. Os bilhetes estão disponíveis na sede da Associação Grupo Cultural Flores de Maio ou uma hora antes do início do espetáculo.

0: espetáculo no local. Às 21 horas de sábado, a cantora e compositora Mara realiza um concerto na Praça do Fórum. No domingo, às 18 horas, o Grupo de Teatro de México realiza mais uma edição do Machi Artes. O tema, este ano, é Água de Rega. Um alerta para a necessidade de garantir a qualidade da água utilizada na agricultura e, simultaneamente, uma homenagem a todos os homens do Concelho de México que cuidam da água de rega. Um espetáculo multidisciplinar com intervenções de dança, música, teatro, poesia, pintura e fotografia. Entrada livre.
1: As diversas propostas culturais na rádio, na voz da Marta Cília, a edição dos encontros desta terça-feira. Avançamos então para as notícias das 6. Recordamos este Le Fleur com Four Heroes.

uma estupenda versão para Maio Maduro Maio. O original, como sabemos, é de José Afonso. Foi interpretado por Amy Curl aqui no Som da Rádio. Vamos para o final de hora. Vou viver. Ainda com os humanos, quero é viver. A hora certa às notícias. Voltamos para ficar até às 8. Uma boa tarde, boa viagem.

0: 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Seis horas no continente e na Madeira, 5 nos Açores. A esta hora, Nuno, quais são os principais títulos?
1: Apertam-se os laços entre Lisboa e Berlim. O primeiro-ministro português está esta tarde na Alemanha para reforçar o diálogo político e as relações económicas. O sistema que vai substituir o Siresp deverá demorar mais de 10 anos a ficar operacional. O grupo de trabalho criado pelo governo para alterar a rede de comunicações de emergência do Estado propõe um novo Sistema Nacional de Comunicações. Há 16 novas detenções anunciadas no caso de alegada tortura na esquadra da PSP de Lisboa.
0: Porto Coimbra e Ponta Delgada a esta hora com 16 graus, Lisboa e Funchal com 17. É a edição das 6 no programa da tarde com Nuno Rodrigues.
1: Um momento particularmente delicado para a União Europeia. O primeiro-ministro português está esta tarde de visita oficial à Alemanha. Luís Montenegro foi recebido há pouco pelo chanceler Friedrich Merz. Numa declaração conjunta em Berlim, Luís Montenegro destacou as relações económicas entre os dois países.
2: Quer no que diz respeito ao investimento direto estrangeiro, em que a Alemanha ocupa um lugar cimeiro no nosso país, quer naquilo que tem a ver com o reconhecimento das nossas capacidades e fatores de competitividade, seja do ponto de vista da nossa mão de obra qualificada, da nossa capacidade de gerarmos, produzirmos e distribuirmos energia a preços competitivos e mesmo do reconhecimento da agenda transformadora da evolução que Portugal tem operado nos últimos anos, porque é isso que está na base precisamente do crescimento das nossas trocas comerciais, que depois se expressa no posicionamento da Alemanha como um dos principais parceiros comerciais e económicos de Portugal.
1: Declarações do primeiro-ministro há pouco em Berlim. Luís Montenegro está de visita à Alemanha para reforçar o diálogo político e as relações económicas. O primeiro-ministro está acompanhado nesta visita pelo ministro da Economia e pela secretária de Estado dos Assuntos Europeus. A Alemanha é a maior economia da União Europeia e o terceiro principal cliente de Portugal. Ao lado do primeiro-ministro português, o chanceler alemão também destacou a saúde das relações comerciais entre os dois países. Friedrich Merz não esqueceu

0: também o empenho de Portugal e da Alemanha na questão da segurança do Estreito de Hormuz.
1: E Portugal quer também garantir o mais depressa possível a segurança do Estreito de Hormuz. E a Alemanha está pronta para ajudar a defender a liberdade das vias marítimas o mais depressa possível, até de forma militar. Até já temos o nosso primeiro navio a caminho.
2: Ich habe im Übrigen auch vor dem Europäischen Rat vor 10 Tagen aufgeworben, den Sanktionsdruck auf Teheran zu erhöhen.
0: Portugal e Alemanha alinhados em várias posições, em vários temas europeus e internacionais, desde logo na questão do Médio Oriente e no bloqueio do importante Estreito de Hormuz, por onde passa uma parte importante do petróleo e do gás mundial. Hoje mesmo o Irão anunciou o controlo total deste estreito, ameaçando atacar quem não respeitar as regras. Já o presidente norte-americano admitiu nas últimas horas que a guerra pode durar mais duas ou três semanas. Ele disse também, Sérgio Infante, que o Irão está, nesta altura, perdido, sem saber o que fazer.
3: O Irão está totalmente sob controlo. A garantia de Donald Trump, nestas declarações na Casa Branca, o presidente norte-americano afirmou que o Irão, nesta altura, não tem nada. Não tem liderança, não tem capacidade militar e por isso quer fazer um acordo, mas está a tentar ganhar tempo.
4: Eles estão a fazer jogos, mas eles querem fazer um acordo. E quem não queria? A capacidade militar desapareceu. Nós podemos fazer o que quisermos com eles.
3: A garantia do presidente norte-americano que acrescenta que esta é a altura para o Irão agitar a bandeira branca, porque, para além do bloqueio naval no Estreito de Hormuz, existe também um bloqueio económico.
4: Nós temos as sanções que nunca ninguém viu. Eles estão a falhar. A moeda não vale nada. A inflação está nos 130%. E não estão a pagar aos soldados.
3: O retrato das finanças públicas no Irão, feito por Donald Trump, que minimiza a quebra de fornecimento de petróleo no Golfo, explicando que muitos países estão agora a começar a comprar petróleo aos Estados Unidos.
4: O que está a acontecer é que as pessoas estão a aprender a comprar petróleo aos Estados Unidos. Estão a fazer a viagem. É mais seguro e provavelmente é um melhor produto.
3: Um conselho de Trump com um sorriso na cara do presidente norte-americano, que teve ainda tempo para classificar de sucesso a escolta naval norte-americana aos navios comerciais no Estreito de Hormuz, confirmando que ontem foram abatidas várias lanchas rápidas do Irão que se aproximaram dos navios.
0: Donald Trump admite que não tem quaisquer preocupações de tempo em relação à guerra no Irão e ao clima de instabilidade no Médio Oriente. Nas últimas horas, a diretora do Fundo Monetário Internacional deixou um importante alerta quanto aos impactos globais do choque energético causado pelo bloqueio no Estreito de Hormuz. A Cristalina Georgieva avisa que nenhum país vai escapar à subida dos preços. Ora, esta tarde, a ministra do Ambiente, Graça Carvalho, disse que o governo pode vir a ser obrigado a avançar em breve com medidas mais drásticas para responder à subida dos preços da energia.
5: Tudo vai depender da evolução da crise. A evolução pode fazer com que tenhamos medidas mais drásticas. Há, por exemplo, a questão do gás. Felizmente o gás não tem aumentado como se previa quando foi a destruição das instalações de gás no Qatar, em que teve num dia para o outro um aumento cerca de 70%. Ele tem estado a estabilizar, mas se existir uma questão de um grande aumento do gás, poderá ser necessário ter medidas de ajuda às empresas de gás e, por outro lado, também às empresas eletrointensivas, se o preço da eletricidade aumentasse.
0: Pode vir a ser necessário avançar com medidas mais drásticas para responder à subida dos preços da energia em Portugal. Tudo vai depender da evolução do conflito no Médio Oriente. Foram essas as indicações deixadas esta tarde pela ministra do Ambiente, Maria da Graça Carvalho, ouvida na Assembleia da República em Bruxelas. Também ao início da tarde, o ministro das Finanças já tinha confirmado que o governo vai mesmo avançar com taxas sobre os lucros extraordinários das empresas portanto, setor energético. Joaquim Miranda Sarmento explicou que a proposta que vai apresentar em breve na Assembleia da República terá medidas semelhantes às que foram anunciadas em 2022, na anterior crise dos preços dos combustíveis. O grupo de trabalho criado pelo Governo para alterar o Siresp, a Rede de Comunicações de Emergência do Estado, propõe um novo sistema nacional e a criação de uma entidade pública especializada. Neste grupo, nas recomendações que foram divulgadas esta tarde, Rita Fernandes recomenda também uma fase de transição entre o atual sistema e esta futura rede.
6: Com medidas que se esperam que sejam implementadas já durante este verão, o Ministro da Administração Interna repete que este ano os incêndios podem revelar-se um período muito difícil para o país, mas o Ministro revela também mais otimismo, está confiante já com as medidas de reforço do Siresp. Diz que este verão já vai haver mais condições tecnológicas para enfrentar cenários de fortes incêndios florestais. Ainda assim, diz que há equipamentos que só vão chegar às freguesias a meio do verão.
7: Não chegarão no início da época de incêndios. Esperamos que no decurso dessa época possam chegar. Vamos ter rádios, vamos ter mais energia e, sobretudo, do ponto de vista de equipamentos móveis, conforme aqui foi dito, eles estão preparados, eles existem já e, se de facto, espero que não, todos esperamos que não, se vierem a ser necessários, serão deslocalizados para as regiões e para as zonas onde possam vir a ser, repito, necessários.
6: Esta tarde, o Ministro da Administração Interna disse que o novo sistema de comunicações responde aos pedidos feitos pelas juntas de freguesia, entidades centrais em cenários de crise, diz o Ministro. Este novo sistema vai demorar até 15 anos até estar totalmente implementado. Tem como inspiração países como França ou Finlândia. O Governo garante que é um sistema que é mais resiliente, mais resistente, mais redundante, sempre com planos B. O Governo que quer também, com este plano, ganhar mais controlo sobre a própria rede e menos dependência de empresas externas.
0: Deverá demorar mais de 10 anos a ficar operacional este sistema, que no futuro vai substituir o Siresp, a rede de emergência do Estado, a rede de comunicações de emergência, que tem falhado em muitos momentos críticos ao longo dos últimos anos. Isso tem acontecido, por exemplo, nos incêndios. Ora, com um novo período crítico à porta, dedicamos esta semana, no programa da tarde, à floresta. Nos primeiros 4 meses do ano, mais de 70 pessoas foram detidas por incêndio florestal, a maioria por causa de queimadas que se descontrolaram. O coronel Ricardo Vaz Alves lembra que nunca tinha sido registado um número tão alto de detenções, uma tendência que poderá estar relacionada com a necessidade que as pessoas sentem nesta altura de limpar os terrenos depois das tempestades que atingiram vários pontos do país.
8: Até o momento temos 75 detenções a flagrante delito pelo crime de incêndio florestal. Destas 75 detenções, duas delas foram detectadas como uso intencional do fogo, o objetivo neste caso de provocar um incêndio. As restantes detenções derivaram do uso negligente do fogo. Em todo o ano 2025 nós tivemos 68 detidos pelo crime de incêndio. Atualmente contamos já com 75, ou seja, é uma magnitude em termos de dimensões que não tem aqui paralelo. Se compararmos com os mesmos períodos homólogos, estaríamos a falar em valores de entre 10 a 15, historicamente têm sido os valores que nós registamos.
0: O GNR já sinalizou mais de 8 mil terrenos que precisam de limpeza. O prazo termina a 31 de maio, vai um pouco mais além, até ao final de junho, nas zonas mais atingidas pelas tempestades de janeiro e fevereiro. O recurso à pastorícia para manter os terrenos limpos é uma solução já antiga. Nos últimos anos foram lançados vários programas de apoio para os rebanhos de cabras sapadoras. As candidaturas foram poucas, mas há casos de sucesso, como por exemplo o rebanho de cabras sapadoras de São Miguel de Poiares, que a jornalista Carolina Ferreira foi conhecer.
9: Anda! Anda!
10: Depois da hora do almoço, encontramos a maioria do rebanho à sombra.
11: Elas estão a ruminar, portanto elas agora estão aqui a descansar e depois às 5 horas, 5, 5 e meia, vem o pastor para cima e elas vão lá andar até às 9, 9 e pouco com ele.
10: Bárbara Rodrigues, a Presidente da Junta de Freguesia de São Miguel de Poiares, apresenta-nos o Capril da Serra.
12: Portanto, nós estamos atualmente aqui no Capril da Serra do Bidoeiro, um projeto municipal gerido pela Junta de Freguesia de São Miguel. Temos aqui um efetivo de 100 animais caprinos da raça serrano ecotipo ribatejano. Utilizamos este projeto também para fazer um bocadinho da valorização desta raça. Fazemos também a gestão toda aqui da limpeza aqui dos nossos baldios.
10: Para além da prevenção de incêndios através do pastoreio natural, somam-se outras valências.
12: Somos uma entidade promotora de turismo e fazemos um conjunto de atividades, nomeadamente um dia com o pastor. Vamos tentar que nós possamos também começar a ter alguns queijos produzidos vindos aqui do nosso cabril para os nossos restaurantes da freguesia.
10: Bárbara Rodrigues sublinha a importância de conseguir verbas complementares ao financiamento do município de Vila Nova de Poiares.
12: Vamos a falar ainda de despesas na ordem dos 35 a 40 mil euros por ano. A fatia maior vai para os recursos humanos, mas de qualquer das maneiras estamos a falar de um valor considerável para uma freguesia como o tamanho da nossa. E se não houvesse este reconhecimento da parte do município, não iria ser possível, mas temos constantemente que arranjar estratégias para arranjar mais formas de financiamento ao projeto.
10: Na origem deste projeto das cabras sapadoras, esteve uma candidatura ao Instituto da Conservação da Natureza e das Florestas.
12: Da parte do ICNE foi só aquela candidatura inicial que deu mote para a criação do projeto. Não acompanhei esse projeto, estou aqui há muito pouco tempo, mas pelo menos a informação que obtive foi essa. Conseguimos alguma parte, mas não foi nem de pouco nem perto suficiente para fazer face às despesas, nem do investimento, nem da manutenção.
10: De olhos postos no futuro, a Presidente da Junta aponta como maior dificuldade a área dos recursos humanos.
12: Nós temos dois pastores atualmente, um vai se reformar, vamos ficar só com um, temos candidaturas abertas, vamos ver se conseguimos, mas estes animais não têm fim de semana, não têm feriados, não têm folgas. É vista como muito uma profissão um bocadinho inglória. Clarice! Barbie! Não é cá, Barbie? Eu, Barbie, hoje não quer nada connosco. Estão mais habituadas à voz do pastor.
0: A importância deste rebanho e de todos os rebanhos de cabras sapadoras na prevenção dos incêndios.
10: Edição das 6 na Antena 1 com Nuno Rodrigues, também em simultâneo com a RTP Antena 1 Açores e com a RTP Mundo. 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
8: 17 minutos depois das 18, vamos em mais uma hora, no final de tarde desta terça-feira, dia 5 de maio. Temperaturas a rondarem os 17 graus no Funchal e no Porto Santo, com boas-vindas entregues ao GNR. Boa tarde.

0: 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Hoje é Dia Mundial da Língua Portuguesa e para o celebrar fomos pedir um depoimento ao pai da linguagem inclusiva, Jorge Jesus.
1: Obrigado pelo reconhecimento. Realmente terá sido eu que comecei a dizer jogadores com E, né? Para ser inclusivo, eu sempre estive muito à frente em questões linguínicas, né? A minha pátria é a minha língua, já disseram o Toy, né?
2: Hoje é também o Dia Mundial do Trânsito e da Cortesia ao Volante. E neste caso a homenagem será feita por Tiago Grila.
3: Epá, calma, calma. Não me ponho outra vez com aquela história de que fui eu que atropelei a rapariga na passadeira frente ao Bingo da Amadora. Eu já expliquei que estava a falar do jogo do GTA. Aí é que eu me farto atropelar sobretudo velhinhas, que dão mais pontos. Por cima dos que andam, aos que vão, sai cavalinho. Que até limite é o cartão de crédito. Auei, auei.
0: No domingo foi dia da mãe e a Joana Amaral Dias deixou-nos uma sugestão.
4: Oi pessoal, tudo bem convosco? É assim, no dia da mãe fui prestar a minha homenagem ao pão da moda, que é o pão de massa mãe, que se vende a 50 mil euros o quilo. E deixo uma sugestão às padarias modernas. Para quando o pão de massa pai, ou o pão de massa tia, ou de massa cunhado, só para variar, pensem nisso, ok? E digam aos amigos.
2: No dia da mãe aconteceu no Parque Eduardo VII em Lisboa o chamado Chicnic, um piquenique organizado por Betos com bilhetes entre os 150 e os 300 euros e com apoio de 75 mil euros da Câmara. Carlos Moedas já respondeu às críticas.
5: A Câmara de Lisboa gosta de apoiar coisas que são giríssimas, percebem? E este piquenique custou uma fortuna. 75 mil euros dão para comprar no máximo uma dúzia de ostras australianas de Coffin Bay e umas lascas de trufas brancas de Piemonte, vá! Já nem sobra para um pão de massa mãe. Não sejam pobres e para a próxima venham provar pelo menos um blini com caviar de esturjão beluga iraniano, espuma de algas e redução de paciência dos lisboetas.
2: Hoje é também Dia Mundial da Asma e convidámos o Darth Vader a vir até ao nosso estúdio, mas ele não pode sair de casa.
6: Isto agora com as poeiras do Saara é o inferno. Fico com a nave toda suja e cada vez pior da bronquite asmática. Já paravam com isso, não?
2: Portugalex pergunta: acha que o José Mourinho vai assinar pelo Real Madrid no momento em que Santana Lopes esteja a dar uma entrevista?
7: Foram as histórias do Portugalex para esta terça-feira, dia 5 de maio. Estamos próximos às 6h30 da tarde, altura em que, como habitualmente, teremos mais uma edição do Diário Regional. Quanto a temperaturas a esta hora, vão rondando os 16 graus no Funchal, 17 no Porto Santo. 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
1: É o que faremos mais adiante. Para já, vamos à informação.
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1: Boa tarde, são 6:30.

0: O Sindicato Nacional dos Trabalhadores dos Serviços e de Entidades com Fins Públicos formalizou 8 queixas provenientes de trabalhadores do Cesarame que dizem ter sido ameaçados se fizessem greve. É urgente que o Governo Regional encontre uma solução para a encosta sobre a Via Expresso no Seixal, na zona do Véu da Noiva, onde hoje voltou a acontecer uma derrocada. O apelo é do Presidente da Câmara do Porto Moniz, mas Miguel Albuquerque diz que a obra é muito cara e que não há fundos disponíveis. 15 voos foram cancelados e 8 divergidos ao longo do dia de hoje no aeroporto da Madeira, devido à fraca visibilidade.
1: São os títulos às 6h30, Diário Regional, edição de Sérgio Freitas Teixeira, com a operação de Fábio Betancourt.
0: O Sindicato Nacional dos Trabalhadores dos Serviços e de Entidades com Fins Públicos formalizou 8 queixas provenientes de trabalhadores do Cesarame que dizem ter sido ameaçados se fizessem greve. Uma informação adiantada por Diogo Nina, responsável pelo sindicato.
2: O número de greve aí é 40% e tivemos ameaças por escrito que nos comunicaram para o sindicato a dizer que não podiam fazer greve, tinham que ir para o serviço porque eram obrigadas, não é? Assim é um bocado complicado. E que lá um processo disciplinar, é um bocado complicado assim de fazer uma greve. E
3: quais foram os principais sectores que foram afetados pela greve?
2: É o setor da saúde, principalmente os blocos operatórios de cirurgia programada e as consultas externas.
3: Tem ideia do número de consultas ou operações que não se realizaram?
2: Esse número é difícil de chegar lá, porque os hospitais não nos dão essa informação. É mesmo pelos trabalhadores que os blocos ficam encerrados.
3: E, entretanto, o que é que o sindicato vai fazer com essas ameaças que diz ter tido por parte dos trabalhadores?
2: Essas ameaças já hoje foram algumas reportadas às entidades competentes, como o IGRAS, ou a ACT, ou o SES, que é o Tribunal Arbitral, e a CSS.
3: Quantas queixas foram apresentadas?
2: Neste momento foram 8. E não são mais porque as pessoas têm um bocado de medo que as pessoas venham a saber quem é que fez a queixa.
0: Diogo Nina, responsável pelo Sindicato dos Trabalhadores dos Serviços e de Entidades com Fins Públicos, ouvido há pouco pelo jornalista Pedro Filipe Costa. Recorde-se que este é o segundo dia de greve dos funcionários da saúde. O presidente da Câmara do Porto Moniz apela ao Governo Regional para que encontre uma solução urgente para a encosta junto ao túnel João Delgado, na Via Expresso, na zona do Véu da Noiva, no Seixal. Hoje voltou a acontecer uma derrocada que fechou provisoriamente a via, num local onde há 8 anos morreu uma jovem que seguia num carro que foi atingido por uma pedra de grande dimensão. Em declarações à Antena 1, Olavo Câmara diz que já chega de insegurança e que é tempo do Governo agir.
4: Já houve vítimas mortais, é à feira do túnel do Rua da Noiva, que é o túnel João Delgado, o Jorge João Delgado, e a verdade é que é preciso uma solução permanente para essa situação. No passado, já houve uma verba no orçamento regional para a construção de uma solução permanente para essa zona, e a verdade é que hoje em dia não há, isso foi retirado e não há obra nova em solo. E a verdade é que nós precisamos de uma resposta para salvaguardar a população do Porto Moniz. Chega de esperar, chega de dizer que o Rio está identificado e acho que está na hora de apresentarmos, que seja apresentado soluções, porque estamos a falar da única via que serve, a via principal que serve o Conselho do Porto Moniz, que serve não só aos residentes, mas também quem nos visita.
0: O Presidente da Câmara do Porto Moniz lembra que são frequentes os problemas naquele local.
4: Na altura falava-se que era naquela solução do meio túnel que foi abandonado por volta de 2019, 2018. Era uma estrutura porteada, se não estou em erro. E a verdade é que já, só este ano é a primeira vez que a estrada tem interrompida naquela zona. Não é a primeira vez que cai pedras e interrompe a estrada quando há tempestade. E não é a primeira vez que mesmo o tempo está bom, cai pedras e o trânsito é interrompido. E a verdade é que, felizmente, temos tido muita sorte, demasiada sorte, há demasiado tempo para a população do Porto Moniz que passa lá todos os dias.
0: Em resposta, o Presidente do Governo diz que não há qualquer possibilidade de realização de uma grande obra na Via Expresso na zona do Seixal. Miguel Albuquerque admite que não há fundos disponíveis para este tipo de obra de grande dimensão e muito onerosa.
5: Nós não temos neste momento fundos europeus para as grandes obras infraestruturais na redefinição da nova concessão da Via Expressa e da Via Litoral, temos que considerar essa hipótese. Agora, Neste momento nós não temos verbas para obras desse montante, nem sequer a nível dos fundos europeus. Este quadro europeu não faculta verbas para investir em grandes infraestruturas rodoviárias, como sabe. Por isso, o que eu disse é que as grandes infraestruturas rodoviárias vão ser feitas através da negociação dos contratos das PPPs, que estão atualmente em vigor para os próximos 30 anos, e que acabam agora, quer a Via Expresso, quer a Via Litoral.
0: O presidente do Governo falava depois da audiência com o juiz desembargador Paulo Barreto. Entre os vários assuntos abordados, Miguel Albuquerque diz que a prioridade é a próxima visita do presidente da República à Madeira. António José Seguro vem à região a 12 de junho para as comemorações dos 50 anos da autonomia política. Miguel Albuquerque adiantou também que o Governo vai estar representado em Bruxelas amanhã e depois. O Comitê das Regiões vai estar reunido para discutir o próximo orçamento da União Europeia, mas o líder do Executivo diz que mais importante do que isso é discutir o próximo quadro comunitário para as regiões ultraperiféricas.
5: O importante que está contemplado é as RUP não perderem verbas nem do fundo de Coesão, designadamente os programas referentes às pescas, à agricultura e tudo aquilo que diz respeito às insuficiências infraestruturais da ultraperiferia, que no fundo e no quadro de um orçamento comunitário representam muito pouco, mas nós estamos a ser confrontados com um conjunto de decisões ou de más vontades na Comissão que nos estão a causar alguns problemas. Temos alguns aliados, designadamente no Parlamento Europeu, e vamos continuar, que este é um trabalho que está a decorrer e que vamos ter que continuar a reivindicar aquilo que são os direitos das regiões ultraperiféricas.
0: Miguel Albuquerque, em declarações esta tarde, depois de ser recebido pelo representante da República para a Madeira no Palácio de São Lourenço. A fraca visibilidade no aeroporto da Madeira já levou ao cancelamento de 15 voos ao longo de todo o dia de hoje. Já 8 voos foram divergidos. A maioria dos voos afetados foram na parte da tarde. O PS está preocupado com a situação dos agricultores, principalmente os bananicultores da Ponta do Sol, que têm sido afetados por vários fenómenos atmosféricos. A presidente dos socialistas na Madeira, Célia Pessegueiro, quer saber por isso que medidas foram tomadas pelo Governo Regional para ajudar a compensar os produtores de banana.
6: Falava-se no início deste ano de uma perda na ordem dos 25% de produção, mas isto é só o cálculo do início do ano. Portanto, os produtores de bananas terão este ano grandes prejuízos. O que acontece é que nós não tivemos conhecimento dos levantamentos feitos, nem os montantes atribuídos aos agricultores. Temos conhecimento que já foi chegando às contas dos produtores alguns montantes, uma mistura entre os proveitos da GESBA, aquele milhão que ia ser distribuído, mas que tem a ver com os proveitos, misturado com outras verbas que tinham sido apresentadas como verbas para compensar prejuízos.
3: O que é que propõe então ao PS?
6: O Partido Socialista quer uma clarificação desta situação, para que os agricultores saibam exatamente o que é que estão a receber.
0: Célia Pessegueiro esteve esta tarde na Ponta do Sol, no sítio do Livramento, onde testemunhou os danos causados pelas tempestades nos bananais. O JPP denuncia dificuldades dos pescadores da Calheta no acesso ao mar e na recolha do pescado. Basílio Santos, deputado Juntos pelo Povo, acusa as entidades competentes de desinteresse perante a situação.
7: A concessionária Tecnobaia instalou uma barreira que veda o acesso dos pescadores à parte das embarcações e a saída para o mar. É uma instalação que achamos aqui que é uma afronta aos pescadores. Outra questão é que no Porto da Calheta também foi a barreira instalada junto à entrada do cais, que não permite que os pescadores façam o abastecimento das suas embarcações. É questão da lota do Polo do Mar. A lota do Polo do Mar que está a sofrer algum abandono. Recentemente, com a avaria da máquina de gelo, que já não funciona há algumas semanas, e é a única empilhadora que transportava o gelo para as embarcações e retirava também o pescado dos barcos, essa também empilhadora encontra-se avariada. Mas é uma situação que mostra claramente aqui o desinteresse das nossas autoridades, da Direção Regional de Pesca, da Secretaria Regional de Agricultura e Pescas, em resolver pequenos problemas.
0: O JPP, preocupado com as condições de trabalho dos pescadores da Calheta, o Juntos pelo Povo garante que vai ouvir as entidades responsáveis e admite levar o tema à Assembleia Legislativa da Madeira. 1.500 pessoas trajadas à época e 82 espaços. São alguns dos números da edição deste ano do Mercado Quinhentista, com o tema Gentes do Povoamento. Ricardo Caldeira, da Comissão Organizadora, revela algumas das novidades da 19ª edição do evento.
8: Uma novidade este ano, a Fazenda dos Animais. O recinto tem aumentado, com muito mais espaços. Nós, a organização, pretendemos que este ano haja um reforço também na componente cénica do evento, bem como o aumento das zonas de refeição e o número de mesas e de bancos. Uma novidade é a criação de um novo palco na Praça das Bodegas, que permitirá descentralizar a animação. Estimamos a presença de mais de 1.500 pessoas trajadas à época, contribuindo muito para esta identidade e o envolvimento do evento. No campo da animação estarão presentes 50 grupos. Integram cerca de 700 participantes, destes 6 grupos são nacionais, contando com a participação de um grupo de teatro internacional que vem de França.
0: O Mercado Quinhentista acontece de 5 a 7 de junho. O colóquio, organizado em todas as edições, terá lugar a 16 deste mês. Eduardo Jus, secretário do Turismo, destaca a importância cultural do Mercado Quinhentista.
9: É um programa de grande valia cultural, é um programa de grande interesse recreativo e bem-estar para toda a população, mas com grandes preocupações que vão desde a preocupação ambiental até o legado que nos deixa, o enriquecimento do nosso conhecimento através das publicações e da conferência em particular. Este ano, hipervalorizada pelo facto de constituir também o resultado de uma recuperação de um património cultural de relevantíssimo interesse.
0: No dia do colóquio vai ser editado um livro descrito como uma preciosidade, o primeiro tombo da Igreja de Machico, com o registro da vida na localidade entre 1469 e 1640. A Madeira e o Porto Santo estão sob aviso amarelo para a chuva forte até às 9 da noite de hoje. As temperaturas máximas para amanhã são 19 graus para o Funchal e também para o Porto Santo.

um bonito tema já com alguns anos dos Placebo, Burger Queen, que escutamos. Também o Verphonic com versão para Unfinished Sympathy e no início Massive Attack com Tracy Thorn em Protection. São as sonoridades finais destas 4 horas de emissão aqui nesta terça-feira, dia 5 de maio, edição do Regresso a Casa, que contou com o Fábio Bittencourt, o Sérgio Freitas Teixeira e também o Ricardo Candelária. Estaremos de volta amanhã às 4 para a edição de meio da semana. Até lá.

0: 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Horas no continente e na Madeira, 7 nos Açores. Principais títulos a esta hora, Susana.
1: André Ventura acusa o Ministro da Administração Interna de contribuir para um sentimento antipolícia. O Ministério de Luís Neves confirmou, entretanto, que foram suspensos de funções 10 militares da GNR e um agente da PSP suspeitos de explorarem imigrantes no Alentejo. A Direção-Geral da Saúde considera que o surto de antivírus num navio cruzeiro ao largo de Cabo Verde é de baixo risco para Portugal.
0: Porto, Coimbra e Ponta Delgada a esta hora com 15 graus, Lisboa e Funchal com 16. 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
1: André Ventura acusa o ministro Luís Neves, o ministro da Administração Interna, de contribuir para um sentimento antipolícia e quer levar o tema ao Parlamento. À boleia de novas detenções no caso da alegada tortura na Esquadra do Rato, em Lisboa, e de declarações de Luís Neves, que classificou como pouco felizes, Ventura anunciou esta tarde que o Chega vai marcar um debate na próxima semana no Parlamento dedicado às polícias.
2: Todo o debate plenário será precisamente esperando a presença do seu Ministro da Administração Interna para o confrontar com as decisões que tem tomado de expulsar polícias, de afetar e de afastar responsáveis, quer de investigação, quer de controle de ordem pública, de passar a mensagem da narrativa, da percepção e do país real ou não real, e dedicaremos todo o dia parlamentar à discussão sobre o tema, o tratamento dado pelo Estado às polícias e a falta de autoridade das forças de segurança.
1: André Ventura, esta tarde, na sede do Chega, a anunciar um debate sobre as forças de segurança na próxima semana na Assembleia da República. O Ministério Público emitiu hoje 16 novos mandados de detenção no caso da alegada tortura na esquadra da PSP, no Rato, em Lisboa, para 15 polícias e um civil. Houve também dezenas de buscas domiciliárias e em esquadras no âmbito de um caso que conta já com 9 agentes da PSP em prisão preventiva. Em causa estão crimes de tortura grave, violação consumada e tentada, abuso de poder, detenção de arma proibida e ofensas à integridade física. Segundo a acusação, os agentes agrediam pessoas que tinham detido, em especial toxicodependentes, pessoas sem abrigo e estrangeiros. Hoje também o Ministério da Administração Interna confirmou a suspensão de funções de 10 militares da GNR e um agente da PSP envolvidos na Operação Safra Justa, um caso de uma rede de tráfico de imigrantes no Alentejo. O novo sistema de comunicações de emergência que vai substituir o Siresp vai precisar de 15 anos para ficar totalmente operacional. O Governo apresentou esta tarde o plano para reforçar a rede de comunicações críticas. Reforçar o que já existe é o que vai acontecer para já, Rita Fernandes.
3: Vai haver dois sistemas a funcionar ao mesmo tempo. O Governo vai continuar a trabalhar com o sistema Tetra, de que certamente vai ouvir falar, é o sistema de rede que já é usado pelo Siresp e que é o mais estável, diz o Ministro da Administração Interna. Um sistema que ao longo do tempo vai ser reforçado, vão ser juntadas novas redes para aumentar a capacidade de resposta das comunicações em cenários de crise. O Ministro da Administração Interna apresentou o plano que vai demorar até 15 anos a estar totalmente implementado.
4: Parece bem, não há quem. Os passos sucessivos dependem da fixação dos primeiros. Portanto, há aqui uma ordem cronológica e de ciência e técnica que tem que ser seguida e, por isso, é esse seguimento que nós vamos ter.
3: Vai haver reforço de rede dentro de edifícios críticos, como hospitais ou aeroportos, e mais equipamentos de comunicação nas freguesias.
4: Não chegarão no início da época de incêndios. Esperamos que no decurso dessa época possam chegar. Vamos ter rádios, vamos ter mais energia e, sobretudo, do ponto de vista de equipamentos móveis, conforme aqui foi dito, eles estão preparados, eles existem já, e se de facto, espero que não, todos esperamos que não, se vierem a ser necessários, serão deslocalizados para as regiões e para as zonas onde possam vir a ser necessários.
3: O novo sistema de comunicações críticas quer antenas de telecomunicações com mais autonomia para resistirem a apagões durante 24 horas. Prevê também que, em caso de falha de uma rede, os telemóveis consigam ligar-se automaticamente a outra rede que esteja a funcionar no país para garantir que as comunicações continuam a ser feitas.
1: O plano do Governo para garantir que o sistema de comunicações de emergência não falhe. Não há motivo para alarme. A Direção-Geral de Saúde garante estar a acompanhar os desenvolvimentos do surto de antivírus num navio cruzeiro ao largo de Cabo Verde. Em declarações esta tarde à Agência Lusa, a Diretora-Geral Rita Sá Machado classifica a situação de baixo risco para Portugal.
5: A Direção-Geral da Saúde, no âmbito das suas funções, e aqui no âmbito do Regulamento Sanitário Internacional, está a acompanhar esta situação exatamente com a Organização Mundial de Saúde. A situação atualmente é uma situação circunscrita e por isso mesmo é uma situação que atualmente desempenha um baixo risco para, neste caso, Portugal.
1: Segundo a OMS, foram confirmados 2 casos de infecção e 5 suspeitos a bordo do navio que continua ao largo de Cabo Verde. Para esta hora está previsto um ponto de situação por parte das autoridades de saúde cabo-verdianas. O primeiro-ministro Luís Montenegro já está em Berlim para uma visita relâmpago. Montenegro tem reunião marcada com o chanceler alemão. Ao final da tarde, ao lado de Friedrich Merz, destacou a excelência das relações económicas entre os dois países.
6: Quer no que diz respeito ao investimento direto estrangeiro, em que a Alemanha ocupa um lugar cimeiro no nosso país, quer naquilo que tem a ver com o reconhecimento das nossas capacidades e fatores de competitividade, seja do ponto de vista da nossa mão de obra qualificada, da nossa capacidade de gerarmos, produzirmos e distribuirmos energia a preços competitivos e mesmo do reconhecimento da agenda transformadora da evolução que Portugal tem operado nos últimos anos, porque é isso que está na base precisamente do crescimento das nossas trocas comerciais, que depois se expressa no posicionamento da Alemanha como um dos principais parceiros comerciais e económicos de Portugal.
1: Ao lado de Luís Montenegro, o chanceler alemão sublinhou a excelência das relações comerciais entre os dois países, mas não esqueceu o empenho de Portugal e da Alemanha na segurança do Estreito de Hormuz com a colaboração militar da Alemanha.
7: E Portugal quer também garantir o mais depressa possível a segurança do Estreito de Hormuz. E a Alemanha está pronta para ajudar a defender a liberdade das vias marítimas o mais depressa possível, até de forma militar, até já termos o nosso primeiro navio a caminho.
8: Ich habe im Übrigen auch vor dem Europäischen Rat vor 10 Tagen geworben, den Sanktionsdruck auf Teheran zu erhöhen.
1: O chanceler alemão, um pouco antes de uma reunião com esta tarde com Luís Montenegro. O Irão desmentiu de forma categórica há pouco ataques aos Emirados Árabes Unidos. A acusação voltou a ser feita esta tarde. Os Emirados disseram que pelo segundo dia consecutivo estavam a ser alvo de ataques com mísseis e drones iranianos. O desmentido foi feito há pouco pelo comandante iraniano. Entretanto, o presidente do Irão avisou os Estados Unidos que estão a seguir por um caminho errado, com a estratégia de, por um lado, adotar pressão máxima sobre o Irão e, por outro, defender o regresso às negociações com cedência total às exigências da Casa Branca, uma equação impossível, no entender do presidente iraniano. Antes, Donald Trump insistiu que Teherão quer muito fazer um acordo porque, nesta altura, está totalmente controlado pelos Estados Unidos. Sérgio Infante.
9: O Irão está totalmente sob controle. A garantia de Donald Trump, nestas declarações na Casa Branca, o presidente norte-americano assegurou que o Irão, nesta altura, não tem nada, não tem liderança, não tem capacidade militar e, por isso, quer fazer um acordo, mas está a tentar ganhar tempo.
10: Eles estão a fazer jogos, mas eles querem fazer um acordo. E quem não queria? A capacidade militar desapareceu. Nós podemos fazer o que quisermos com eles.
9: A garantia do presidente norte-americano que acrescenta que esta é a altura para o Irão agitar a bandeira branca, porque para além do bloqueio naval no Estreito de Hormuz, existe também um bloqueio económico.
10: Nós temos as sanções que nunca ninguém viu. Eles estão a falhar. A moeda não vale nada. A inflação está nos 130%. E não estão a pagar aos soldados.
9: O retrato das finanças públicas no Irão feito por Donald Trump, que minimiza a quebra de fornecimento de petróleo no Golfo, explicando que existe uma nova alternativa chamada Estados Unidos.
10: O que está a acontecer é que as pessoas estão a aprender a comprar petróleo aos Estados Unidos. Estão a fazer a viagem. É mais seguro e provavelmente é um melhor produto.
9: Um conselho com um sorriso na cara do presidente norte-americano que classifica de sucesso a escolta naval norte-americana aos navios comerciais no Estreito de Hormuz, minimizando as ameaças feitas pela Guarda Revolucionária do Irão.
1: A Guarda Revolucionária Iraniana, que hoje divulgou um mapa com uma área alargada de soberania sobre o Estreito de Hormuz, avisando que qualquer navio comercial deve coordenar a passagem com o Irão.
11: Foi a edição às 20 com Susana Barros. 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Passam 10 minutos das 20. Olá, Sandra Pereira.
12: Olá, Jorge Afonso.
11: Então, neste fim de tarde, onde para o trânsito?
12: Olha, ainda temos algum trânsito para a Ponte 25 de Abril, sobretudo no eixo norte-sul. As filas ainda estão a partir do acesso da Avenida de Ceuta em direção a sul. O acesso da A5 da Ida das Amoreiras são os que estão mais complicados. Depois, na A5, no sentido Lisboa-Cascais, para Centro Estádio Nacional e a área de serviço de Oeiras. Muita atenção à Cril, no sentido Algés-Sacavém, ainda muita demora até à saída para o ramal de Benfica e o trânsito aqui é bastante demorado. Houve também um acidente que está já em fase de resolução na Crel, no sentido Estádio Alverca. É um acidente antes do nó da A16 e por isso mesmo o trânsito aqui ainda se faz com alguma dificuldade. E no Porto, a circulação está agora mais tranquila e sem problemas.
11: Ainda bem. Então, bom regresso. Sua casa, bom descanso.
12: Obrigada igualmente, até amanhã.
11: Até amanhã. Prepare a mesa em nome de Andréa Rocha.
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0: certeza da vida, mas parece que somos formatados para a contornar. De alegorias ou omissões, a morte ainda é algo coberto em véus. Prova disso é esta introdução, mas pode ser que hoje comece a mudar a forma como falo da morte. Vamos falar então hoje com Leonor Pacheco. Olá. E é um trabalho que eu vou-te pedir, Leonor. Tu tens desenvolvido esta comunicação nas redes sociais. Enfermeira, cuidadora, comunicadora. Falemos então sem filtros sobre o teu percurso, a tua vida e do facto que todos nós vamos chegar ao fim. É uma conversa estranha para se ter à hora de jantar, Leonor?
1: Pois, ouvi dizer que sim, mas... tudo o que nós vemos nas notícias, eu acho que é bem mais triste do que se calhar esta conversa vai ser. Portanto, é porque aquela frase de a única coisa que sabemos é como é que é? Os impostos e a morte. É a morte. Mas há muita gente que se escapa aos impostos, mas à morte toda a gente vai ser.
0: Essa claro. Conta ninguém foge.
1: Exatamente.
0: Não vamos fugir aqui também a esta conta, mas antes disso, o teu percurso, a tua vida, porque não foi automática a tua escolha por enfermagem.
1: Não, eu desde pequena que queria cuidar dos velhinhos, para ser mais precisa. E como até tinha boas notas na escola, o plano normal, esperado, quem tem boas notas é ir para a medicina. E então eu convenci-me que queria medicina. Até ao Natal, às férias do Natal, no meu 12º ano, quando fiz uma visita ao Hospital das Caldas da Rainha, em parceria com a escola secundária, e percebi que, na verdade, o que eu queria ser era enfermeira, não era médica.
0: Mas o que é que te chamou logo a atenção para perceberes essa diferença de trato e de categoria profissional, vá?
1: Foi o aspecto do cuidar, foi ver que nessa visita que fiz, as pessoas que mais via... Os profissionais eram os enfermeiros e não eram médicos, não me lembro de ver nenhum. E via o tipo de relação, via que estava lá, era o toque, era o cuidar, era o olhar. E percebi que era com isso que eu me identificava e não tanto com aquilo que eu achava que era.
0: O percurso.
1: Sim, mas também, assim, mas digo isto, mas há muitos médicos muito próximos das pessoas, não é? Não são só os enfermeiros. Mas pronto, naquele momento fez-me sentido e não me arrependo nada.
0: Engraçado, então, tu tens uma irmã que é também enfermeira. Sim. O percurso da tua irmã serviu de inspiração em algum momento ou tu achaste que não vou fazer igual?
1: Não, eu achava que... Não de todo, aliás. Quando às vezes perguntavam-me, tu não queres ser enfermeira como a mana? E eu... Não.
0: Porquê que eu tenho que ser igual?
1: Não sei, porque eu acho que nem sequer nunca considerei. E depois quando me apercebi, pronto, sim, olha, vou ter a mesma profissão que a minha irmã. E ela também trabalha em oncologia, portanto, acaba por ter ali muitos aspectos em comum. Mas foi por acaso, ou seja, não foi por influência da minha irmã.
0: E estas são áreas em que o lado profissional e pessoal se misturam muito. O que é que em casa te... ajudou a alinhar para poderes ter também os limites bem definidos, para não deixares imiscuir uma vida na outra.
1: Sim, eu acho que cruzam sempre, não é? É inevitável, mesmo quando nós falamos muito sobre o assunto, refletimos, acaba sempre por acontecer. E é normal, porque nós somos humanos, não somos máquinas. Mas o facto de o assunto da morte ter sido sempre falado com muita naturalidade em casa e nunca nada ter sido escondido de mim, nunca fiquei com grandes medos. Claro que há sempre o medo do desconhecido, claro que há sempre o medo da forma como vamos morrer, mas o facto de eu ir a funerais desde pequena ou ter todas as minhas perguntas respondidas pelos meus pais ajuda muito. Ajudou eu depois olhar para este tema e para esta área com
0: mais naturalidade.
1: Naturalidade, sim.
0: Então, neste jantar, onde é que nós iríamos para poder conversar? Há um sítio específico para podermos estar a conversar sobre este teu percurso? Então, onde é que tu me levavas? Cozinharias?
1: Não. Eu não sou esse
0: eu
1: tipo
0: não
1: de
0: cozinho.
1: Pessoa. Não. Eu estaria a mentir se dissesse que eu não sou esse tipo de pessoa. Quando alguém vem à minha casa, se a casa for só a minha, encomendamos comida de fora. Porque acho que ninguém merece comer aquilo que eu preparo. Mas, na verdade, eu tenho sempre muito gosto e sei que os meus pais também têm de receber pessoas em casa. E minha mãe, pronto, comida de mãe, não é? E então já tenho recebido muita gente lá em casa, portanto eu acho que se calhar era aí que te levava à casa dos meus pais. Nós temos um jardim muito grande e podíamos pôr a mesa no jardim.
0: Boa, sim. Gosto. E já que começa a ficar bom tempo, por isso
1: exatamente,
0: vamos a isso.
1: Sim.
0: E de entradas, o que é que nós íamos ter?
1: Sabes que o jantar é muito simples para mim, é uma sopa. Mas, ok, então escolhendo
0: mas
1: uma
0: hoje
1: entrada.
0: É especial.
1: Certo,
0: hoje é especial.
1: Certo.
0: Hoje vamos ter entrada para o prato principal.
1: Ok. Sim. Ou uma bruschetta.
0: Gostas de gastronomia mais internacional? Estamos a ir para
1: sim.
0: Itália?
1: Pronto, pode ser.
0: Vamos fazer essa viagem e outras também, viagem no que toca à música, algo que também vi que partilhaste nas redes sociais, falta também acrescentar aqui. A Leonor comunica e partilha nas redes sociais, então, basicamente, frases, coisas que foste tendo com utentes em fase de fim de vida, cuidados paliativos, o que é que isso acarreta, como é que funciona, desmistificas também esta linguagem sobre o fim de vida. E música, tu já fizeste um vídeo sobre a playlist, termos uma playlist, nós vamos ter para este jantar também uma playlist tua, para acompanhar-nos neste arranque de jantar, qual seria o tema?
1: Ora, é um que não tem necessariamente a ver com a morte.
0: Sim, porque também vamos falar da tua vida.
1: Mas pronto, eu achei que se calhar podíamos começar por aí e depois ir mudando um bocadinho de tom.
0: Exato.
1: Mas é de um álbum muito recente da Ray, o tema que ela tem com o Hans Zimmer.
0: Uf,
1: o Click Clack Symphony. Esta música é muito sobre viver e sobreviver à depressão e à solidão com o apoio de amigas, e mais especificamente amigas. O Click Clack é o som dos saltos altos. E redescobrir a alegria de viver. Pronto, o contributo do Hans Zimmer torna tudo muito mais dramático e muito mais impactante, e acho que foi um casamento muito bem feito.
0: Grandioso.
1: E a música é espetacular, a letra é incrível e o videoclipe leva-nos para outros sítios.

0: Mesa para dois com a Leonor Pacheco. Leonor, escolheste a enfermagem, foste depois para Londres. O que é que te levou até lá?
1: Foi, na verdade, começou ainda em Portugal essa decisão. Aliás, eu fui no 8º ano da escola básica, fui a Londres passear com os meus colegas, com os professores, e apaixonei-me por Londres e mais ou menos decidi que um dia gostava de lá viver. E, na verdade, 10 anos depois estava lá a viver. Inicialmente fui para Cambridge, estive lá um ano e depois mudei para Londres quando consegui finalmente ter o equivalente à cédula profissional.
0: Mas foste estudar?
1: Não, estudei em Lisboa.
0: Ok.
1: Mas quando decidi mesmo que ia tentar ir para onde é que eu queria ir trabalhar, foi no 4º ano da faculdade, de enfermagem são 4 anos, cá em Portugal, e houve uma conferência sobre, se chamava Viver a Vida, Vida e Morte, não sei. Foi organizada pela minha escola de enfermagem, mas tinha a ver com outros aspectos de cuidados paliativos, e a minha mãe também lá estava ao meu lado, que ela também sempre foi muito interessada. Aliás, foi ela que me deu a conhecer os cuidados paliativos. A minha mãe era professora primária, está reformada há muitos anos, não tem nada a ver com saúde. Mas foi aprendendo sempre um bocadinho mais, porque passou por muita perda e, em vez de se afastar, tornou-se mais curiosa. Okay. E quando fazia essas formações, depois chegava à casa e contava-me, eu achava que aquilo era espetacular e que era uma área realmente que por si não se falava muito.
0: O que é que te lembras dessa fase então? O que é que ela te contou que te deu o clique?
1: Era o foco na pessoa e não na doença. Era a forma muito completa e holística de olhar para a situação de alguém. E assim, eu também não sou uma pessoa que adora adrenalina, portanto, cuidados intensivos, urgências, tudo aquilo que os meus colegas queriam, eu não queria nada, não me identificava nada. E o saber aceitar que alguém vai morrer e tornar essa fase melhor, para mim fazia muito sentido, é um cuidar de outra maneira, não é? Depois pude experimentar na faculdade e confirmei que sim. Foi um bocadinho isso, e depois foi ver os exemplos que ela trazia, as histórias, e eu disse, ai, mas eu também quero isto.
0: Então foi nessa conferência que percebeste que querias ser doula de fim de vida?
1: Não. Nessa conferência estava lá uma médica inglesa que foi falar sobre o movimento hospice em Inglaterra. Hospice não tem tradução para hospício em português.
0: As pessoas normalmente traduzem. Qual é então a tradução que podemos fazer?
1: A Unidade de Cuidados Paliativos, a Organização, Instituição de Cuidados Paliativos. E ela estava a falar e falou no St. Christopher's Hospice. E eu fiquei assim, isto parece espetacular. Olhei para a minha mãe e ela baixou logo a cabeça. Tipo, pronto.
0: Ela vai querer ganhar asas.
1: Mas muito orgulhosa, né? Porque ela já ouvia falar daquele hospice há muito tempo. E fui lá parar e estive lá, aliás, eu ainda trabalho para lá, mas comecei em 2019 e agora estou remotamente a trabalhar para o Departamento de Educação do Hospice, formar profissionais de saúde, enfermeiros e outros, a ajudá-los a desenvolver a confiança e competências para cuidar de pessoas em fim de vida. Agora, a parte de doula não teve a ver com a minha parte profissional. Portanto,
0: então, explica.
1: Eu comecei a partilhar frases dos meus utentes.
0: Nas redes sociais?
1: Sim, numa página inglesa, inicialmente, ou em inglês.
0: O que é que tu levou a fazer essa partilha? Precisavas de exorcizar?
1: Eles diziam coisas lindíssimas que eu ia anotando. E mais ou menos na altura comecei a escrever o que eles diziam. Tinha uma amiga que se ia casar, então eu queria reunir frases sobre o amor para depois lhe entregar e dizer que vinha de pessoas em fim de vida. Começou assim e eu ia partilhando no meu Instagram pessoal inicialmente, e depois criei um porque os meus amigos diziam, tu tens de partilhar isto com mais pessoas, as pessoas têm que ler. Partilhava essas frases, partilhava coisas que ia aprendendo, partilhava conhecimentos, o desmistificar também que já referiste. E foi assim um bocadinho, depois foi crescendo. Comecei a ver a palavra doula. E o que é isto? O que é esta função, este papel?
0: Porque nós associamos doula aos partos.
1: Exatamente, e por isso é que é a parte da doula de fim de vida, não é? A doula da morte. Mais nos Estados Unidos que dizem death doula, mas no Reino Unido, por exemplo, já parece que há um bocadinho mais esse receio do choque. Ou seja, fim de vida, pronto. Ao menos não é da morte, é do fim de vida. Se bem que as doulas da morte podem ajudar mesmo antes do diagnóstico, se as pessoas quiserem. Ou seja, preparar a sua morte, pensar sobre, não necessariamente só quando se chega a essa fase. Mas a maior parte das pessoas recorre às doulas de fim de vida, da morte.
0: E o que é que faz?
1: Então, a doula é um papel social que sempre existiu, mas que nós fomos perdendo ao longo do tempo, quando a ciência foi desenvolvendo e fomos encostando mais à medicina e à cura.
0: À técnica e estudos científicos.
1: Sim, portanto. Sim. Mas normalmente havia sempre aquela pessoa em todas as terras, não é? Que toda a gente ia quando acontecia alguma coisa e que ajudava. E isso foi-se perdendo um bocadinho. Então este movimento das doulas é para tentar recuperar isso no mundo moderno e devolver a morte à comunidade e tirá-la um bocadinho do hospital e das mãos dos profissionais de saúde. Há um sociólogo inglês que criou as comunidades compassivas, que se chama Alan Kelleher, e ele tem a regra dos 95%. Essencialmente, ele diz que 95% do tempo em que alguém passa na fase de fim de vida é na comunidade, na família, com os seus vizinhos e amigos, e apenas 5% são com profissionais de saúde, médicos e enfermeiros.
0: Em Portugal.
1: Em Portugal, eu acho que não são só 5%, são mais, mas isto é para nos fazer refletir que nós somos, ok, temos a nossa doença, mas nós não somos a doença, nós somos tudo o que está cá fora. E acho que há muito esse foco no hospital, até porque as pessoas sentem-se mais confortáveis no hospital porque podem ter acesso à medicação, porque sabem que provavelmente vão sofrer menos. Tem tudo a ver com o acesso aos cuidados paliativos em Portugal, portanto, há muito, muito para fazer, não é? Mas relembra-nos, de facto, esta regra, os 95%, se calhar Portugal 75%, 25%.
0: Estamos a ser positivas, talvez, porque num país envelhecido e daquilo que nós temos de estudos e de números que vão sendo noticiados, temos muita gente sozinha nos hospitais, em que não há essa comunidade. Os nossos idosos não estão amparados e esse lado dos cuidados paliativos, portanto, inseria também esta questão da doula, quem quisesse fazer parte desta comunidade de doulas da morte, é isso?
1: Sim, as doulas da morte podem trabalhar com os cuidados paliativos, que não fazem parte dos cuidados
0: da comunidade médica.
1: Assim, exatamente, porque cuidados paliativos têm a ver com o trabalho de equipa de profissionais de saúde. E a morte acontece fora dos cuidados, ou seja, não pertence aos profissionais de saúde, não pertence ao cuidado médico. A morte é um evento social.
0: Oh, uau!
1: É verdade. Nós morremos, mas nós morremos por causa de uma doença. Claro, pode ser a causa, mas nós deixamos de ser quem somos, nós vamos perdendo funções, nós vamos perdendo papéis dentro dos nossos grupos de amigos, dos nossos familiares, e são vários lutos que se vão fazendo, não necessariamente apenas físicos, não é? A parte emocional, psicológica, espiritual, social, é um evento social, não é um evento médico. E os cuidados paliativos, pronto, nós conseguimos fazer muitas coisas e muitas coisas boas, mas estamos limitados, não é? Porque nós nunca conseguiremos cuidar de alguém 100% dentro de uma unidade hospitalar, mas também existem paliativos na comunidade. Sim. Mas lá está, o acesso é um bocadinho mais difícil.
0: Portanto, tu acabas por sair do hospital e neste momento estás na fase de educação, mas o que é que tu gostavas? Qual era um mundo ideal para ti? O que é que tu gostavas? É isto? É de formar pessoas para um lado mais compassivo, será
1: sim,
0: o termo?
1: Sim, poderá ser.
0: Empático?
1: Informado, empoderado.
0: Mas não só profissionais de saúde. A comunidade também deveria fazer parte disso.
1: Eu acho que sim, porque nós, é importante os dois, não é? Porque mesmo que o público esteja informado e saiba o que é que quer e o que é que significa tudo, no que toca a esta área, se depois chegam ao cuidado de uma equipa que não está alinhada, torna mais complicado, não é? Portanto, tem que ser os profissionais formados, informados e nutridos nesta área, mas também as pessoas, porque assim, nem todas as pessoas que morrem precisam de cuidados médicos. Quem morre de velhice e que não tem doenças associadas,
0: o que é que uma doula poderia fazer a diferença?
1: Ah, pois acabei por não explicar depois o que é que a doula
0: exato, o que é que a doula faz.
1: Certo, então este papel não se sobrepõe a profissionais de saúde, porque não é um papel médico ou clínico, é um papel social e tem muito a ver com o ajudar alguém a viver este processo a nível emocional, pode ser a nível psicológico, sempre sabendo os seus limites, não é? Portanto, uma doula não é uma psicóloga. Aliás, até pode ser psicóloga de profissão e ser doula, mas quando é doula não é psicóloga.
0: São duas coisas distintas.
1: Sim, sim, exato. Acho que é preciso, e eu acho que às vezes é por aí que quando olham para as doulas da morte e pensam, ah não, é tipo as doulas do parto. Há muitas histórias, infelizmente, mas com doulas do nascimento, coisas que se calhar não correm bem porque as funções ficaram ali um bocadinho misturadas de forma um bocadinho perigosa. Pronto.
0: Okay.
1: E então é importante diferenciar aquilo que é os meus limites e o que é da responsabilidade dos profissionais de saúde. Mas então, pode ser também a nível prático, ajudar com as coisas mais legais, os documentos, as diretivas antecipadas de vontade, pode ser organizar os documentos em casa, pode ser pensar num funeral, na roupa que quer vestir, pode ser apenas com a família, apoiar a família, facilitar discussões dentro daquilo que a doula é capaz de fazer, não é? Eu acho que este autoconhecimento é essencial, porque senão não vamos beneficiar ninguém e vamos prejudicar o processo de alguém no luto. Acho que é um papel de muita responsabilidade, porque lá está, temos de ser humildes e perceber, eu aqui não consigo ajudar, preciso de aprender mais, preciso de ler, preciso de orientação, supervisão. E eu acho que isto também falha muito na parte da saúde, precisamos de mais supervisão. Acho que já se vê mais, por exemplo, nos psicólogos, esta preocupação por ser orientado por alguém, não é? É chamar supervisão, mas é tipo uma mentoria, mais ou menos. E acho que isso faz muita falta, porque todos nós, profissionais de saúde, vivemos coisas muito estranhas e que não são nada normais de ver todos os dias, e precisamos desse apoio, não é do tipo, ah, ok, mas toda a gente passa por isto, então eu tenho que aceitar e tenho que andar para a frente.
0: Como é que tu crias essa diferenciação e esses limites, essa supervisão para não te deixares?
1: Pois, a supervisão era-nos facilitada pelo hospice. O meu trabalho enquanto doula tem sido mais a nível, pronto, das redes sociais, o FUNAP, porque há muitos formatos de se trabalhar como doula, pode ser a nível individual, pode ser em grupo, pode ser na formação e educação. E eu acompanhei uma outra pessoa lá em Inglaterra ainda, mas a maior parte da minha experiência tem sido, pronto, em formação, e às vezes as pessoas perguntam-me coisas muito específicas e pedem aconselhamento, e eu aconselhamento médico não posso dar, e assim, só sabendo muito bem de uma situação é que eu vou...
0: Pronto, tens que entrar muito no
1: exato,
0: caso, não é?
1: E pronto, mas não é esse papel que eu estou a fazer. Mas há doulas em Portugal, e há por todo o país, elas têm um site, a mãe das doulas em Portugal é Ana Catarina Infante,
0: okay.
1: Também enfermeira de cuidados paliativos, mas as doulas não são necessariamente profissionais de saúde. E há um site que é doulasdofindavida.pt, acho eu, também tem página de Instagram, e podem lá procurar uma doula e pedir mais informações e pedir apoio. Penso que há doulas que fazem o seu serviço de forma gratuita, mas também há quem cobre pelos serviços.
0: Sim.
1: E depois acho que assim, há muita gente que diz, ah, mas este trabalho também é bem feito por profissionais. Sim, os profissionais não têm tempo para fazer aquilo que as doulas fazem. Acho que é preciso dizer isso. E depois, a relação que as pessoas no geral, a sociedade, têm com o dinheiro, diz, ah, não vou gastar o meu dinheiro nisso. Mas pode ajudar muito. E se têm essa possibilidade, é um serviço como qualquer outro. As pessoas que dão este tipo de apoio fazem muita formação e têm uma expertise muito específica e têm todo o valor. Eu acho que aconselho a verem o site. E depois elas também estão associadas à Amara, que faz formação também de fim de vida e para voluntários. Aliás, foi por aí que a minha mãe fez as formações dela.
0: Queres continuar na formação ou tu gostavas de acompanhar casos mais perto?
1: Eu gosto muito da parte de educação do público. Ou seja, eu quero também sair um bocadinho da parte clínica para a social, no sentido em que, lá está, sendo a morte um evento social, há muita coisa que nós podemos desenvolver e crescer e aprender sobre todo o processo, não é? Aquela literacia para a morte, que não é necessariamente a literacia para cuidados paliativos, portanto são coisas diferentes, não é? A morte acontece quando alguém poderá ser acompanhada por cuidados paliativos, mas a morte acontece independentemente dos cuidados paliativos. E eu acho que há muita necessidade, e eu tenho visto pelos vídeos que tenho partilhado e pelas mensagens e comentários que recebo, que as pessoas precisam desta informação. E a verdade é que os profissionais também não têm tempo para dar toda esta informação, ou então não têm a informação para
0: poderem também partilhar.
1: Sim.
0: Há um top de coisas que o público deveria estar mais ciente?
1: Talvez um dos vídeos mais populares que eu tive foi sobre o comer e o beber em fim de vida. Porque nós temos uma cultura onde o dar de comer é dar amor, não é?
0: Sim.
1: E é tudo à volta da mesa. Aliás,
0: cá estamos.
1: A jantar, exatamente. E então, quando alguém deixa de ter apetite porque está a morrer, é muito difícil deixar que as pessoas não comam. Mas o perceberem que é normal e natural as pessoas perderem o apetite e deixarem de comer, porque o corpo já não precisa a partir de uma certa fase, é muito importante. Eu acho que saber isto, ainda que custe, porque assim, vai custar sempre.
0: Sim, nós... eu estou a ouvir e estou a pensar, mas nós só queremos que a pessoa permaneça.
1: Exato.
0: Às vezes o difícil é perceber o momento em que, ok, eu tenho que deixar ir.
1: Sim, sim, e queremos que a pessoa esteja bem. E nós achamos que para a pessoa estar bem tem que estar bem alimentada.
0: É.
1: Exatamente. Há uma frase que diz isto muito bem, não é? A pessoa não está a morrer porque não está a comer. Ela não está a comer porque está a morrer, que é muito diferente.

0: guerra, com o nome de homem. Era assim naquele tempo.
1: Ela veio a descobrir isso mais tarde, não é?
0: Pois.
1: Assim, era assim naquele tempo, aconteceu à Virginia Woolf, a várias mulheres, não é? E eu pensei, porquê é que isto não terá acontecido também com uma mulher portuguesa?
0: Pois.
1: Em vez de eu pensar que nunca houve nenhuma mulher portuguesa a escrever. E assim foi. Por exemplo, é muito curioso que houve assim várias mulheres desse tempo que se cruzaram no caminho durante o fazer deste filme. Por exemplo, a Quinta da Francelha, que foi a quinta onde nós fomos filmar, este palácio que aparece no início do filme, ele foi alugado para as filmagens, como numa ficção, e haviam imensos homenagens, louvores a uma mulher que eu desconhecia por completo, agora não sei dizer o nome, que chegou a ser indicada para o Nobel da Literatura. E portanto eu fiquei a pensar, não é a Maria Inês, mas podia ter sido.
0: Podia ter sido, claro. Falavas há pouco de Virginia Woolf, Agatha Christie, foram mulheres que te inspiraram para este trabalho, também Luísa Beltrão.
1: Sem dúvida. Na altura pus-me a ler tudo, também a biografia da Rainha Dona Amélia. Pronto, no caso da Agatha Christie é muito diferente, que é a autobiografia. Mas fui ler biografias de outras mulheres que foram voluntárias.
0: Estamos no ano dos 50, do falecimento de Agatha Christie.
1: Sim, sim.
0: 1976. Portanto, mulheres que te inspiraram também para este trabalho.
1: Sim, sem
0: trabalho.
1: Dúvida. Li e foram elas que me ajudaram a encontrar o tom. Porque eu não estou habituada, quer dizer, eu escrevo os tratamentos para os documentários, mas normalmente isso é uma voz que fica escondida, não é? Pois eu dou a voz aos personagens, às pessoas que eu entrevisto ou que eu filmo e gravo os seus diálogos. Mas nunca tinha feito nada assim, foi muito surpreendente para mim.
0: Como foi trabalhar com estas meninas? Teresa Mel Sampaio, Leonor Alecrim, Beatriz Rodrigues, Joana Botelho, Alice Ruiz, Teresa Faria, que faz de Dona Maria Antónia.
1: É assim, elas não oferecem dificuldade, porque elas são muito talentosas, mas...
0: Pois é.
1: E entre elas também se gerou uma dinâmica muito interessante, porque... Elas realmente tinham idades bastante próximas, à exceção da Dona Maria Antónia. Talvez o gap fosse tão grande como aquele que existiu na altura entre elas, portanto, em termos de idades. Pronto, ou se calhar aqui um bocadinho... Não, era a mesma coisa. Portanto, elas tinham entre 20 e 30 anos, a maior parte delas. Algumas eram mais velhas, já com 40. E esta senhora tinha perto dos 60. Portanto, é mais ou menos a diferença de idades com as atrizes. E a dinâmica foi super interessante. Por exemplo, a Dona Maria Antónia, naquele chá das 5 que elas tomam, ela conversou, nós ficámos ali a aquecer. Portanto, houve ali bastante improviso, porque eu tinha bastantes diálogos, mas o filme também vive muito de sussurros. Não sei se notaste. Portanto, enquanto elas conversam, a voz off, entretanto, vai relatando o diário.
0: Sim,
1: e portanto,
0: sim.
1: Elas tiveram que criar ali conversas, e essas que conversas surgiram ali no... Pronto, no decor. Agora, houve um trabalho por trás. Eu enviei-lhes algumas crónicas da altura. Portanto, elas fizeram o seu estudo prévio antes de vestirem.
0: E estão maravilhosas. Depois há ali assim uma relação secreta quase entre a Maria Inês e a Angélica.
1: Sim.
0: Mas isso fica para quem vir o filme. Ele já está em exibição. Reações, a Cláudia Alves.
1: Então, eu tenho tido reações muito calorosas, seja porque as pessoas se revêem na história, continuam a dizer...
0: Também são surpreendidas com a história.
1: São surpreendidas, desconheciam a existência destas mulheres... Também, como disseste, ficam muito surpreendidas com toda a investigação que há por trás. Quer dizer, eu acho que mesmo em qualquer ficção há muita investigação. Depois, muitas vezes, não se mostra quais foram esses documentos.
0: Claro.
1: Aqui este filme expõe mais essas costuras, não é? E, portanto, de certa forma, é interessante ver que as pessoas gostam de perceber como é que um filme é feito. E o filme tem lá um bocadinho disso, não é? Eu acho que isso está-me

0: surpreender, porque como é que as pessoas ficam surpreendidas, como é que um filme se faz, não é? Portanto, de certa forma há aqui uma metalinguagem, não é? E depois também esta segunda história, que, digamos assim, despertada pelo desejo, que eu fui encontrar também dentro de mim, e penso que isso também ajuda a captar a atenção, a sentir-nos, a sentir vontade de ver a cena seguinte, o que é que vai acontecer, claro, entre elas. E pronto, não foi intencional para ser um isco, mas na verdade funcionou. Ou está a funcionar. As pessoas têm reagido bem.
1: Damas a não perder. E vou terminar este nosso encontro, Cláudia Alves, com o fado das enfermeiras. É um som que eu retirei do filme. Escreveste este fado em coautoria com a Leonor Alecrim. A beijinha.
0: Ou melhor, eu escrevi e depois ela deu-lhe música. Foi isso.
1: Fado das enfermeiras, foi um prazer ter a tua,
0: obrigada,
1: companhia
0: nesta adorei
1: primeira
0: estar
1: hora
0: aqui.
1: De uma noite em forma, de assim, quando tiveres o livro pronto e estiver publicado, marcamos encontro aqui na rádio. Obrigado por

com Neneia chega ao fim esta primeira hora de uma noite em forma de assim. Já volto para a segunda parte para lhe apresentar um espetáculo que une duas universidades de Évora e Extremadura. Chama-se Plasência, no caminho da mensagem. Até já.

0: 22 horas, 21 nos Açores.
1: Começa a esta hora o cessar-fogo decretado pela Ucrânia. Nas últimas 24 horas, Moscovo e Kiev trocaram intensos ataques. Em território ucraniano morreram mais de 20 pessoas. No lado russo há registro de 3 mortes e mais de 30 feridos. Luís Montenegro já terminou a visita oficial à Alemanha. Deixou uma mensagem clara aos empresários alemães. Invistam em Portugal. No Brasil, o presidente Lula da Silva refere o caso do ativista Tiago Ávila, detido em Israel, nas redes sociais, pede a libertação de todos os ativistas e considera a ação do governo israelita injustificável.
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1: A esta hora começa o cessar-fogo que a Ucrânia decretou. A decisão de Volodymyr Zelensky aconteceu depois de Vladimir Putin ter anunciado um cessar-fogo unilateral mais no final da semana, para 8 e 9 de maio, por causa das comemorações do dia da vitória da Segunda Guerra Mundial. Nas últimas 24 horas, Moscovo e Kiev trocaram intensos ataques. Em território ucraniano morreram mais de 20 pessoas. No lado russo há registro de 3 mortes e mais de 30 feridos. Na análise da comentadora de política internacional da Antena 1, Teresa Almeida Cravo, estes acontecimentos não auguram um acalmar do conflito, apesar da trégua anunciada.
2: O que nós temos são dois cessar-fogos unilaterais e, portanto, isto implica que dificilmente nós possamos olhar para este cessar-fogo como sendo um sinal de uma desescalada substancial. É muito mais um gesto politicamente simbólico, é sobretudo um gesto politicamente simbólico do lado russo, que vem carregado de ameaças e também de ações, nomeadamente nestas últimas horas, do ponto de vista de ataques sobre solo ucraniano. E com ameaças do outro lado da Ucrânia também, no sentido que este cessar-fogo pode vir a ser violado precisamente no próprio dia 9 de maio. Portanto, não há aquilo que nós podemos chamar de um cessar-fogo que abre um caminho para a paz.
1: Análise de Teresa Almeida Cravo. A esta hora começa o cessar-fogo decretado por Kiev e pelo menos 4 pessoas morreram num ataque aéreo russo em Dnipro, na Ucrânia. Ao longo do dia, de acordo com os números das autoridades locais ucranianas, os ataques russos em regiões como Zaporizhia e Donetsk provocaram 17 mortes. Moscovo, como já ouvimos, declarou um cessar-fogo unilateral para 8 e 9 de maio. A Ucrânia antecipa-se com um cessar-fogo fogo que começou já a esta hora. O primeiro-ministro de visita à Alemanha com o objetivo de reforçar o diálogo político e as relações económicas num momento crítico para a União Europeia por causa das consequências da guerra no Médio Oriente. Luís Montenegro voltou a defender uma via diplomática e negocial para esse conflito, mas Portugal também esteve no centro das conversas desta deslocação do primeiro-ministro Paulo Dentinho.
3: Foi uma visita de poucas horas, mas com uma mensagem bastante clara. Luís Montenegro veio a Berlim fazer política e vender Portugal. Primeiro na chancelaria, com Friedrich Merz, o cenário formal, mas com o sinal dos tempos, uma Europa pressionada pela incerteza global, pela guerra, pela energia, pela competitividade e pela dúvida crescente sobre a relação com os Estados Unidos. Depois, na segunda parte da visita, o encontro com empresários alemães. E aí o discurso mudou de registro. Menos diplomacia institucional, mais diplomacia económica. Portugal foi apresentado como um país estável, competitivo, com energia renovável, mão de obra qualificada e localização estratégica. A mensagem aos alemães é simples: invistam em Portugal. Berlim foi para Lisboa, assim, muito mais do que uma capital europeia. A Alemanha é a maior economia da União, o terceiro cliente de Portugal e o segundo fornecedor. Isto numa altura em que o modelo industrial alemão também procura novas respostas. Portugal tentou mostrar-se como parte da solução. Energia, tecnologia, centros de dados, aeronáutica, defesa, automóvel. Foi, de facto, curta esta passagem por Berlim, mas foi uma operação de posicionamento. Num tempo em que a Europa redefine prioridades, Portugal quis dizer à Alemanha que também quer estar nessa primeira linha.
1: Paulo Dentinho, enviado da RTP, ele acompanhou esta visita oficial de Luís Montenegro à Alemanha, uma visita de um dia. O presidente brasileiro pronunciou-se nas redes sociais sobre as detenções ilegais, à luz do direito internacional, de ativistas que integravam a flotilha para levar ajuda humanitária a Gaza. Um dos detidos é o brasileiro Tiago Ávila. O presidente do Brasil exige a libertação imediata de todos os ativistas que Israel social mantém em cativeiro e considera injustificável a ação do governo de Tel Aviv. Daniel Catalão.
4: Lula da Silva eleva o tom diplomático e exige a libertação imediata do ativista Tiago Ávila. Numa mensagem clara publicada no X, Lula classificou a prisão como uma ação injustificável e uma afronta ao direito internacional. Um tribunal israelita prorrogou a prisão do ativista brasileiro até domingo. Lembro que ele foi detido por Israel em águas internacionais quando seguia na flotilha humanitária Global Sumud, que adotou no nome o termo Sumud, que significa firmeza ou perseverança inabalável, um conceito central na resistência palestiniana. A pressão de Brasília é feita em coordenação direta com o governo de Espanha, que também tem um cidadão detido na sequência da operação israelita. Este novo atrito do Lula com Israel ocorre ainda num clima de luto. Lembro que há menos de uma semana, um bombardeamento israelita no sul do Líbano matou uma família brasileira, incluindo uma criança de 11 anos. Aqui falou-se de assassinato. O endurecimento da retórica de Lula serve de antecâmara para a viagem que deverá fazer esta quinta-feira a Washington. O presidente brasileiro vai reunir-se com Donald Trump, que tem criticado duramente e insistentemente pela atitude bélica e unilateral que assume como se fosse o dono do mundo. Lula pretende posicionar o Brasil como mediador da paz e poderá desafiar a política externa da Casa Branca em pleno território americano.
1: O correspondente da Antena 1 no Brasil. Não há motivo para alarme. A Direção-Geral da Saúde garante estar a acompanhar os desenvolvimentos do surto de antivírus num navio cruzeiro ao largo de Cabo Verde. Em declarações esta tarde à Agência Lusa, a diretora-geral Rita Sá Machado classifica a situação de baixo risco para Portugal.
5: A Direção-Geral da Saúde, no âmbito das suas funções e aqui no âmbito do Regulamento Sanitário Internacional, está a acompanhar esta situação exatamente com a Organização Mundial de Saúde. Atualmente é uma situação circunscrita e por isso mesmo é uma situação que atualmente desempenha um baixo risco para, neste caso, Portugal.
1: A Organização Mundial de Saúde que mantém a confirmação de 2 casos e 5 suspeitos e 2 aviões ambulâncias já aterraram na praia em Cabo Verde para levar para os Países Baixos 3 pessoas do navio, de entre as 7 afetadas por esta doença respiratória grave. O transporte de emergência inclui 2 tripulantes com sintomas leves que aguardam resultados de análises ao sangue e também um passageiro assintomático, mas que partilhou cabine com uma das 3 vítimas mortais durante a viagem de cruzeiro que partiu da Argentina e atravessou o Atlântico Sul durante o mês de abril com 147 pessoas. Quanto ao Ministério da Saúde espanhol, através de comunicado, informa que o Centro Europeu de Prevenção e Controlo das Doenças já realizou uma inspeção exaustiva no navio para determinar quais as pessoas que devem ser retiradas do navio com urgência ainda em Cabo Verde. Os restantes passageiros devem seguir rumo às Canárias, onde devem chegar dentro de 3 ou 4 dias e quando desembarcarem vão ser devidamente examinadas, atendidas e depois transferidas para os respectivos países. É o plano do governo espanhol que o Ministério da Saúde divulgou através de um comunicado. O novo sistema de comunicações de emergência em substituição do Siresp só vai estar totalmente operacional ao fim de 15 anos. O governo apresentou o plano para reforçar a atual rede de comunicações críticas esta tarde. A Associação Portuguesa de Técnicos de Segurança e Proteção Civil, a AsproCivil, considera que 1.5 décadas é um tempo realista para pôr em prática este novo sistema de comunicações críticas do Estado. No entender de Jorge Silva, uma fase de transição de 15 anos é compreensível porque é preciso olhar para toda a rede do país, mudar equipamentos e isto levanta sempre a questão dos custos.
6: É um tempo dilatado, mas real, baseado no custo que têm os equipamentos para substituição de todos os equipamentos individuais. Numa corporação de bombeiros, se tivermos 100 bombeiros em que cada um tenha o seu rádio de comunicação, são 100 equipamentos que custam entre 600 a 1.000 euros, consoante a marca, é um custo muito acrescido. Depois de cada viatura tem a sua base de comunicação, mais as centrais, vai ter que ter uma introdução gradual. O Siresp ainda hoje tem grande capacidade de não ser violado a nível de comunicação. Tem, por seu lado, algumas zonas de sombra. Melhorar é possível. Tecnologia compatível com a evolução desta crescente do 3G, 4G, 5G e ao mesmo tempo ter uma capacidade de boa transmissão e comunicação 10, 15 anos é realista.
1: Jorge Silva, da Aspro Civil, em declarações esta noite à Antena 1. Esta fase de transição de 15 anos vai combinar uma arquitetura de rede híbrida que vai juntar a rede Tetra, a tecnologia através da qual opera o Ciresp, com as novas capacidades das redes de banda larga. 20 anos depois, o Arsenal está na final da Liga dos Campeões de Futebol. Em Londres, os ingleses bateram o Atlético de Madrid por 1-0, asseguraram um lugar na final. Em Budapeste, o Arsenal aguarda agora o resultado do jogo de amanhã entre o Bayern de Munique e o Paris Saint-Germain.
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Uma noite em forma de assim. A segunda hora para receber os autores de Plasência, O Caminho da Mensagem. Um espetáculo de música e teatro para celebrar identidade, sustentabilidade, cooperação, criação de sentido e pertença. Antes do bater das 11, Pedro Tadeu distribui panfletos de José Santa Bárbara, que, como sabe, nos deixou na semana passada. Por aqui, o que se vê é o que se ouve.

0: Nova. Elisa Rodrigues com o trio Colme. Olá, João Nascimento, Pedro Moreira, Ana Teles. Boa noite. Bem-vindos, bem-vinda.
1: Boa noite.
2: Boa noite.
0: Bom, o João Nascimento, já o conhecemos de outras noites em forma de assim. Estou a lembrar-me de O Vento Assobiando nas Gruas, de Lídia de Jorge, que deu origem a uma obra que na altura João teve estreia com a Orquestra do Algarve.
2: Exatamente.
0: O Diamante de Milene.
2: Exatamente. Em crença.
0: Ah, e o João trouxe-me a partitura, que eu vou guardar religiosamente. O Pedro Moreira é professor auxiliar no Departamento de Música da Universidade de Évora.
3: Exatamente.
0: Uhum. Ana Teles é vice-reitora para Cultura e Comunidade da Universidade de Évora. Acontece que a música, imagino eu, volta a aproximar as universidades de Évora e Extremadura.
1: Exatamente.
0: O espetáculo chama-se Plasência.
1: Évora Plasência.
0: Évora Plasência, porque há uma viagem.
1: Há uma viagem.
0: Que vai ser feita entre duas cidades. Querem apresentar este espetáculo? Quem apresenta?
1: Eu posso apresentar.
0: Ana Teles.
2: Ana, apresenta.
1: Então, este espetáculo...
0: A mais corajosa.
1: Em primeiro lugar, boa noite e obrigada pelo convite. É um gosto estar aqui consigo e com os ouvintes da Antena 1. O espetáculo surge de uma ideia. Na verdade, nós queríamos fazer uma das vertentes que eu tenho tentado desenvolver ao longo deste mandato, que está prestes a terminar, é esta ideia de que a cultura cria comunidade.
0: Uhum.
1: E, portanto, tem sido um desígnio deste meu pelouro, através da cultura, fazer acontecer esses momentos comunitários, essa interação comunitária. E surge a ideia de fazer um evento de coros, porque justamente propicia muito esse tipo de encontros. Um encontro de coros não como eles costumam acontecer, entra o coro A e canta duas ou três canções, entra o coro B e canta o seu repertório, entra o coro C, etc.
0: Uhum.
1: Não. Os coros amadores ou profissionais ou semiprofissionais, supostamente aquilo que se pretendia era que cantassem juntos. E que cantassem algo que era construído especificamente para o efeito. E foi assim que juntámos quatro coros, mais um ensemble vocal, dois coros da Universidade de Évora, o coro Mateus de Aranda, que é de estudantes do Departamento de Música, o coro E, que é o coro da Universidade de Évora, portanto englobando pessoas que trabalham ou estudam na Universidade de Évora e que não têm forçosamente formação musical, o coro da Universidade da Extremadura e o coral Évora, que é também um coro amador de Évora, mais um octeto vocal também composto por estudantes da Universidade de Évora, instrumentistas e também atores, porque há uma componente cénica neste espetáculo. Ora, naturalmente, para
0: cruzam-se várias linguagens, sim, expressões artísticas.
1: Sim, pretende-se que seja algo transdisciplinar e comunitário. E, naturalmente, para que isto pudesse acontecer, tinha de haver matéria.
0: Pois.
1: E essa matéria foi objeto de uma encomenda ao João Nascimento. Portanto, o projeto, de facto, é organizado pela Universidade de Évora e pela Universidade da Extremadura, a Vice-Reitoria para a Cultura e Comunidade da Universidade de Évora e a Vice-Reitoria da Extensão Universitária da Universidade da Extremadura, mas muito importante é referir que estas instituições fazem ambas parte de uma aliança europeia de universidades, que é a EuGreen, e que é
0: já
1: o nosso grande apoio. Portanto, são, no fundo, estas três entidades que estão aqui a alavancar o
0: projeto.
1: Muito bem.
0: É. João Nascimento, faça favor de chegar mais para o microfone. João Nascimento é o compositor?
3: Sim.
0: Uhum. Pedro Moreira escreveu o guião.
3: Tive a ideia original do guião e aqui há um dado importante, uma amizade de praticamente 20 anos com o João Nascimento, e quando o João foi desafiado aqui para o projeto, eu também fui desafiado aqui pela colega, amiga, professora e vice-reitora Ana Teles, e na altura, em conversa aqui com o João, surgiu um pouco a ideia: ok, isto é para fazer algo que tenha a ver com coros, mas o que é que nós vamos fazer? E na altura íamos falando ao telefone, trocando algumas ideias, e foi quando me surgiu a ideia: por que não um personagem que descobre alguma coisa em Évora, um enigma eventualmente, algo a partir daí, e começámos um pouco em diálogo. Então, e que roteiro é que ele vai fazer? E a partir dessa ideia, ok, talvez seja interessante, até espelhando aqui um pouco algumas das questões que são questões atuais do estado do mundo, da sociedade, porque não um caminho por onde essa pessoa, que depois acabou por ser o historiador, o Damião, vai passando.
0: Portanto, um historiador descobre um manuscrito na sede de Évora.
3: Na sede de Évora, exatamente.
0: Com uma mensagem indecifrável. Apenas consegue ler que terá de se dirigir a Plasência.
3: Exatamente, e pelo caminho percorre uma estrada que, curiosamente, até na altura acabámos por ver alguns mapas antigos, pronto, um percurso que faz Évora, Redondo, Vila Viçosa, Elvas, Badajoz, Mérida, Cáceres.
2: Que o Dom Sebastião fez quando foi visitar
3: exatamente
2: o mesmo percurso, passando pelos mesmos sítios.
3: E ver depois que os vários mapas, mesmo no século XIX, tinham esse mesmo percurso. E a ideia era, no final, o decifrar dessa mensagem em Plasência implicaria também, e o texto evidencia isso, ou seja, daí que a ideia original do guião seja minha, mas o texto foi escrito aqui pelo João Nascimento, o próprio caminho é um meio de decifrar a mensagem. Portanto, ela é decifrada no final, depois já falaremos sobre isso, mas o caminho também faz parte desse decifrar da mensagem, nas diversas componentes que compõem, vá por assim dizer, esse mesmo caminho.
0: Uhum. João Nascimento.
2: No seguimento disto.
0: Mais à frente. O microfone não faz mal.
2: No seguimento disto é que entra a interdisciplinaridade, ou seja, um concerto só com coros não vai funcionar. Tem que funcionar de outra maneira. E portanto tem que funcionar com uma representação. E portanto eu começo a trabalhar as obras, quer o material natural, tanto folclórico, e é aí que eu vou pedir ao Pedro para trabalhar, porque eu precisava do apoio musicológico.
0: O João Nascimento andou a investigar a tradição de regiões alentejanas e também da Extremadura.
2: Pedi ao Pedro para investigar. E o Pedro é que investigou, é que me foi dando o material. Depois eu fiz aquilo que tinha que fazer, que eu sou compositor, portanto claro. Pus umas orquestrações, outras material, portanto, original.
0: Claro.
2: A história. Pois a história foi acontecendo, fomos começando a escrever a história.
0: E a Universidade da Extremadura sabia disto?
2: Desculpe.
0: A Universidade da Extremadura sabia disto?
1: A Universidade da Extremadura.
0: Porque está envolvida neste projeto.
1: Sim. Nós temos uma relação muito próxima entre as duas universidades, felizmente temos uma excelente relação de colaboração. Ambas temos muita vontade de alavancar esta dimensão de colaboração transfronteiriça. É demasiado triste ver-nos de costas para a Espanha e Espanha de costas para nós, quando estamos ali tão perto. E portanto este projeto, digamos, na minha idealização inicial, foi desde logo apresentado numa reunião das duas equipas reitorais, já lá vai mais de um ano e meio, portanto entre um ano e meio e dois anos, e portanto eles foram envolvidos no processo, se bem que naturalmente acabam por participar mais forças da Universidade de Évora, nomeadamente aquilo que era também um desígnio meu inicial, que era termos esta transdisciplinaridade e portanto convocarmos alunos do curso de teatro, neste caso encenados pela professora Ana Tamen e também por uma ex-estudante nossa, que é a Anabela Monteiro, e portanto
0: Ana Tamen encenou este espetáculo,
1: sim, com a assistência da Anabela Monteiro.
0: Anabela Monteiro.
1: E portanto foi muito bom termos podido contar com essa colaboração, e claro que os nossos colegas da Extremadura foi-lhes apresentado o projeto na sua versão inicial, e portanto já estavam cientes de toda esta amplitude que se lhe queria dar.
0: E então como foi essa inspiração? João Nascimento, já falámos que teve a ver também com a riqueza musical e cultural do Alentejo e Extremadura, mas também estou a imaginar, por exemplo, o património polifónico renascentista da Península Ibérica.
2: Sim, começa por aí. Aliás, a primeira peça que eu escrevo, depois passamos para Elvas, não foi? É uma Ave Maria ao estilo da polifonia renascentista. Ao estilo da
0: Era preciso absorver esse ambiente.
2: Começou por aí. Depois, à medida que fomos passando, em que o Damião, que é o artista,
0: o historiador,
2: não é? Que vai fazer a sua viagem como os antigos, a caminhar,
0: Que é também uma viagem de autoconhecimento.
2: Exatamente. É uma
0: peregrinação, não é?
2: É uma peregrinação, uma viagem iniciática. Não é? Ele, e à medida que vai passando pelas cidades, o material próprio das cidades vai aparecendo. E foi sendo redondo, não é? Exatamente. As cheias de redondo, não é?
3: Ovos Omnet.
2: Ovos Omnet, o canto de Verónica. Uh-huh, passamos por Vila Viçosa, né? Elvas. E pronto.
0: Mas o ponto de partida foi o quê? Os coros? O teatro?
2: O ponto de partida é a música, são os temas. E à medida que fui fazendo os temas, fui escrevendo o texto.
1: Uh-huh. E só uma questão: é muito importante também frisar aqui que. Era importante para nós termos representada a ligação tanto com o património erudito como com o património de origem
0: tradicional, popular,
1: tradicional, não é? Porque queríamos muito esta ligação ao património também material daquela região, que é riquíssimo, daquelas duas regiões, que é riquíssimo.
0: Também é uma forma de preservar um património, não é?
1: Exatamente.
0: E de dar vida.
1: E de os fazer dialogar, no fundo, porque há muito em comum entre o património da Extremadura espanhola e do Alentejo. Sim. E nós muitas vezes não olhamos para essas semelhanças, olhamos mais para as diferenças, para aquilo que nos separa, do que para aquilo que nos une. E, portanto, esta também é uma maneira de colocar o foco nisso que é comum entre as duas regiões.
0: Mas o Pedro Moreira ia dizer qualquer coisa.
3: Sim, podia referir algo que foi bastante interessante, porque eu venho aqui, aqui no diálogo com o João, uma visão sempre um bocadinho mais musicológica, mais científica, mais etnomusicológica, se quisermos, e aprendi também muito porque neste trabalho de colaboração com o compositor, porque o João Nascimento, à medida que ia compondo as obras, eu ia ouvindo, às vezes passava lá por casa, ele mostrava, mas foi interessante porque há muitas fontes, há muitos cancioneiros, há muitas recolhas feitas de um lado e do outro, mas muitas vezes os cancioneiros apresentam apenas a linha melódica, não é? A linha cantada, se quisermos, a melodia, mas depois não têm muitas vezes menção ao ritmo, menção, se quisermos, a uma dimensão até mais viva do próprio repertório. E foi muito interessante porque, pronto, às tantas eu enviava ao João várias fotos, não é? De cancioneiros com as melodias, e o João, mas eu preciso de ouvir, gostava de ouvir isto, e então ao mesmo tempo foi a procura por exemplos vivos com os próprios grupos.
0: Que é um pouco aquela ideia de trabalhar, mas não estragar a traça original.
2: Não
0: é?
3: Sim, para ti tentar de alguma forma.
0: O jazz também é um bocadinho isso, não é?
3: Sim, tentar aqui de alguma forma enquadrar estes universos, não é? Das músicas tradicionais. Sem querer estar ali num rigor, ou seja, até porque uma das questões que tínhamos era isto não é um trabalho científico e, portanto, apesar de ter uma dimensão aqui importante musicológica, mas o importante é que também, e era aqui que eu, até era este o ponto a que eu queria chegar, de alguma forma as peças selecionadas, o ritmo que o João escolheu em algumas das obras em Portugal e em Espanha, tem alguma ligação com o próprio guião, com a própria história, com o desenvolvimento. Então não era só a música pela música, neste caso, o sentido só de se não isto é do Redondo, vamos pôr isto porque sim, mas não. O Damião entra no Redondo em festa e, portanto,
0: o espectador vai acompanhando
3: exatamente a viagem.
2: Ele entra em festa, né?
0: Porque é uma obra para.
2: Exatamente.
0: É uma obra para narrador.
2: Coro
0: misto, quinteto de metais e percussão.
2: Eu também.
0: Uhum. E também, também a vertente teatral.
1: Sim.
2: Exatamente. A narração é feita pelos próprios atores. Não? Uhum. Eles vão representar o texto com uma coreografia engraçadíssima, movimentada, cheia de cor, porque eles estão vestidos com umas cores muito bonitas. Uhum. E eu assisti ao trabalho, portanto, participei no trabalho de preparação da coreografia, adorei.
0: E está como o idealizou João Nascimento. Porque quando escrevemos, estamos sempre a imaginar,
2: sim,
0: não é?
2: Acima de tudo, o que é fabuloso, o que é ver o entusiasmo das alunas, são muito novas. Raparigas de 18, 19 anos, e o Damião, que é aquele rapaz, como é que eles chamam? Que tem assim uma voz, assim, um tenor, assim, um barito. É giríssimo. E portanto o entusiasmo delas e a própria criatividade delas, porque a Anabela ao princípio, e depois a Natamã também, a participação, as ideias delas, para se fizéssemos isto, se fizéssemos aquilo, então foi uma experiência muito engraçada.
0: São muitas participações.
1: Muitas participações, são cerca de 150 participantes.
0: É uma super produção.
1: É. E na verdade, eu gostava de pegar um bocadinho aqui nesta ideia do João, porque eu acho que já não é a primeira vez que organizo assim um espetáculo agregador dentro da Universidade de Évora, mas o que mais me apaixona...
0: Agregador nestas... e inclusivo.
1: Exatamente. Uhum. O que mais me apaixona nestes processos é justamente a co-construção que se gera com pessoas de áreas diferentes, que discutem entre si, que às vezes há fricções, porque é normal que as haja. Há uns que precisam disto para os ensaios, os outros precisam daquilo, as necessidades nem sempre são as mesmas. Mas o que está subjacente é esta vontade, este entusiasmo de co-construir. Isto é maravilhoso. É talvez das, digamos, das componentes mais gratificantes de todo o processo.
0: Portanto, tem aqui um espetáculo inspirado nas tradições musicais do Alentejo e Extremadura. João Nascimento, já agora, trabalha à noite, a inspiração aparece assim à noite, nas horas tranquilas que a noite protege?
2: Permanentemente. Dou aulas, acabo as aulas, vou trabalhar, depois no outro dia olho para aquilo que escrevi. Há compositores que conseguem escrever as coisas e ficam logo escritas. Eu tenho que rever aquilo que faço, tenho que puxar atrás e depois não gosto e vou refazer. Portanto, gasto sempre mais tempo, não é? Mas também tenho mais prazer. No certo sentido, mais trabalho, mas dá-me mais gozo.
0: Ah, pois imagina.
2: Portanto,
0: então,
2: foi
0: e então
2: isso.
0: Quando está concluído o trabalho, não é?
2: Sim.
0: Começa a ver o trabalho no palco.
2: Claro,
0: deve ser uma satisfação imensa.
2: Ensaiar o maestro,
3: o Gonçalo
2: que também foi lá à casa várias vezes, e foi o Gonçalo Lourenço, não é?
3: Exatamente.
2: Foi impecável. Também porque participou e os músicos todos também.
0: Este espetáculo vai ter estreia
1: no dia 9, sábado. Em Cáceres, no Complexo São Francisco, Complexo Cultural São Francisco, em Cáceres, às 20h30, hora espanhola, e depois vai ser apresentado nos claustros do Colégio do Espírito Santo, portanto a sede da Universidade de Évora, em Évora, no dia 10, às 18 horas.
0: No dia seguinte. Então vão andar
1: Vamos andar num virote.
2: Todos para Cáceres, voltamos à noite.
1: Exatamente. Eu gostava, se calhar, só de fazer aqui uma breve menção também ao trabalho dos maestros, que tem sido um pilar fundamental deste empreendimento, não é? O coro Mateus de Aranda é neste momento dirigido pelo maestro Gonçalo Lourenço, o coro Alevre e o coro Ué são ambos dirigidos pelo maestro Pedro Nascimento, e o coro da Universidade da Extremadura é dirigido pelo maestro Francisco Rodilha León. E o primeiro e o último, portanto, o Gonçalo Lourenço vai dirigir o espetáculo em Cáceres, e em Évora será o Francisco Rodilha León a dirigir. E para além destes coros com direção, temos também, como eu já referi, um octeto vocal composto por estudantes do Departamento de Música, que se auto-organizam e que adotaram o nome coletivo de Vox Aurea Ensemble. E temos também um conjunto de 5 instrumentistas de metais e 2 percussionistas, foram coordenados pelo professor André Conde, e também vai ser um gosto contar com a participação deles. Vão dar um suporte à parte vocal, que eu acho que também vai ser bastante impactante.
0: Vice-reitora Ana Teles.
1: Por poucos dias.
0: Mas ainda é. Este espetáculo é uma encomenda da Eurogreen.
1: Foi um bocadinho o contrário, ou seja, eu dirigi-me à Eurogreen, cuja coordenação em Évora é assegurada por uma estimadíssima colega, a professora Cesaltina Pires, pedindo apoio e que a Eurogreen de algum modo funcionasse como o enquadramento institucional para além das duas universidades, que nos dá apoio nesta construção toda. Porquê? Porque a Eurogreen é um consórcio de 9 universidades europeias e justamente o tema desta união de universidades europeias é a sustentabilidade em todas as suas dimensões. E naturalmente estamos todos muitíssimo preocupados com a questão da sustentabilidade ambiental, mas não esquecemos outros pilares fundamentais da sustentabilidade, como é o caso da sustentabilidade social, que passa por justamente por ser inclusivo, por ser, por proporcionar iguais experiências a todos, independentemente do seu nível de preparação artística ou do que quer que seja, e portanto pareceu-me que era de facto um projeto agregador que faria todo o sentido no contexto do programa da YouGreen. Uhum. E a resposta que tivemos foi extremamente positiva, extremamente entusiástica, para além de que, como eu já disse também, as duas universidades aqui implicadas fazem ambas parte da YouGreen e, portanto, era o contexto favorável e mais adequado para desenvolvermos
0: este projeto. As duas universidades a fortalecer laços entre Portugal e Espanha.
1: Exatamente.
0: Agora, a Universidade de Évora, se não for, corrija-me, faz parte da maior ou de uma das mais influentes redes europeias no domínio do ensino artístico superior.
1: Sem dúvida nenhuma, portanto, estamos a falar da ELIA, European League of Institutes of Arts. Nós aderimos em 2017. A nossa participação tem vindo a ser cada vez mais reforçada, tanto nos órgãos de governança como através da participação individual de investigadores nossos nos eventos da ELIA, de acolhimento de eventos da ELIA nas nossas instalações, de participação de colegas nossos e estudantes também nos variadíssimos eventos. E isto para nós é um projeto de internacionalização que já vem desde há praticamente 10 anos e que tem feito paulatinamente um percurso que me parece importantíssimo. Enfim, eu sei que sou suspeita, porque na altura foi uma iniciativa que eu tomei enquanto diretora da Escola de Artes da Universidade de Évora, portanto sou muito suspeita para falar sobre a questão, mas de facto corresponde a um desígnio de internacionalização das artes que na altura me pareceu um eixo estratégico fundamental que tinha de ser desenvolvido. Desde então desenvolvemos também participação noutras redes internacionais. Mas, de facto, a ELIA é a maior rede de escolas de ensino artístico.
0: Que define estratégias.
1: Que define estratégias, uhum. que lidera processos de co-construção coletiva de documentos de orientações estratégicas sobre o domínio das artes e da pedagogia das artes, que influencia depois a construção de políticas públicas, etc. Portanto, de facto, é um privilégio muito grande. É uma rede que congrega, que está sediada na Europa, mas que tem uma amplitude verdadeiramente mundial, porque não tem apenas membros da Europa, são 300, grosso modo 300 instituições.
0: Mas é também o sul da Europa a afirmar-se no contexto
1: internacional. É o sul da Europa a afirmar-se sem dúvida nenhuma, sem dúvida nenhuma. Eu lembro-me quando fui eleita membro do Board of Representatives da ELIA, era a primeira vez que um membro do sul da Europa estava representado, que o sul da Europa estava representado por alguém, o que não compreende apenas Portugal e Espanha, estamos a falar também de Itália, também de França. E portanto, sim, é de facto uma das nossas grandes âncoras a nível internacional.
0: E é também a Universidade de Évora a dar cartas no contexto internacional.
1: Sem dúvida nenhuma. Uhum. Sem dúvida nenhuma. E penso que temos feito um bom percurso, temos tido a confiança da ELIA e das suas instituições membro em variadíssimas, digamos, dentro de variados enquadramentos no funcionamento da ELIA. Temos estado profundamente envolvidos também na definição da estratégia da ELIA para os próximos 10 anos, muito envolvidos também em campanhas de sensibilização do poder político sobre a importância das artes e da educação artística para todos. E portanto,
0: isso, e também a descentralização da cultura.
1: Descentralização, sem dúvida nenhuma. Portanto, tem sido um trabalho multifacetado, mas um trabalho muito significante e muito significativo para nós.
0: É que acreditamos que a cultura transforma o ser humano, não é?
1: Sem dúvida nenhuma.
0: Torna-nos mais emocionais, não é?
1: Sim, transforma o ser humano, transforma as sociedades.
0: E as sociedades também.
1: E no contexto atual é cada vez mais premente que essa transformação possa ocorrer.
0: Claro que sim. Querem falar então? Eu só me faço confusão, isto é uma superprodução que só vai ter duas apresentações.
1: É verdade, mas
0: João Nascimento ri. Como quem diz assim, tanto trabalho.
2: Já não é mal duas.
0: Ao ponto a que nós chegámos.
2: Exatamente.
1: Efetivamente, é uma pena e eu gostaria de poder fazer no mínimo 10 representações. É. Não obstante, o meu mandato termina no dia seguinte, literalmente. Portanto, não havia data para encaixar outra representação, pelo menos nesse contexto. Estou a brincar, naturalmente. Mas também há questões de financeiras que no fundo se tornam bastante difíceis. Nós gostaríamos, no ideal, era um espetáculo que nós gostaríamos de fazer circular em todas as universidades membro da Ugreen. Não obstante, isso de facto é um ónus muito grande e portanto não foi sequer possível ponderar essa hipótese seriamente. Enfim, ficou no plano dos meus sonhos não verbalizados, porque seria, eu acho que já, enfim, já posso passar por um bocadinho louca a tentar fazer estas superproduções, quanto mais ainda levá-las a circular por toda a Europa fora, enfim, estava mesmo fora do âmbito do possível neste momento.
0: Mas a ideia é tão fantástica que é, por um lado, confirmar vocações, mas depois também dar oportunidade a jovens de poderem participar nestes movimentos culturais, que é tão importante.
1: Sim, e depois há aqui, eu já me calo.
0: Porque ao mesmo tempo estamos também a formar públicos,
1: sim,
0: não é?
1: Sim. E há aqui uma dimensão que também é muito importante, que é, no fundo, com a participação destes coros que têm origens tão diferentes, pois, destes estudantes de teatro, destes estudantes instrumentistas, de todas estas pessoas que vão participar, nós temos também uma dimensão intergeracional que é extraordinária. Nós temos pessoas de alguma idade ou de bastante idade que vêm através do coro X ou Y, uhum. Temos os mais jovens estudantes da Escola de Artes, portanto, nível universitário, sim, mas estamos a falar de jovens, como dizia o João, de 18, 19 anos, e esse contacto é ele próprio criador de significado e de comunidade.
0: Claro.
1: E pronto, parece muito importante.
0: O Nascimento.
2: Foi engraçado no trabalho com as alunas de teatro, é que eu vou inicialmente para explicar o texto.
0: Pois.
2: O texto tem vários enigmas, uhum. Elas não sabiam os enigmas. E elas tinham que perceber os enigmas, claro, para poder representar bem. Porque há
0: partir pedra.
2: Partir pedra, explicar determinados escritos que lá estão, algumas coisas meias muito, muito, muito escondidas, um pouco exóticas.
0: Mas essa é a fase do estudo do texto.
2: Claro, mas elas têm que perceber, elas têm que perceber que a roda do sol sempre gira, o que é que isso quer dizer, não é?
0: Claro.
2: E no fundo, isso foi muito engraçado, que elas foram percebendo isso. E no fundo, o texto representa, tem aquela parte do Cervantes que tu me arranjaste, que é um hino à liberdade, uhum. Coisa extraordinária, não é? Quer dizer, como é que ele diz?
0: Qualquer coisa de quixotesco.
2: Não, é extraordinário que ele diz. Quer dizer, pela liberdade, um homem não pode ser cativo.
0: Faz.
2: Extraordinário. Claro. Depois tenho a parte da resolução do enigma, uhum. Que dá indicações sobre, quer dizer, como é que nós conseguimos manter a nossa paz interior.
0: Faz.
2: Só assim é que podemos ser livres, não é? E só assim é que podemos ter acesso à última obra, à última peça, que é o Direta à Felicidade. Nós estamos aqui para ser felizes.
0: Claro.
2: E há para transmitir isto aos jovens. É que é importante, é possível.
0: Sim,
2: ser
0: sim,
2: feliz.
0: Sim, sim, sim.
2: Por exemplo, às vezes é difícil, mas é possível ser feliz. E há formas de poder chegar lá.
0: Pedro Moreira.
3: E a referir apenas a duas coisas, mas aproveitando e pegando aqui no que o João referiu, de facto, até mesmo nos ensaios que houve, notou-se precisamente as pessoas que estão a trabalhar mais ligadas ao teatro, pelos claustros, a saltarem, a cantarem, e houve de facto uma energia, uma motivação bastante interessante, relacionada, claro, com o próprio significado do texto e com este acompanhamento que o João também deu, e atenção muito especial à dimensão do próprio texto. E há outra coisa que eu gostaria de referir, e pegando aqui um pouco no que também disse a Ana Teles, que é, há um aspecto que é importante do porquê também não haver mais espetáculos. É que, no caso, por exemplo, do coro do Mateus de Aranda, mas também dos alunos do teatro, há aqui uma ligação que se procurou fazer desde muito cedo com a componente letiva. Portanto, este repertório foi trabalhado no contexto das disciplinas propriamente ditas, e os alunos foram preparados nesse âmbito. Então, o espetáculo em si, para além das várias origens dos coros já referidos, ele também resulta de um trabalho do semestre, vá, que os alunos agora vão apresentar, precisamente no dia 9 em Cáceres, perdão, no dia 10 em Évora, mas que foi um trabalho continuado de trabalhar peça por peça, de montar o repertório, e depois esse momento que aconteceu dia 18 e 19 de Abril, os ensaios no Colégio do Espírito Santo, os primeiros ensaios conjuntos de todos os coros, que foi juntar todas estas proveniências, não é? Diferentes, diferentes formas até de trabalhar, diferentes maestros, a parte do teatro, a parte também do som, e tudo isto ligado aqui, obviamente também, pronto, e devo dar essa palavra até aqui na qualidade de subdiretor da Escola de Artes, também é muito trabalho de muitos colegas da Escola de Artes que, e estudantes, obviamente, que a tornaram e vão tornar possível com uma parte importante aqui do seu trabalho, da sua dedicação, do seu compromisso, e que é de facto fundamental para este projeto.
0: Évora Plasência, no caminho da mensagem, 9 de maio, no Auditório Principal, no Complexo Cultural São Francisco, em Cáceres. Depois, 10 de maio, nos claustros do Colégio do Espírito Santo, Universidade de Évora, às 6 da tarde. Voltam hoje para Évora?
2: Sim,
1: sim,
2: nós os dois.
1: Nós os dois, sim.
3: Eu volto amanhã de manhã, porque dou aulas.
0: Então, bom regresso a casa, vão com cuidado.
1: Obrigado.
0: E bons espetáculos. João Obrigado. Nascimento, sempre inspirado.
1: Sem dúvida nenhuma.
2: Recebe-me sempre com muita simpatia.
0: É sempre um prazer. Muito obrigado por terem vindo.
2: Obrigado.
1: Obrigado.

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0: Boa noite, Pedro Tadeu.
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5: José Santa Bárbara, capista do Zeca. A descrição de José Santa Bárbara como capista do Zeca foi criada pelo jornalista, poeta e autor Fernando Assis Pacheco, que usou esse termo num artigo, entrevista, publicado no jornal Musicalíssimo em novembro de 1972. O pretexto para o artigo foi o lançamento do álbum de José Afonso, Eu Vou Ser Como a Topeira. Na altura, Santa Bárbara já tinha desenhado várias capas de outros LPs do músico, as capas das segundas edições lançadas em 1971 de Cantares do Andarilho e Contos Velhos, Rumos Novos, além de Traz Outro Amigo Também, a primeira capa que ele fez para José Afonso em 1970 e Cantigas do Maio de 1971. No texto, Assis Pacheco refere-se a Santa Bárbara como o capista, notando com bonomia que se tratava de uma encomenda anual de José Afonso e que o artista gráfico era um amigo de longa data do então professor de Setúbal. Esta expressão, capista do Zeca, acabou por se tornar tão emblemática que serviu de inspiração para o título do livro Santa Bárbara, capista do Zeca, da autoria de Abel Soares da Rosa, e que aqui recupero na sequência da morte deste artista no passado dia 27 de abril.

Além da relação profissional, Fernando Assis Pacheco e Santa Bárbara partilhavam um passado comum de resistência, tendo ambos assinado, em maio de 1959, uma carta de 402 estudantes dirigida a Salazar a pedir a sua demissão. Essa carta terminava assim: os signatários sugerem o afastamento de Vossa Excelência da vida pública, por ocasião do seu 70º aniversário, como condição primeira da resolução do problema político nacional, capaz de contribuir de uma forma significativa para a pacificação da família portuguesa. Isto valeu a Santa Bárbara, militante do Partido Comunista Português, facto que, surpreendentemente, o livro de Abel Soares Rosa omite, um início de relação com a PIDE, a polícia política do regime, que abriu um processo que o acompanharia até ao fim da ditadura. O livro publica mesmo uma fotografia onde se vêem relatórios anuais da PIDE sobre ele. Numa exposição de 1958, Santa Bárbara apresentou uma pintura chamada Banquete, retratando uma mulher perante uma tigela vazia e um passarinho vermelho numa gaiola. Santa Bárbara foi interrogado pela PIDE, da forma que o livro de Abel Soares da Rosa descreve assim, começando com uma pergunta do polícia do fascismo português: então, porquê banquete? O prato está vazio? Resposta: é uma ironia. E continuaram: e por que razão o passarinho na gaiola é vermelho? Foi o único que consegui apanhar, respondeu Santa Bárbara, trocista. Nascido em Lisboa a 28 de outubro de 1936, embora as suas raízes familiares se situem nas Caldas da Rainha, José Santa Bárbara começou por conhecer José Afonso através de encontros ocasionais entre as famílias de ambos durante a década de 60. A amizade estreitou-se com as visitas frequentes do músico à residência de Santa Bárbara, nos Olivais, em Lisboa, onde o cantor e o músico Rui Pato chegaram a ensaiar temas para o álbum Contos Velhos, Rumos Novos, cuja primeira edição saiu em 1969. Em 1970, José Afonso desafiou o artista a desenhar a capa do seu novo disco, resultando na criação de um arranjo gráfico para o LP Traz Outro Amigo Também, a primeira colaboração profissional entre ambos. José Santa Bárbara explica que a concepção da capa do álbum Traz Outro Amigo Também seguiu uma ideia original de José Afonso. O artista gráfico povoou a capa com uma série de figuras austeras e antiquadas que foram retiradas de vários números de uma publicação espanhola de 1884 da sua biblioteca pessoal, intitulada Ilustración Artística. Para estas ilustrações a preto e branco, Santa Bárbara utilizou um vermelho forte para criar contraste. Ao centro da composição e no interior da capa foram integradas fotografias de José Afonso de tipo passe. Segundo o autor, estas imagens pretendiam evocar o estilo das fotos de identificação policiais e da polícia política. As fotografias foram captadas numa máquina de fotomaton localizada na Praça de Alvalade, em Lisboa. Uma das canções que se celebrizou neste disco foi Canto Moço, onde se celebram os filhos da madrugada, a juventude das décadas de 1950 e 1960, que tinha esperança de ser capaz de construir uma sociedade mais justa e fraterna. A Manhã Clara, de que fala a canção, composta inicialmente, segundo a Associação José Afonso, para ser cantada pelos estudantes universitários que o autor conheceu numa digressão para que foi convidado.

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0: Boa noite, são 11 horas, 10 nos Açores.
1: Já está em vigor o cessar-fogo decretado pela Ucrânia. Na visita de um dia à Alemanha, o primeiro-ministro português deixou uma mensagem clara aos empresários alemães: invistam em Portugal. Dois aviões ambulâncias já aterraram nas últimas horas na praia, em Cabo Verde, para levar para os Países Baixos três pessoas de entre as sete infectadas com o antivírus.
0: Edição a esta hora com Cláudia Almeida.
1: Já está em vigor o cessar-fogo decretado pela Ucrânia. A decisão de Volodymyr Zelensky aconteceu depois de Vladimir Putin anunciar um cessar-fogo unilateral para 8 e 9 de maio, ou seja, no final desta semana, que coincide com a celebração da vitória russa na Segunda Guerra Mundial. Nas últimas 24 horas, Moscovo e Kiev trocaram intensos ataques. Em território ucraniano morreram mais de 20 pessoas. No lado russo há registro de 3 mortos e mais de 30 feridos. Na análise da comentadora de assuntos internacionais da Antena 1, Teresa Almeida Cravo, estes acontecimentos não auguram um acalmar do conflito, apesar do anúncio da trégua.
2: O que nós temos são dois cessar-fogos unilaterais e, portanto, isto implica que dificilmente nós possamos olhar para este cessar-fogo como sendo um sinal de uma desescalada substancial. É muito mais um gesto politicamente simbólico, é sobretudo um gesto politicamente simbólico do lado russo, que vem carregado de ameaças e também de ações, nomeadamente nestas últimas horas, do ponto de vista de ataques sobre solo ucraniano. E com ameaças do outro lado da Ucrânia também, no sentido que este cessar-fogo pode vir a ser violado precisamente no próprio dia 9 de maio. Portanto, não há aqui aquilo que nós podemos chamar de um cessar-fogo que abre um caminho para a paz.
1: Teresa Almeida Cravo sublinha que o cessar-fogo que Moscovo anuncia tem um significado especial e que Putin tem explorado a vitória russa na Segunda Guerra Mundial para justificar a guerra na Ucrânia.
2: Uma espécie de cessar-fogo de calendário, não é? Porque vem invocar a vitória soviética na Segunda Guerra Mundial. Mas há aqui, obviamente, uma ligação, uma continuidade histórica entre o que acontece na Segunda Guerra Mundial e a derrota do regime nazi, ao qual nós devemos muito à Rússia, e eu gostava de deixar isso claríssimo, ou seja, a invocação da memória daquilo que é a derrota nazi com um sacrifício massivo do ponto de vista do número de cerca de 20 milhões de mortos soviéticos, não é? Mas é importante também perceber que esta memória histórica é instrumentalizada em função de um presente que é da manutenção da guerra na Ucrânia, como sendo ela própria também uma guerra supostamente justa e imoral.
1: Análise de Teresa Almeida Cravo, quando já está em vigor, a esta hora, o cessar-fogo decretado por Kiev. O secretário de Estado norte-americano garante que a fase ofensiva da guerra no Irão está finalizada. Marco Rubio assegura que a missão dos Estados Unidos é, por agora, garantir a passagem dos navios comerciais no Estreito de Hormuz.
3: Esta não é uma operação ofensiva, esta é uma operação defensiva. E o que isto significa é muito simples. Não haverá disparos a menos que sejamos alvejados primeiro. Não estamos a atacar ninguém, não estamos, mas se nos tiverem a atacar, ou seja, a atacar um navio, temos de responder. O nosso presidente provou várias vezes que a sua preferência é a paz, mas o Irão tem de aceitar a realidade da situação, sentar-se à mesa das negociações e aceitar os termos, que sejam bons para eles, mas em última análise bons para o mundo.
1: O Estreito de Hormuz permanece bloqueado praticamente desde o início desta guerra. Esta semana Donald Trump anunciou o projeto Liberdade para ajudar a retirar navios parados no Estreito por força do bloqueio. Hoje os membros do Conselho de Segurança da ONU começaram negociações fechadas para discutir um texto dos Estados Unidos que pode levar a mais sanções e ao uso da força caso o Irão não cesse os ataques e as ameaças à navegação comercial. O primeiro-ministro, na visita à Alemanha, tinha como objetivo reforçar o diálogo político e as relações económicas. Montenegro também não deixou de falar do investimento em Portugal. Paulo Dentinho.
4: Foi uma visita de poucas horas, mas com uma mensagem bastante clara. Luís Montenegro veio a Berlim fazer política e vender Portugal. Primeiro na chancelaria, com Friedrich Merz, o cenário formal, mas com o sinal dos tempos. Uma Europa pressionada pela incerteza global, pela guerra, pela energia, pela competitividade e pela dúvida crescente sobre a relação com os Estados Unidos. Depois, na segunda parte da visita, o encontro com empresários alemães. E aí o discurso mudou de registro. Menos diplomacia institucional, mais diplomacia económica. Portugal foi apresentado como país estável, competitivo, com energia renovável, mão de obra qualificada e localização estratégica. A mensagem aos alemães é simples: invistam em Portugal. Berlim foi para Lisboa, assim, muito mais do que uma capital europeia. A Alemanha é a maior economia da União, o terceiro cliente de Portugal e o segundo fornecedor. Isto numa altura em que o modelo industrial alemão também procura novas respostas. Portugal tentou mostrar-se como parte da solução. Energia, tecnologia, centros de dados, aeronáutica, defesa, automóvel. Foi, de facto, curta esta passagem por Berlim, mas foi uma operação de posicionamento. Num tempo em que a Europa redefine prioridades, Portugal quis dizer à Alemanha que também quer estar nessa primeira linha.
1: Paulo Dentinho, enviado da RTP a Berlim. O PS considerou hoje um atentado à liberdade de imprensa a intimidação de que foi alvo a Comissão de Trabalhadores da Agência Lusa por parte de um elemento do gabinete do Ministro da Presidência e exige que Leitão Amaro assuma a responsabilidade. Em causa, a denúncia de ontem da Comissão de Trabalhadores da Lusa de ter sido alvo de comportamentos intimidatórios por um funcionário do gabinete do Ministro da Presidência. No Parlamento, o deputado socialista Paulo Lopes Silva disse tratar-se de um episódio que não se resolve com comunicados burocráticos.
5: Isto não se resolve com comunicados burocráticos de um chefe de gabinete. O Sr. Ministro é responsável político por todo o seu gabinete. É da sua responsabilidade a nomeação dos membros do gabinete e são da sua confiança política. Portanto, aquilo que nós exigimos da parte do Sr. Ministro é a assunção da responsabilidade e que faça a avaliação concreta de se os membros do seu gabinete continuam a ter a sua confiança política. Repito, isto não é sobre um excesso de linguagem, é sobre liberdade de imprensa, isto não é sobre um cidadão e um indivíduo, é sobre a responsabilidade política do Sr. Ministro.
1: O caso deu-se em 29 de abril, quando elementos da Comissão de Trabalhadores da Agência Lusa, depois de uma reunião com o Ministro da Presidência, dizem ter sido alvo de comportamentos insultuosos e intimidatórios por um funcionário do gabinete do Ministro. Os conselhos de redação da RTP, Rádio e Televisão estiveram hoje na Comissão de Cultura, Comunicação, Juventude e Desporto no Parlamento. Durante a audiência, os elementos dos dois conselhos de redação apresentaram uma resposta do Presidente do Conselho da Administração da RTP sobre as mudanças nas bolas de vento dos microfones. Nicolau Santos revelou que ontem, segunda-feira, teve uma reunião sobre o tema e que já foram debatidas alternativas concretas, mas diz que é necessária a opinião do presidente da agência que realizou as alterações de imagem do grupo RTP. Espera que seja possível resolver a situação durante este mês de maio. Durante as intervenções dos deputados, o Chega anunciou que vai chamar de urgência à comissão o presidente do Conselho de Administração da RTP e também os diretores de informação da rádio e da televisão. Ainda no Parlamento, o PCP propôs, através de um projeto de resolução, um aumento intercalar das pensões em 50 euros para todos os reformados a partir de julho, para se fazer face ao aumento do custo de vida. O deputado Alfredo Maia defende que é uma medida perfeitamente acomodável no orçamento do Estado.
6: Um projeto de resolução com vista ao aumento intercalar das pensões e reformas no valor de 50 euros a produzir efeitos a 1 de julho, isto é também aplicável ao subsídio de Natal. Trata-se de uma medida fundamental para procurar repor minimamente o poder de compra dos reformados e pensionistas face ao galopante aumento do custo de vida. Os próprios recursos da Segurança Social acomodam perfeitamente este aumento. Estimamos num aumento de 1.000 milhões de euros, que corresponde a metade do custo que teria uma descida em 4 pontos percentuais no IRC, isto é, que favorece os grandes grupos económicos.
1: Na argumentação desta proposta, o PCP considera que o Governo tem optado por medidas paliativas e avulsas que não resolvem o problema de fundo. Dois aviões ambulância já aterraram na praia em Cabo Verde para levar para os Países Baixos três pessoas de entre as sete afetadas por esta doença respiratória grave, o antivírus. O transporte de emergência inclui dois tripulantes com sintomas leves que aguardam resultados de análises ao sangue e também um passageiro assintomático. Através de um comunicado, o Ministério da Saúde espanhol já informou que o Centro Europeu de Prevenção e Controlo das Doenças realizou uma inspeção exaustiva no navio para determinar quais as pessoas que devem ser retiradas com urgência ainda em Cabo Verde. Os restantes passageiros devem seguir rumo às Canárias, onde devem desembarcar dentro de 3 ou 4 dias. Nessa altura vão ser devidamente examinados, atendidos e depois transferidos para os respectivos países. Hoje, na Biblioteca do Museu de Serralves, no Porto, apresentou-se o livro A Última Lição, de Álvaro Siza Vieira, da autoria de Patrícia Reis, e foi o repórter Miguel Bastos quem esteve na apresentação.
7: A autora Patrícia Reis descreve Álvaro Siza Vieira como uma criança. Isto, apesar do arquiteto ter mais de 90 anos.
8: Eu acho que ele é uma eterna criança com um lápis na mão e uma folha de papel.
7: A culpa terá sido de um tio do jovem Álvaro.
9: Não sei como meteu-se-lhe na cabeça que a minha vocação era o desenho.
7: O tio não teria a vocação que identificou no sobrinho, que conserva até hoje o vício do desenho.
9: O meu tio a desenhar era uma negação absoluta, absoluta. Mas era um grande, considerar que era um grande pedagogo, porque nunca mais me passou a vontade de desenhar.
7: Mais tarde, o jovem Álvaro sonhou ser escultor, mas o pai não gostou da ideia.
9: Porque realmente nessa altura a ideia que havia de um escultor era a vida boêmia, pobres, pouco dinheiro, miséria, etc. E o meu pai estava a defender-me.
7: Siza resolveu então estudar arquitetura. Mais tarde tornou-se até um dos maiores arquitetos do mundo, distinguido com o prémio Pritzker. Mas este livro, diz Patrícia Reis, não é um livro sobre arquitetura.
8: É sobre o tempo, é sobre a memória, é sobre a aprendizagem, sobre o que significa fazer e refazer um caminho.
7: E terminar, se for caso disso.
9: E além disso, já estou a falar há muito tempo, é melhor calar-me.
1: A Última Lição, de Álvaro Siza Vieira, de Patrícia Reis, já está nas livrarias.
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16: 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Se não, vejamos, esta semana percebemos que a indústria da inteligência artificial está a ficar mais cara, com os custos de energia e de computação dos modelos mais avançados a subir. Leva, obviamente, à procura de mais e mais lucros, o que faz subir os preços. Apresentamos também o fenómeno das novelas de IA, com frutas, frutas sim, humanizadas, cujos dramas e romances viraram fenómeno no Brasil. E mergulhamos num mundo bizarro em que as grandes tecnológicas estão a entrar, assumindo agora posicionamentos políticos declarados. Foi o caso do manifesto da gigante Palantir. E claro, temos novidades e recomendações. Juntem-se a nós, peregrinos, para mais uma exploração aos profundos filões da Terra-média.
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16: Caros peregrinos, Álvaro Costa, El Guru Radiofónico.
18: E garanto que não vou fazer hoje nenhum manifesto. E a pouco já entendi.
16: É melhor não.
18: É melhor não.
16: Francisco Marino, professor de média, Kénia Nunes, ministra da Juventude, eu, Gonçalo Madil, simplesmente da RTP. Ora, voltamos aqui hoje, desta vez, para trazer este tema que tanto nos tem feito gasto, digamos assim, saliva, metros de tinta, impressora, que é o tema da inteligência artificial. Neste caso, Kénia, porque achaste que era o momento de fazer aqui um alerta, aliás, ligado com algumas das conversas que temos tido nos últimos tempos. A inteligência artificial está mais cara, porque, por razões óbvias, os preços vão subir, este uso declarado dos ChatGPTs, dos Gemini, dos co-pilots e companhia, pelo menos nas suas versões gratuitas, está muito fácil, muito acessível, mas sabemos que por detrás disto há uma indústria que precisa de gerar mais lucro porque os custos são grandes.
19: Exatamente.
16: São os custos energéticos, os custos de produção, os custos de processamento das novas máquinas, que já levaram até, já falámos aqui, a fazer subir os preços dos computadores,
19: dos
16: computadores pessoais que estão a subir. De facto, sabemos todos que a IA, a inteligência artificial, consome muito, é muito lindo, mas consome muita energia. Temos falado até que esse é um dos desafios, se calhar, do século para a inteligência artificial, é onde é que se vai buscar tanta energia para potenciar tudo isto, este uso declarado que temos. Trazes este caso, acima de tudo, porque vale a pena, estamos num momento em que vale a pena assinalá-lo, começa a ficar visível.
19: Uma espécie de update, sim, é isso, nós temos falado aqui, até fomos monotemáticos, se calhar, em alturas sobre inteligência artificial, e de facto é isso, a era da inteligência artificial gratuita acho que está prestes a acabar, ou pelo menos
16: foi bom enquanto durou.
19: Bom, talvez.
16: É uma expressão.
19: Estou a brincar. Mas sim, há muito que nós falamos aqui da incapacidade da indústria da IA de se de conseguir atingir algum tipo de lucro, não é? Temos visto pressão de vários investidores, dos investidores que têm aqui trazido milhões, bilhões, trilhões de dólares para dentro destes modelos de inteligência artificial sem nunca conseguirem ver grande retorno. Falamos do crash da bolha da IA, falamos de como é que eles vão conseguir ultrapassar de facto essa dificuldade da questão ecológica e dos data centers que têm construído em vários países. E ultimamente, nas últimas semanas pelo menos, houve algumas medidas de algumas destas empresas que operam os modelos de inteligência artificial para tentarem suprimir um bocadinho os gastos excessivos, ou pelo menos para conseguirem ter algum retorno, não é?
16: Uma espécie de reequilíbrio depois deste grande lançamento inicial.
19: Exato, sendo que estas em específico recaem muito sobre os utilizadores, que são se calhar quem menos conseguirá dar retorno efetivo a estas grandes plataformas.
18: Voltamos um bocado aos anos 90, o crash da internet, o crash bolsista, não é a mesma coisa, não são as mesmas razões, Francisco, mas é uma situação semelhante, não é? A ideia que o faroeste acabou.
16: Francisco, deixa-me a reboque do Álvaro de introduzir isto. São enormes estes centros de dados que estão a ser construídos em todo lado.
18: Cidades, quase.
16: Do tamanho de cidades. Consomem como uma cidade, exato, cada um deles. Depois temos, para além disto e para além do desafio empresarial, temos esta lógica dos investidores que se puseram a pôr dinheiro nisto, a achar que isto num determinado tempo já estavam a ter lucro, e a coisa demora sempre um pouco mais, e portanto geram-se as tais bolhas e estes crashes que a Kénia fala. A Kénia traz um artigo da The Verge, que precisamente que começa a dar este alerta, que é estamos a apertar o cinto, comecemos a apertar o cinto com a inteligência artificial.
3: Sobretudo aos pagadores, não é? Que esse é que é o aspecto mais curioso.
16: A quem investiu.
3: Sim, quem investiu e quem está a comprar estes serviços. Não é? Aliás, andam imensas histórias, não sei se é de um algoritmo que deve andar afinado pela malta anti-inteligência artificial, chegam-me imensas coisas. E então nos últimos tempos apanhei duas coisas. Uma é listas de empresas mais ou menos constantes que investem imensa em inteligência artificial, despediram funcionários e o retorno é mínimo porque vêm-se a pagar muito mais em tokens de inteligência artificial do que estavam a gastar com funcionários. E outra, uma história deliciosa que anda a correr.
20: Gente que trabalha na indústria da inteligência artificial que vai sendo paga com moeda artificial também.
3: Não, aqui é mesmo tokens para tu funcionares com inteligência artificial.
19: Unidades de dado, não é?
3: Sim, ou de processamento de inteligência artificial. E então, saem-te mais caros do que os funcionários que lá estavam a fazer aquele serviço, neste momento. Mas há uma história deliciosa que não sei se vocês apanharam e não sei se ela é 100% verdadeira, mas circula bastante.
20: Fica o boato.
3: Sim, fica imprima-se a lenda, como dizia o John Ford, não é? E então, a história é a seguinte: há uma empresa qualquer norte-americana que despediu um setor inteiro para poupar 2 milhões e qualquer coisa, contratou um sistema de inteligência artificial e ao fim de pouco tempo a inteligência artificial teve uma daquelas alucinações que nós já aqui falámos e num momento custou 6 milhões à dita cuja empresa, que depois andou a tentar recontratar os mesmos funcionários para resolverem o problema.
20: Desculpem.
3: Pronto, estas tecnologias estão ainda numa fase em que, aliás, acontece-nos a nós quando compramos um equipamento, verdade, uma tecnologia recente, sabemos que o estamos a testar, não é? Estamos a pagar mais do que deveríamos e a testá-lo.
18: Francisco,
3: não é?
18: Podemos fazer um resumo daquilo que a Grok tem lançado, não é? Dava um livro de humor, não é?
20: Sim, de alucinações, delírios.
18: Delírios completos.
20: É? Já agora, chama-se mesmo alucinações, é estes devaneios, delírios inesperados de resposta que a IA às vezes nos dá.
19: As invenções da IA, sim.
20: Sem dúvida. Queres deixar um alerta final? Queres avisar o povo de todo o mundo que isto não vai ser bem assim?
19: Bem, vamos ver, não é? De facto, estas empresas que são os maiores utilizadores, vá, de inteligência artificial, porque lá está, contratam estes modelos, têm tentado encontrar alternativas, vá, porque de facto, por exemplo, utilizando um modelo da Anthropic, que é uma das grandes empresas de inteligência artificial, ou da OpenAI, que ainda não está tão próxima da qualidade do Claude, que é o da Anthropic, Ou seja, a alternativa para isto é se calhar utilizarem modelos de código aberto, os open source que nós temos visto, que com as potencialidades de ferramentas não verificadas, por exemplo o OpenClaw, que tem sido usado para código e para aquele vibe coding que nós também já falámos aqui, podem se calhar eles próprios irem conseguindo chegar aos pés do que a inteligência artificial mais avançada, digamos assim, consegue fazer.
3: Por muito menos dinheiro.
19: Por muito menos dinheiro, é isso. Ou seja, vai haver sempre alternativas bastante mais baratas e às vezes até autogeridas, de certa forma, pelas próprias empresas e, portanto, aquilo que nós vemos é uma espécie de corrida a este lucro. A Anthropic, por exemplo, proibiu a utilização do OpenClaw, que é, lá está, uma third party ferramenta não verificada, uma espécie de assistente virtual que opera dentro, é como se fosse uma extensão do Chrome, por exemplo, que nós temos ali, que nos ajuda a fazer aquilo que precisamos. E só permite se os utilizadores tiverem o pagamento premium, ou seja, vamos começar a ver publicidade na inteligência artificial.
3: Já falámos cá disso,
19: de qualquer forma que seja, o próprio ChatGPT já tem numa espécie de ferramenta, numa barra lateral, e portanto é ver o como é que isto vai ser e saber sempre que temos alternativas mais baratas e se calhar nós próprios, se começarmos a perceber mais ou menos da coisa, conseguimos chegar lá pela própria mão.
18: Sammy, como dizia um filósofo, Cuba Gooding Jr., há muitos anos, mostrem-me o dinheiro, não é?
19: Show-me the money.
18: E é disso que estamos a falar, não é?
19: Ah, sim.
20: Muito bem. Fica o alerta, veremos para onde vai parar. Vamos saltar para um outro tema, a que eu chamo aqui novelas da inteligência artificial, dramas e romances de frutas. Mas na realidade vale a pena de resumir a Muranguete e Abacatudo.
19: A Muranguete e o Abacatudo.
18: Brasil. Ora, Brasil,
20: né? Kenia, eu obviamente perguntei em casa e a minha filha adolescente, mal perguntei, sabes de uma coisa, chama-me com novelas, com frutas, o quê? Muranguete e Abacatudo? Portanto, isto está no papo,
19: tem sido viral.
20: Começou no Brasil, mas alastrou.
19: Começou no Brasil, alastrou-se, entretanto, acho que até já há traduções também, elas feitas por inteligência artificial para outras línguas. E bem, isto começou, entrou-me pelo algoritmo adentro, derrompante, e de repente estava sempre a ver estas mini microdramas, não é? Nós falávamos aqui dos microdramas.
20: São mesmo novelísticas, telenovelísticas.
19: Telenovelas com, lá está, imagens de frutas, com tramas de traição, gravidezes inesperadas,
20: adultério,
19: crimes,
18: telenovelas.
19: Choradeira.
20: Eu acho que ainda não chegou à ideia das partilhas de família, que é uma coisa muito típica das telenovelas, mas lá chegará.
19: Calma, eu acho que lá chegará. Eu acredito que os grupos de WhatsApp brasileiros devem estar inundados destas imagens. De facto, nós já falámos aqui muitas vezes do brain rot, não é? Da podridão cerebral que a inteligência artificial tem. Eu acho que isto é o brain rot na seção mais pura da palavra, sendo que vai buscar fórmulas muito conhecidas, quase televisivas, não é? Que nós já conhecemos. E, enfim, tem feito imenso sucesso, tem sido mesmo viral. Eu inicialmente até colocava que não estava interessada neste tipo de conteúdos, mas é impossível porque ele arranja formas. Ninguém sabe muito bem onde é que começou, porque são milhares de páginas que entretanto fazem o mesmo conteúdo com algumas diferenças no estilo, mas ao fim e ao cabo são sempre a Moranguete e o Abacatudo, que têm depois uma trama à volta deles com o Bananildo, com a Pesseguete, enfim.
2: É uma coisa que é fantástico.
18: É muito divertido, já estive a ver e fiquei encantado. E há um lado, digamos, infantil, mas não tanto infantil como isso.
19: Pois, não são de todo infantis, não é?
18: Há um aspecto
2: visual.
19: Há umas até que são meio eróticas, é um pouco estranho, não é? Porque, enfim, é a personificação de umas frutas que de repente ganham personalidade e é tudo feito por inteligência artificial. Tem uma banda sonora também bastante específica. Quando ouço o tantão, já sei que é isto, que aí vem, não é? E já tem sido até utilizado por marcas. A iFood, que é uma marca de entrega de comida no Brasil, já utilizou o Moranguete e o Abacatudo nos seus comerciais. Portanto, bem, isto não sei onde é que vai parar. Já tem umas semanas, eu acho, esta trend. E depois é isso, nós nunca vemos muito bem a continuação. Eu estou sempre a ver a mesma história repetida à exaustão, mas fico sempre a ver, por alguma razão acabo sempre por ver os vídeos.
2: Resume todos os predicados que estas coisas têm.
19: E amor, é muito engraçado. Emoção,
2: muita cor, figuras visualmente simpáticas, sim, porque o são, não deixam de ser, mas depois lá está com esse intrincado típico da telenovela adulta, não
19: e
2: é?
19: E tem-se gastado, pelo menos tem-se falado tanto de uma indústria multimilionária dos microdramas e de repente está tudo aqui, não é?
2: Claro, sim. Tu trazes um artigo muito interessante da Globo, precisamente da Globo News, a dizer isso mesmo, o Moranguete e a Abacatudo. Tudo, as mini novelas de IA que estão a abalar as redes, não é este, não faz a coisa por menos, mas eu ia tentar mostrar um pouco, ou para os ouvintes ouvirem e os telespectadores verem, um pouco deste Moranguete e Abacatudo, um pequeno episódio. Aí vai.
21: Moranguete, hoje mais uma vez vou precisar ficar até tarde no escritório, as demandas estão muito altas, me desculpa, te amo, Má.
22: Tudo bem, Bananildo, bom trabalho. É hoje que eu tiro essa história limpo. Vamos ver se o Bananildo vai mesmo pro escritório ou vai se encontrar com a serigaita da Pesseguete. A Moranguete não desconfiou de nada?
21: Não, lhe falei que ela é muito bobinha pra descobrir. Falei que o trabalho estava puxado no escritório.
22: Minha intuição estava certa, eles estão juntos. O Bananildo está me traindo com a cebosa da Pesseguete. Isso não vai ficar assim. Deus. Vou passar todos os bens do Bananildo para
21: o senhor. Pronto, senhora Moranguete.
2: Absolutamente maravilhoso.
21: A partir de agora, a senhora é responsável por todos os bens do senhor
2: Bananildo. Entre dois
22: tenha um ótimo dia. Muito obrigada, seu Amora.
19: E estas vozes, não é? Super meio robóticas.
2: Sim.
19: Bem, é tudo... É fascinante, eu acho. Não sei como é que conseguiram.
2: Ficaremos atentos, seguiremos as cenas.
23: E também prova como é difícil adivinhar o que é que vai viralizar ou
19: mesmo.
23: Não. Porque se eu estivesse na sala quando me sugerissem, pá, vamos fazer um microdrama com a vida louca da fruta. Eu não sei se comprava, não é?
18: Mas
23: a verdade é que é imprevisível.
19: Havia umas histórias bíblicas que eram os Veggie Tales, que era basicamente a contar a história da Bíblia com os vegetais. E isto é o nosso Veggie Tales do século.
2: Talvez um pouco mais pedagógico que essa à época.
19: Bastante mais, acho que diria que sim.
2: E esta é um bocadinho só.
19: Isto é mais
18: Eu acho que isto vai dar também ou filme, ou até teatro, ou até espetáculos.
2: Um dia destes vão virar figuras físicas.
19: É engraçado porque já tenho havido vídeos a brincar com isto, que é pessoas vestidas de Moranguete e Abacatudo a fazerem
2: a inversão do mundo digital para o real.
18: Esperem mais umas semanas. Exato. E vamos ter notícias.
2: Termino o capítulo com esta expressão: é muita fruta. Saltemos para outra coisa um pouco mais séria. Francisco, trazes tu este tema, as nossas grandes empresas tecnológicas. Estão a posicionar-se politicamente de forma cada vez mais declarada. Bem dizes tu aqui no início deste capítulo que não é de agora, como é óbvio, a relação entre grandes empresas e o poder, as grandes empresas e a política, mas era, e dizias tu, tudo sempre foi um pouco mais subliminar, um pouco mais elegante na forma de aderir, posicionar-se. Nós temos o caso, por exemplo, da imprensa, que em Portugal não é muito assumida, mas que em países como o Reino Unido, os Estados Unidos, os jornais declaram-se a favor deste ou daquele candidato.
20: mas havia uma certa elegância no mundo empresarial. Tu traz até, relembras o caso da Coca-Cola, mas agora as coisas são absolutamente declaradas.
23: Sim, isso é que é surpreendente, não é? Deixa-me só fazer aqui um pequeno recap, não é? Dos capítulos anteriores. Nós já tivemos um episódio que dedicámos algum tempo a esta Palantir, não é? Não é uma empresa qualquer. É uma empresa que opera muito com a inteligência artificial, mas é uma vendedora de software, vendedora, programadora, criadora, desenvolve softwares que sobretudo abastecem a defesa, as polícias, os governos, não é? E pronto, é uma empresa com bastante suspeita a vários níveis, não é? Ou seja, como é natural.
20: A começar pelo seu líder. Já agora,
23: falámos
20: já
23: disto, falámos, senhor, é? Ou seja, tem dois líderes para todos os efeitos. Um é o senhor chamado Peter Thiel, de quem também já falámos muitas vezes.
18: Está metido em tudo, Francisco.
23: Sim, e que recentemente foi ao Vaticano dar uma aula sobre o anticristo.
20: Que ele acha que é a Greta Thunberg. Vimos aqui
23: num episódio sobre ele. E aqui, este Alex Karp, que também na altura falámos, que é uma figura extremamente bizarra, porque é um filósofo que também não é muito normal nesta área, que vem de uma escola neomarxista ou pós-marxista, mas que de alguma maneira se transformou numa espécie de grande porta-voz da vertente política da tech. Ora, e o que é que ele fez agora recentemente? Ele lançou um manifesto.
18: Exatamente.
23: O manifesto lançou-o através do X, pelo menos foi no X que eu acedi a ele, e muito rapidamente conseguiu gerar uma enorme controvérsia na internet. Aliás, é difícil apanhar alguém que o defenda.
19: Exato.
23: A coisa é de tal forma ou chocante ou demasiado à frente que mesmo quem concorda tem algum pudor e não quer verbalizar esse apoio. E então, na prática, que é um manifesto que tem uma série de pontos.
19: 22 pontos.
23: Sim,
19: exatamente.
23: 22 pontos. Ele está disponível no X para quem quiser ver. Podemos fazer aqui uma versão mais ou menos digerida da coisa, que é bastante, ou quase inteiramente baseado num livro que ele lançou que se chama The Technological Republic.
19: O nosso Platão.
23: Sim, é o nosso Platão. Exatamente. Deve ser isso.
18: E Francisco, uma distopia violentíssima, e um dos aspectos é que a guerra, enfim, científica e tecnológica já está em curso.
23: Sim, ora, na prática isto é, ele dispara para todo lado. Primeiro alvo principal será o próprio Silicon Valley, ou seja, as próprias empresas tecnológicas, que ele acusa de não estarem comprometidas com os Estados Unidos da América, que deveriam fazer muito mais, que deveriam estar envolvidas na defesa. Ataca quase diretamente a própria Apple.
20: Falta de patriotismo, generalizado.
23: E aqui a falta de patriotismo implica uma outra questão, que é a privacidade, e a defesa da privacidade, que é algo que Palantir só põe frontalmente, não é?
19: Vai muito contra aquele espírito de inovação e de liberdade de expressão que Silicon Valley era relativamente conhecido, não é? Aquele espírito californiano. De repente, não, estamos aqui a construir iPhones e joguinhos e coisas, não, nós temos mesmo é que partir aqui para as armas de guerra e para os softwares, de quase como uma... vamos construir robozinhos com metralhadoras. Eu senti um bocado essa... Sim, exato.
18: Eu, quando estive em Silicon Valley, fiquei admirado com o lado liberal.
19: Exato.
20: Era libertário até.
18: Lembras-te disso, nós falamos disso. Agora, Francisco, és ali que vem esta.
19: O tom tem muito a ver com uma espécie de... Nós estamos a criar poder coercitivo suficiente, precisamos de utilizar estes softwares que nós temos e que nós podemos criar.
18: Em funções políticas.
19: Se nós conseguimos fazê-lo.
23: É? E ele diz mesmo isso. A uma altura em que ele defende o software como uma forma de controle da sociedade, em detrimento da moral ou das ideias. Em relação à Silicon Valley, o argumento até é mesmo que Silicon Valley tem uma dívida para com os Estados Unidos, que tornaram esta indústria possível. Pois vocês falavam da questão militar. A questão militar é inacreditável. Ele sugere, entre a mobilização geral e o serviço militar obrigatório, vende a ideia da necessidade de construir armamento com inteligência artificial, robôs assassinos, como tu dizias, Álvaro. Usa quase estes termos. Na prática, escuda-se na ideia de que os outros também já o estão a fazer e então é essencial que os Estados Unidos o façam.
19: Diz-se que a cultura dos Estados Unidos é bastante superior às outras, não é?
18: Ele fala de
19: facto...
18: culturas inferiores.
19: Exatamente.
23: Esse é o grande, esses culturas são, aliás, os dois mais, que de certa
18: mais
23: maneira causaram,
18: é?
23: Mais impacto.
18: Mais
23: tem implícita a ideia de que há culturas que contribuíram para a humanidade e culturas que não contribuíram para a humanidade. Parece arrancado um livro do século XIX, do imperialismo.
18: Perto, não é difícil de adivinhar quais, não é?
23: Sim. Não, e lês aquilo quase como se retirares algumas palavras e colocares a missão civilizadora do Ocidente, aquilo cola ali bem.
20: Deixa-me só relembrar que isto que estamos a ver não é uma mera obra literária posicionante, é um manifesto de uma empresa privada.
23: É um manifesto de uma empresa privada que está envolvida em negócio de defesa.
20: Para que se compreenda a gravidade da coisa.
23: E para depois também perceberes como é que ela pisca o olho a todos os envolvidos agora, e esse é quase o elemento anedótico. Há também uma espécie de um choradinho, não há outro termo para isso, que é o choradinho do coitadas das pessoas conhecidas que estão a ser extremamente escrutinadas.
19: É
23: coitadas dos milionários, não podem, não há nenhuma sociedade que possa sobreviver se atacarmos os milionários.
18: Coitado
23: Elon Musk, de alguma forma também coitado do Trump. Todo o discurso é inacreditável vindo de uma empresa, e pronto, aqui interessa-nos mais a perspectiva de mídia.
19: Ele fala inclusivamente que a pluralidade tosca democrática não serve para nada, porque temos é que confiar naquelas pessoas que estão ali a fazer
23: o negócio. A própria ideia de inclusão.
19: Exato.
23: A própria ideia de inclusão
18: liberal.
20: Trazes um artigo do Guardian de opinião, precisamente com isto que ia aqui lançar, que é só contextualizar.
23: É do Instagram. Eu recomendo que o espreitem, porque ela faz uma análise muito boa disto, aponta quase todos os pontos e de alguma maneira faz uma espécie de uma síntese deste manifesto, mandando uma ou outra piada, porque por vezes, embora seja um assunto bastante sério, mas
20: é inevitável,
23: é quase impossível não olharmos para isto com algum humor, e recomendo vivamente para quem queira perceber, e é um vídeo relativamente curto, por isso.
20: De 23 de Abril.
23: Sim.
20: Ouçamos e vejamos.
4: To Palantir have posted a pretty bizarre manifesto which has been described as the ramblings of a supervillain. People who don't know what Palantir is, it's a US spy tech giant co-founded by the billionaire and JD Vance mentor Peter Thiel. It's been called the world's scariest and most important company, and its tech.
23: Este frase do super vilão encontramos em quase todos os jornais, do The Guardian em artigos.
20: Trazes aqui vários, não é? Olha, vou já agora fazer isto, que isto gerou, como tu dizes aqui, depois disto, uma autêntica explosão nos médias, como tu dizias, foi mais relativamente generalizada a crítica profunda a este manifesto. Começas com um artigo da Euronews, precisamente.
23: Sim.
20: Depois um outro da Verge, mas vamos primeiro ao Euronews. Quero só descrever, fala precisamente disto, estes devaneios de um super vilão.
23: O termo, como eu disse, encontras em todo lado. Foi...
20: Ou divagações de um super
23: devaneios,
20: vilão.
23: Divagações, ramblings, surgem, ou seja, vem, este mesmo termo é amplamente utilizado. E aqui a ideia das armas com inteligência artificial e a questão da inferioridade cultural. Dependendo um pouco do país a que ela é aplicada, vias formas diferentes de olhar para estas declarações, como vimos aqui, elas acertam em muito sítio, não é? Na Inglaterra, por exemplo, o coordenador ou o diretor da Palantir UK foi, de alguma maneira, quase obrigado a vir a público defender-se. Sobretudo porque o Reino Unido é um dos clientes da Palantir, e uma empresa com objetivos deste género, um statement, não é, político deste género, obviamente suscita grandes dúvidas na
20: opinião pública.
19: É difícil talvez encontrar uma potência mundial, ou pelo menos um país que não seja cliente da Palantir neste momento.
23: Eu tenho andado à procura de Portugal, confesso. Desde que nós falamos da Palantir, eu faço uma busca. Nunca apanhei nada, mas nos últimos tempos comecei a apanhar alguns artigos que sugerem a possibilidade de países como Portugal, a Palantir nunca surgir como ao fornecedor, mas sim recorrer a subcontratação, em que haja outra empresa qualquer que está a concorrer a um concurso público português e que tenha a Palantir por lá.
18: Mas em relação a este super vilão, lembrei-me Lex Luthor.
20: Do Batman. O vilão do Superman. Superman.
23: Sim, do Superman. Há quem fale do Spectre do James Bond.
19: Exato, também vi o vilão do James Bond.
23: Exatamente. Robocop, a empresa do Robocop.
18: Aqui é toda uma cultura pop.
23: Sim, né? Muitas mesmo, sim.
20: Continuamos o rol de críticas para esse mundo
23: sim,
20: fora.
23: Este é caso, do The Verge,
20: que traz um título que eu acho que diz tudo.
23: Sim, traduzimos o manifesto da Palantir para seres humanos. E então aqui a ideia é tentar, de alguma maneira, descascar este manifesto. A própria foto dele já é claramente a gozar com a questão ou com o contexto. E é uma crítica sumida, não é? Da Verge.
19: Sendo que é bastante interessante, porque eu acho que muitas vezes, pelo menos, é um pouco imperceptível estas questões destas empresas muito relacionadas com softwares, inteligência artificial, e há muitas palavras que nós não percebemos e é tudo um pouco abstrato. E este manifesto é super direto,
23: muito
19: bélico, muito concreto, e portanto acho que também mostra mesmo ao que vem, não é?
20: A crueza é meio surpreendente.
19: Nós falávamos na semana passada do facto do Sam Altman ser uma espécie, passa a expressão, totozinho, não é? Que não sabia muito bem, não dominava muito bem aquilo que estava a fazer, e o Alex Karp, eu acho que surge um bocadinho no oposto, que é um filósofo, uma pessoa, se não me engano, era orientado pelo Heidegger,
23: pelo Habermas,
19: desculpa,
23: foi,
19: exatamente.
23: Pois o Habermas, a determinada altura, acho que o recusou, não
19: exatamente.
23: Se sabe porquê, mas dará origem também.
19: E portanto, tem claramente uma base filosófica, teórica, bastante, bastante cimentada, e portanto, será que é pior seres um totozinho que está à frente de uma empresa de inteligência artificial ou seres um mega mind vilão?
18: Reparem numa coisa, para quem não está a ver, ele parece que veio de uma... Enfim, uma festa all night de eletrónica, não é?
19: Com do after.
18: Do after.
20: E uns garrafais, óculos vermelhos, não é? Não é?
23: Sim.
20: Francisco, continuamos. A Deutsche Welle também traz um outro artigo.
23: Traz um outro artigo e neste caso fala da questão das armas e inteligência artificial e aqui temos de ter em conta que a Deutsche Welle é alemã e, aliás, há uma parte em que a Alemanha e o Japão são mencionados neste manifesto porque ele sugere o rearmamento da Alemanha e do Japão. Que é uma coisa que na Alemanha é um assunto sensível necessariamente.
20: E no
23: Japão
20: creio que sim também.
23: Sim, nos dois
20: muito
23: casos
20: bem.
23: Será.
20: Entramos num domínio de conclusão, depois desta explosão mediática em torno deste manifesto surpreendente, para não dizer outra coisa, Francisco, passamos a uma conclusão.
23: Ele veio, de certa maneira, dar razão, aliás, veio aqui literalmente apresentar o argumento para quem tem alertado muitas vezes para o perigo da inteligência artificial e para o perigo que estas empresas podem representar.
20: Surge uma ideia de tecnofascismo,
23: é isso,
20: não é?
23: O termo tecnofascismo, que seria um termo que ouviríamos mais de ativistas ou dentro de determinados círculos políticos, apareceu em imensos jornais de referência.
19: Aliás, o Yanis Varoufakis, que tem um livro que é o Tecnofeudalismo, responde ponto a ponto a um artigo que está traduzido para português, no Outras Palavras, em que ele ataca ponto a ponto, ou pelo menos analisa ponto a ponto os
20: itens do manifesto.
23: E também faz isto do Verdes, traduz para a linguagem humana.
19: Exato,
23: não
19: exato.
23: É 100% claro, ele traduz para a linguagem humana o que é que ali está dito, não é?
20: Fica, sobram exemplos já do que é do que são estes impactos, inclusivamente dentro da empresa Palantir.
23: Sim, achei curioso porque é quase na mesma data em que isto andava a ser discutido. O Wire tem um artigo em que os funcionários da Palantir começam a desconfiar que são os maus da fita, os vilões, e não propriamente
20: os bons.
23: Sim, faz lembrar uma meme muito conhecida do So We Are the Bad Guys, não é?
20: O título do artigo é muito bom. O título do artigo é bom. Funcionários da Palantir começam a perguntar se são eles próprios, serão eles próprios os vilões, não é?
23: Sim, e que de alguma maneira também parece que este género de artigo, e por isso é que é estranho uma empresa assumir isto de forma tão clara, embora a Palantir seja um pouco diferente da generalidade das empresas de tech, porque tem um ou dois ou três clientes principais.
20: E daí talvez não acham que terá por isso, ou seja, não há aqui, digamos, uma relação com os clientes de forma direta. Não é um retalho e portanto pode dar-se ao luxo de fazer manifestos destes porque os seus clientes são de facto os estados e os universos militares.
18: E em particular
19: nós já sabemos à partida que os softwares da Palantir são utilizados para conseguirem chegar às pessoas que estão sinalizadas pelo ICE. Se supostamente utilizaram foram utilizados para atacar escolas e hospitais em Gaza e no Irão, portanto, se já se sabe que isso acontece, qual é que é o próximo passo? O manifesto, se calhar, não é assim tão chocante, não é? Não,
23: e ele próprio já o tinha dito, aliás, nós citámos nesse programa uma frase dele, que é nós criamos este software para vigiarmos os inimigos, os nossos inimigos, e se necessário, matá-los. Ele assume isto claramente, não é?
20: Portanto, habita numa espécie de ecossistema de governos e empresas militares e ministérios de defesa, que lhe permite, se calhar, não haver essa festa do marxismo. Moral, que é
18: não faz xismo,
20: pode
18: não é?
20: Dizer
18: não.
20: O que lhe apetece, porque não será por aí que vai perder um negócio. Não, não, é? Não gera um bando de indignados, digamos assim. Ficaremos atentos, eu creio que inevitavelmente atentos. Passemos a esta vem do Álvaro, e é um artigo que da Wired também, de 8 de março, que diz precisamente isto. Ora, há privacidade ou ferramentas à venda no Telegram que gente, ou especialmente homens, compram para utilizar contra, enfim, as suas mulheres, os seus supostos adultérios, os seus amigos e afins, portanto, tudo o que possa provocar aqui bullying, provocação, ameaça, extorsão e afins. Há pequenas ferramentas à venda de inteligência artificial, supõe-se, penso eu, Álvaro, que estão à venda.
18: Temos aqui uma imagem, para quem nos está a ver, muito interessante. Aliás, as cores negro e vermelho indicam também alguma intensidade expressionista. Mas o que é muito interessante é men, homens. A ideia que é uma questão de manosfera.
20: Lá está.
18: Por outro lado, é a ideia do que é a privacidade hoje em dia, não é? No passado, enfim, talvez seguíssemos alguém ou tentássemos, enfim, arranjar alguém que fizesse esse trabalho. Hoje,
20: está aqui.
18: Qualquer um de nós pode ser uma espécie de agente de uma agência de espionagem privada.
20: Trago ao contexto recentemente um relatório de muitos professores na escola pública em Portugal preocupados com o discurso de ódio, com uma espécie de promoção de um certo machismo e misoginia junto dos alunos, particularmente dos rapazes, que utilizam as redes sociais e, enfim, a exposição das próprias redes já para eles próprios se degladiarem ou confrontarem para eles os mais fracos. Ora, isto é um bocadinho mais sofisticado. São ferramentas de pirataria, de inteligência artificial, que permitem coisas como a geolocalização não consentida, a localização não consentida.
18: Imagens não consentidas. O artigo, portanto, começa exatamente por aí, não é?
20: Traz um negócio, digamos, associado, não é? Estas ferramentas.
23: E que me parece que aqui é o principal, porque as ferramentas para tu investigares o telemóvel do teu parceiro, elas são muito mais comuns, não requerem nenhum hacking deste género e são mais transversais em termos de género do que isto. E aqui fala-se especificamente o artigo de recolher imagens não consensuais.
18: Mas não espera também.
23: Isto é um tipo de tema que interessa especialmente dentro
20: do universo masculino.
23: E são crimes em que normalmente cometidos por homens. O da vigilância, que também é massificado hoje em dia dos telemóveis, é mais abrangente. Feminino. É mais abrangente, acho eu. Não será só feminino,
19: aquelas
23: mas é...
19: aplicações em que permitem...
23: Sim, tu saberes onde é que a pessoa está, ou percebes quem é que lhe ligou, são mais abrangentes. Estas em particular, que têm a ver com doxing, não é? Eu saber quem é que é uma pessoa que eu contactei uma ou duas vezes, e não interessa tanto ao público feminino, não é? Não tem o mesmo target. E esta ideia de recolher imagens, sobretudo nudes da pessoa, não é? Imagens nuas da pessoa aos postas, são claramente destas ferramentas.
19: Sim,
23: nós já
19: sabemos, o Telegram é onde se partilha mais.
23: Tem menos controle do WhatsApp e do que todos os outros e favoreceu a emergência deste género de...
20: Claramente, é uma venda de armas virtuais, se é que se lhes pode dizer assim, sim, de uso comum para consumidor comum, para ataque também ele próprio interpessoal, e não em massa, não em grupo, não é? E portanto, já podemos hoje atacar pessoas comprando com estes pequenos negócios, estas ferramentas de pirataria e afins baseadas em inteligência artificial.
23: E às vezes basta muito pouco, basta o número de telefone, basta meia dúzia de referências para conseguir fazê-lo.
20: Daí haver cada vez mais esta precaução de não responder a SMS, não responder a pedidos de dados que nos pedem a todos.
18: E às vezes é difícil.
19: A privacidade também se está a tornar mais cara, não é?
20: Sim, claro.
18: Esses efeitos são tão bons, já me aconteceu, à última hora. É lá,
20: são muito bem feitas e muito sofisticadas.
18: Muito bem feitas, atenção. Bem.
20: Mais uma para ficarmos atentos. Vamos para as recomendações. Francisco, Good Omens, desse escritor chamado Neil Gaiman, peço questão. Sandman é uma das obras, Neil Gaiman.
18: Sem dúvida.
20: Sandman, que também é uma série, é uma das obras. Neste caso, há mais temporadas e está na Amazon Prime.
23: Sim, é a terceira temporada. Temia-se, porque o Neil Gaiman, entretanto, foi cancelado e etc. E temia-se que não voltasse. Sim, sim, aliás, não foi.
20: Na praça pública,
23: quer dizer, eu não sei se ele foi ou não. Não tenho lido nada dele.
20: Umas alegações da série, creio eu, da série.
23: A série foi cancelada, outra, o Sandman foi cancelado. Esta não. Em português existe um nome, bons augúrios, que é assim uma palavra sempre difícil de dizer. Tecnicamente acho que é mesmo bons augúrios. É uma palavra que não é muito bonita, não é? E na prática a história é mais britânico, aqui não é o Montana, a nossa base, é a boa e velha Inglaterra, é a história de um anjo e de um demónio no sentido mais velho testamento possível do termo, muito, muito divertido.
20: Mas na atualidade? Vivem na atualidade,
23: mas embora haja uns aspectos sucessivos em que eles mergulham no mundo do Velho Testamento, sempre recomendo a quem só agora está a ver isto pela primeira vez que vá para a primeira temporada e não salte já para esta terceira, que vá à primeira, porque vale mesmo a pena, sim.
20: Ver do início. Então aqui fica esta, anuncia a estreia ou o regresso, neste caso a terceira temporada de The Good Omens, está na Amazon Prime, estreia a 13 de maio esta temporada 3. Ouçamos e vejamos um pouco do trailer. É só um cheirinho, porque esta dupla de atores é absolutamente notável. Vamos para Quénia, para um livro, neste caso Fame Sick.
19: Fame Sick, eu por acaso
20: traduzirias como, neste caso?
19: Doente de fama, talvez.
18: Doente pela fama.
19: Porque isto tem claramente um duplo significado. Isto foi escrito pela Lena Dunham, que é realizadora, guionista de uma das grandes séries da HBO dos últimos 20 anos, talvez, que é Girls, que basicamente narra a vida de quatro raparigas millennial, depois da faculdade em Nova Iorque, uma espécie de Sexo e Cidade para raparigas um pouco mais jovens, digamos assim. E a Lena Dunham sempre foi uma figura bastante controversa. Ela auto-intitulou-se na altura como a voz da sua geração, o que fica sempre engraçado, não é? E ela escreveu este livro. Ela já tem uma autobiografia anterior a esta, que é Not That Kind of Girl, não sou esse tipo de rapariga, e agora surge esta porque a Lena, de facto, e lê-se muito bem para já, porque como há tantas referências do universo universo audiovisual dentro da obra dela, parece que estamos quase a ler um livro de... com imagens, não é? Uhum. Porque ela fala muito sobre a série, sobre como é que começou. Ela trabalhava muito com o Judd Apatow, que também é um guionista bastante conhecido das leads de Hollywood, e como é que ela entrou para este mundo do showbiz e da fama, como é que ela se confrontou com quesilhas com outros

0: universo millennial de Hollywood, uma coisa que já não é tão glamourizada e que nós sabemos que também tem muito de tóxico e tem muito de dramas e bifes e etc. É bastante interessante, ela fala aqui sobre, bem, várias personalidades. Há todo um movimento online para tentar descobrir, porque ela às vezes não diz os nomes, não é? E então há pessoas que partilham PowerPoints na internet para tentarmos descobrir quem é
1: deixam
0: quem.
1: Deixam pistas,
0: várias pistas. Bem, eu, como fascinada pela Lina Dunham e tudo o que ela já fez até agora, estou a divertir-me imenso a ler este livro, e de facto é giro porque conseguimos perceber precisamente qual é que é o momento que ela fala sobre a série, por exemplo, ou sobre outros bocadinhos da vida dela, pessoal, privada. Ela é uma espécie de Nepo Baby que cresceu em Nova Iorque com pais artísticos e artistas, e portanto é muito giro. E foi um dos livros, aliás, que eu no início deste ano tinha sinalizado como uma das,
2: vem aí, não é?
0: Uma das grandes apostas para o ano, e de facto cumpriu-se. E pronto, eu recomendo o Fame
2: Aqui Sick. Fica Fame Sick, da senhora Lina Dunham. Um livro para recomendar. Vamos para um artigo interessante deste senhor chamado Matija Kassovitz, realizador, filho de Peter Kassovitz, também, já agora, que deu uma entrevista a Álvaro, que tu recomendas.
1: Recomendo porque ele diz uma coisa que eu acho que vai acontecer mais tarde ou mais cedo. Ele disse daqui a 2 ou 3 anos, enfim, estar a balizar o tempo nestas coisas é milhões.
2: É um risco.
1: É um risco. Mas pronto, daqui a algum tempo, talvez a questão se os atores são inteligência artificial, se a música tem inteligência artificial, quais são os limites, quais são as fronteiras, enfim, toda uma série de questões que nós agora colocamos. E ele próprio diz, estamos aqui a ver, daqui a 2 anos ninguém se vai importar se os atores são IA ou não. Ele que é o autor de Lion, não é? Um filme poderosíssimo.
3: Ator e realizador.
2: Eu acho que assim, ele
3: é ator, não é?
2: Sim, ele é o famoso, assim, ator que contracena com a Amélie, mas neste caso do Lion, e como outros, tem uma carreira filmica
1: muito
2: interessante.
1: Este aspecto, a ideia é que daqui a 2 ou 3 anos, se calhar, a questão da inteligência artificial será incluída na criatividade humana.
3: Em princípio ele tem razão. Eu gostava de ver se sugerisse a mesma coisa em relação aos realizadores, se ele não daria 2 saltos.
0: Exato.
3: Na cadeira imediatamente.
0: Exatamente.
2: Aqui falamos de um realizador que também sempre foi ator e foi sendo ator, não é?
1: Mas é uma ideia global que ele tem aqui que me parece muito interessante, que se pode aplicar a várias áreas artísticas ou performativas. Não,
0: não gosto nada.
2: Sim, não estás a gostar da ideia.
0: Não estou a gostar muito da ideia.
1: Mas é o que ele pensa.
2: Claro. Também não sei se ele está
0: tem
2: a dizer
0: direito
2: isto.
0: A isso.
2: E não sabe, enfim, vale a pena ler, porque pode ser apenas um comentário. Claro. Não opinativo, isto é, não,
0: claro,
2: ele próprio.
0: Claro.
3: Ele está a trabalhar num filme com inteligência artificial.
2: Ah, bom, então pode ser aqui uma forma de se auto-justificar.
1: Daqui a uns meses veremos os.
2: Nada
1: os
2: como ler o artigo do Guardian que o Álvaro trouxe. É de 22 de abril e deixaremos aqui também exposto no site da RTP Antena 1. Kénia, recomendas um evento? O Indie Lisboa.
0: Recomendo o Indie Lisboa, que começa agora no dia 28 ou 29 de abril. Já começou, na verdade. E vai até 10 de maio. Sendo que gostava de dar especial atenção a uma secção específica dedicada aos mockumentaries, portanto, aos documentários a brincar.
1: Que maravilha, assim. Este que vais falar.
0: Exato, um clássico, lá está, se calhar um dos filmes fundadores do movimento mockumentaries, que é o This Is Spinal Tap, do Rob Reiner, que deixou-nos este ano, ou ano passado, que é um documentário sobre uma banda de rock dos anos 70, os Spinal Tap, que vai passar no dia 9 de maio no Indie Lisboa. Há uma data de outros filmes bastante.
2: Há um que vinha na tua lista que trouxeste que me recordo particularmente, que é o Setup Porté Après Vous.
0: Não, exatamente. Em inglês é mais fácil.
2: Mas tem um título em português fantástico chamado Manual de Instruções para Pequenos Banais.
0: Exatamente.
2: Uma história absolutamente notável, pesadíssima de um assassino profissional. Não é? Portanto, um entrevistador ou um jornalista que segue a vida, o dia-a-dia de um assassino profissional.
0: Que é ótimo. E que quando vi pela primeira vez, na verdade, eu achava que vinha dos tempos da Nouvelle Vague, porque aquilo tem eu fui ver à Cinemateca e saí de lá a pensar, bem, eles nos anos 60 já estavam super, e depois fui ver e não, aquilo é de 92, não é?
3: Tem um momento brilhante quando ele encontra a equipa de vídeo e ele está com a equipa de cinema e encontra uma equipa de vídeo a fazer outro filme sobre outro serial killer.
1: E
2: há um despique.
1: Há aqui uma homenagem também de todos nós a Rob Reiner.
0: Sim, sem dúvida. Toda a programação do Indie está bastante carregada, este dos mockumentaries em específico, mas enfim, convido a todos.
2: Somos parceiros oficiais também aqui na RTP, do Indie, naturalmente, e aí fica recomendado o evento. Vamos para um site, Francisco, trouxeste na semana passada, trouxeste uma referência, mas agora queres recomendar o site?
3: Sim, vou,

0: Bem,
1: que
0: site.
1: É os Webby Awards.
0: Webby Awards são os prémios, já são 30 edições, são os prémios da cultura da net, dos conteúdos, não é, que circulam na internet. Vou recomendar mesmo o site porque acho que é bastante curioso para quem tem algum interesse neste género de coisas. Nós mostramos aqui muitas delas, que passe por lá para perceber o que é que tem sido feito. Não há propriamente oferta portuguesa, ou muita oferta portuguesa relevante a concorrer neste campo. Não, nós também portugueses não seremos propriamente quem está na vanguarda disto. E curiosamente assinalar que uma das webséries que nós falámos aqui, que era o Brooklyn Coffee Shop, ganhou
2: foi vencedora
1: de uma das 500 mil categorias, segundo disseste.
0: Não são muitas categorias. Eu acho que, sobretudo, mais do que as categorias, é difícil navegar no site, porque o mesmo conteúdo muitas vezes está aparece em várias categorias.
1: Certo.
0: Eu confesso que não fui votar nesse, fui votar num outro que um dia trago aqui, que é um senhor chamado Vic Mensa, que normalmente faz uma espécie de um editorial enquanto come uma laranja, e ele vai sempre apanhar a laranja aliás, até se chama Orange Tree. Ele vai falando e vai descascando a laranja. Mas pronto, infelizmente ficará para outro ano. O Vic Mensa não ganhou este ano, mas recomendo que espreitem, pelo menos quem tiver interesse por este género de linguagens e produtos que saem da internet.
1: É a 30ª edição e o site oficial ficará também recomendado aqui por nós no site da RTP Antena 1, da Webby Awards, os prémios da web, basicamente. Ora, fecharei mais uma vez, e eu volto a ter esta rubrica que não deixa de ser uma recomendação, mas que tem um lado sempre muito interessante,
2: ou divertido
1: que faz pensar, neste caso trazida pelo Álvaro, que é normalmente o campeão destas rubricas a fechar. Neste caso, o centro Leverhulme para o futuro da inteligência.
2: Dá uma ideia de qualquer coisa tipo James Bond. Se tem uma base em Oxford, é acima de tudo uma meta-linguagem, não meta, enfim, americana, ou seja, é sobre inteligência artificial, mas como se fosse uma revista.
1: Sim, sim.
2: Ou seja, já temos dentro de toda esta, enfim, explosão aí, uma revista, ou se quiserem, um concentrado, não é? Onde podemos ir ver tendências, novidades, está tudo lá.
1: Sim, este, pelo que eu percebo, e é uma rede, está fundado na Universidade de Oxford, mas já está ligado a algumas universidades pelo mundo fora, traz os estudos sobre a inteligência.
2: Ele é, tudo uma
1: acima de tudo,
2: fantástica.
1: Sobre a inteligência artificial, mas tem muitos estudos sobre a dinâmica da inteligência com grandes pensadores, académicos.
2: Exato.
1: Mas também muitas bolsas e muitos estudos, tudo em torno da inteligência.
2: É uma ajuda a qualquer um que não esteja tão por dentro deste assunto.
0: Quer dizer, mais ou menos, porque isto é um centro de investigação académico, não sei se é acessível a qualquer um. Não é bem.
2: Sim, mas eu referi mal a linguagem.
1: Sim, dissemos a Universidade de Oxford, mas é Cambridge, peço desculpa. É do outro lado do Rio, mas enfim. Mas é, pertence à Universidade de Cambridge.
0: Causaria uma guerra mundial, não é?
1: Sem dúvida.
0: Fraticida.
1: Ainda bem que somos portugueses, não fazer esta.
2: Não, mas a linguagem é bastante interessante e apelativa, não é? E, portanto, enfim, podemos lê-la com alguma relativa facilidade.
1: A Kénia quer comentar, porque talvez...
3: Não. Na verdade, eu queria trazer aqui uma... Não quero competir com o Álvaro, mas também tinha uma goofy.
2: Mas podes competir, não?
3: Que é, pela primeira vez em 84 anos, as palavras cruzadas do New York Times foram impossíveis de terminar, porque havia um erro.
1: Ah.
3: E, portanto, na internet causou bastante celeuma e estão a acusar o New York Times, possivelmente, de utilizar inteligência artificial para terem feito a palavra cruzada em questão e, portanto, o primeiro erro em 84 anos. Lembrei-me, estávamos a falar aqui do impacto da inteligência artificial e então, assim, alegadamente, não é? Não sabemos ao
1: será
3: certo.
1: Será que pegaram, será um erro? Pegar nessa caixa e enviá-la para
0: o é um erro grave ter acontecido, porque as palavras cruzadas do New York Times são uma peça de autor.
3: Tem
0: um senhor, normalmente era um senhor chamado Shorts, não sei, ou Shorts, acho eu.
1: Cá também, tivemos muitas vezes isso, era... autores, embora é fantasma, mas há autores de palavras cruzadas.
0: Este até chegou a fazer caminhões em filmes e em séries. Lembro-me dele entrar num episódio do How I Met Your Mother, em que ele aparece com o Peter Bogdanovich, se não me engano, numa festa, e lá estava o Shorts, lá
3: sim, depois, é isso, há toda uma dinâmica e uma maneira de fazer as palavras cruzadas do New York Times, não é? Segunda-feira são temáticas, as de domingo são dificílimas e quase impossíveis de completar, mas de facto, bem, não se sabe se foi mesmo inteligência artificial ou não, mas é o que se tem dito aí e portanto...
2: E voltamos a falar das palavras cruzadas do New York Times.
3: É verdade, sou grande fã, sou
1: caiu um mito ao fim de 84 anos. Ora, este programa teve a produção da sempre incrível Cristina Condinho, teve aos cuidados sonoros o Fábio Ribeiro, teve também na magia auditiva e por trás de alguma sonoplastia o Guilherme Marques, teve na magia do vídeo o Filipe Ligeiro e a Maria Samelo. Temos estes dados todos na NaveMãe, o site da RTP Antena 1. Deixamos lá estes links com estas referências para consultarem e mergulharem e até chafurdarem, se entenderem. E estamos também, não só na RTP2, mas em podcast, como diz a Kenny, ou gosta que eu diga, onde todos os podcasts podem e devem estar. Até para a semana. 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

0: 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Meia-noite, 23 horas nos Açores.
1: Já está em vigor o cessar-fogo decretado pela Ucrânia. O ministro Luís Neves, no dia em que aumentou o número de detidos no processo sobre o caso da Esquadra do Rato em Lisboa, diz que quem atenta contra a dignidade do ser humano não tem lugar na polícia. No futebol, 20 anos depois, o Arsenal está na final da Liga dos Campeões.
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1: O cessar-fogo decretado pela Ucrânia já está em vigor há 2 horas. A decisão de Volodymyr Zelensky aconteceu depois de Vladimir Putin anunciar um cessar-fogo unilateral para 8 e 9 de maio, que coincide com a celebração na Rússia da vitória dos russos na Segunda Guerra Mundial. Nas últimas 24 horas, Moscovo e Kiev trocaram intensos ataques. Em território ucraniano morreram mais de 20 pessoas. No lado russo há registro de 3 mortes e mais de 30 feridos. Na análise da comentadora de assuntos internacionais da Antena 1, Teresa Almeida Cravo, estes acontecimentos não auguram um acalmar do conflito.
2: O que nós temos são 2 cessar-fogos unilaterais e, portanto, isto implica que dificilmente nós possamos olhar para este cessar-fogo como sendo um sinal de uma desescalada substancial. É muito mais um gesto politicamente simbólico, é sobretudo um gesto politicamente simbólico do lado russo, que vem carregado de ameaças e também de ações, nomeadamente nestas últimas horas, do ponto de vista de ataques sobre o solo ucraniano. E com ameaças do outro lado da Ucrânia também, no sentido que este cessar-fogo pode vir a ser violado precisamente no próprio dia 9 de maio. Portanto, não há aqui aquilo que nós podemos chamar de um cessar-fogo que abre um caminho para a paz.
1: E Teresa Almeida Cravo sublinha também que as datas do cessar-fogo do lado da Rússia têm um significado especial, pois Vladimir Putin tem explorado a vitória russa na Segunda Guerra Mundial para justificar a guerra na Ucrânia.
2: Uma espécie de cessar-fogo de calendário, não é? Porque vem invocar a vitória soviética na Segunda Guerra Mundial. Mas há aqui, obviamente, uma ligação, uma continuidade histórica entre o que acontece na Segunda Guerra Mundial e a derrota do regime nazi, ao qual nós devemos muito à Rússia, e eu estava a deixar isso claríssimo. Ou seja, a invocação da memória daquilo que é a derrota nazi com um sacrifício massivo do ponto de vista do número de cerca de 20 milhões de mortos soviéticos, não é? Mas é importante também perceber que esta memória histórica é instrumentalizada em função de um presente que é da manutenção da guerra na Ucrânia, como sendo ela própria também uma guerra supostamente justa e imoral.
1: Análise da comentadora de assuntos internacionais da Antena 1, Teresa Almeida Cravo. E o secretário de Estado norte-americano Marco Rubio e o homólogo russo Sergei Lavrov discutiram hoje numa conversa telefónica as guerras no Irão e na Ucrânia, é o que divulga o governo norte-americano. Em relação ao Irão, Marco Rubio assegura que a missão dos Estados Unidos é por agora garantir a passagem dos navios comerciais e que a fase ofensiva da guerra já terminou.
3: Esta não é uma operação ofensiva, esta é uma operação defensiva. E o que isto significa é muito simples. Não haverá disparos a menos que sejamos alvejados primeiro. Não estamos a atacar ninguém, mas se nos estiverem a atacar, ou seja, a atacar um navio, temos de responder. O nosso presidente provou várias vezes que prefere a paz, mas o Irão tem de aceitar a realidade da situação, sentar-se à mesa das negociações e aceitar os termos que sejam bons para eles, mas em última análise, bons para o mundo.
1: O Estreito de Hormuz permanece bloqueado praticamente desde o início da guerra, a 28 de fevereiro. Esta semana, Donald Trump anunciou o projeto Liberdade para ajudar a retirar navios que estão ali estacionados no Estreito por força do bloqueio. E os membros do Conselho de Segurança da ONU esta terça-feira começaram negociações fechadas para discutir um texto dos Estados Unidos que pode levar a mais sanções e ao uso

0: da força caso o Irão não cesse os ataques e as ameaças à navegação comercial. O presidente brasileiro pronunciou-se nas redes sociais sobre as detenções ilegais à luz do direito internacional de ativistas que integravam a flotilha para levar ajuda humanitária a Gaza. Um dos detidos é o brasileiro Tiago Ávila. O presidente brasileiro exige a libertação imediata de todos os ativistas e considera injustificável a ação do governo israelita. Daniel Catalão.
1: Lula da Silva eleva o tom diplomático e exige a libertação imediata do ativista Tiago Ávila. Numa mensagem clara, publicada no X, Lula classificou a prisão como uma ação injustificável e uma afronta ao direito internacional. Um tribunal israelita prorrogou a prisão do ativista brasileiro até domingo. Lembro que ele foi detido por Israel em águas internacionais quando seguia na flotilha humanitária Global Sumud, que adotou no nome o termo Sumud, que significa firmeza ou perseverança inabalável, um conceito central na resistência palestiniana. A pressão de Brasília é feita em coordenação direta com o governo de Espanha, que também tem um cidadão detido na sequência da operação israelita. Este novo atrito de Lula com Israel ocorre ainda num clima de luto. Lembro que há menos de uma semana, um bombardeamento israelita no sul do Líbano matou uma família brasileira, incluindo uma criança de 11 anos. Aqui falou-se de assassinato. O endurecimento da retórica de Lula serve de antecâmara para a viagem que deverá fazer esta quinta-feira a Washington. O presidente brasileiro vai reunir-se com Donald Trump, que tem criticado duramente e insistentemente pela atitude bélica e unilateral que assume como se fosse o dono do mundo. Lula pretende posicionar o Brasil como mediador da paz e poderá desafiar a política externa da Casa Branca em pleno território americano.
0: O correspondente da Antena 1 no Brasil. E ainda no Brasil, um estudante de 13 anos invadiu esta terça-feira, armado, uma escola pública na cidade brasileira de Rio Branco, disparou indiscriminadamente contra várias pessoas. O resultado, 2 mortes e 5 feridos, informam fontes oficiais brasileiras. O adolescente utilizou uma pistola que trouxe de casa, não teve dificuldades para entrar na escola porque era ali aluno. No ataque morreram 2 supervisoras da instituição, ficaram feridas outras 5 pessoas, das quais 4 são menores de idade. Primeiro na TVI, depois na CNN Portugal, o ministro da Administração Interna reiterou esta noite sobre o caso da Esquadra do Rato em Lisboa, que quem atenta contra a dignidade do ser humano não tem lugar na polícia. Na TVI, Luís Neves referiu que as tipologias penais podem ser diferentes em função dos crimes que foram praticados pelos agentes agora detidos.
2: Nenhum polícia pode ser forte com os fracos. Isto tem a ver com a dignidade humana. Há aqui comportamentos, do ponto de vista penal, que pode ter diferenças muito grandes. Uma coisa é quem teve acesso às imagens e não as denunciou, manteve-se no silêncio. Outra coisa é, de facto, estar na confrontação e na violência perante estas pessoas. Há comportamentos que, sendo dolosos e que coloquem em causa a dignidade da pessoa humana e que coloquem em causa a diversidade do ser humano, serei absolutamente seguro na decisão que tomarei. Essas pessoas não podem continuar ao serviço de Portugal e das Forças de Segurança.
0: Esta terça-feira, 16 pessoas, 15 agentes e um civil foram detidos no âmbito deste processo de tortura e violação na Esquadra do Rato em Lisboa em 2024 e 2025. No total são agora 24 os polícias detidos. O ministro da Administração Interna, agora na CNN, acredita que este caso não reflete a realidade das esquadras no país.
2: Risco zero, como costumo dizer, não existe, mas não temos qualquer notícia, qualquer indício, mínimo que seja, que possa pôr em causa esse tipo de comportamentos noutras esquadras. Pode ter ocorrido essa falha no controle interno, mas só quando tivermos acesso àquilo que é matéria de investigação criminal, quando o processo estiver aberto e quando houver decisões transitadas e julgadas por parte dos tribunais, é que nós vamos poder, de facto, fazer a avaliação de como, quando, quem, em que circunstâncias os crimes foram cometidos. Não há esta cultura instalada nas polícias, nós estamos a falar de casos isolados.
0: Em causa a suspeita de crimes como tortura grave, violação, abuso de poder e ofensas à integridade física qualificadas. O PS considerou hoje um atentado à liberdade de imprensa a intimidação de que foi alvo a Comissão de Trabalhadores da Agência Lusa por parte de um elemento do gabinete do Ministro da Presidência e exige que o Ministro Leitão Amaro assuma a responsabilidade. Em causa a denúncia de segunda-feira da Comissão de Trabalhadores da Agência Lusa de ter sido sido alvo de comportamentos intimidatórios por um funcionário do gabinete de Leitão Amaro. No Parlamento, o deputado socialista Paulo Lopes Silva disse tratar-se de um episódio que não se resolve com comunicados burocráticos.
3: Isto não se resolve com comunicados burocráticos de um chefe de gabinete. O Sr. Ministro é responsável político por todo o seu gabinete. É da sua responsabilidade a nomeação dos membros do gabinete e são da sua confiança política. Portanto, aquilo que nós exigimos da parte do Sr. Ministro é a assunção da responsabilidade e que faça a avaliação concreta de se os membros do seu gabinete continuam a ter a sua confiança política. Repito, isto não é sobre um excesso de linguagem, é sobre liberdade de imprensa, isto não é sobre um cidadão e um indivíduo, é sobre a responsabilidade política do Sr. Ministro.
0: O caso deu-se em 29 de abril, quando elementos da Comissão de Trabalhadores da Agência Lusa, depois de uma reunião com o Ministro da Presidência, dizem ter sido alvo de comportamentos insultuosos e intimidatórios por um funcionário do gabinete de Leitão Amaro. Os conselhos de redação da RTP, Rádio e Televisão estiveram na Comissão de Cultura, Comunicação, Juventude e Desporto esta terça-feira. Durante a audiência, os elementos dos dois conselhos de redação apresentaram uma resposta do presidente do Conselho de Administração da RTP sobre as mudanças nas bolas de vento dos microfones. Nicolau Santos revelou que na segunda-feira teve uma reunião sobre o tema e que já foram debatidas alternativas concretas, mas diz que é necessária a opinião do presidente da agência que realizou as alterações de imagem do grupo RTP e espera que seja possível resolver a situação durante o mês de maio. Durante as intervenções dos deputados, o Chega anunciou que vai chamar de urgência à comissão o presidente do Conselho de Administração e os diretores de informação da rádio e da televisão da RTP. E o PCP propôs, através de um projeto de resolução, um aumento intercalar das pensões em 50 euros para todos os reformados a partir de julho, para se fazer face ao aumento do custo de vida. O deputado Alfredo Maia defende que é uma medida perfeitamente acomodável no orçamento do Estado.
4: Um projeto de resolução com vista ao aumento intercalar das pensões e reformas no valor de 50 euros a produzir efeitos a 1 de julho, isto é também aplicável ao subsídio de Natal. Trata-se de uma medida fundamental para procurar repor minimamente o poder de compra dos reformados e pensionistas face ao galopante aumento do custo de vida. Os próprios recursos da Segurança Social acomodam perfeitamente este aumento. Estimamos num aumento de 1.000 milhões de euros, que corresponde a metade do custo que teria uma descida em 4 pontos percentuais no IRC, isto é, que favorece os grandes grupos económicos.
0: O PCP considera que o Governo tem optado por medidas paliativas e avulsas que não resolvem o problema de fundo. O novo sistema de comunicações de emergência, em substituição do Ciresp, só vai estar totalmente operacional ao fim de 15 anos. O Governo apresentou o plano para reforçar a atual rede de comunicações críticas. A Associação Portuguesa de Técnicos de Segurança e Proteção Civil considera que década e meia é um tempo realista, até porque os custos são elevados, diz Jorge Silva da Aspro Civil à Antena 1.
5: É um tempo dilatado, mas real, baseado no custo que têm os equipamentos para substituição de todos os equipamentos individuais. Numa corporação de bombeiros, se tivermos 100 bombeiros em que cada um tenha o seu rádio de comunicação, são 100 equipamentos que custam entre 600 a 1000 euros, consoante a marca, é um custo muito acrescido. Depois de cada viatura tem a sua base de comunicação, mais as centrais, vai ter que ter uma introdução gradual. O Ciresp ainda hoje tem grande capacidade de não ser violada a nível de comunicação. Tem, por seu lado, algumas zonas de sombra. Melhorar é possível. Tecnologia compatível com a evolução desta crescente dos 3G, 4G, 5G e ao mesmo tempo ter uma capacidade de boa transmissão e comunicação 10, 15 anos é realista.
0: Jorge Silva, da Aspro Civil. Esta fase de transição de 15 anos vai combinar uma arquitetura de rede híbrida que vai juntar a rede Tetra, a tecnologia através da qual opera o Ciresp, com as novas capacidades das redes de banda larga. No futebol, 20 anos depois, o Arsenal está na final da Liga dos Campeões. Em Londres, os ingleses bateram o Atlético de Madrid por 1-0 e asseguraram um lugar na final em Budapeste. O Arsenal aguarda agora o resultado resultado do jogo desta terça-feira entre o Bayern de Munique e o Paris Saint-Germain.
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0: é que nasce o sindicalismo, Manuel Carvalho da Silva?
1: É esse caminho de associações de socorros, uhum, que dão origem a muitos movimentos diversos, né? Ao mutualismo, etc. O sindicalismo, uhum, também vem desse caldeirão imenso. Uhum. Começa a tomar a sua especificidade quando chegamos a 1870. Já observamos a referência a associações de classe.
0: Sim.
1: E aí continuam a ser associações de classe praticamente até ao fim do século XIX. Pois é que o conceito de sindicato começa a ser muito generalizado.
0: E estamos com Manuel Carvalho da Silva. Queria agradecer-lhe a disponibilidade para o Serviço Público Bloco de Notas. Durante 26 anos foi líder da CGTP Intersindical.
1: Já é exagerar, 25 mais 7 meses.
0: A sua formação inicial é de montador eletricista, um curso tirado na Escola Industrial de Braga, mas tratou da sua formação superior bastante mais tarde. É doutorado em Sociologia do Trabalho pelo ISCTE, Instituto Universitário de Lisboa. É investigador do CES, do Centro de Estudos Sociais da Universidade de Coimbra, e coordena o Polo em Lisboa da delegação do SES, e é também coordenador do Colabor, que é o Laboratório Colaborativo para o Trabalho, Emprego e Proteção Social. Bom, vamos começar então por esta caracterização do trabalho, o antes e depois da Revolução Industrial, como é que era o mundo do trabalho?
1: Em primeiro lugar, muito obrigado pelo convite, é um prazer estar aqui. Eu acho que a primeira grande mudança é essa que a Maria Flor acabou por identificar. Agora, as consequências dessa mudança,
0: exatamente,
1: é que são múltiplas. Portanto, passámos de uma sociedade onde existiam os artistas, que trabalhavam individualmente e, portanto, em regra, não é? Porque podia haver grupos de artistas ou artistas que tinham aprendizes e outros artistas a trabalharem consigo.
0: Artistas e artífices, não é?
1: Artistas e artífices, claro. E a grande mudança é a passagem dessa condição para, por resultado da utilização das máquinas, a mecânica vai levar a que se passe para uma produção em massa e portanto, as fábricas necessitam de conjuntos grandes de trabalhadores.
0: Pois, antes eram pequenos grupos isolados, e agora...
1: Sim, concentram-se nas fábricas, não é? E, portanto, isso provoca uma alteração imensa na própria estruturação das sociedades. Como referiu, em Inglaterra, logo no princípio do século XIX, o impulso da industrialização é forte, mas na Inglaterra e depois nos outros países, conforme o grau de industrialização que foram tendo, e isso alterou, porque onde se instalavam as fábricas havia movimentos fortes de trabalhadores que vinham do campo, não é? Uhum. E de artesãos que se deslocavam à procura de trabalho para as fábricas, e portanto isso produziu, do ponto de vista da estruturação das sociedades, etc., alterações imensas. Do ponto de vista também das condições de trabalho, porque embora os artistas e os artífices tivessem, a maior parte deles, o seu trabalho era um trabalho de grande exigência do ponto de vista de tempo para produzir as peças, mas havia toda uma estruturação da vida em torno dessa função que as pessoas desempenhavam e iam sobrevivendo com, porque a esmagadora maioria dos seres humanos sobreviviam, ou pouco mais do que isso. Quando começa a haver a industrialização e a desativação de muitas atividades, o que origina é que há um exército de mão de obra disponível muitas vezes, e portanto os rendimentos do trabalho como operários, como proletários, era extremamente baixo, e isso na fase imediata não melhorou muito, e em muitos casos piorou as condições de vida que as pessoas tinham como artífices e como artistas,
0: quando sobretudo passaram... por alterações do modo de vida, não é?
1: Alterações
0: de dos campos para as cidades, ou seja,
1: as cidades
0: também se foram fazendo. A maneira como o trabalho se organiza obriga também a uma urbanização diferente, não é? É preciso sítio perto para as pessoas
1: dependeu
0: viverem.
1: Dependeu até do tipo de máquina e do tipo de energia. Inicialmente, sim, o tipo de energia que era utilizado, não é? Uhum. Utilizou-se muito ainda.
0: Não é? O carvão,
1: quando,
0: não é?
1: O carvão, ainda a água que vinha
0: a vapor,
1: energia
0: a vapor?
1: Sim. Ou até a força da corrente dos rios e ribeiros.
0: Exatamente.
1: Quando vamos, por exemplo, à Covilhã, né, encontramos aqueles ribeiros que descem ali da serra e que foram utilizados para pôr máquinas em movimento. Havia fábricas têxteis e essencialmente têxteis por ali abaixo que funcionavam. No início também funcionaram com a força da corrente da água, não é? Como se fazia.
0: Mas estes trabalhadores da Revolução Industrial, e voltemos atrás, porque a Covilhã é mais tardia do que a Revolução Industrial, tinham algum tipo de, ou começaram a ter algum tipo de organização, ou era tão... Porque lembremos, o 1 de Maio...
1: Isso é muito mais tarde.
0: É 1886, não é? O primeiro
1: os acontecimentos de Chicago.
0: Sim, os acontecimentos de Chicago.
1: A primeira comemoração do 1º de Maio.
0: Nos Estados Unidos, já lá iremos. Mas, portanto, como é que esta junção das pessoas, o que é que lhes fez acontecer em termos de alguma organização?
1: No meu entendimento e de muitos autores...
0: É por isso que aqui está, para dar o seu entendimento.
1: As primeiras organizações de operários desenvolvem-se ainda como organizações de solidariedade, que tomam conceitos que vinham do passado, o princípio da fraternidade inerente a organizações medievais, e que depois, com a Revolução Francesa, é dado outro sentido ao conceito e transforma-se e surge o conceito de solidariedade.
0: Aliás, a Revolução Francesa é posterior, é um bocadinho posterior à Revolução Industrial.
1: Ao início da Revolução Industrial, né? Estamos no final do século XVII, o início da Revolução Industrial é bastante antes disso. Quer dizer, quando a Revolução Industrial se expressa com força é século XVIII. Podemos dizer que os primórdios da Revolução Industrial são bastante anteriores, até anteriores à Revolução Francesa, né?
0: Exatamente.
1: O que eu ia dizer é, as primeiras organizações tem ainda essa interpretação muito forte dos ideais que vinham do passado, dessa fraternidade que era inerente à cultura de organizações religiosas e outras do período medieval, e que é transportado, e há uma atitude de defesa, ou seja, os trabalhadores juntam-se em organizações nos diversos países, em Portugal também, no final dos anos 30 do século XIX. Em 1838 surge a primeira organização.
0: Isso em Portugal?
1: Sim, isto em Portugal. Mas e eu? Nos primeiros tempos são organizações de defesa perante uma força e uma transformação. A transformação de vida que estávamos aqui a falar. Mas também não apenas de vida. Ligado com isto vem a transformação de ideais. Já falámos da Revolução Francesa. E depois o que é o liberalismo e o papel do liberalismo, que foi extraordinariamente importante. Mas numa segunda fase, quando os trabalhadores vão tomando consciência que coletivamente têm uma força, a organização dos trabalhadores e o caminhar para as organizações sindicais é já feito debaixo de uma atitude ofensiva, ou seja, porque sentem que têm força, organizam-se para conquistar. Já não é apenas uma organização defensiva, ela continua a ter uma carga defensiva, mas procura ser ofensiva, procura construir propostas, reivindicações, atitudes de ação que provocam alterações na relação de forças entre as diversas classes sociais e, neste caso, no mundo do trabalho, entre os patrões e os trabalhadores.
0: Talvez valha...
1: Portanto, essa mudança é muito importante para observar até a forma como se vai construindo a atitude do sindicalismo.
0: O Manuel Carvalho da Silva há pouco falou do proletariado. Esse é um conceito que nasce com Marx, que é um dos mais importantes, não só com ele, mas com ele também, e com ele também nascem outros conceitos que são fundamentais nesta altura, no século XIX já.
1: Sim, a definição, não é? Mas ele existia antes.
0: Claro.
1: E utilizava a palavra.
0: Mas foi ele que o caracterizou.
1: Exatamente, mais profundamente e de forma mais sustentada. Portanto, o que é que se tratava? Tratava-se de pessoas que não tinham nada, digamos assim, não tinham nada a não ser a sua força de trabalho.
0: E que vem da da ideia de prol.
1: Exato.
0: Que é, prol são os filhos, não é? Portanto, a prol geralmente era grande.
1: A prol era grande, não dispunham de nada, em muitas situações tinham pequenas courelas, pequenas terras, mas quando se envolve o movimento da industrialização, eles perdem essas terras. Isso dá origem também ao aumento de latifúndios, no caso da Inglaterra é um caso muito, muito sensível. E portanto, surgem praticamente despidos de tudo. Nós encontramos ainda no século XX muitas pessoas quase nesta condição de despidos de tudo. Na minha infância observei muito e contactei com muita gente que era quase despido de tudo. Tinha uma casa que não era praticamente casa. Era um abrigo, exato. Na minha aldeia, metade da aldeia, as casas não tinham divisões em pedra, tinham divisões em madeira, quando tinham, às vezes até só panos, a separar o espaço onde, por exemplo, dormiam os pais e dormiam os filhos, às vezes até dormiam quase todos juntos. Uhum. Recordo-me que as cozinhas eram em terra batida, não tinham nada. E depois as pessoas tinham que comer se trabalhassem, não tinham se não trabalhassem, não é? E, portanto, se...
0: É esse proletariado que...
1: É esse proletariado.
0: Falamos nesta altura.
1: Sim, mas as grandes mudanças que o sindicalismo depois incorpora...
0: Mas quando é que começa a haver essa ideia de sindicatos? Porque é preciso chegar a essa ideia.
1: Inicialmente não se designam assim, sim, são associações de classe. Uhum. Antes das associações de classe até tem o associativismo de socorros mútuos. Essa carga é a primeira carga. Portanto, se nós formos ver os estatutos da primeira organização que surge em Portugal, julgo que era a Sociedade dos Artistas Lisbonenses. Mas se formos ver os estatutos, a sua função era de associações de socorros mútuos.
0: Ou seja, ajudarem-se uns aos outros.
1: Ajudarem-se uns aos outros porque não tinham nada. Uma das preocupações desta gênese do sindicalismo, por exemplo, é sempre o aprender. O ensino era muito importante já nessa fase. Mas, portanto, são socorros. Depois vão mudando e mais tarde, por exemplo, no caso português, as primeiras referências a associações de classe surgem só em 1870. Até aí, como disse, são essencialmente associações de socorros mútuos. Já a propósito disso, um grande escritor português, de quem eu gosto muito, do século XX, que é o Ferreira de Castro, tem um romance lindíssimo, A Lei e a Neve.
0: A Lei e a Neve.
1: E a figura principal do romance é um operário que tem por alcunha uma reta. E é significativo o que ele diz no dia em que deixa de trabalhar e teoricamente vai para a reforma. Não tem reforma nenhuma, porque
0: tinha
1: uma sopa dos pobres, sim.
0: Pois.
1: Estamos a falar da Covilhã nos anos 40 do século passado.
0: Do século XX.
1: Do século XX.
0: Não havia reforma.
1: Não havia reforma. O Ferreira de Castro, que faz uma descrição extraordinária do que era o ambiente do mundo do trabalho naquela altura, ele escreve o romance, julgo que entre 42 e 43. E o Marreta, quando deixa o trabalho ativo, os amigos, os camaradas, os operários, fazem-lhe uma pequenina festa e ele manifesta um desejo: não durar muito, ou seja, não viver muitos anos, para não sobrecarregar os familiares e os amigos. A família dele era muito reduzida. As pessoas mais velhas eram uma carga absoluta para os operários. Aliás, cotizavam-se para fazer funerais muitas vezes. Portanto, é esse caminho de associações de socorros que dão origem a muitos movimentos diversos, ao mutualismo, etc. O sindicalismo também vem desse caldeirão imenso. Começa a tomar a sua especificidade. Como disse, quando chegámos a 1870, já observamos nos estatutos desta associação a referência a associações de classe.
0: Sim.
1: E aí continuam a ser associações de classe praticamente até ao fim do século XIX. Depois é que o conceito de sindicato começa a ser muito generalizado.
0: Formam as primeiras organizações sindicais, Manuel Carvalho da Silva?
1: As mudanças são muito lentas, mesmo quando há revoluções e revoluções profundas. E a industrialização foi uma revolução profunda, acompanhada por uma revolução de ideias, acompanhada por alterações profundas.
0: Se calhar foi essa revolução profunda que obrigou a que as ideias também se revolucionassem.
1: As coisas estão articuladas.
0: Isso não é?
1: Claro. E isso alterou a sociedade, as concepções do Estado moderno, dos movimentos sociais e do seu papel, tudo isso, não é? O conceito de trade unions é utilizado na Inglaterra, não é? As primeiras começam-se a organizar logo a seguir a 1810. E esse conceito é um conceito que se aproxima do conceito sindicato. E há um percurso que é feito.
0: Nós traduzimos a português trade union é sindicato.
1: É, sim. Exatamente. As primeiras associações em Inglaterra surgem logo a seguir a 1810, vão-se consolidando e quando se chega ao início da década seguinte, e por 1824, 1825, já se expandiram para a Europa toda, para os Estados Unidos, uhum. E começam a surgir até depois na Austrália, etc. Podemos dizer que as coisas andam por aí, não é?
0: Mas... Em Portugal, sindicatos a sério, já lá iremos, noutra parte da
1: Nós
0: nossa conversa.
1: Que os sindicatos, associações de classe, elas desenvolvem-se a partir das associações de socorros mútuos e depois vão ganhando sentido, né? Surge um centro promotor das classes laboriosas, uma estrutura interessante, não é? Aí já há um outro sentido. Isso estávamos em meados do século XIX, 1852, uhum. Sim, ou à volta disso. E, portanto, quando chegamos a 1870, as associações de classe já começam a surgir em força. Uhum. E os movimentos, nós temos que entender, as mudanças numa articulação de fatores. Uhum. Portanto, o surgimento da industrialização, a emergência do capitalismo em formas originárias e não no que hoje conhecemos, uhum. a influência das ideias socialistas, não nos esqueçamos que o Manifesto Comunista é de 1848, não é? Que o Engels e o Marx publicam, não é? E portanto, para o publicarem aí já tem uns anos antes um trabalho
0: de reflexão,
1: profundo,
0: claro.
1: De reflexão
0: e de análise da realidade.
1: De análise da realidade, que aliás é isso o fundamental que o Marx faz, não é? Uhum. É a análise de um sistema concreto e o pronunciamento das suas.
0: Marx e Engels eram alemães?
1: Sim. É preciso ver este conjunto de fatores. A industrialização e a afirmação do capitalismo. E as estratégias do capitalismo e como é que o capitalismo encontra formas de expansão para se fazer vingar, não é? E, portanto, quando chegamos ao final do século XIX, há dinâmicas, designadamente, das exportações, a chamada segunda fase da globalização, não é? Com as questões ultramarinas e outras, não é? As estratégias imperiais para fazer das chamadas províncias ultramarinas espaços de
0: produção e de consumo. Vários, não só
1: de
0: nossos,
1: vários.
0: Sim,
1: não,
0: não só de portugueses. Ingleses,
1: quando estava a falar, claro. Estava-me a lembrar principalmente dos ingleses, claro. Não é? Mas também nossas, não é?
0: À nossa escala.
1: À nossa escala, e não nos esqueçamos, o Tratado de 1890 ou 1891 com a Inglaterra. Um tratado famoso que deu, ou que ficámos a pagar uma fatura até.
0: Está a falar do ultimato inglês que Portugal se viu obrigado a assinar com a Inglaterra nessa altura.
1: Sim. E portanto aí também está Portugal, não é?
0: Exatamente.
1: Mas diria eu que industrialização em desenvolvimento, com avanços, o sistema capitalista na sua afirmação progressiva, constante, né? Uhum. Mas também outros fatores, a influência das ideias socialistas, por isso é que estávamos a falar do Marx e do Engels, que em Inglaterra surgem na primeira metade do século XIX, né, e que dão origem, entre outras coisas, depois ao Manifesto em 1848, mas também, por exemplo, os impulsos para o desenvolvimento do Estado moderno e pelo papel dos movimentos sociais, que têm a mesma gênese. Os movimentos sociais e o Estado moderno estão muito
0: ligados à forma como se trabalha.
1: Sim, e à forma como a sociedade se começou a organizar. Uhum. E isso tem influências, nos lados mais que outros. Por exemplo, claro. É interessante ver a Alemanha só se torna um Estado moderno no final do século XIX, né?
0: Sim.
1: Um conjunto de ducados e outras formas uhum. de organização, enfim, que vinham do passado, e é já muito no final do século XIX que se forma. E aí os movimentos sociais acompanham. É curioso porque o sindicalismo alemão fica sempre com uma influência forte desse facto objetivo. Uhum. Na minha opinião, isso marcou sempre, não estou a dizer se positiva, se negativamente, uhum. mas marcou o sindicalismo desse país, não é? E depois outros, o sindicalismo nos Estados Unidos surge com uma certa marca corporativa, a organização das corporações. É curioso que nos Estados Unidos é comum usar-se, e depois foi exportado também uhum. para lá, usa-se mais, não é? Mas às vezes fala-se em sindicatos de bancos, não é? Uhum. Sindicato, sim. Um cartel, não é?
0: Sim. Mas que não é um sindicato, quer dizer,
1: mas não é um sindicato, mas essa mescla.
0: É a ideia de agregação, não é?
1: Sim, que levou nos Estados Unidos também a outras subversões esquisitas, não é? Na forma como se lidaram com os sindicatos. Mas, portanto, nós temos que ver esses fatores na sequência dos tempos. E depois estamos a falar de algumas coisas que nos transportam para reflexões dos tempos de hoje, né? Não estamos numa revolução industrial. Há aí quem fala na revolução
0: 4.0. 5.0. Mas olha, mas antes
1: zero, tínhamos... localizado muito numa concepção, né, da indústria de determinados países ou de um país, né? Esta formulação surgiu muito ligada à Alemanha e partindo-se da observação do que é o processo de industrialização da Alemanha e a sua projeção para o futuro, né? Mas ver estes processos todos é importante porque há similitudes que é preciso reter. Já agora, embora seja uma coisa do presente, mas diz-se muitas vezes, por exemplo, que a cultura da organização de trabalho taylorista, que é uma coisa do passado, que não existe. É curioso porque...
0: Taylor foi um senhor que pensou sobre a forma da organização, do trabalho.
1: Sim, associado a formas de desenvolvimento de produção fordista e de proximidade.
0: Da Ford, do carro, não é?
1: Sim. Isso já estamos no final do século XIX, princípio do século XX, do desenvolvimento destas ideias.
0: Destas indústrias também.
1: Sim, mas hoje é comum ouvir-se, às vezes até de especialistas que são pouco especialistas, né? Mas que dizem, o antigo trabalho taylorista e a organização do trabalho fordista, né? E hoje, quando vamos ver alguns dos debates que andam aí sobre o digital e sobre o teletrabalho, etc., nós vemos o argumentário que o taylorismo desenvolveu, que é o estudo até ao pormenor das tarefas dos operários para rentabilizar o máximo possível as tarefas. Portanto, claro, a individualização da tarefa, o isolamento da tarefa, o estudo do tempo que demora essa tarefa, para uma interpretação de atos mecânicos, na articulação entre a máquina que produz e a capacidade do ser humano, trabalhador, operário, neste caso, municiar a máquina e acompanhar o ritmo da máquina, isso levado ao limite. Hoje muitas vezes disse, agora para responder a estas questões do teletrabalho ou do digital, o caminho é esse, e eu digo, é velho como o diabo, é preciso ver bem se ele se adequa à atualidade, porque eu tenho muitas dúvidas que se adequa, mas continua aí mesmo por aqueles que dizem não. Às vezes dizem que estão a defender ideias modernas e não têm a noção do que é que estão a falar.
0: Ora bem, falávamos noutra edição do Serviço Público Bloco de Notas do primeiro de maio, que foi em Chicago, em 1886, em que, entre outras coisas, o que se pedia era uma jornada de trabalho minimamente regulada, às 8 horas de trabalho, já no final do século XIX se pedia, e às vezes a dificuldade que foi aqui, lembrando, para impor as 8 horas de trabalho.
1: Exatamente. Os acontecimentos de Chicago têm como bandeira de
0: as 8 horas, mas são outras coisas também.
1: Não é só isso, é dar dignidade ao trabalho. Era o problema das 8 horas, mas era também o trabalho infantil, que era uma coisa escabrosa.
0: Mas isso continua assim, não é?
1: Sim, isso continuou. Sempre, as mudanças são muito lentas, as mentalidades. Nós na juventude às vezes, e a minha geração teve o privilégio de viver a juventude em tempos de revolução, no caso do 25 de Abril em Portugal, às vezes pensamos que o mundo se vai transformar de um dia para o outro. Hoje exagera-se, ainda agora a propósito da pandemia que estamos a viver, se disse a atitude que foi necessária e positiva de se ir para teletrabalho, houve quem dissesse esta atitude tudo provocou mudanças que em condições normais levariam 25 anos. Isso é um disparate, porque nós não sabemos o que é que vai ficar e o que é que vai fixar-se, como é que se vai fixar, o que é que vai ficar perene e o que vai ser apenas passageiro. Além disso, as sociedades não mudam assim. Se tudo mudasse à luz do discurso que hoje é dominante, a espécie humana desaparecia em pouco tempo. É verdade, não é possível. As mudanças são muito lentas, mesmo quando há revoluções e revoluções profundas. E a industrialização foi uma revolução profunda, acompanhada por uma revolução de ideias, acompanhada por alterações profundas.
0: Será que foi essa revolução profunda que obrigou que as ideias também se revolucionassem?
1: As coisas são articuladas. Claro. E isso alterou a sociedade. Já falamos aqui das concepções do Estado moderno, dos movimentos sociais e do seu papel, tudo isso, não é? Mas eu queria vincar só dois aspectos, e a Maria Flor, se fizer o favor, retomamos a coisa.
0: Com certeza.
1: Dizer que em Portugal a organização dos trabalhadores face à industrialização não foi muito tardia. É uma coisa curiosa. Não sendo Portugal um país significativamente industrializado.
0: Aliás, há quem tenha dúvidas que hoje ainda seja um país industrializado, não é?
1: Sim, mas tinha as suas indústrias de desenvolvimento e havia tensões até por causa do escoamento da produção. Recordo-me das guerras entre regiões do Minho, como Guimarães e outras, com o Porto, por causa das taxas que no Porto eram aplicadas aos produtos que eram estamos a falar de antes deste tempo que agora aqui referíamos, não é? Mas eu dizia que em Portugal, em 1838, surgem as...
0: Depois da Revolução Liberal?
1: E muito impulsionado pela Revolução Liberal. A Revolução Liberal em 1834, se não estou em erro, acaba com o... Em 1834, acaba com as velhas associações que vinham das concepções de fraternidade medieval e, portanto, abre espaço ao surgimento de novas organizações, mas eles transportam culturas do passado. Isto para vincar que não há... As transformações são lentas. Às vezes parece que demos um salto enorme e depois quando vamos medir, eu quando vejo o salto em comprimento e vejo as medidas na areia, muitas vezes lembro-me disto. Isto parece uma revolução. E pá, ele saltou 8 metros. Depois vou ver. E não. Aquilo ficou 80 centímetros atrás, né? E a coisa é mesmo assim. Mas em Portugal não houve assim grande atraso. E depois de 1870 há toda uma dinâmica de transformação das associações de socorros em associações de classe, já com a marca sindicato. E com a presença das ideias socialistas, é curioso, em Portugal o chamado socialismo moderno, eu diria que
0: houve... O socialismo utópico, não era?
1: Sim, houve um aparecimento quase simultâneo do republicanismo em força e das ideias socialistas na sua gênese. E elas já são visíveis em acompanhamento e às vezes em tensão a partir de 1870. E isso vai marcar muito também o sindicalismo.
0: Que nasce a OIT, a Organização Internacional do Trabalho, logo a seguir à Primeira Guerra, Manuel Carvalho da Silva.
1: Se não houver resposta a estes problemas, nós temos novas revoluções e, por outro lado, se não houver respostas a estes problemas, mesmo que não tivéssemos novas revoluções, tínhamos inevitavelmente guerras. Foram as dinâmicas geradas na sociedade em que o ator principal foi a organização dos trabalhadores à escala micro, à escala média, à escala de um país, à escala de múltiplos países. Há uma dinâmica que está gerada associada às transformações que a sociedade estava a viver, associada a um conjunto de outros fatores que torna necessário criar a Organização Internacional do Trabalho.
0: A Revolução Industrial, que começou por volta de 1760 e terá terminado na primeira metade de 1800, já estamos no século XIX, foi, claro, uma transformação que veio mudar a vida de toda a gente. Passou-se do trabalho manual, da manufatura, para uma produção industrial feita pela máquina, com um uso completamente diferente da energia. Todas estas transformações levaram a que os trabalhadores se organizassem até ao célebre 1º de Maio, em Chicago, no final do século XIX.
1: 1º de Maio, 1886, em Chicago, na luta pelo horário de trabalho, mas também por isso, por outros direitos. Os das crianças e os direitos das mulheres são, desde o início, dois temas que os sindicatos relevam muito. A situação das crianças era... em algumas situações absolutamente macabra. Descrições, por exemplo, de fábricas têxteis em Inglaterra, mas não só, por detrás dos tiares o espaço era muito curto. E quando o fio partia, para o tiar continuar, era preciso ir lá alguém
0: ligar.
1: O que é que faziam? Chegavam a colocar crianças atrás dos tiares, ficavam ali só com essa função, se o fio partisse, emendar o fio. A quantidade de pó, a subnutrição, etc., levava a que muitas vezes o fio rebentava, o operário não percebia porque é que aquilo não voltava a funcionar normalmente, iam ver e a criança tinha morrido. Estas foram realidades duras do mundo do trabalho que é preciso não esquecer. E as condições das mulheres eram dramáticas.
0: Mas isso aí demoraram bastante
1: tempo. Sim, mas as primeiras leis surgem, até em Portugal, surgem na última década do século XIX. Mas estamos em 1886 e, portanto, essa movimentação de Chicago foi boicotada.
0: Foi combatida, não é?
1: O governo americano introduziu provocadores no seio dos trabalhadores para criarem distúrbios, para poder atacar os dirigentes. E, portanto, parte dos dirigentes, dos 17 ou 19 que foram presos, foram condenados à morte. E só muitas décadas mais tarde, já na segunda metade do século XX, se não estou em erro, que os Estados Unidos pediram
0: desculpa
1: porque tinham sido assassinados por mentira, e por mentira grave do Estado, tinham sido assassinados os dirigentes operários. E em 1989 reúnem-se em Paris dois congressos em simultâneo. Um do sindicalismo revolucionário, que está a emergir com força, que em Portugal chega um pouco mais tarde, só no final da primeira década do século XX é que o sindicalismo revolucionário tem força.
0: Para a altura, portanto,
1: da implantação da República. Aí o sindicalismo revolucionário tem força. Aliás, o sindicalismo dá um contributo enorme para o desenvolvimento das ideias que combatem a monarquia e que acabam por derrotar a monarquia, independentemente do ato como foi feita a coisa. Os operários não tiveram nenhuma ligação nisso, não foram eles que organizaram a morte, o assassinato do rei Dom Carlos, mas o movimento sindical teve um papel, junto das forças políticas, dos republicanos, dos socialistas, etc., um papel importante na mobilização da sociedade, na transmissão das ideias, no desenvolvimento do clima para isso. E depois, em Portugal, a seguir ao 5 de outubro de 1910, o movimento sindical foi altamente reprimido. Em algumas áreas, brutalmente reprimido. É bom lembrar isso. Mas atrás
0: da Primeira República, e não só
1: sim,
0: na
1: mesmo.
0: Segunda, pois na Segunda
1: sim,
0: também
1: na
0: foi.
1: Segunda...
0: Pronto, na Segunda ditadura, sim. Estamos a falar de
1: outra coisa. Aí levaram logo forte, depois com o sidonismo também levam forte, não é? Mas em 1896, portanto, há os acontecimentos de Chicago, em 1889 reúnem-se dois congressos em Paris. Um é revolucionário, o outro é o possibilista, é a corrente reformista, não é? Ou mãe de várias subcorrentes reformistas.
0: Digamos, uma corrente social-democrata?
1: Sim, não nos esqueçamos que a separação social-democrata, socialistas...
0: Havia os socialistas anarquistas, os socialistas utópicos.
1: Depois os comunistas.
0: E os comunistas.
1: Sim, mas a família originária é só uma, não é? São os ideais socialistas que depois têm desenvolvimento.
0: Várias ramificações.
1: Várias ramificações e vão-se fazendo separações de águas, não é? Aliás, na Revolução Russa, como sabemos, não é? O partido Lenin.

0: em poucos sítios havia liberdades, uhum. Era fazer greve, fazer lutas pelos direitos dos trabalhadores numa atitude ofensiva. É importante lembrar isto, estas correntes, lembrar que é interessante olhar para a Alemanha nessa fase e olhar politicamente para esse período que vem do final dos últimos 15 anos do século XIX e depois todo o período até à Primeira Guerra Mundial. Há marcas que são profundas, não é?
1: 1914.
0: Sim, a Rainha Vitória, quando morreu, era avó dos três ou quatro grandes imperadores europeus, não é? Desde Romanov, o russo, que era neto direto dela, não é? Até o Guilherme e o rei inglês.
1: Eduardo VII de Inglaterra.
0: A Rainha Vitória é avó dos grandes imperadores europeus.
1: Do inglês, do alemão.
0: E do russo. E, além disso, tem influência familiar em 20 cortes europeias. E, portanto, é o império. E essa...
1: Isso é uma teia. Essa
0: é uma teia, um dos exercícios que ela fez, que julgo que não estou a errar, mas ela tinha uma quantidade significativa de filhas.
1: Cinco filhas.
0: E uma das preocupações que diziam que ela teve sempre foi nunca casar duas filhas no mesmo país, porque assim ocupava mais espaço. E a Inglaterra era a primeira potência do mundo. É nesse período que se faz a mudança, não é? Até à Primeira Guerra Mundial se faz a mudança e, portanto, a Inglaterra perde essa liderança a favor dos Estados Unidos, que entretanto estão a emergir, um processo, e catapulta-nos para um outro tempo. E isto faz bem pensar até por o tempo que vivemos. Nós vivemos numa fase, num espaço temporal em que também as lideranças mundiais estão a alterar-se, e a grande velocidade, só que pela primeira vez desde o século XVII ou XVIII, e já num tempo em que isto é mesmo global, com o surgimento nos candidatos e potenciais primeiras potências de uma cultura distante da nossa, desde logo pensar na China, não é? Uhum. De uma cultura muito distante, e não esquecer que os sistemas políticos são muito influentes, mas as culturas predominam muito para além dos sistemas políticos. E, portanto, nós vamos viver uma mudança que tem similitudes com aquilo que se passou no final do século XIX, século XX, mas passando para uma mudança de culturas muito mais
1: significativa. Estamos a falar agora na atualidade.
0: Agora na atualidade. Mas indo lá atrás, à última década, eu ia lembrar uma coisa que é importante para a nossa cultura, enquanto Portugal como país cristão e católico, digamos, de cultura dominante, não é?
1: Sim.
0: Isso agora é um disparate, mas toda a gente percebe o que eu quis dizer.
1: Pronto,
0: mas
1: cultura dominante fica claro para que não haja.
0: Não nos esquece.
1: Outras interpretações.
0: Da encíclica papal Rerum Novarum, que é de maio de 1891, quando a Igreja percebe que as dinâmicas de mudança, de transformação profunda e de emergência do poder do mundo operário está aí em força e tem necessidade de fazer aquela encíclica. Eu diria, em grande medida, como necessidade e, em parte, como também exercício prospectivo. Encaminhar e enquadrar os operários e trabalhadores católicos para um determinado desafio que aí vinha. Isso vai influenciar, e muito,
1: Todo o século XX,
0: e começa logo no final da Primeira Guerra Mundial. Este é um aspecto importante, porque não nos esqueçamos que a Organização Internacional do Trabalho foi criada no final da Primeira Guerra Mundial, em 1919, fez o ano passado 100 anos, como um compromisso entre governos, patrões e trabalhadores, através dos sindicatos, um compromisso tripartido, para responder a evidências muito claras. E as evidências eram essencialmente duas. É que a injustiça era profundíssima e, portanto, que as massas operárias tinham tendência natural a revoltarem-se. Aí já é o sindicalismo em força. Já não são os trabalhadores organizados numa posição defensista, não é? Apenas para responder ao poder do outro lado. Não, são os trabalhadores que sentem, já fizeram uma experimentação quase de um século, não é? E sentem que o seu coletivo se afirmar e as suas propostas se forem partilhadas, elas podem vencer e, portanto, tornam evidente esta realidade. Se não há resposta, isto é dito em vários discursos na criação. A criação da OIT é uma espécie de anexo ao Tratado de Versalhes, não é?
1: Estamos no princípio do século
0: 1919, no fecho da Primeira Guerra Mundial. E a OIT é criada porque se constata que essa dinâmica de reivindicar as melhores condições

0: operário e dos trabalhadores em geral não vai parar e, portanto, há vários discursos em torno da criação da OIT que dizem, se não houver uma resposta, o que nós vamos ter é o que aconteceu ali ao lado. O que é que tinha acontecido ao lado? Era a Revolução Russa em 1917, portanto, 2 anos antes. A evidência da necessidade, sim, portanto, como atitude defensista do sistema dos governos, dos diversos países, portanto, debaixo das dinâmicas do capitalismo, que era o sistema dominante, mas, por outro lado, também correntes, e correntes importantes, onde estiveram não apenas trabalhadores, mas também empresários que tinham visões do futuro muito sustentadas, também atores políticos que constatam que, se não houver resposta aos problemas dos trabalhadores, não é possível criar um mínimo de equilíbrio de justiça social. E não nos esqueçamos que esta questão já era muito discutida na Alemanha.
1: É a questão do equilíbrio, não é? Da relação de equilíbrio.
0: Sim, da relação de equilíbrio. Os primórdios...
1: O trabalhador é sempre a parte mais fraca, não é?
0: Essa ideia vem de Herrero Novarum.
1: Ou não?
0: Não, Herrero Novarum confirma para os católicos essa visão. Mas é que há ali um conjunto grande de atores económicos, políticos, que dizem, sim senhor, a Primeira Guerra Mundial aconteceu porque um indivíduo deu um tiro no arquiduque Fernando, não
1: é? É o arquiduque Francisco Fernando.
0: Em Sarajevo, e diz, essa é a causa, é o despoletar da guerra, mas dizem, atenção, porque a guerra tem outras origens, as tensões que estavam geradas e que tinham a ver com aquilo que se vivia no mundo do trabalho e nas relações sociais, na divisão mundial do trabalho, na divisão social do trabalho, nas relações entre os países, mas tudo em função do papel que o trabalho desempenhava. E, portanto, dizem, se não houver resposta a estes problemas, nós temos novas revoluções. E, por outro lado, se não houver respostas a estes problemas, mesmo que não tivéssemos novas revoluções, tínhamos inevitavelmente guerras.
1: E acabámos por ter também a Segunda Guerra Mundial.
0: Sim, a justiça social tem a ver com a paz.
1: Mas décadas depois, a resposta a esses problemas foi a organização dos trabalhadores, foi esta...
0: Foram as dinâmicas geradas na sociedade em que o ator principal, dando aqui uma dimensão de coletivo quando uso a expressão ator, o ator principal foi a organização dos trabalhadores à escala micro, à escala média, à escala de um país, à escala de múltiplos países. Há uma dinâmica que está gerada associada às transformações que a sociedade estava a viver, associada a um conjunto de outros fatores que torna necessário criar a Organização Internacional do Trabalho.
1: Muito obrigada, Manuel Carvalho. 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

0: Uma da manhã, meia-noite nos Açores.
1: O ministro Luís Neves, no dia em que aumentou o número de detidos no processo sobre o caso da Esquadra do Rato em Lisboa, diz que quem atenta contra a dignidade do ser humano não tem lugar na polícia. Na última hora, o presidente dos Estados Unidos anunciou a suspensão do projeto Liberdade, operação norte-americana de escolta de navios no Estreito de Hormuz.
0: A Cláudia Almeida.
1: Primeiro na TVI, depois na CNN Portugal. O ministro da Administração Interna reiterou sobre o caso da Esquadra do Rato em Lisboa que quem atenta contra a dignidade do ser humano não tem lugar na polícia. Na TVI, Luís Neves referiu que as tipologias penais poderão ser diferentes em função dos crimes que terão sido praticados pelos agentes detidos.
2: Nenhum polícia pode ser forte com os fracos. Isto tem a ver com a dignidade humana. Há aqui comportamentos, do ponto de vista penal, que pode ter diferenças muito grandes. Uma coisa é quem teve acesso às imagens e não as denunciou, manteve-se no silêncio. Outra coisa é, de facto, estar na confrontação e na violência perante estas pessoas. Há comportamentos que, sendo dolosos e que coloquem em causa a dignidade da pessoa humana e que coloquem em causa a diversidade do ser humano, serei absolutamente seguro na decisão que tomarei. Essas pessoas não podem continuar ao serviço de Portugal e das Forças de Segurança.
1: Esta terça-feira, 15 agentes e um civil foram detidos no âmbito deste processo de tortura e violação na Esquadra do Rato em Lisboa. Os factos remontam a 2024 e 25. No total são agora 24 os polícias detidos. O ministro da Administração Interna, agora na CNN, acredita que este caso não reflete a realidade das esquadras no país.
2: Risco zero, como costumo dizer, não existe, mas não temos qualquer notícia, qualquer indício, mínimo que seja, que possa pôr em causa este tipo de comportamentos noutras quadras. Pode ter ocorrido essa falha no controle interno, mas só quando tivermos acesso àquilo que é matéria de investigação criminal, quando o processo estiver aberto e quando houver decisões transitadas e julgadas por parte dos tribunais, é que nós vamos poder, de facto, fazer a avaliação de como, quando, quem, em que circunstâncias os crimes foram cometidos. Não há esta cultura instalada nas polícias, nós estamos a falar de casos isolados.
1: Luís Neves voltou a sublinhar o princípio da presunção da inocência e a relembrar que foi a própria PSP a detectar os casos e a denunciá-los ao Ministério Público. O PS considerou um atentado à liberdade de imprensa a intimidação de que foi alvo a Comissão dos Trabalhadores da Agência Lusa por parte de um elemento do gabinete do Ministro da Presidência e exige que Leitão Amaro assuma a responsabilidade. Em causa, a denúncia de segunda-feira da Comissão de Trabalhadores da Agência Lusa de ter sido alvo de comportamentos intimidatórios por um funcionário do gabinete do Ministro da Presidência. No Parlamento, o deputado socialista Paulo Lopes Silva disse tratar-se de um episódio que não se resolve com comunicados burocráticos.
3: Isto não se resolve com comunicados burocráticos de um chefe de gabinete. O Sr. Ministro é responsável político por todo o seu gabinete. É da sua responsabilidade a nomeação dos membros do gabinete e são da sua confiança política. Portanto, aquilo que nós exigimos da parte do Sr. Ministro é a assunção da responsabilidade e que faça a avaliação concreta de se os membros do seu gabinete continuam a ter a sua confiança política. Repito, isto não é sobre um excesso de linguagem, é sobre liberdade de imprensa. Isto não é sobre um cidadão e um indivíduo, é sobre a responsabilidade política do Sr. Ministro.
1: O caso ocorreu em 29 de abril. Elementos da Comissão de Trabalhadores da Agência Lusa, depois de uma reunião com o Ministro da Presidência, dizem ter sido alvo de comportamentos insultuosos e intimidatórios por um funcionário do gabinete do Ministro. Os conselhos de redação da RTP, Rádio e Televisão estiveram esta terça-feira na Comissão de Cultura no Parlamento. Durante a audiência, os elementos dos dois conselhos de redação apresentaram uma resposta do Presidente do Conselho de Administração sobre as mudanças nas bolas de vento dos microfones. Nicolau Santos revelou que segunda-feira teve uma reunião sobre o tema e que já foram debatidas alternativas concretas, mas diz que é necessária a opinião do Presidente da Agência que realizou as alterações de imagem do